estiver procurando algo interessante para assistir, procure o filme dessa mulher aí. Que história de vida interessantíssima. Adalto Rafael rasgando a noite na Rádio Cidade, no que há de melhor no pop rock e rock. Meu amigo José Carlos Ferreira. Abraço, meu querido. Duplicidade. Dose dupla na cidade. Marcos Fernandes, duplicidade então pra você. Tá, te dá a chance de pedir mais um aí, com o mesmo grupo.

0: Publicidade, dose dupla na cidade. Vamos lá então, boa noite, Adão Rafael, tudo bem? Ótima programação pra você, quero ver se sou no seu programa novamente. E bom fim de semana pra você e família, obrigado pela sua transmissão. Você é 10, na cidade dá gosto de ouvir. Meu amigo Marcos Fernandes, ô meu amigão. Bom, viu? Estamos aqui pra isso. Manda o que você gosta pra agitar sua noite. Este sábado abadu, 18 de julho de 2026, o Marcos Fernandes pediu. DJ Marcos Dance Music. Rolando pra você.
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0: Opa, simbora, cidade.
1: Não seja uma influência.
0: Agora são o quê? Em 9h23 até as 10 eu tô contigo. Um ponto pra cidade nacional agora. Legião Urbana, eu começo com o vento no litoral.

0: sofrer. 23 a 1. É, 23, 20, pulou, 22. 22 minutinhos faltando para as 10. Agora até as 10 eu tô contigo. Quando chega, apareceria a cidade. Itatiaia, neste sábado, Abadu, 18 de julho.
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0: Duplicidade de Scorpions. Eu começo com Still Loving You.

15 minutinhos, soltando pras 10. Meu amigo Vanderlei passando por aqui. Minha amiga Lu também, só não dá mais tempo, viu? Mas abraço, obrigado pelo carinho, obrigado pela companhia. Vem a parceria Cidade Itatiaia. A gente se encontra segunda-feira. Valeu, um abraço pra você, fui!

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0: amigos e amigas, deixa que o papo é com Vinição, 9:50, já tá voando a hora, hein, Penido? Que loucura, programa tão uma delícia, fazer alguns registros aqui. Alô, Lucas Lanza, meu querido amigo, como é que você tá, Lucas? Lucas, filho de grandes amigos, né? Da Heleninha e também do meu querido amigo, irmão Zé Médico, lá de Araçaí, terra boa. Mandando um abração pro Alexandre Santana, o Lilica, o Renato é o bracinho, Chicão também tá ligadinho conosco aqui, falou que a noite tá fria em Caetanópolis. Ô, turma boa de Caetanópolis, o meu respeito, o meu carinho, beijo pra vocês em Caetanópolis. Caetanópolis é terra da Clara Nunes. Um abraço pra vocês, e o Festival Clara Nunes é maravilhoso, né? É uma delícia. A Patrícia de Igarapé também tá ligada conosco, tá mandando um abração pra todos os moradores de Igarapé. Falou que a audiência da Itatiaia é fenomenal. Um ótimo fim de semana pra você também. Alô, turma de Jequitibá. Alô, Magela. Magela é o famoso urso. É o urso, tá ligado? Lá do esporte. Cada campeonato bacana. Parabéns a vocês aí. E meu amigo, irmão Humberto Reis. Humberto, meu amigo, mais de 20 anos já. A sua amada Zilda, sua família maravilhosa. Humberto, um abração pra você, meu irmãozão. Dê um abraço desse povo bonito aí de Jequitibá. O Luiz, dê um abração do Luiz aí também, viu? É, rapaz, lá no Carlinho Cabaré também. Carlinho Cabaré é gente boa toda a vida. O nome dele, Carlinho Cabaré, por quê? Né, Carlinho? Um abração, meu amigo. gente boa toda a vida. E tem áudio chegando, o povão manda áudio. Eu quero ouvir você aqui na Itatiaia, 9:52 agora.
1: Fala comigo, meu amigo Vinícius Júnior. O grande arquiteto do universo, te ilumine, te abençoe sempre, meu amigo. Some não.
0: Então aí.
1: Dá muita ideia, Chapolin não, viu? Chapolin não poderá nos salvar, não. Beijão no seu coração, meu amigo Vinícius.
0: Quem ouve ele falando isso é porque o Chapolin é lá de Cachoeira da Prata. E o Chapolin tá sempre participando conosco aqui também, na Itatiaia. E o Dunga é da cidade de Cachoeira da Prata. Alô, povo bonito de Cachoeira da Prata. Aquele abraço pra vocês. E você, onde tá me ouvindo agora? Me conta tudo, não me esconda nada, diz aí.
2: Ô Vinícius de Castro, muito obrigado, tal, que tô ligado no radinho que eu venho vocês aqui, tá?
0: Obrigado, viu?
2: Não esqueça de mandar a música Simone pra mim, se você puder. Muito obrigado, você também é bacana demais. Eu também vi aqui, você falou que é bonitão.
0: Eu sou?
2: Aqui,
0: eu sou lindo.
2: No YouTube. Mas isso aí, cara. Toca bem, você também toca bem.
0: Ô, meu amigo. Obrigado, querido.
2: Adoro Itatiaia, viu?
0: Tudo de bom,
2: sim. Com Deus, Deus abençoe tudo aí.
3: Ai, pai, para.
0: Para, coisa eu não sou, não. Mãe falava, eu acreditei e eu continuo com esse propósito, né? Vai nessa. Alô, Zé Nilton, lá de Araçaí. Alô, Zé Nilton, como é que você tá, Zé? Zé Nilton e sua amada Mônica, nos ouvindo na Itatiaia. Zé Nilton é fenomenal. O Zé Nilton não tem nem palavra pra ele. É uma pessoa fenomenal. Pessoa maravilhosa. 9:54, o povão tá ligado na Rádio de Minas.
4: Avinição, muito boa noite. Rondinelli por cá, viu? Da cidade de Campo Belo. Vai chegando aqui na Juiz de Fora. Mais um do Volante Grande. Gosto demais do seu programa, viu?
0: Obrigado. Mandou um abraço
4: pros meus parentes no Barreiro, o Sarzito, o Betim. Tá bom? Forte abraço. E lembre, só é feliz quem não é triste. Pronto, falei.
0: Pronto, é. A felicidade toma conta da nossa vida. Ainda mais quando tem música bonita. Ainda mais quando tem o Michel Teló cantando na Itatiaia. Fogo e paixão. Agora 9:54 na Itatiaia. Música do Eterno Vando.

0: você. Essa era a música preferida da minha mãe na voz do Wanda. E com o Michel ficou muito legal, ficou muito bom. 9h58 aqui na Itatiaia. Vou falar aqui, ó. 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Amigos e amigas, vou fazer uma pausa, você continua participando conosco no 31999967074. Eu tô te esperando aqui, tá? Tá chegando a Giovana Meireles com Itatiaia Urgente. Eu volto na sequência na Rádio de Minas.
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2: 10 horas em Belo Horizonte, 16 graus na Itatiaia, umidade relativa do ar 67%. Ao vivo, Renato Rios Neto.
3: Giovana Meirelles confirmando 10 horas agora, um assassinato na região metropolitana, mais precisamente na rua Bugarim, no bairro Jardim das Rosas, em Ibirité. No local foi morto Rian Francisco Rodrigues Gonçalves, de 22 anos. Ele que estava na garagem da residência de um amigo, iam sair para tomar uma cerveja. O amigo foi consertar uma camisa que estava usando, foi trocar de roupa. Nesse momento eles tinham chamado um carro de aplicativo, quando chegou uma Fiat Toro Prata e efetuou vários disparos contra Rian. Há duas principais, uma que seja a guerra do tráfico de drogas ali da região do Jardim das Rosas. Outra linha apontada é que pode ter sido alguma dívida com agiotas. Foram pelo menos 11 disparos de 9 milímetros. Repórter Renato Rios Neto.
2: Neste. As viagens vai ser de 30 minutos durante todo o dia. Nas estações Santa Efigênia, Santa Teresa e Horto, os trens passam em uma só via e por isso será necessário verificar a direção do trem antes de embarcar. Já na próxima semana, de segunda a sexta, o intervalo entre os trens vai ser de 28 minutos entre 8 e 11 da noite. Nas estações Calafate, Carlos Prates e Lagoinha, os trens passam em uma só via no período noturno, mas sem necessidade de baldeação. As mudanças acontecem para viabilizar as obras de modernização da linha 1 do metrô.
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0: prefeito de Belo Horizonte, Álvaro Damião, lamentou a morte de Matheus Azevedo, irmão caçula do senador Cleitinho. Matheus enfrentava uma leucemia recidiva e morreu neste sábado. Damião, em suas redes sociais, se solidarizou com a família Azevedo e com o povo de Divinópolis em nome da população de Belo Horizonte. Matheus Azevedo vai ser velado amanhã, a partir de 8 da manhã, no cemitério Parque da Serra, em Divinópolis, região centro-oeste de Minas. Agora vamos direto a Brasília.
1: O senador e pré-candidato à presidência Flávio Bolsonaro afirmou que a Lei Maria da Penha é apenas, abre aspas, um pedaço de papel, quando não consegue impedir casos de violência contra a mulher. A declaração foi dada durante uma entrevista em que ele apresentou propostas voltadas ao eleitorado feminino. Flávio defendeu mudanças na política de proteção às vítimas e disse que a prioridade deve ser evitar que as agressões aconteçam e não apenas punir os criminosos depois. Entre as propostas estão a criação de uma plataforma nacional de atendimento às mulheres e o uso de inteligência artificial para orientar vítimas de violência doméstica. A fala ocorre no momento em que a campanha do senador tenta reduzir a rejeição entre as mulheres, um dos segmentos em que enfrenta a maior resistência nas pesquisas. De Brasília, João Pedro Melo.
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0: Se livre, está no ar, tá falando com o Penidão aqui, que a turma no YouTube tá vibrando, hein? Muito obrigado, gente, você é muito carinho envolvido, vai lá no nosso YouTube, vai lá curtir o nosso Noite Livre através do YouTube da Itatiaia. Bom, você vai ver o Vinição todo bonitão lá no YouTube, né? Ô, Penidão, depois você podia aparecer aqui também pra dar o ar da graça, pra turma conhecer o Penidão, ué? Não é verdade? Então nós vamos juntos até às 11 horas da noite com o nosso Noite Livre. Emoção, carinho, música boa e muito acolhimento nessa noite gostosa de frio, né? Vinição, boa noite, meu filho. Luciano, estou aqui em Lagoa Dourada. Lagoa Dourada, tão frio de lascar lá. Tá doido, rapá? Olha, manda um abraço bem especial pra toda essa turma que tá na sintonia da Itatiaia. Ele pediu uma música aqui de Lourenço e Lorival. Vou passar pro nosso mestre Sattler. Combinado? Aí vai programar pra nós. Você vai ver. Vai ficar bom, hein? Vai ficar bom. Olha quem tá ligado comigo aqui na Itatiaia. Sabe quem tá na sintonia? Sabe quem tá participando comigo na Rádio de Minas? É o Humbertinho. Humbertinho, ele é taxista e não perde a programação da Itatiaia. Humbertinho, um abraço apertado pra você, meu amigo. Vamos ouvir áudio do povo.
1: Boa noite, meu amigo Lúcio de Castro. Sou fã seu, cara. Você é gente boa demais. Eu sou o Jair, já te carreguei aqui no aplicativo da Uber. Você é muito bacana, você é gente boa. Mando um abraço para todos os motoristas de aplicativo aí. Um abraço, boa noite.
0: Boa noite, meu irmãozão. Que Deus abençoe a sua noite, a sua caminhada. O povão tá ligado aqui na Itatiaia.
2: Boa noite, Vinição. Boa noite a todos os ouvintes do Noite Livre. O Ari Júnior tá falando. Tô escutando aqui a Itatiaia, né? A maior do Brasil, na 95.7. Vinição, tô dando uma rodada aí, como você sabe. Rapaz, parei numa quadrilha aqui agora. Cortei um caldo de canjiquinha aqui agora.
0: Ixi, Maria,
2: Santíssima. Um rapaz caprichado, bastante cebolinha, pimentinha. Só não tomei uma, porque você sabe, né? O compromisso, o dever nos
0: chama, é verdade.
2: Nos obriga a manter em pureza nesse momento. Mas, rapaz, Vinição, o frio não é bom, mas pô, época boa de comida, viu, rapaz? E eu não comi a canjica doce, mas fiquei de olho nela também. Um abraço pra todo mundo aí. Daqui a pouco acho que eu vou voltar lá, vou pegar uma canjica doce.
0: Passa
2: um
0: abraço, lá, Vinição. Passa lá, come uma canjica, come uma canjica. Caldo é bom também demais da conta. Nessa época, gente, nossa, me esbaldo, né? Alô, Cláudio Renato, DJ H20, ligadinho comigo aqui na Itatiaia. Manda um abração pros motoristas da linha 2950, o Marcelo, o Mr. Bean, Joãozinho, Cabelo, Valdeci, Marreta, Adonias, o Coroa, Alves da Bicicleta, toda a turma do bairro Glória, no Eldorado, Contagem, todo mundo ligado aqui comigo na Rádio de Minas. 9:08. E você, onde ouve o sonzão da Itatiaia?
3: Ô, Vinição, boa noite, que é o Robson, motorista de aplicativo, bairro Pinorama. Tamo junto aí a madrugada toda, hein? Manda um abraço pra galera do União do Glória aí, futebol amador, sempre na alta, tamo junto, bora.
0: Bora, vamos ouvir o povão, bora, 9:08 na Itatiaia.
4: Boa noite, Vinícius de Castro. Boa noite, operador da noite aí, não sei se é o Batista ou se é a Juju, Vinícius, aí. Toca pra nós aí, Vinícius. Maurício Maurinho, Tolice, o nome da música.
0: Boa música.
4: Que é o Cláudio Renato, do aglomerado Cabana, em BH. O DJ H20. E oferecer aí, Vinícius, para a Tereza do Copacabana e a nossa querida Claudinha Borges e a Sandrinha Borges, do Padre Eustáquio. Falou, Vinícius. Aquele abraço, meu amigo.
0: Um abraço.
4: Segue a programação que tá top demais.
0: Tá boa, não tá?
5: É eu,
0: tá bacana demais da conta. 10:09 na Itatiaia. Quero te ouvir aqui na Itatiaia.
5: Oi, Vinícius. Boa noite, Vinícius.
0: Boa noite.
5: Tudo bem com você?
0: Eu tô bem.
5: Aqui, Vinícius, teve uns tempos atrás que eu tava brava com você.
0: Por quê, meu amor?
5: Não passou meu áudio. Mas eu quero dizer a você que eu sou apaixonada com vocês, com todos
0: coisa
5: vocês.
0: Boa,
5: e
0: gente.
5: Quero mandar um abraço pra toda a galera do esporte. Eu sou apaixonada com essa galera aí, todo mundo, Piquitito e a galera toda, né? Não dá
0: certo.
5: Pra falar o nome, porque se for falar o nome de todo mundo, não
0: vai ficar ruim, né? Verdade.
5: Eu desejo a vocês uma noite de sábado de muitas bênçãos pra vocês, pro defuntão, pro moço que só veste jeans e pra toda a galera. Um beijo, um abraço, é Doura de Ouro Preto.
0: Ô, Doura maravilhosa, toda a turma de Ouro Preto. Fabiana Oliveira, obrigado, minha amiga. Sim, sim, assim que foi dada a nota, eu já percebi aqui já, Fabiana. Ô, Fabiana, um beijo no seu coração, pra sua família. Obrigado por estar sempre ligado na Itatiaia, tá? Agora 10:10. Vamos ouvir um sucesso agora? Esse moço canta bonito, rapaz. Ficava pelos bares de Goiânia até que o sucesso aconteceu. Tô falando do Panda. A canção se chama Corpo Nu, na Itatiaia. Uma versão, hein? Agora 10:10 na Rádio de Minas.

0: diferente, diferente. Rapaziada do Menos é Mais, uma roda de samba de pagode com Menos é Mais, hein? Que delícia. Depois tem que fazer o quê, Mati? Só, né? Nossa senhora Aparecida, não faz isso não. Sabadão, 10h18. Aí pega bem, viu, Batista? Vou até pro intervalo e volto já já. Ouvindo esse povão que tá ligado aqui na Itatiaia. E volto já já. Para com isso, viu, gente? É, a gente fica aguado. Brincadeira. Já já nós falamos aqui nas ondas da Itatiaia.
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2: Já estamos de volta, 10h21 aqui na Itatiaia. Onde você tá ouvindo o somzão da Itatiaia? Me conta aí, tá no sítio, tá na roça, tá na fazenda, tá no interiorzão, tá aqui na Belo Horizonte, na Grande BH, me conta tudo, tá nas Minas Gerais de ponta a ponta, nesse Brasilzão lindo de audiência. Ah, rapaziada que tá lá em Fortaleza nos ouvindo agora. Ah, povo bom, viu? Quem tá ligado comigo, o querido Afonso, né? O Afonso tá mandando um abração pra turma, sendo que a programação tá maravilhosa. Coisa boa, né? Coisa boa. Olha quem tá na sintonia também, participando comigo aqui é o Zé do Vialejo. Ô Zé, como é que você tá? Zé tá sintonizado comigo lá em Petrolina, lá no Pernambuco. Temperatura agradável, tá gostoso, 23 graus. Que coisa boa, hein, rapaz? Lá em Petrolina, 23 graus. Aqui em Belo Horizonte, um friozinho gostoso. 17 graus, o céu tá limpo. E lá em Fortaleza, a Inês Cabral, que tá ligada, já mandou aqui. Eu tô te ouvindo. Ah, coisa boa. O Terrinha também tá ligado, né, Terrinha? Terrinha, quero ouvir o áudio dele. Terrinha é gente boa toda a vida. É o querido Moacir Inês, o Terrinha. Vamos que vamos. 14 graus em Itabirito agora. Ah, lá tá frio. Lá tá muito frio. Um abração pra você e Terrinha. Tudo de bom sempre. Vamos ouvir esse povão que tá mandando áudio. Tem áudio demais, não quero ficar devendo um áudio hoje. Tá certo então? Então vamos ouvir esse povão que tá mandando áudio na Rádio de Minas. Uma ótima noite.
3: Boa noite, Vinícius de Castro. Boa noite, operador da noite. Não sei.
4: Boa noite. Ué, Vinícius sumiu? Castro, que é Maria de Pedra de Maria da Cruz, Norte de Minas. Manda um alô pra nós aí. Estão ligando no programa Noite Livre com o meu amigo Vinícius de Castro.
2: Um abraço pra vocês aí. Tudo de bom. Obrigado por esse carinho, essa audiência. O povão tá ligado na Rádio de Minas.
5: Fala comigo, Vinícius. Boa noite, tudo justo? Cadu Boiadeiro aqui na pegada do boi, positivo. É de Mar de Espanha para o mundo.
2: Boa!
5: Chegando aqui no Belo Horizonte, sentindo a Pará de Minas. Vamos que vamos na corrida do boi aí, positivo. E o grande arquiteto do universo acompanha nós, hein?
2: Assim seja.
5: Aquele abraço e tudo de bom.
2: Um abraço fraterno para você também, meu irmão. Aurélia Henrique Castro tá ligada na Vila Semig no Barreiro. Eita, tá ligada comigo na programação da Itatiaia. Forte abraço pra você, Aurélia, que Deus te proteja e que tudo vai dar certo, viu? Guaraci também na sintonia, abraçando toda a turma no Maria Gorete e não para de chegar áudio aqui não, hein? Quero te ouvir na Rádio de Minas.
6: Boa noite, Vinícius. Adeusinho Teixeira, Visconde Rio Branco.
2: Opa!
6: Gente assídua do seu programa. Um abraço a todos os ouvintes. Principalmente ao autista aqui da minha cidade.
2: Autista.
6: E a todos os caminhoneiros. Fica com Deus, Vinícius.
2: Fica com ele também. Tista Machadinho também tá lá ligado conosco, né? Em Visconde do Rio Branco, né? Turma boa. Ô Célio, como é que você tá? Tá bem? Pedrão lá de Esmeraldas. E tá do QAP. Tá na melhor, tá na sintonia. Um abraço pra você, porteiro, pra você que tá aí no condomínio, tá na porta do prédio, tá na porta da empresa. Meus amigos vigilantes, os rondantes, pra você que tá aí na guarita, de olho no movimento, ouvindo o sonzão da Itatiaia, aquele abraço. E você, onde ouve o sonzão da Rádio de Minas?
7: Tá todo mundo ligado amanhã na final na Rádio Itatiaia, o Brasil e o mundo. Um grandão da Galileia, um abraço aí, Vinição, bom final de semana pra todos os ouvintes da rádio, pra todos os meus seguidores aí, aquele grande abraço e um ótimo começo aí de final de semana pra todos.
2: É o repórter Baleiro, não assinou não, né? Ô, repórter Baleiro, você é gente boa demais, meu irmão. Um abração pra você. Vamos de saudade? A saudade dessa hora chegando, batendo forte no coração da gente. Ao seu Valença e a Bela da Tarde, às 10h25 na Itatiaia. Olha, gente, uma noite gostosa, uma noite livre pra você na Top 1 do Brasil.

0: Valença e a Bela da Tarde, La Belle du Jour, 1992, o ano dessa música, hein? Música maravilhosa. Amigos e amigas, aquele intervalo rapidinho, eu volto já tocando música boa, mandando aquele alô, alô, fazendo seu registro, a sua participação e ouvindo seu áudio, que é muito importante. Eu volto já aqui na Itatiaia.
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7: Muito bem, na alegria da sua companhia. Coisa boa é ter você. Olha, 10 horas e 32 minutos. Sabe por que o seu vizinho grita gol antes de você? Provavelmente porque tá ouvindo a Itatiaia, né? 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Hugo Sérgio vai estar lá com você, trazendo todas as emoções desse jogão final da Copa do Mundo 2026. Espanha versus Argentina. Vai dar Espanha ou vai dar Argentina? Hã? Pois é, rapaz. Imprevisível, né? O que aconteceu hoje entre o jogo da Inglaterra e a França foi uma coisa de louco. Que jogão, hein? Que jogaço. 10h33 na Itatiaia. Copa do Mundo 2026 na Itatiaia. Já foi gol. 10h34.
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7: Ô, meu caro amigo Penidão. Povão tá ligado com a gente. Tá falando que a programação tá sensacional. Tá muito gostosa mesmo, né? Tá uma delícia. Vou anunciando aqui, porque na Itatiaia. Já tem informação, tem o repórter Itatiaia com a Giovana Meireles e na sequência tem o apito final. Você não pode perder, é com o Romano, né? Dando aquele show de comunicação. 10h34, e você, onde está ouvindo o sonzão da Rádio de Minas? Uma ótima noite, uma noite livre, meu amigo.
8: Ô, meu querido, boa noite a todos aí da Itatiaia. Uma noite abençoada pra todos nós. Um sabadão aí maravilhoso pra nós, né?
7: Maravilha. Paradão,
8: né? Vambora, que a gente tá no carregamento minério aqui. Passando por Congonhas aqui. Vambora, né? Sentindo a capital mineira, Belo Horizonte. Na graça e honra do Senhor Jesus.
7: Amém, querido.
8: Aqui é a turma da GTS Transporte. Manda um abraço pra turma aí, que nós estamos nativos aqui na noite, hein? Chama.
7: Não para não. A toda a turma nas mineradoras, na luta, na labuta, que não pode parar. Um abraço bem apertado e obrigado por esse carinho, essa grandiosa audiência aqui na Itatiaia. 10h35. E você, onde ouve a Top 1 do Brasil?
9: Boa noite, Ovelhiscato. Boa noite, aqui é o José Ferreira. Estou no meu plantão, na graça de Deus. Vamos que vamos ouvir a Rádio Itatiaia até amanhã, 6 horas da manhã, se Deus quiser, em nome de Jesus, e ele quer. Alô, Vinícius, um abraço, Deus abençoe a galera aí da Rádio Itatiaia, e quero mandar um abraço pra toda a galera lá do bairro Bom Retiro, em Betim. Alô, galera, boa noite a todos.
7: Ô, Zé, bom trabalho pra você. Olha a blusa, hein, Zé, vai ficar no frio, não, hein, Zé? Já tá com a vozinha rouca aí, eu sei que você não perde tempo, anda pra todo lado aí, Zé, olha a blusa de frio, Zé. Vamos tocar a música pro Zé? Vamos, João Neto e o Frederico, a loira do carro branco, ao vivo, essa loira dá um problema. Agora 10h36, esse é o som, essa é a rádio, Itatiaia, a top 1 do Brasil.

0: Coisa boa, Maiara, Maraísa, aqui na Itatiaia. 15 para as 11. Você é usuário do metrô, meu filho?
1: É.
0: Pois é, tem que ficar atento. O metrô de BH terá intervalos de até 30 minutos nesse fim de semana por causa de obras, viu? Então, apesar das alterações na circulação dos trens, o horário de funcionamento das estações e das bilheterias permanecem inalterado. Das 5h15 da manhã começa até às 23 horas, tá? Então, os usuários do metrô de Belo Horizonte devem ficar atentos às mudanças. E no domingo, né? Amanhã, dia 19. Em razão ao avanço das obras de revitalização da linha 1 e de serviços de manutenção no sistema de sinalização, os trens circularão com intervalo de 30 minutos durante todo o dia. Eu já tenho uma informação aqui, que além disso, entre 20 e 24 de julho, o tempo de espera entre as viagens, ou seja, a partir de segunda-feira, também será ampliado. A partir das 20 horas, os intervalos passarão a ser de 28 minutos. Então, essa aí para você já planejar os seus horários, tá? Então, amanhã, domingo, os trens vão operar em via única nas estações Santa Efigênia, na Santa Teresa e também na estação Horto. Então, por isso, os passageiros deverão conferir o destino da composição antes de embarcar, tá? A concessionária informa ainda que não haverá baldeação nessas estações durante o período. Agora, a partir de segunda-feira, já fique atento. Na próxima semana, de 20 até o dia 24 de julho, as mudanças ocorrerão sempre a partir das 20 horas. Os trens também circularão em uma única via nas estações Calafate, Carlos Prates, Lagoinha, com intervalo de 28 minutos entre as viagens. Então, nessas plataformas, a baldeação também não será permitida, tá bom? Agora 10 horas e 47 minutos, a Itatiaia te informa. 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Agora 10 horas e 47 minutos, um breve intervalo. Eu volto com aquele alô, alô de responsa pra turma que tá na sintonia, na Top 1 do Brasil. Não!

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1: 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Noite Livre, faltando 10 para as 11, falando em Montes Claros. O Adílio Durães tá lá em Montes Claros. Aí, Tatiaia, Montes Claros, tem o nosso Durães aí também, que tá um show de comunicação. Forte abraço à família Durães, de um grande amigo. É, no início da minha carreira, eu comecei em rádio. Olha só, Batista, olha só, Penidão, 1988, eu tava começando no rádio. Fazia Rádio Cultura, lá de Sete Lagoas. Um abraço pra turma da Rádio Cultura. E eu trabalhei com um operador sensacional aí de Montes Claros. Quem conhece o Elson Durães? Elson Durães foi meu operador na Rádio Cultura, uma pessoa formidável. É, alguém tiver notícia do Elson Durães, você conhece ele, o Adílio Durães? Conhece? Conhece? Você pode me ligar aqui, ué? Matar a saudade dos amigos? Olha quem tá na sintonia comigo. Eita, falou que lá em Montes Claros, 19 graus agora. Meu Deus do céu, tá na sintonia da Itatiaia. Tá mandando um abraço para o papai dele, o senhor Abimael. Alô, senhor Abimael, um abração. Essa turma tá nos ouvindo todo santo dia, todo santo dia. Obrigado por esse carinho, obrigado por essa audiência maravilhosa. Quem tá participando comigo aqui também é o Batista. O Batista tá falando de onde? Hã? Ah, o Batista falou que nós não tocamos a música pro ouvinte que pediu na hora. É porque não tava programado, Batista. Aí o que que acontece? A gente passa pra programação, aí o responsável, que é o nosso mestre, ele já programa pros ouvintes. Tá doido? Mas se tivesse aqui, tava tocando é na hora. Um abraço pra você, que Deus te abençoe. Tava bravo aqui que não tocou a música. É porque eu não tenho ela aqui, como é que eu vou tocar? Aí eu vou passar pro Mestre Sattler pré-programar pra gente. É facinho, sem problema nenhum. Concorda comigo? Alô, alô, meu querido amigo Márcio Ferreira. Boa noite, equipe Itatiaia, por gentileza. Ele tá mandando uma sugestão de pauta aqui, já vão passar. Viu? Obrigado, você que tá ligado. Falou que o povo tá arrumando uma confusão danada. Muito lixo descartado. É... lá qual bairro que é? Ih, rapaz. Na Avenida Tereza Cristina. Já vou passar pra turma toda aqui agora. Viu, Márcio? Obrigado, viu? Esse aí, Itatiaia, é a rádio do povão. A rádio que ouve o povão. Vinição de Castro Fabrício. É... todo terminal Olhos d'Água. Carregamento de minério. Ih, rapaz, o povo botou fogo aí, hein? Povo sem alma, nesse tempo seco. Ah, rapaz, já vamos acionar aqui também, viu? Fabrício Josimar na sintonia. A gente tem que ter cuidado nesse período, tem que ter muito cuidado. O Marcelo Henrique também tá ligadão comigo. Sorioca, alô, Sorioca, querido! Como é que você tá, meu irmão? Saudade. A Vitória Oliveira também na sintonia da Itatiaia. Ah, quem tá ligada comigo aqui também, maravilhosa. Muito obrigado, Consuelo. Beijo pra você, Consuelo. Que Deus abençoe, guarde e te guie nessa noite gostosa. Alô, alô, meu amigo Newton Avelar. Como é que você tá, Newton? Newton tá no bairro Padre Eustáquio, ele falou que não perde a programação da Itatiaia de jeito maneira, né? E tem a turma, o Carlos Antônio Rodrigues. Ele é o do Ponto das Verduras Frescas. Ó, que chique. Tá mandando foto aqui pra gente. Ah, que banca bonita, hein? Nossa senhora, que cuidado, que maravilha, que horta linda. Forte abraço pra você, meu amigo. Que Deus te abençoe, guarde e guie. Forte abraço pra você. Tudo de bom, Carlos Antônio Rodrigues. Ele que não perde a programação da Rádio de Minas. Gratidão, Elza do Nova Granada. Elza, querida, como é que você tá? Tudo de bom, minha amiga. Obrigado pelo seu carinho. Boa noite, Vinição. Estamos aqui em Rio Vermelho, estamos ouvindo a programação da Itatiaia. E o Tadeu de lá do bairro Teresópolis, ele tá na nossa sintonia, mandando um abração bem especial aí pra turma da Gameleira, né? Daqui do Teresópolis pra turma da Gameleira. Forte abraço, Tadeu do Teresópolis, na sintonia da Itatiaia. Meu amigo serralheiro, alô, Tim, Vinição de Castro, um abraço pra você, sempre na serralheria, Nova Lima, tô aqui te ouvindo. Tá frio pra caramba, Vinição, 19 graus, meu Deus do céu. A Joana tá participando conosco. A Joana, ela gosta de ouvir Zezé de Camargo e Luciano. Professor, Aurélio também gosta, né, Aurélio? Aurélio é da cidade de Bocaiúva. Ô, oh, Aurélio, velho de guerra! Aquele abração. Ah, só que ele tá morando em Belo Horizonte, no Caiçara. Tudo de bom pra você, Aurélio. Vamos lá. Você gosta de ouvir Zezé de Camargo e Luciano? É hora de ouvir essa dupla sensacional. E eles estão cantando com o Christian também. A canção se chama Tarde Demais da Rádio de Minas.

0: tarde demais, fechando o nosso encontro de hoje, Zezé de Camargo, Luciano e o Christian, cantando bonito aqui na Itatiaia. Gente, foi mais uma edição do nosso Noite Livre, um programa delicioso nessa noite de sábado, noite agradabilíssima, afinal, nossa noite é livre. Agradecer a equipe que trabalhou comigo, Washington Bittencourt, aquele abração, muito obrigado ao Penidão Batista, aquele abraço, querido Mércio Sattler, muito obrigado, o programa foi nota 2 milhões, viu? E a você, o melhor ouvinte do planeta, gratidão e que Deus abençoe a caminhada de cada um de vocês. Hoje eu tô aqui direto, né? Já arrumei o quarto ali, vou descansar um pouquinho, daqui a pouquinho eu volto. Meio da noite eu volto, vou passar uma madrugada com você hoje, na folga do Gutenberg Gomes, o Vinição de Castro vai comandar com você, pra você, a Itatiaia, a dona da noite. Que todos tenham uma madrugada, aliás, um restinho de noite maravilhoso e uma madrugada eu conto muito com a sua audiência. Tá combinado então? Um beijo no seu coração e que daqui a pouquinho a gente se fala com música boa, com alegria. Tem o tema da madrugada também e a sua participação no 319-9996-7074. A Giovana Meirelles está chegando com o repórter Itatiaia. E logo depois da Giovana Meirelles, tem o Emerson Romano e o apito final. Um beijo no seu coração, que Deus te proteja, te guarde, te guie. Você que está trabalhando, vai conosco aqui, vai ouvindo a Itatiaia e fique muito bem informado. Um abraço e até daqui a pouquinho na Rádio de Minas.
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2: Giovana Meirelles, confirmando 11 horas agora, o DHPP vai investigar o assassinato de Marcos Alexandrino Almeida, o vulgo Leca, o paizão de 43 anos, apontado como 01 da Vila Estrela, no Morro do Papagaio, e uma das lideranças mais antigas do tráfico no aglomerado. Ele que foi executado hoje com cerca de 7 disparos no rosto, bem na entradinha da Vila Estrela, na rua Santo Antônio do Monte, no bairro Santo Antônio. Segundo informações, estava acontecendo um churrasco no local. O autor fugiu a pé, depois teria pego a moto nas imediações da Praça Cairo, também no bairro Santo Antônio. Uma informação extraoficial que o autor poderia estar usando o uniforme de prestadora de serviço como a CEMIG. Leca chegou a ser socorrido ao Hospital João 23, porém não resistiu aos ferimentos. Leca, o paizão, tem passagens que remontam desde o início da década de 2010 e era apontado como principal liderança do tráfico do Morro do Papagaio. Em 2018, por exemplo, ele foi preso por policiais civis do DOESP, da Polícia Civil, no Mineirão, durante um jogo entre Cruzeiro e Flamengo, uma ocorrência que teve repercussão nacional na época. A autoria e motivação do crime ainda são um mistério. Repórter Renato Rios Neto.
3: E esse sábado também foi marcado por uma grande ocorrência que por pouco não termina em tragédia na região metropolitana. Permanece internado no Hospital João 23 o caminhoneiro de 41 anos, natural do Espírito Santo, que foi baleado pela polícia militar após um ataque de fúria na madrugada deste sábado. Ele provocou acidentes em série em Contagem e BH. Tudo começou ali por volta de 1 da manhã, quando uma carreta bateu em um ônibus na BR-040, altura da Ceasa. Ele fugiu deixando a carroceria para trás e dirigindo apenas o cavalo mecânico. Próximo ao primeiro acidente, bateu novamente, aí em outro carro. Já no anel rodoviário, o caminhoneiro atingiu mais 3 carros e uma moto. A polícia fechou o cerco e ele só parou na praça da CEMIG após bater em outras 2 viaturas. Lá na 040, o motorista do caminhão ficou ferido. Ainda não se sabe, gente, o que levou o caminhoneiro a cometer esses crimes? Repórter Clever Ribeiro.
4: estão contabilizando os prejuízos e se recuperando do susto as vítimas dessa série de destruição causada pelo caminhoneiro que atingiu pelo menos 8 veículos na madrugada deste sábado. Um dos motoristas que foi atingido pelo caminhoneiro, que estava em um Volkswagen Voyage branco, afirma ter sido perseguido por ele, que bateu pelo menos 3 vezes no carro. A nossa reportagem conversou com esse motorista, que não vai ser identificado e vai ter a voz distorcida.
5: Foram momentos vivenciados como um filme de terror, mas na vida real. Eu estava subindo o anel rodoviário, tomei um susto, eu estava na pista do meio, onde veio um caminhão e bateu na minha traseira e acelerou. Eu entrei ali no sentido bairro Olhos d'Água, bateu na minha traseira, então eu fiquei com o carro no canteiro central, aonde ele desceu, voltou na contramão e bateu de frente. Praticamente parecia uma tentativa de homicídio. Ele deu ré para bater de novo. Foi quando apareceu uma viatura da Polícia Militar, aonde ele evadiu sentido Rio de Janeiro. Aparentemente, dava para notar que há aparentemente uma suspeita de estar utilizando alguma química de forma ilícita, porque não tem condições de um ser humano agir nesse formato. Mas enfim, carro praticamente perda total.
4: Repórter Felipe Quintela.
1: Vai ser sepultado amanhã em Divinópolis Matheus Azevedo, irmão do senador Cleitinho Azevedo. Matheus estava em tratamento contra leucemia recidiva e morreu neste sábado. Ele também era o irmão caçula do deputado estadual Eduardo Azevedo e do ex-prefeito de Divinópolis, Gleidson Azevedo. Em nota, a prefeitura de Divinópolis, na região centro-oeste de Minas, se solidarizou com a família Azevedo e decretou luto oficial de 3 dias. Diversos nomes do cenário político também já se manifestaram, como os senadores Rodrigo Pacheco e Carlos Viana. Pacheco ressaltou por meio de nota que testemunhou a dedicação de Cleitinho na recuperação do irmão e prestou sentimentos à família do senador. Viana também expressou solidariedade pelas redes sociais e diz que Matheus Azevedo deixa um exemplo de coragem. O prefeito de Belo Horizonte, Álvaro Damião, lamentou por meio das redes sociais a morte do irmão caçula do senador Cleitinho. Em nome da população de BH, Damião prestou sentimentos à família Azevedo e ao povo de Divinópolis. Matheus Azevedo será velado amanhã, a partir das 8 da manhã, no cemitério Parque da Serra, em Divinópolis. O sepultamento será no mesmo local, às 14h. Agora vamos a Brasília.
6: A escolha da vice na chapa do senador Flávio Bolsonaro à presidência continua indefinida e agora enfrenta divergências dentro do próprio Partido Liberal. O presidente nacional da legenda, Valdemar da Costa Neto, afirmou que a economista e ex-presidente da Caixa, Daniela Marques, não tem voto para ocupar essa vaga. Apesar de elogiar a competência dela, Valdemar defendeu que o vice precisa ter força eleitoral e citou o nome da senadora Tereza Cristina, do PP de Mato Grosso do Sul, como ideal para compor a chapa. Nos bastidores, a avaliação é de que a definição pode ficar para depois da convenção do PL, que está marcada para o próximo dia 25, e ocorrer apenas até o prazo final para registro das candidaturas, ou seja, próximo do dia 5 de agosto. De Brasília, João Pedro Melo.
1: Agora a condição do tempo.
7: O domingo em Belo Horizonte vai ser de sol com formação de algumas nuvens e a temperatura sobe um pouco apesar de fazer frio no início da manhã. A temperatura mínima é de 12 graus e a máxima chega aos 23. No resto do estado, dia de céu claro parcialmente nublado com possibilidade de geada no sul e sudoeste. Já o Vale do Jequitinhonha e Rio Doce, o céu fica parcialmente nublado quase durante todo o dia. A temperatura mínima em Minas é de 4 graus na região sul e a máxima vai chegar aos 30. Repórter Edson Costa.
1: E um dos principais cartões postais de Minas está de volta amanhã.
8: Depois de quase 5 anos de restrições, a Cachoeira do Tabuleiro, em Conceição do Mato Dentro, volta a receber visitantes no poço principal a partir de hoje. O acesso estava limitado desde 2021 por causa do risco de queda de rochas. Nesse período, foram realizadas obras de estabilização da encosta e implementado um sistema de monitoramento geológico para garantir mais segurança aos turistas. Com 280 metros de altura, a Cachoeira do Tabuleiro é a maior de Minas Gerais e uma das maiores do Brasil. A expectativa é que a reabertura impulsione o turismo e aqueça a economia de Conceição do Mato Dentro, beneficiando hotéis, pousadas, restaurantes e o comércio da cidade. Repórter Thalissa Lima.
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0: você, tudo bem? Seja bem-vindo, é o apito final deste sabadão, nos embalos de sábado à noite, nos embalos de Copa do Mundo, nos embalos de retomada do Campeonato Brasileiro. Vamos juntos com muita informação aqui na Top 1 do Brasil, no apito final, que chega com estas manchetes. E a primeira manchete é da Copa do Mundo, Wellington Campos.
1: Inglaterra conquista pela primeira vez a terceira colocação numa Copa do Mundo. Jogo que teve 10 gols em Miami.
0: Haja gol, canhão gritou que é uma beleza, hein? Agora também Copa do Mundo, Thiago Reis.
2: Tá chegando a hora, a grande decisão da Copa do Mundo neste domingo aqui em Nova Jersey. A Espanha leva o bicampeonato ou a Argentina de Lionel Messi em seu último tango leva o tetra para casa.
0: E você vai conferir aqui na Itatiaia essa grande decisão, hein? Agora vamos à manchete do Cruzeiro, Emerson Banzieri.
3: Técnico Arthur Jorge fala da retomada dos jogos oficiais do Cruzeiro a partir de quarta-feira contra o Internacional. E atacante foi novidade na toca.
0: A manchete do Atlético, Pedro Abílio.
4: Galo intensifica trabalhos para o retorno do Brasileirão. Jogadores que voltaram da Copa do Mundo continuam em esquema especial.
0: E a manchete do América, Fabrício Calazans.
5: Coelho estabelece meta de mais contratação nesta janela de meio do ano. E técnico Humberto Louser analisa empate com sabor de derrota.
0: Tudo isso e muito mais a partir de agora aqui no Apito Final, comigo, com os comentários do Vinícius Andrade e todo o primeiro time do rádio. Vem com a gente, porque o Apito Final deste sabadão está no ar.

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2: 11:16, hora certinha em BH, 11:16, comigo o comentarista Vinícius Andrade. Fala, Vini.
3: Tudo bom, Romano?
2: Naquela perfeita confusão.
3: É, como sempre, meu amigo. Boa noite pra você e pra quem tá ligado no apito final.
2: É isso aí, um abraço pro Lorenzo, o terror.
3: Vou dormir, Lorenzo.
2: É, vai dormir não, Lorenzo, fica acordado. 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
2: São 11:18. A decisão do terceiro lugar da Copa do Mundo teve 10 gols num jogo pra lá de maluco entre Inglaterra e França. E amanhã tem a grande expectativa para a decisão da Copa. Então vamos aos Estados Unidos. Alô, João Vitor Cirilo, boa noite.
3: Fala, Romano, abraço pra você, boa noite. Alô, amigos ligados no apito final da Itatiaia, estamos chegando aqui de Nova Jersey, nos Estados Unidos, com informações desse fim de semana decisivo da Copa do Mundo. Vamos trazer informações dessa grande decisão, essa grande final entre Argentina e Espanha, que a Itatiaia acompanha neste domingo a partir de 14:00. O jogo vai ser às 4:00, 2 horas de pré-jogo, e a melhor cobertura, você já sabe, é aqui na Itatiaia. Aliás, daqui a pouquinho vamos trazer detalhes da definição do terceiro colocado também, num jogo maluco que transmitimos. Já o Wellington Campos informa pra gente. Primeiro, deixa eu conversar com o Thiago Reis. Thiago, um abraço, boa noite. Hoje tivemos, inclusive, as últimas atividades das equipes, mas pelo menos um lado foi prejudicado, né, Thiago?
5: É verdade, Cirilo, boa noite pra você, Romano, aqui nos acompanhando no apito final. A Espanha não conseguiu ter o seu treinamento integral em função da chuva, né? Aliás, até ainda há pouco chovia forte aqui em Nova Jersey. A previsão de chuva também para amanhã, mas não com a mesma intensidade hoje. Aliás, a chuva aqui na região de Union, Newark, aliás, uma grande audiência da Itatiaia, né? Nessa região aqui de Nova Jersey, muitos brasileiros, em especial muitos mineiros, muitos estragos, muitas ruas alagadas, realmente choveu muito forte, com muitos raios e trovões, por isso, o treinamento da Espanha precisou ser paralisado. De toda maneira, técnico Luis de la Fuente está conosco aqui no apito final, treinador da seleção espanhola, falando da sua expectativa para o jogo, do que ele pensa do seu time também, claro, de como parar a seleção argentina de Lionel Messi. Vamos ouvir o comandante da Fúria, o técnico espanhol Luis de la Fuente, no apito final.
6: Eu creio que já é um lujo, um privilégio estar em uma final. Eu es que já os dije el otro día que não sou muito de frases hechas. Eu, para mim, o importante é estar em disposição de ganhar. E agora, uma final, eu firmaria, e se vai enterar hoje todo o mundo, chegar todos os anos a uma final de um campeonato del mundo e perderlo, fíjate. Pero llegar a la final. Entonces eso es la importancia que tiene, llegar a jugar una final de un campeonato del mundo. Y además, tener la posibilidad de, como nadie ha dicho lo contrario, de pelear por ganarlo. Entonces vamos a disfrutar de ese momento con nuestras armas, con nuestras virtudes, minimizando al rival, que es un grandísimo rival, una grandísima selección que lleva una trayectoria espectacular en los últimos años, 8 o 10 años, desde que está el Lyon, y vamos a jugar este partido. Pero insisto, desde esa mentalidad de disfrutar el momento y reconocernos nosotros para tener posibilidades de competir por ganar.
5: Legal, Luis de la Puente, comandante espanhol, que aliás, Cirilo, faz trabalho incrível, sem muito glamour, né? O treinador que veio das divisões de base da seleção espanhola, um ex-jogador do Atlético de Bilbao, e ele assumiu o trabalho na base e aproveitou muito desse trabalho na atual seleção, né? São 11 jogadores que foram campeões com o de la Puente na base e agora estão sendo aproveitados na seleção principal. Vamos ouvir também o técnico da Argentina, Lionel Scaloni, também uma grande figura, né? Muito querido pelos jornalistas, por toda a imprensa e, óbvio, muito querido pela torcida argentina. Não à toa, essa geração argentina é chamada de La Scaloneta, que são, claro, os comandados de Lionel Scaloni. Ele fala aqui na Itatiaia sobre essa decisão no MetLife Stadium, que a Itatiaia transmite aqui direto dos Estados Unidos.
7: Bueno, nos preparamos da mesma maneira que nos preparamos todos los partidos, con muchas ganas de que nos vaya bien, con mucha predisposición para analizar al rival, para ver qué podemos hacer durante el partido, más allá de que sea una final, es un partido de fútbol en el cual necesitamos estar obtener nuestra mejor versión para intentar ganar. Pensamos que es un partido, no nos ponemos la cabeza que es una final del mundo, porque si no te podés desviar la atención. Al final lo preparamos al máximo, como todos los partidos, y después ya veremos qué pasa.
5: Legal, esse é o técnico da Argentina, Lionel Scaloni. Cirilo, as seleções praticamente prontas, no caso da Espanha vai repetir a escalação das duas fases anteriores, no caso da Argentina uma dúvida, né? Se o Depol, que é basicamente o cão de guarda do Messi no campo, foi assim na última Copa, tem sido assim também. No último jogo ele optou pelo Gil Simeone, o filho do Diego Simeone, hoje treinador do Atlético de Madrid. Vejamos se ele vai com o Depol ou se vai dar uma nova chance ao garoto, que não é muito talentoso com a bola, não, mas luta demais, ele briga muito, ajuda muito na marcação, ou vai na experiência de novo do Depol nesse meio campo da Argentina.
3: Vejamos, daqui a pouquinho tem o Edu Panzi para trazer a opinião dele também aqui no apito final. Vamos fechar esse giro de informações com o Wellington Campos para conclusão do que foi a disputa do terceiro lugar. Jogo maluco, só a Inglaterra joga no primeiro tempo, a França volta com tudo no segundo tempo, parecia que ia virar um 4-0, mas no fim das contas deu Inglaterra mesmo. Alô, Wellington Campos.
8: Alô, Cirilo, alô, amigos da Itatiaia. E quem esperava um jogo fraquinho e tudo, viu uma chuva de gols, é, meu amigo. 10 gols na disputa do terceiro lugar, 6-4 para a Inglaterra, que faturou 29 milhões de dólares, 148,7 milhões de reais. A França, com a derrota, ficou com 27 milhões de dólares de premiação, 138,4 milhões de reais. Mas foi uma chuva de gols. A gente viu Mbappé marcar duas vezes, Osaka fazer 3 gols e detalhe, né? 4-0 para a Inglaterra no primeiro tempo e no segundo tempo mais meia dúzia de gols. A Inglaterra, pela primeira vez, conquista o terceiro lugar de uma Copa do Mundo. E o técnico Didier Deschamps se despediu com uma bela apresentação, mesmo com a derrota, quando parecia ser uma vergonha histórica, tomando de 4 gols, aí o time reagiu e ficou 6-4. O torcedor que foi ao estádio em Miami, aqui na Flórida, gostou demais da chuva de gols que ele presenciou. Sem dúvida, como disse nosso querido Alexandre Simões, nosso pesquisador, nós temos aí a maior história de gols numa disputa de terceiro lugar na Copa do Mundo. Agora que vem a grande final de amanhã entre Espanha e Argentina. Será que é com chuva de gols? Tomara, né, Cirilo? Um abraço.
3: Valeu, Wellington Campos. Edu Panzi, também aqui no apito final. Um abraço, boa noite. Tudo bem,
9: Edu? Tudo bem, Cirilo? Boa noite.
3: Tudo beleza. Edu, vamos por partes. Primeiro aí pela última. Que jogo maluco a gente acompanhou essa definição do terceiro lugar, Edu?
9: Puro entretenimento. É o que a gente gosta do futebol. Aliás, futebol deveria ser assim, né? Diversão. E foi o que nós vimos desse França 4, Inglaterra 6. Um 4-0 para a Inglaterra no primeiro tempo, um 4-2 para a França na segunda etapa. Acho que a história do jogo é: a França jogou um tempo. Primeiro tempo, simplesmente os caras não entraram em campo. Parecia que a França estava alheia ao jogo, não queria estar ali. Realmente, possivelmente não gostaria, mas pô, você está defendendo o seu país, é a camisa da França. E enquanto isso, a Inglaterra ia fazendo gols. E termina o primeiro tempo com 4-0. E na segunda etapa, o Deschamps certamente deu uma bronca na turma, no vestiário. E você pode ter certeza que os atletas se cobraram dentro do vestiário e veio com mudanças. Voltou com o Barcola, voltou com o Dembélé, voltou com o Upamecano, que fez uma grande diferença. E com o Olise centralizado, ele começou jogando aberto pelo lado direito, como joga no Bayern de Munique. E aí a França danou a meter gol, né? Quando a Inglaterra assustou com 8 minutos, já tinha sofrido 2 gols. Aí foi a vez do Tuchel acionar o banco, colocar o Bellingham, e ficou um jogo maluco, cara. Era a Inglaterra atacando para um lado, a França respondendo no outro, era o Olise perdendo gol de um lado, o Bellingham perdendo gol de outro, e os caras metendo gol. 2 gols do Mbappé, assistência, 3 gols do Saka, e a Inglaterra consegue um 6-4. Teve 2 gols no acréscimo, cara, negócio maluco, com o Bellingham terminando, fechando o placar com um golaço, e a Inglaterra consegue o seu primeiro terceiro lugar na história. Jogo legal pra caramba, viu, Cirilo?
3: É verdade, começou meio esquisito pro lado da França, mas no segundo tempo realmente um bom divertimento. Edu, acho que nós vamos ter um bom divertimento nesse domingo também, espero um grande jogo entre Espanha e Argentina. Queria que você dissesse o que você espera do jogo e como é que você enxerga as informações trazidas há pouco pelo Thiago Reis. Uma tendência de uma Espanha repetindo a formação das duas últimas fases em que o Pedri deixa o time e passa a seleção espanhola a ter um trio de meio campistas de Rodri, Fabián Ruiz e Dani Olmo, e uma Argentina com essa dúvida nesse meia do lado direito, né? Que foi o Rodrigo De Paul durante boa parte do tempo e que no último jogo passou a ser o Juliano Simeone.
9: A Argentina, sendo muito sincero, eu não sei te dizer o que pode fazer o Scaloni, porque a mudança foi muito recente e talvez tenha sido pensando no adversário. Agora, quanto à Espanha, eu já tenho mais segurança de dizer que não muda nada. A Espanha mantém o estilo de jogo, segue com o Fabián Ruiz no meio, ao lado do Dani Olmo, com o Rodri iniciando a construção. Jogo coletivo, jogo de passes curtos, com muita paciência, pouco importa qual seja o adversário. Mas para a final, aí eu já imagino menos entretenimento. É mais cautela mesmo, o jogo mais truncado, aquele 0-0 que pode ir se arrastando, a não ser que a gente tenha algum gol logo no início da partida ou que um imponderável apareça. E o imponderável costuma aparecer no futebol. Mas para mim, a expectativa é de jogo típico de final. Por mais que a gente tenha duas ótimas seleções, grandes nomes individuais, Messi de um lado, Rodri fazendo uma Copa do Mundo espetacular do outro, mas final geralmente é mais amarrado. Aí você vai me dizer, você não tava em 22 no Catar? Tava, foi um 3-3, né, cara? Com a prorrogação também, um jogo maluco, mas ali foi a exceção da regra. A via de regra, as finais geralmente são jogos mais amarrados.
3: É isso. Vamos ver amanhã o que vai rolar nessa partida entre a Argentina e a Espanha. 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O jogo é às 4 horas, hora de Brasília, mas às 2 da tarde já estaremos juntos. A narração do Hugo Sérgio, comentários do Panzi, reportagens com o Thiago Reis, comigo também, né? Com o João Vitor Xavier também conosco no estádio. Em Belo Horizonte também tem o Rubem Júnior, o nosso locutor que é nosso, vai trazer os detalhes, todos os detalhes dessa grande transmissão, com uma grande equipe técnica empenhada, capitaneada aqui nos Estados Unidos pelo Alan Carvalho, com a direção e a produção do nosso Michel Ângelo, e uma base importante também em Belo Horizonte, para levar até você somzão, qualidade de imagem também, com cobertura sobre tudo que rola dentro do campo e na parte externa do estádio também. Acompanhe uma grande transmissão da Itatiaia a partir das 2 horas nesse domingão. Abraço para você, Emerson Romano.
2: Abraço, Cirilo. Logo depois do Domingão Esportivo, hein? Começa a transmissão desta final pela Itatiaia. Vini, duas situações. Primeiro, que jogo maluco esse de hoje entre Inglaterra e França, hein?
10: Maluco, maluco e maluco. Impressionante, né, cara? É entretenimento purinho. A Inglaterra passeou no primeiro tempo porque a França não estava afim de jogar. E aí ficou feio para a França porque poderia ter se desenhado uma goleada histórica. E a postura da França, por mais que você claramente não quisesse estar ali numa disputa de terceiro lugar, mas a forma como jogou o primeiro tempo é um desrespeito com a camisa, que é muito pesada, com os torcedores, com sua própria nação. Então, no segundo tempo, a França teve que acordar para a vida para poder corrigir o que tinha sido feito no primeiro tempo. No fim das contas, a Inglaterra levou essa disputa de terceiro lugar. E o Mbappé se deu bem porque ele se isolou na artilharia, vai ficar difícil pro Messi, mas não impossível se tratando do maior jogador dessa geração.
2: E já que você citou o Messi, vamos falar da decisão. Qual que é a sua expectativa para a decisão da Copa?
10: A expectativa, ô Romano, é que seja um jogo mais amarrado, que não seja um jogo de tanto entretenimento, de tantos gols como foi a partida de hoje, porque tem uma pressão muito maior, um medo de perder também existe das duas partes, mas são duas seleções, Romano, que tem uma característica semelhante. Elas não gostam de e não se sentem confortáveis ao passar muito tempo sem a bola. A Argentina gosta de ter o controle e a Espanha ainda mais. A Espanha geralmente tem mais posse de bola do que o seu adversário. Então, assim, vai ser uma guerra, uma disputa pela bola. Eu acho que a Argentina vai tentar, no primeiro tempo e no início do jogo, aquela postura de intimidação, de tentar dar uma lenhada ali no Yamal para deixar ele mais quietinho no jogo. E a Espanha tem mais controle, a Espanha tem um coletivo mais forte, tem sido assim nessa Copa. Eu tô esperando um jogaço. E essa batalha também, que fica, claro, muito evidente, que é entre Yamal e Messi, um cara consagrado, que ganhou tudo e que tá passando bastão, encerrando seu ciclo, e outro que tá só começando, tem muito a contribuir pro futebol, que é o Yamal.
2: E a gente teve uma amostra disso no jogo contra a Inglaterra, né? Que o Bellingham não jogou justamente porque a galera da Argentina deu uma chegadinha junto ali, né?
10: A Argentina fez isso contra a Inglaterra, o árbitro foi permissivo e conseguiu, né? E conseguiu essa intimidação. A Argentina sabe jogar com esse tipo também de ferramenta, né? Se precisar bater, bate e deixa só o Messi por conta de brilhar, de jogar mesmo. Mas vamos ver, eu acho que a Espanha é um time que se defende muito bem. Então é a melhor defesa da competição, melhor defesa da Copa. E não é porque joga fechado, não é porque joga retrancado, pelo contrário, a Espanha joga pra frente, só que muitas vezes se defende tendo a própria posse de bola. É o jogo mais amarrado, a Argentina vai ter mais dificuldades do que teve até aqui na Copa do Mundo.
2: É isso aí. 11:33 em BH.
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2: 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Meu amigo, 11:34. Vamos falar do Cruzeiro, que tá com foco total na retomada do Brasileirão e das outras competições onde ele está classificado. Emerson Pancieri traz os detalhes. Fala, Xará!
11: Boa noite para você, Romano, Vinícius Andrade, todo mundo que acompanha a edição de sábado do apito final da Itatiaia, chegando com as últimas do Cruzeiro. Hoje, mais uma vez, o técnico Arthur Jorge esteve em uma loja do Cruzeiro. Desta vez foi na Savassi e ele participando do lançamento da camisa dele, parceria com a Jocatore e também com o aval do Clube Celeste. Vários torcedores foram tirar uma foto, foram ganhar um autógrafo do Arthur Jorge, foram conversar também com o treinador do Cruzeiro, que tem essa característica, né? Muito aberto, muito tranquilo. É um treinador que gosta, né, desse contato com a torcida e mais uma vez esbanjando simpatia na loja do Cruzeiro da Savassi. E tive a oportunidade de fazer uma pergunta para ele sobre essa retomada do Campeonato Brasileiro, da Copa do Brasil, da Copa Libertadores, como ele via também este momento de intertemporada do Cruzeiro pensando daqui para frente. Ele respondeu assim:
12: é, nós vimos, vamos agora para a fase das decisões. Nós queremos, obviamente, poder retomar o campeonato da melhor forma possível. Preparámos e trabalhámos estes últimos dias nesse sentido, com aquilo que é não só a questão do aspecto físico, a parte mental, aquilo que são questões técnico-táticas, tudo aquilo que é importante para que nós possamos dar resposta. E essa resposta esperemos que possa ser dada já frente ao Internacional, porque é o primeiro jogo de retoma de campeonato, onde nós sabemos que não vamos estar ainda no nosso melhor momento, mas isto é um processo de continuidade, de consistência, e onde queremos, de facto, nesta altura de decisões, e estamos a falar de decisões não só do Brasileirão, mas também de Libertadores e de Copa do Brasil, possamos estar à altura do desafio, ter a nossa exigência, que é sempre máxima, para poder corresponder e conseguir os nossos objetivos de seguir e continuar o mais longe possível em cada uma das competições.
11: Palavras então do técnico Arthur Jorge, aqui no apito final da Itatiaia. 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Foram as palavras então do técnico Arthur Jorge falando desta fase, né, de decisões, e mostrando também o que ele vê no Cruzeiro a partir de agora com a retomada das partidas oficiais. Romano.
2: Tá certo, Xará, 11:37, e teve novidade hoje na Toca da Raposa?
11: Pois é, Romano, hoje uma novidade na Toca da Raposa foi a presença do Neyser Villarreal, jogador que foi baixa do jogo treino com o Ipatinga, também do jogo treino com São Caetano, não foi a campo no amistoso com o Grêmio. O Neyser Villarreal, recuperado de um incômodo muscular, é uma opção ofensiva daqui para frente no Cruzeiro. Ele que participou do amistoso com o Defensor, perdeu alguns gols, é um jogador que vem trabalhando também colocar esse pé na forma. 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Deixa eu aproveitar para falar sobre Zé Lucas, porque hoje surgiu uma informação com alguns companheiros que cobrem, né, o futebol pernambucano, e respeitamos, né, a apuração de todo mundo, mas a informação que eu tenho é que o Zé Lucas realmente continua a negociação com o Cruzeiro. É um jogador que o Cruzeiro pensa para o futuro, mas é um jogador que não vai viajar amanhã, como foi citado, que o Zé Lucas chegaria em Belo Horizonte neste domingo. Pelo menos o que eu tenho de informação é que isso não procede. As conversas continuam, o interesse existe, é um atleta jovem, mas que chegar amanhã, e isso realmente não procede. 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É o Cruzeiro, que continua à procura deste volante, mas não está fechado com o Zé Lucas, xará.
2: E posso te dizer, me permita, claro, uma pena que não está fechado com ele, porque joga muito.
10: É, eu concordo. Eu gosto muito do Zé Lucas, é um jogador de seleção brasileira sub-20, 18 anos apenas, e eu acho melhor o nome, assim, a contratação para mim seria melhor do que os outros nomes já ventilados para essa posição. É, eu falo do Santiago Sousa, do Gregory, que são jogadores mais prontos, até pela idade. Mas por quê, Romano? Não é uma carência do Cruzeiro a posição de primeiro volante, é uma carência em relação a elenco, porque o Lucas Romero não tem um substituto. O Zé Lucas seria um jogador para pensar, pensando em longo prazo também. Porque é um cara que vai se desenvolver muito ainda, que pode render pro Cruzeiro lá na frente, caso o Cruzeiro feche essa negociação, uma grana alta. É um jogador que pode ter certeza que a Europa também já tá de olho, porque tem esse perfil, né? Meio campista moderno, longe de ser um brucutu, sabe jogar, tem qualidade com a bola nos pés. Se o Cruzeiro traz, acho que seria uma grande aposta, uma grande contratação.
2: Também acho, seria uma baita contratação, tá? 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Venha fazer um ótimo negócio na HS Veículos. 11:42, intervalo. Na volta, vamos falar do Galo aqui no Apito Final.
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1: Estamos de volta com o apito final. São 11:45. Vamos falar do Galo, porque o torcedor tem perguntado sobre as situações de Alan Minda, Preciado e Alan Franco, que estão de volta do pós-Copa. Pedro Abílio tem a resposta. Fala, Pedro.
2: Um abraço, boa noite, Romano, boa noite, Vini, amigos do apito final. O Atlético treinou na manhã deste sábado na cidade do Galo. Foi a antepenúltima atividade antes do jogo contra o Bahia, terça-feira, 7:30, na Arena MRV. Deixa trazer o destaque que falamos também em manchete sobre os jogadores que disputaram a Copa do Mundo e estão no esquema especial para o retorno aos gramados com a camisa atleticana. Começa pelo Ángel Preciado, jogador que defendeu o Equador, não foi tantas vezes utilizado assim na Copa do Mundo, mas é um jogador que vinha sendo bastante utilizado pelo Atlético até sofrer um edema na coxa esquerda nesta temporada no mês de abril. Seu último jogo foi no dia 29 do mês de abril contra o Cienciano pela Sul-Americana, quando ele inclusive foi expulso. São 16 jogos nesta temporada de Galo, ainda sem gols ou assistências, 11 partidas como titular. Alan Minda, por sua vez, foi titular mais vezes na Copa do Mundo da América do Norte. 19 jogos pelo Atlético nesta temporada de 2026, 7 vezes como titular, e ele tem 3 gols, 2 no Campeonato Brasileiro e 1 na Sul-Americana. E aqui, Romano, Vini, vai a diferença do tratamento para esses dois jogadores neste momento. Os dois voltaram a treinar na cidade do Galo nesta semana, tiveram alguns dias de descanso posterior à eliminação equatoriana no Mundial. O Alan Minda faz ainda trabalhos físicos em separado do restante do grupo. Já o Preciado participa de parte dos treinos em campo com bola desde essa sexta-feira. Então também já fez 2 dias de atividades em campo. O Alan Minda não, mas o Preciado sim. Pode, quem sabe, ser até relacionado para o banco para o jogo de terça-feira. Por outro lado, o Alan Franco, este ainda não retornou. Jogador cuida da família, problemas pessoais, situação de saúde na família dele, está no Equador. Tem 31 jogos no ano pelo Atlético, 28 vezes titular na atual temporada, deu 2 assistências para gol. O Alan Franco, que inclusive foi mais vezes titular, né, entre os 3 convocados do Equador no Atlético nesta última Copa do Mundo. Lembrando, Júnior Alonso, paraguaio, outro jogador do Galo que disputou a Copa, foi embora já anunciado pelo Atlanta lá nos Estados Unidos. Romano.
1: É, tá demorando esses caras também pra poder começar a treinar, hein, Vitor?
3: É, já existe uma expectativa que eles pudessem estar à disposição na partida contra o Bahia, mas pelo visto vai ser difícil, né? Talvez o Preciado como opção, e mesmo assim, acho que ninguém imagina que o Preciado seja o titular. Até porque, Romano, no Atlético ele ainda não se explicou. Fez uma Copa do Mundo também sem muito destaque, não sendo titular, das vezes que entrou não contribuiu tanto. Então volta também com uma grande interrogação, sem muita moral. O Alan Minda terminou bem a primeira parte da temporada com a camisa do Atlético, sendo uma válvula de escape, é um jogador de velocidade, do um contra um. Também não teve muito brilho na Copa do Mundo, mas existe ainda, pelo menos da minha parte, uma expectativa de que ele possa fazer um bom segundo semestre com a camisa do Galo. O Alan Franco é aquele jogador de confiança do Barba Domingues, mas que na seleção do Equador é um lateral direito, no Atlético acaba sendo sempre utilizado como volante. Mas a gente comentou aqui alguns dias, Cissé tem treinado como titular, e dependendo do que acontecer, talvez o Alan Franco veja o espaço dele sendo reduzido, porque o Cissé é muito bom jogador. Eu aposto muito nesse garoto para, quem sabe, já virar titular do Atlético daqui pra frente.
1: E é ativo do clube, né? É novo, tanto que teve uma proposta agora, o Atlético nem quis ouvir. Uma proposta baixa da Europa, o Atlético nem quis ouvir. Agora, o goleiro Everson tem números impressionantes no Campeonato Brasileiro, Pedro Abílio?
2: Everson é o jogador com mais passes longos certos no Campeonato Brasileiro. O goleiro lidera este quesito, que é importante, né? No levantamento trazido ao itatiaiaesporte.com.br pelo Henrique André neste sábado, a gente observa 139 passes longos.

0: jogos certos do goleiro atleticano no Campeonato Brasileiro desta temporada. Uma média de 7,72 passes longos com sucesso por partida. O segundo do ranking é o Marcelo Rangel, do Remo, com 97 passes longos certos. Apesar do alto número de reposições corretas de lançamentos importantes, o aproveitamento é de apenas 39%. Afinal, foram 358 tentativas do Everson para, repito, acertar 139 passes longos, ou seja, o Atlético tenta muitas vezes, né? As jogadas de ligação direta iniciadas pelo seu goleiro. Como curiosidade, viu, Romano, neste ranking de aproveitamento dos passes longos, a melhor média de acertos é do volante Neto Moura, do Mirassol, 41 em 51 tentativas. Mas ainda assim, a importância do Everson, né? Não só embaixo da trave, defendendo o gol do Galo, mas também nas reposições. Lembrando que só nesta temporada ele já distribuiu duas assistências assim.
1: Vini, eu vejo de duas formas e quero saber a sua opinião. A primeira, uma característica do Everson, e aí parabéns para ele por ter essa característica. A segunda é porque tá faltando alguém que faça isso no time.
2: É, por muito tempo o Everson foi o melhor construtor do Atlético ali do meio de campo para trás, né? Muitas vezes os zagueiros não estavam conseguindo sair de forma qualificada e o Everson tem um passe muito bom, os lançamentos são muito precisos, é um goleiro completo, né, Romano? A gente cansou de falar isso aqui, debaixo das traves, é um monstro, o Everson pega pra caramba, na disputa de pênaltis é outro o critério também, outro quesito que ele vai muito bem e ainda facilita muito o jogo com os pés. Mas o Atlético precisa de jogadores de linha também com essa qualidade para poder servir mais os atacantes.
1: É verdade. Agora, Pedro, amanhã tem clássico na base, como é que é isso?
0: Pois é, Romano, fechar com o lado do Galo no clássico contra o Cruzeiro, amanhã no Sesc Venda Nova, aqui com transmissão do Enio Lima no YouTube Itatiaia Esporte. Campeonato Mineiro Sub-20 está naquela fase decagonal final, os 10 melhores classificados da primeira fase, o Galinho que nesta fase estreou semana passada com a derrota lá em Coronel Fabriciano pro Social pelo placar de 1-0. Na primeira fase, os garotos da base do Atlético lideraram o grupo C, 8 vitórias em 10 partidas. João Pedro Gucci e o Loubac são os artilheiros do Galinho na competição com 4 gols cada e amanhã oportunidade grande, já que no clássico a gente sabe, todo mundo tá de olho nessa garotada, Romano.
1: Valeu, Pedro, obrigado pelas informações. 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A Ponte Preta perdeu mais uma pro Goiás 2-1. Sport e Operário empataram em 2-2. Atlético Goianiense e Atlético também. No América, o sábado foi de volta aos treinos sem tempo para lamentações. Não é isso, Fabrício Calazans? E aí, tá ligado?
3: Tô ligado, Romano, deixa comigo. Boa noite pra você, alô Vinícius Andrade. Boa noite pra quem se liga no apito final pra Nação Americana, um sábado de reapresentação. Jogadores do Coelhão trabalharam pela manhã no CT, aquele trabalho regenerativo, já pensando no Avaí. Não há tempo, infelizmente, para lamentar o empate ontem contra o Ceará com sabor de derrota. Ricardo Silva ainda nenhuma novidade, mas pela cena que a gente viu no Independência, deixando o campo no segundo tempo, fazendo ali o tratamento com gelo na parte anterior da coxa direita, dificilmente o Ricardo Silva terá condição de encarar o Avaí na próxima terça-feira na Ressacada. Deixa eu trazer o técnico Humberto Louser aqui no apito final, analisando este empate com sabor de derrota. Mais uma vez o América sai na frente e sofre um empate jogando no Independência. Humberto,
4: a equipe, ao meu ver, ela vem evoluindo, como você bem frisou, a gente tem conseguido controlar os jogos contra os nossos adversários, a gente tem entrado bastante no último terço, tem criado possibilidade de abrir o placar e ampliar. Foi assim contra o Londrina, foi assim, poderíamos sair no primeiro tempo com as vantagens maiores, o jogo lá do Londrina, e o jogo hoje poderia ter saído à frente, virado o placar, pelo que a gente produziu. O adversário teve duas situações de profundidade em erros nossos, que a gente acabou não cobrindo a bola e ofertando a eles essa possibilidade, um lance ajustado, mas o controle total do jogo foi nosso. Então, pós-perda, atacamos pelo lado direito, pelo lado esquerdo, volume ofensivo, nos faltou a eficácia para poder sair com vantagem. Segundo tempo, a equipe também, ela volta com a mesma postura, um pouco de equilíbrio, o adversário conseguiu ajustar, mas a gente conseguiu depois tomar o controle, conseguimos fazer o gol e também tivemos possibilidade de ampliar.
3: Técnico Humberto Louser, presença no apito final. Romano, a Itatiaia apurou, já está no nosso itatiaiasport.com.br, uma dobradinha com João Marcelo Cardoso, que o América tem como meta mais uma contratação nessa janela de meio de temporada. O América vai buscar mais um atacante de beirada. O Coelho, que já trouxe aí o Rodrigo Pinheiro, atacante uruguaio que estava no Vélez, que vai ser regularizado nesta próxima semana, e o Gabriel Parede, que veio do Guarani de Campinas e que já está jogando. Como opções de velocidade para o ataque, esses dois contratados. O América quer mais uma contratação, já trouxe 8 reforços, chegaria então a um time completo. Tá no mercado, o América vai buscar mais um atacante de velocidade e deve parar por aí as contratações para a sequência da Série B. Romano.
1: Valeu, Calazans, obrigado pelas informações. Olha só, pela Série D do Campeonato Brasileiro, o Uberlândia saiu na frente na luta por vaga na próxima fase. Derrotou a Portuguesa no Parque do Sabiá por 2-0, gols de Jonathan e Léo Reis. O jogo de volta será sábado que vem, às 16h, no Canindé, em São Paulo. Pelo módulo 2 do Campeonato Mineiro, tivemos 3 jogos hoje. O Aimorés em Ubá derrotou o Boa Esporte 2-0, Vila e Valério ficaram no 1-1 em Nova Lima, e o Mamoré em casa derrotou Uberaba por 2-1. 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Na volta, os destaques finais.
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1: Marcando meia-noite em Belo Horizonte, vamos aos destaques finais. Eu começo com a Copa do Mundo. João Vitor Cirilo.
2: Emerson Romano, o sábado da Copa do Mundo teve recordes históricos. Uma final de 10 gols. Não foi a maior final em quantidade de gols, a maior definição de terceiro lugar em quantidade de gols, mas entra de fato para a história, né? Um 6-4 com a Inglaterra. Mas os números positivos ficaram pro outro lado. Michael Oris, com 7 assistências, certamente vai terminar como líder nessa história toda, com o número de passes para gols. Kylian Mbappé marcou 2 vezes, chega a 10, é o artilheiro isolado desse Mundial, tem 2 gols a mais que Lionel Messi. E toma para si o posto de maior artilheiro da história das Copas, 20 gols contra 21 de Lionel Messi, que ainda joga amanhã. Amanhã, aliás, a Argentina em campo, com uma dúvida merece campo. Simeone, camisetas, Rua Cecílio Salomão, 40, centro, telefone, repetindo pela terceira vez, a equipe que jogou na etapa semifinal e também na fase de quartas, que é a decisão da Copa do Mundo, que você acompanha na Itatiaia a partir das 2 horas.
3: Valeu, Cirilo, agora o destaque final do Cruzeiro, Emerson Panfieri.
1: O técnico Arthur Jorge comandou mais uma janela de treinos na Toca da Raposa, e ele até disse, né, que agora é decisão atrás de decisão. Paulo sabe II, que 355, o entrosamento não vai estar o melhor possível para a partida 27, com o Internacional na quarta-feira, mas os atletas fizeram muito bem a intertemporada. O Cruzeiro que
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1: Tá certo, Banzieri. Agora destaque final do Atlético, Pedro Abílio.
2: Jogadores do Galo treinam na manhã deste domingo, às 10 horas, na Cidade do Galo. Penúltima atividade comandada por Eduardo Domingues para enfrentar o Bahia na terça-feira. Galo não deve ter Léo Duarte, zagueiro com lesão na coxa, Alan Franco, Alan Minda e tenta recuperação de Preciado, atletas estes três últimos que estiveram na Copa do Mundo pelo Equador. O clube ainda não divulgou o horário de treinamento na segunda-feira, véspera do jogo. Antes da pausa para a Copa, os dias que antecedem partidas vinham sendo usados para o início do regime de concentração. Vamos ver se isso vai ser mantido lá na Cidade do Galo.
1: Valeu, Abílio. Agora o destaque final do América, Fabrício Calazans.
5: O América espera contratar mais um reforço para a sequência da Série B. A meta do Coelhão está no ataque, um atacante de velocidade. O América que conta com os seguintes atacantes no elenco: Gabriel Barros, William do Bigode, Paulo Vitor, Everton Brito, Segovinha, Kaique Zizero, que se recupera de dores no joelho, Mastriani, o Rodrigo Pinheiro, uruguaio, que vai ser regularizado esta semana, e o Gabriel Parede, que veio do Guarani de Campinas. O América, então, quer a contratação de mais um atacante de velocidade e vai fechar provavelmente esta janela de meio do ano com 11 reforços. Até aqui foram 10 chegadas e 14 saídas neste meio de temporada do Coelhão.
1: Valeu, Calazans. 3 minutos do Domingão. Vamos nessa, Vini?
6: Vambora, Romano.
1: Vamos que daqui a pouquinho a gente tá de volta e tem, ó, decisão, tem clássico, na verdade, do Sub-20 que você vai acompanhar na Itatiaia, Atlético e Cruzeiro. Depois tem o Domingão Esportivo e colado com o Domingão, a Super Jornada da Itatiaia para a decisão da Copa do Mundo. E depois estaremos juntos no mesão da Copa, o último mesão da Copa, fazendo um balanço, falando da final, fazendo um balanço da Copa do Mundo. E a gente espera. Né, não, Vini?
6: É isso. Quem será campeão?
1: Tandanarã.
6: Aguardemos.
1: Aguardemos, mas eu tenho certeza que quem vai ser campeão fala espanhol. Ah, isso ainda tá garantido.
6: É. Eu vou apostar na Espanha, mas eu tô errando tudo quanto é palpite nessa Copa.
1: Fica quieto aí, Vinícius. Ai, ai, de um Vinícius pra outro. Vem aí, Vinícius de Castro, meu amigo, pra comandar essa madrugada da Itatiaia, desse astral gostoso, pra ser sua companhia nessa madrugada. E a gente se encontra no Domingão Esportivo, combinado? Valeu, paz. 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
1: Muito bem, já estamos de volta aqui na Itatiaia, a promessa é dívida, estou de volta com você aqui nas ondas do rádio e vamos passar horas agradabilíssimas nessa madrugada boa. O Domingão chegou na Rádio de Minas. Domingo, dia 19 de julho, o ano 2026. Espero que você tenha uma madrugada excelente, uma madrugada muito gostosa, uma madrugada viva, uma madrugada cheia de novidades. Aonde quer que você esteja, receba meu caloroso abraço e votos que essa madrugada seja uma madrugada diferente, mas bem diferente. Para você que tá trabalhando, para você que tá curtindo o sonzão da Itatiaia, tá na noite ainda, né? São Vinição, a madrugada nem começou porque o nosso domingo tá chegando.

0: Isso é bonito demais, né, gente? É lindo, é lindo, é lindo. É o hino do domingo aqui na Itatiaia.
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0: aonde quer que você esteja, receba meu abraço fraterno e o meu muito obrigado. Hoje é domingo, pé de cachimbo, cachimbo é de barro, bate no jarro, jarro é de ouro, bate no touro. O touro é valente, machuca a gente é fraco, cai no buraco. E o buraco? O buraco é fundo. Acabou-se o mundo, né? Quando fala domingo, eu já vou lá pensando nisso aí. Pra você que tá na minha sintonia, meu muitíssimo obrigado. Já tem o tema da nossa madrugada pra discutirmos, pra falarmos dessa madrugada boa e pra você interagir aqui. Mas antes, primeiro, eu peço licença pra entrar aí no seu lar, na sua casa, no seu local de trabalho, aí no seu carro, aí no seu caminhão e desejar um domingo sensacional! De um novo dia na Itatiaia.
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0: Seu Titãs cantando os mistérios e a alegria de mais um domingo. É bom pra caramba, né, rapaz?
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0: É energia, é alegria aqui na Itatiaia.

apenas começando o nosso domingão aqui na Top 1 do Brasil. Na energia da sua companhia, na alegria, muito obrigado, viu? Apresentando a nossa equipe que tá dando um show nas ondas do rádio. Olha quem tá lá na nossa central hoje, é ele, já chegou, tá com a blusa vermelha, hein? Tá parecendo o Cigano Igor. Olha só, é o nosso querido, amado, irmão e super competente, alô, Louri!

0: Madrugada boa. Agora quem comanda a sonoplastia, a máquina de som mais poderosa do rádio brasileiro, é meu amigo, irmão Júlio Silva, o difuntão da madrugada.
1: Olha eu aí.
0: Aqui na voz o Vinícius de Castro, vamos juntos até as 4 da manhã na Itatiaia. Você tá preparando a musiquinha? Tá? Ah, rapaz, eu te conheço, defunto, eu te conheço. Quer que eu repita?
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0: Cheio de energia, cheio de alegria.

0: de bom dia. Bom dia pra você que é da noturna. Boa noite, povo bom ligado com a gente na Itatiaia. 13 minutos e um novo dia. Vamos abraçar a turma que já tá na ralação uma hora dessa? Vamos. Vamos abraçar esse povão maravilhoso. Os meus amigos, tem muita gente chegando em padaria agora já, viu? Meia-noite a turma já chega para dar aquela organizada. O turno vai ser um pouco maior porque tem menos funcionários trabalhando, né? Então, para você que já tá aí na padaria, para você que tá no restaurante, tá saindo do restaurante agora, as cozinheiras, meus amigos garçons também na sintonia, abraço, viu? Obrigado. É muito carinho envolvido. Muito obrigado a você, motorista do aplicativo, você, motorista do táxi, aquele abraço bem apertinho, eita, bem arrochado. Eu posso pedir uma gentileza, a turma que tá aí no volante, você que tá no volante grande, que tá no volante pequeno, se tiver informação aí, você manda pra gente, pra mandar pra apuração. Ô, Vinição, aconteceu isso aqui, pra que possamos alertar os amigos que estão no trânsito e trabalhando também, pode ser? Vamos fechar? Fecha a convenção aí. Quem não fechar a convenção, tem que fechar. Fecha a convenção. Alô, meus amigos carreteiros, caminhoneiros. Como é que tá 040 aí? Como é que tá 381? Tão tapetão, tá bom? Tá? Tá bacana? Tem notícia aí? Ah, anel rodoviário. Como é que tá o anel rodoviário? Manda pra gente aí nos dois sentidos, viu? Muito obrigado a você que faz parte da família Itatiaia, tá sempre nos ajudando. Amigos e amigas, 15 minutos de um novo dia. Hoje é domingo na Itatiaia. Que bom que você está aqui na alegria da sua companhia. É bom demais, né? Você tá caprichando, hein, Gempa? Domingo é diferente. Aos profissionais da noite, os DJs, né? Os DJs, tem também a turma das bandas, as duplas sertanejas, as bandas de forró, as bandas sertanejas. Um abraço pra vocês aí e você que faz o agito acontecer na noturna de sábado e vai entrando madrugada dentro na Itatiaia. Isso é bom demais, isso é bom demais. Tem o George Michael cantando com a banda Uan, né? Bom, rapaz, toquei muito, toquei muito. Pra você que tá aí na sintonia da emoção, sinal verde, pode ir participando. Chegando muitas, muitas participações aqui na Itatiaia. Eu tô recebendo alerta aqui, ó. Vinição, obras no asfalto da Vale do Mutuca, ali na 040, sentido BH. Trânsito tá tranquilo, porém, uma faixa da esquerda tá... Somente a faixa da esquerda tá disponível, é isso? Quem mandou pra gente aqui? Não colocou o nome, não? Qual que é o QRA dele? Manda o nome aí, irmãozão. Manda aí. Obrigado, viu? Então vamos ficar atentos, gente. Obras do asfalto da Vale do Mutuca 040. Então, Felipe. Ô, Felipe, gratidão. Você é do volante grande, Felipe. Um abração aí, viu? Que Deus te proteja, te guarde, te guie. Obrigadão. Turma do volante grande, sempre nos informando, nos passando as informações aqui. Gratidão, gratidão. Olha só, tem um moço aqui fazendo um mexidão lá na minha tela. Ele falou revirado. É o César. César Atlético. E tá bonito o negócio dele aqui, Nipo. Olha só.
1: Ai, que delícia.
0: Tá bonito, hein? Eu ia colocar um pouco mais de pimenta e um tiquinho de farinha. Ia ficar bom, viu? Mas tá bonito, viu? Oxi. Pô, ficou mostrando comida pra gente uma hora dessa, hein? Perguntando se nós aceitamos. É claro que sim, Feliz! Tudo de bom sempre. Obrigado por esse carinho. Que Deus abençoe, guarde e guie. Ah, quem mais está participando conosco? Tem o Geraldo Magela, mandou uma mensagem. Vou conferir sua mensagem aqui, viu, Geraldo Magela? Um abração, um abração. Se a turma do Information Society, fiquei sabendo que essa turma tá voltando aqui em Belo Horizonte. Alô, alô! Toda a turma que gosta do agito, né? Das noturnas, que tá aí no carro. Aumenta um pouquinho o volume do som aí. Bom pra caramba, né?

todos os profissionais que estão na nossa sintonia aí, trabalhando, levando informação. Alô, Cláudio Renato. Cláudio Renato até manda mensagem e apaga. Uai, Cláudio Renato, tá pagando por quê, pá? Não apaga, não. Um abraço pra você, é o DJ H20. Vamos dizer, eu sou ligado na Itatiaia. O Jair Santana também tá ligadão. Ah, falou assim, ó, Vinição, de Fontão. Fechado com vocês até as 4 horas da matina. Então fechou? Então vamos juntos então, vamos juntos. Gratidão, gratidão por esse carinho, essa audiência maravilhosa. Você que tá aí na 381, tem informações aí? Tem? Manda pra gente, manda pra gente. Vamos cantar aquela música do domingo? Vamos? Vamos, porque o domingo é pura alegria, é muita emoção e é muito carinho com você que já se liga na Itatiaia. Vamos cantar a emoção de mais um domingo. Olha só quem tá chegando aqui conosco aqui. A Fabiana. Fabiana, tá ligadinha comigo? Falou que eu acertei na mosca. Ela tava saindo do restaurante, agora tá no aplicativo com um motorista que se chama Ricardo e eles estão ouvindo em alto e bom som o a Itatiaia. A Itatiaia, a dona da noite. Obrigado por esse carinho, por essa audiência.

domingo é um dia por excelência, o dia oficial do descanso, da reflexão, de desacelerar. Seja para ler, ouvir boas músicas, ouvir a Rádio Itatiaia, ele pede mais leveza no seu dia, né? O domingo é uma delícia, o domingo da Itatiaia faz uma diferença tremenda. E o nosso domingo é com você, é do seu lado, é fazendo festa na Itatiaia.

0: bom demais, bom demais. Para você que tá nesse pique gostoso da nossa madrugada, muitíssimo obrigado e continue conosco, continue fazendo festa na programação da Rádio de Minas. Agora 21 minutos de um novo dia. Então para você que tá aí na luta, na labuta, vem comigo, vem fazendo festa. Ô, meu caro amigo defunto, tem uma música bonita pra gente abrir o nosso encontro, qual que vai ser? Teodoro Sampaio, isso é bom demais, som na caixa, 21 minutos de um novo dia, é o som da Itatiaia.
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0: A Dani Danilo tá contando com eles também, com Teodoro e Sampaio. Ah, ela ficou bom, ficou bom. Vamos de música boa na madrugada, vem comigo.

nossa madrugada gostosa está no ar. João Bosco e o Xará, Vinícius e o fim de semana. Alô, querido Célio Ribeiro, tá na sintonia? Como que foi o showzasto de Javan, hein, Célio? Manda um áudio aqui pra mim, você manda? Porque foi uma emoção, né? Tive vários relatos desse show e convites pra ir pro show do Djavan. Como é que vai, meu filho? Estamos de plantão geral aqui na rádio, mas o querido Célio Ribeiro tava lá curtindo o sonzão, ele e a sua amada Alexia. Um beijo pra vocês aí no coração e aposto que vai ficar gravado aí no coração e na mente esse show do Djavan. Ô Célio, manda um áudio, me conta como que foi esse show. Pode mandar aqui pro Vinição, você manda? Combinado então, meu querido amigo Emir Dias. Ô Dias, como é que você tá, querido? Tá pegando estrada, tá saindo agora para Patrocínio. Ele vai transmitir pela Rádio Cidade News, que é parceira da Itatiaia também, o jogo de Patrocinense versus o Democrata Jacaré. O meu Democrata, viu, ô Difuntão? Não é o seu Democrata lá, não. Não, né, não. O seu é o Pantera, o meu é o Jacaré. E ele vai subir esse ano, não vai, ô Dias? Vai sim, se Deus quiser. Então, Patrocinense versus Democrata, fase quartas de final do módulo 2 do Campeonato Mineiro. Ô Dias, depois você manda mais informação pra gente aqui, vai ser um jogaço, né? E aí, Itatiaia, será que vai, não vai transmitir não, vai ter Copa, né? Tava transmitindo via YouTube os jogos. Vai ser um jogão. Vai, Jacaré! Abra a boca, Jacaré! Faz um estrago aí. Um beijo pra turma de Patrocínio, vai ficar brava comigo aqui agora. Mas eu sou torcedor do Democrata, uai. Desde menino pequeno lá em Selagoa. Ah, se não. Alô, Asti Rashid, a maravilhosa Asti, tá preparando a festa do Rashid. É amanhã, hein? Vai ser aí no Mangabeiras? No Mangabeiras, o caramba, sou Goiabeiras. Vai ser no Goiabeiras, hein, Assi? É, a Dilson já arrumou todo o terreiro, já tá tudo prontinho, o fogão já tá encerado, já tá tudo bem. Ah, maravilha. Um beijo pra você, Assi Rashid, ligada comigo aqui na Itatiaia. Ela e o amado Adilson, na nossa sintonia. Pô, vamos tá chegando. Osni José Santos também já tá ligadinho. Ô, Vinição, um abraço pra você, Osni. De Curitiba, né? Aliás, o nome dele é Osni Curitiba, de São João del Rei. Então, o nome dele é Osni Curitiba, de São João del Rei, lá do bairro Matozinhos. Turma do Matozinhos aí, em São João del Rei. Que audiência maravilhosa. Alô, Renato, um abraço pra você. Muito obrigado, viu? Vamos lá pro intervalo. O sinal eletrônico da Itatiaia tá marcando agora 30 minutos de um novo dia. Eu volto já com o nosso tema da madrugada para você interagir, para você participar, para você mandar áudio. Mande áudio 31999967074. Um minutinho, eu tô de volta na Itatiaia. 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
2: Muito bem, já estamos de volta na madrugada delícia da Rádio de Minas. Esse é o som da Itatiaia. 31 minutos e um novo dia. Vamos com o nosso tema da manhã para você participar conosco? Pode? Vamos lá. Você gosta de ficar muito quietinho? Gosta? Fica no seu canto, né? Fica no seu canto. Vai, eu fico. Aí você acostumou a ficar no canto. O tédio faz bem? Olha a pergunta que eu tô te fazendo. Entenda por que ficar sem fazer nada pode ajudar o seu cérebro. Em meio ao excesso de estímulos e telas, alguns minutos de pausa podem estimular a criatividade e aliviar o estresse. Você pode conferir essa matéria também no itatiaia.com.br, falando de saúde. Mas esse é o nosso tema de hoje. Em uma rotina marcada por notificações e acessos constantes e informações o tempo todo, os momentos de pausa estão cada vez mais escassos. É uma aceleração tremenda, né? Muitas informações, muitas discussões em vários assuntos. Qualquer intervalo costuma ser preenchido com o celular. Parou um pouquinho, peguei o celular. Eu tava ali, esperando passar a hora. O que que eu fiz? Peguei o celular. Tô lá navegando, né? Tô lá surfando, vendo as coisas que estão acontecendo. Então, tornando o tédio uma experiência cada vez menos comum. Então, ninguém para. Aceleração tremenda. Mas ao contrário do que muita gente imagina, sentir um pouco de tédio pode trazer benefícios para o cérebro. Especialistas em saúde mental explicam que esses momentos de menor estímulo ajudam a mente a desacelerar, a reorganizar informações e até encontrar soluções criativas para problemas do dia a dia. Porque o que que acontece nesse instante? Quando você está muito acelerado, né? Passando isso essa semana, hoje que eu fui desacelerar um pouquinho e parar de pensar em problema, pensar em solução, né? Problema sempre aparece, todo dia tem um obstáculo, tem alguém para pisar no cabo da gente, tem alguém para complicar a vida da gente, pra encher o raio do saco, como diz meu amigo Pascoal, né? Alô, Pascoal, um abraço. Tem sempre alguma coisa para acontecer. Agora, se você não tiver ponderação, um momento seu, pensar e fazer a coisa certa, aí não dá, né? Jogar o leite que tá, o copo tá quase cheio, aí você vai jogar o leite fora, aí não tem jeito de recuperar. Tem várias ideias. As melhores ideias costumam surgir nos momentos mais improváveis. Já aconteceu de encontrar a solução para um problema enquanto tomava um banho, quando caminhava ou dirigia. Isso não é coincidência, é a sua mente funcionando. Quando a mente não está ocupada processando informações o tempo todo, ela passa a fazer conexões de forma mais livre. E é nesse momento que entram em ação áreas do cérebro ligadas à criatividade, à memória, à imaginação, facilitando o surgimento de novas ideias. Amigos e amigas, por isso, reservar alguns minutos do dia sem distrações pode ser uma maneira simples de estimular a criatividade. Eu pergunto para você, você tá dando uma parada? Você tá direto, é trabalhando? E principalmente você que trabalha no volante grande, você que trabalha nos aplicativos, no táxi, tem gente aí fazendo 12 horas no aplicativo, ou mais, né? Porque eu acho que 12 é o limite do aplicativo. Aí o cara trabalha com dois aplicativos. Outro dia eu peguei um moço, né? O moço trouxe, passa na minha casa cedinho, 2:10, 2:15, a turma tá passando lá. 2:30, né? O moço tava num sono, eu falei com ele, moço, você tá cansado? E eu fiquei com medo de falar isso e recebi uma resposta. Ele, rapaz, eu tô cansado mesmo. Eu falei, moço, vai embora pra casa. Ele, não posso. Tem que pagar aluguel de carro, tem que fazer isso, tem que fazer aquilo outro. Aí entra do desespero, nunca vai parar pra pensar que tem uma outra alternativa a fazer para vencer esses obstáculos que ele está passando agora. Tem que criar um espaço para o tédio, tem que refazer a vida acontecer, tem que parar, respirar e calcular. A pergunta de hoje é essa: você está muito acelerado? Desabafa aqui comigo, desabafa, tem uma palavra amiga para você. Você só está ficando no celular? Aí saiu do serviço, não vai descansar, fica com o celular na mão, aí você não descansa, você não pensa, você fica plugado naquilo ali. Gente, a cabeça é pensante, a gente tem que estimular a todo momento, exercitar, mexer, é essencial, né, meu caro Júlio?

A ideia não é transformar o tédio em um hábito, gente. Não, não, não, de forma alguma. Mas permitir que o cérebro tenha momentos para descansar, organizar os pensamentos, recuperar as energias. Uma rotina marcada pelo excesso de estímulos, né? Essas pequenas pausas, repito pra você, podem ser exatamente o que a mente precisa para funcionar melhor. Dá uma puxada no freio de mão aí. Dá uma puxada. Dá uma parada, tá? Fala assim, pare! Pare, né? Pare! Senão eu não vou aguentar, não. Me conta aí, compartilhe comigo essa emoção. Você tá ficando direto nas telas do telefone, do computador? Trabalha, trabalha, trabalha, fica pensando o problema e depois vai lá pra tela do celular, dá uma risadinha com um clipe, com alguma outra coisa ali, mas não parou pra olhar a resolução dos problemas que porventura você esteja passando. Vamos dar uma largada nisso, vamos? Vamos, faz assim, ah, sai pra lá, problema, sai pra lá, tristeza. Vamos dar uma paradinha, respirar e recuperar o nosso ânimo, a nossa felicidade de ser e a nossa sabedoria. Vai mandando áudio, 31999967074. Essa música, Tédio, do Biquíni Cavadão.

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1: Dá uma paradinha, respira fundo. O tédio não é de ruim, né? O tédio é de parar, observar. Aí as ideias vêm, vão fluindo, vão fluindo, vão fluindo. Tenta fazer isso, tenta fazer isso. Alô, Marco, Marco tá ligado comigo? Marco tá fazendo uma dedetização na aviação Zurique. Tá mandando um abraço pra família em Itatiaia, falou que não perde a programação da Rádio Minas. Gratidão, viu? Ralando uma hora dessa, né, meu amigo? Não para, não para, não para, não. Gratidão por esse carinho, por essa audiência tão, mas tão especial. Quem tá na sintonia comigo também aqui na Rádio de Minas, meu querido amigo Edson. Edson é taxista e ele não perde a programação da Rádio de Minas. Tá sempre ligadinho, ligadinho com a gente aqui. Forte abraço pra você, meu irmãozão. Tá lá em Sete Lagoas. Tá muito frio aí, Edson? Tá? Manda áudio pra nós, Edson. Você aí, no seu táxi, você trabalha muito na madrugada, né? Né, Edson? Essa mensagem é pros amigos taxistas também. Me conta uma história aqui. Você, quando você tá no carro parado, esperando passageiro, você dá uma relaxada ou fica plugado direto? Fica no telefone? O rádio é uma ótima companhia, né? É uma bela companhia. Mas é bom você ter uma hora, você dar um silêncio, né? O silêncio vai clareando a mente. É disso que nós estamos falando. Você já passou por essa experiência? Ou você tá num turbilhão, não consegue parar nem para pensar? Aí fica ruim, né? Aí não dá certo, não. Não dá mesmo. Quem mais tá ligado conosco aqui? Ei, produção, me conta tudo, não me esconda nada. Bom dia, Vinição. Obrigado por ajudar a gente a passar essa noite de trabalho com muita alegria. Esse programa é maravilhoso. Muito obrigado, um forte abraço para você, toda a família Itatiaia. É o Cosminho? Cosme, estou trabalhando aqui na Lagoa do Miguelão. Forte abraço para você, para toda a família Itatiaia. Hoje é folga do Gutenberg, né? Gutenberg hoje está descansando, ele volta, aí ele volta daqui a pouquinho, 4 horas da manhã, com Parada do Rádio. E traz a alegria, chega com os dois pés na porteira para fazer a alegria do início da sua manhã de domingo, né? Mas hoje eu tô aqui fazendo as vezes do nosso Gutenberg Gomes, que é um dos melhores comunicadores do rádio brasileiro. É, fala fácil, né? Fala com o coração, é uma pessoa fenomenal. Um abraço pro Guti, para toda a família dele. O Davi Miguel tá ligado comigo também. Davi tá falando que tá acelerado. Trabalho e quando paro é só celular, Vinição. Quando vou dormir, ligo na Itatiaia para ouvir o meu abraço, ouvir a turma que tá participando. O Davi, dá uma desacelerada aí. É David Miguel ou Davi Miguel? Me conta tudo aí. Tem que dar uma desacelerada, senhor. Ninguém aguenta não, né? É, fala, Vinição. Tamo aí, conectado com você. É o Mendes. Mendes e sua motoca maravilhosa. Ih, bolsão bonito, hein? Esse bolsão é maravilhoso. Forte abraço pra você, Kennedy. Aliás, é o Mendes, né? Mendes, o Kennedy, ele também é motociclista que faz entrega. Ele tá ligado e tá no Caiçaras. E o Mendes tá onde? Mendes, me conta tudo aí. Forte abraço pra você, tá conectado, tá ouvindo o sonzão da Rádio de Minas, tá querendo ouvir uma música do Zé Ramalho da Paraíba. Sinônimos, canta com Chitão e Chororó. Vou pedir a turma aqui, tá combinado, Mendes? Um abração pra você. O Lincoln também já tá na sintonia. Lincoln! Tô muito acelerado, Vinição. Hoje eu comecei a dirigir às 7 horas da manhã e vou parar somente meia-noite. Meu irmão Lincoln, tô vendo aqui que você tem uma família maravilhosa, viu? Tô vendo aqui. Faz isso não, rapaz. Você tá onde? Tá nos Estados Unidos? Pelo... É, você tá onde? Me conta. Tá nos Estados Unidos, né? Pelo número de telefone aqui, esse número é dos Estados Unidos. Onde você tá aí? Hein, Lincoln? Seus filhos estão com você? Priorize a sua vida, amigo. Priorize. Fala, a empresa não tá nem aí com você. A plataforma do Uber não tá nem aí com você. Ela quer que você faça uma boa parceria de empregado, né? Aí você tem que cumprir também o seu contrato, aquele negócio todo. Mas não passa do limite, não. Olha só, você já tá trabalhando desde 7 da manhã, tá virando. Ô, meu amigo, faz isso não. Não faz isso não. Um abraço pra você, viu? Tudo de bom. Alô, amigos da Europa, lá em Madrid, 45 graus, agora tá muito quente na Europa. Bom dia, Vinição Júnior, Zac, um abraço para você, estou aqui na torcida pela Espanha, a Espanha vai ser bicampeã, é o Júnior Zac, e mandou dizer, lá em Madrid, 45 graus. Ô, Júnior, aqui em Belo Horizonte, temperatura média, na casa dos 15 graus, lá fora ali na portaria da rádio, a sensação térmica é de uns, sei lá, uns 11, 10 graus, né? Tá frio, um vento cortando, menino. Uma loucura, loucura. Ô, Lincoln, de onde você tá falando aí? Me conta aí. Tô esperando a sua mensagem. Quero saber que cidade você tá trabalhando. Olha, quem mais tá ligado? Ah, o Júlio Perroda tá ligado? Já mandou mensagem? Ô, Júlio, querido! Um abração pra você, pra toda a sua família. O Márcio Silva. Ô, Vinição, bom dia, meu amigo. Márcio de Eunápolis. Tô na sintonia lá na Bahia, né? Lá na Bahia. Ligadão comigo aqui na Itatiaia. Vinícius de Castro, bom dia. Um dia maravilhoso pra você. Sou a Maria do Carmo de Porteirinha. Tô ligada na Itatiaia. Ô, gente boa. Gente maravilhosa que sintoniza na Itatiaia e nunca mais sai, né? É o Brasil inteiro de audiência, de muita alegria. Amigos, o sinal eletrônico da Itatiaia vai marcar agora 15 para uma. O Mércio Sattler programa e meu querido amigo, irmão Júlio Silva, toca pra esse povão aqui na Itatiaia. Rick e Renner.

0: Esse é o Panda! Que sucesso do Panda! Ele que ficava cantando nos bares, né? Lá de Goiás, lá em Goiânia. E teve a oportunidade, rapaz. E a turma viu o talento dele. Eu gosto muito do Panda. Ele é bacana mesmo. O nome dele é Jonathan, sabia disso? Jonathan é o Panda, cantor. Ele é bacana. Iniciou sua carreira na música sertaneja no ano de 2009. Tem aqui a como é que fala? A capivara dele toda aqui. No entanto, foi apenas em 2020 que deu início à sua carreira solo, lançando no mesmo ano seu primeiro EP. E agora é um sucesso tremendo. Rapaz, bom de serviço, viu? Tudo de bom, tudo de melhor pro Panda. É, ele tinha uma dupla que chamava Jonathan e Lucas, né? O amigo dele, Lucas. Mas aí acabou o projeto da dupla. Após o fim da dupla, ficava em Goiânia, que negócio todo, mudou-se para o Mato Grosso, onde os seus pais moravam, e passou cerca de um ano afastado da música, e nesse período começou a trabalhar com venda de tintas. Imagina só esse talento desperdiçado, até que voltou para lá e arrebentou, graças a Deus. Eu gosto de ver histórias de sucesso. Essa história do Panda é muito bacana. Ele teve paciência. Agora 54 minutos em um novo dia. A Luciana, ela mandou fazendo um pedido aqui. Deixa eu te falar, gente, tem um rapaz que tá desaparecido, ela tá desejando boa noite pra gente. O nome do rapaz é o Alisson Felipe, a idade dele é 35 anos, o Felipe dele é com PH, né? Felipe tem cerca de 1,80m, olhos castanhos, foi visto pela última vez no bairro Lindeia, região do Duval de Barros aqui também, né? Uma ideia, tem 24 horas que esse moço está desaparecido. Ele não retornou, encontra-se desaparecido nesse momento. Quem tiver alguma informação, por gentileza, faça contato no 319-7360-1882. Seria bom, Luciana, você passar até o modelo da moto dele pra gente, viu? Mas já foi feita a queixa já, e eu espero que nós possamos encontrar esse garoto, né? O nome dele tá aqui, ó, o Alisson Felipe, ele tem 35 anos, é um jovem trabalhador. Vamos achar esse moço. É a Luciana Neves Barbosa, ela que tá ajudando, né? E pediu aqui encarecidamente para que possamos falar. E a rádio é para isso, gente. A rádio é para isso, é prestação de serviço. Vamos ajudar, vamos achar esse garoto. Cadê você, o Alisson Felipe? Se você tem alguma informação aí, faça contato no 190 ou então no 319-7360-1882, tá bom? Luciana Neves. Um abraço para você, obrigado, amiga. Vou dizer a todos que estão ligados conosco aqui, sempre vibrando, sempre participando. Vamos cantar parabéns? Vamos! Hoje é aniversário do Júnior Dias Anastácio. Quem tá mandando um beijo para você, Júnior? E eu sei que você tá ouvindo a programação agora. Ele tá no bairro Boa Vista. É a querida Maura Batista, te desejando paz, felicidade. Olha, te desejando muito amor no seu coração. Que Deus abençoe, guarde dia e guie a todos os aniversariantes desse dia, 19 de junho de 2026. Vão ligado comigo aqui na Itatiaia, o Vanderlei, o Cocão lá de Mariana, tá no QAP, tá ligadinho conosco aqui, ó. Sabe o que que eu tava fazendo hoje às 13h19? Ele tava sentado, parece que é na porta da casa dele, tava com um radinho bonito pra caramba, esse radinho é bonito, hein? Ele tava com uma latinha de cerveja e com uma garrafinha de água mineral, só que não tinha nada de água mineral lá não, viu, defunto? Isso aqui é água que passarinho bebe. Como diz a turma do Acirantão, isso é xixi de anjo, filho. Você não me engana, não. Um abraço, meu irmãozão. É o Vanderlei Luiz Silva. Ô, Vanderlei, um abração, meu amigo. Tudo de bom pra você sempre. Perde tempo, não. Vanderlei, você matou isso aí tudo, Vanderlei. Nossa, você tá arrumado até agora. Olha, quem tá ligado comigo aqui, o Flávio. A Violeira é pessoa fenomenal, tá sempre ligado aqui na programação da Interado Demais. E esse é o nosso tema da manhã. Você participa comigo, vamos acelerar um pouquinho, vamos criar espaço para o tédio, né? Para aquele ócio, aquele tempo que você vai ficar paradinho e vai pensar um pouquinho na sua vida, sem telefone, pelo amor de Deus, sem computador, pelo amor de Deus, sem música alta. Né? Pode até abaixar um pouquinho o volume da Itatiaia. As ideias vão florindo, vão aparecendo, né? Vão surgindo. O que você acha? Você tá precisando fazer isso? Você tá muito acelerado? Como diz minha netinha lá, tô elétrica, tô muito elétrica hoje. É bom demais da conta, senhor? Ô, Difuntão, um minutinho para uma hora da manhã. Vamos lá para aquele intervalo e eu volto já já com você na Itatiaia, ouvindo você que tá mandando áudio no 31999967074. Tô elétrico hoje, hein? Um minutinho para uma da manhã. 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

0: na alegria da sua companhia. Que prazer ter você comigo aqui na Itatiaia. A turma dos noturnos aí, dos ônibus, da sintonia. Ô, Wale, você também tá trabalhando, mas você tá ligado, você tá elétrico também, Wale? O Wale do 9502 tá dobrando também, né, Wale? É, rapaz, eu também tô precisando dar uma desligada. Senão a gente desliga, né? Senão apaga, é verdade. Tem que dar uma descansada também. Wale, bom trabalho pra você, obrigado por essa carona e um abraço pra todos os seus passageiros aí na nossa sintonia, ouvindo o sozão da Itatiaia. Amigos e amigas, hora de ouvir áudio aqui na Rádio de Minas. Você que tá participando, tá vibrando na programação aqui da Itatiaia. Pode mandar áudio, mandar beijo, mandar abraço, mandar mensagem e falando beijo, mandar abraço, mandar mensagem. É paradinho assim, eu não quero falar com ninguém, quero ficar quieto no meu canto. Você faz isso de vez em quando? Né? Sem intervenção de celular, de computador, de televisão, de rádio, um monte de coisa aí que você desvia as atenções. Manda aquele beijo. Você que é da madrugada, boa madrugada. Meu povo, 1h01, vamos ouvir esse povão aí de Fontão.
1: Noite, Vinícius, tudo bem? Eu sou a Inês de Guanambi, Bahia, mas eu moro aqui no bairro Citrolândia.
0: Citrolândia.
1: Eu quero ouvir as orações. Quero ouvir suas orações.
0: Vai ter oração, 3 horas da manhã. Tem oração, sim, senhor. Vou preparar uma oração muito, mas muito especial para vocês. Daqui a pouquinho vou falar o título dela. Eu não abri a pasta das orações aqui ainda. Já só vou abrir e vou ver qual vai ser a oração de hoje. É uma surpresa até para mim também. Você sabia disso? Né? Porque a oração, ela brota, ela vem. Ela não é imposta. Ela vem para ir de encontro. Ela vai ao encontro, né? Nesse caso, dessa pessoa que está necessitando ouvir ela. Né? Ela vai de presente, vai mostrando, vai como uma mensagem de verdade para você reestruturar e refazer a sua rota. As orações servem para isso e para aguçar sua fé, independente da sua crença religiosa. 1h03, o povão tá na sintonia da Itatiaia.
2: Ô, Vinicial, bom dia. Luciano aqui do Volante Grande. Ô, Vinicial, 381 aqui, sentido João Molevade aqui, tudo abandonado, tudo tranquilo, viu?
0: Tranquilo, então, obrigado.
2: Em busca ali do governador Valadares aí, desejando todo mundo um abençoado domingo aí, saúde e paz. E o resto a gente corre atrás.
0: Com certeza.
2: Bom dia, bom dia, bom dia.
0: Bom dia, bom dia, bom dia. Vai dar uma paradinha ou vai tocar o trecho? Tá indo? Boa viagem, viu? Que Deus te proteja, te guarde e te guie, meu amigo. 1h03 da Itatiaia. Quero te ouvir aqui na Rádio de Minas.
1: Bom dia, Vinição. Ô, Vinição, aqui é a Mauro do Boa Vista. Hoje eu peguei o 9250. E o que que aconteceu? Eles estão colocando motorista que não conhece os locais de passar nos bairros.
0: Sim.
1: E rota, aí, né? Eles fecharam a Itaité entre Guruá e Laçance.
0: Sim.
1: E o motorista, quando veio, ele tava sem saber para onde que ele ia. Então, eu e uma outra pessoa que mora, eu na Guruá, a pessoa da Tucumã, falando para ele que ele tinha que virar, né, pro outro lado tal, que ele ia descer a Guruá, virar à esquerda, com o pé e sair no lugar dele. Só que tinha uma turma sem que fazer dentro do ônibus, começou a gritar que ele tinha que descer pular pro lado do Caetano, dar a volta, tipo assim, é pra deixar os bonitos lá na praça. Porque aí disse isso, eu sei que o motorista quase que bateu na esquina,
0: não
1: ficou,
0: pode,
1: nervoso,
0: né?
1: Xingou o nome da pelada.
0: O que é isso?
1: Enfim, mas a menina perdeu, porque aí nós descemos, que nós íamos pra cá mesmo, e foi levar os bandos sem que fazer lá na praça, dando volta, correndo mais isso, porque o cara tava nervoso demais. Então eles estão fechando a rua e não estão avisando, isso. Entendeu? E com isso os motoristas vêm no bairro e tudo. E ele quase que trombou com nós na esquina. Então, assim, ele atendeu a maioria, né? Virou pro lado de lá, que era mais isso. Mas enfim, eu cheguei em casa sã e salvo, mas assim, eu acho um absurdo. Eles fecham a rua e os motoristas não conhecem o local.
0: Tá bom, mulher. Desabafou, né? Desabafou. Opa, ô turma, mas tem que seguir o itinerário, não tem? Não pode sair fora do itinerário, não, né? Um beijo pra você, fica com Deus. O programa é pra isso, é pra você abrir seu coração, pra você, ó, ficar até no osso, depois ô Vinição, vou reclamar desse negócio, pode mandar, pode, mete um roncho. 1:05, vamos ouvir esse povão, defunto.
3: Ô, Vinícius Castro, bom dia, bom dia, bom dia, defunto, bom dia, galera de Itatiaia, aqui é o José Ferreira, é eu de novo, Vinícius, estou aqui no meu plantão até amanhã 6 horas, falou, Vinícius, Deus abençoe, quero mandar um abraço pra todos os ouvintes da Rádio Itatiaia, nessa noite gostosa e maravilhosa de trabalhar. Falou, Vinícius, com Deus.
0: Um beijo no seu coração, meu amigo trabalhador, esse é gente boa, viu, rapaz? Tá ligado conosco na Itatiaia? Quem mais tá participando aqui comigo? Olha só, Érica Estevão. Érica, deixa eu falar com você, ela falou que tá ligada, ela tá no aplicativo agora, ela tá acelerada, ela falou que tá jogando desde as 18 horas o radinho ligado na Itatiaia, desde as 18 horas jogando no famoso jogo do Tigrinho. Olha só. Olha só. Manda um abraço pra Lissânia e meu mozão Denilson, né? Ele tá no anexo lá de Ponte Nova. Ela falou que tá ligada no 220. Vinição, você tá falando cada palavra que sai aí é pra mim, né? Pra desligar desse bicho de jogo. Deixa eu te falar, para com isso. Para, desliga isso, tira do seu telefone, desinstala, para um pouquinho, faça uma oração, fica no silêncio um pouquinho, meu Deus do céu, que coisa, hein? Não fica assim não, pelo amor de Deus, a turma participa, a turma abre o coração mesmo, é um vício, amiga, se você não tá conseguindo parar, vamos ter de procurar uma ajuda. Aí que acontece? Vamos lá. Eu não sei o que você coloca pra jogar. Vamos colocar lá que você colocou R$30, R$50, não sei, que é muito pra mim, eu acho. Aí você vai e ganha R$100, né? Aí você ganhou R$100, né? Aí falou, não tirou dinheiro, agora vou jogar mais. Vamos lá, vou jogar mais. Aí você perdeu R$100. Você perdeu os R$30, não perdeu? Mais os 70 conto lá que você ganhou. Aí você vai lá e fala assim, ó, e se eu ganhei 100 com 30, eu vou colocar 50. Eu vou ganhar uma grana brava aqui agora. Você vai e joga e perde tudo. Aí você perde tudo. Aí tá pedindo dinheiro pro filho, pedindo dinheiro pro amigo, pedindo dinheiro pro marido, pro agiota, que tem gente aí doida. Porque os agiotas estão lá. Cadê o dinheiro, filho? Cadê o Pix? Não é assim que acontece? Vamos dar uma paradinha, vamos? Vamos dar uma paradinha, respira fundo aí e vamos conversando durante todo o programa, pode ser? Pode ser então? Lissânia, um abraço pra você, desliga esse telefone um bocado, moço, sai desse joguinho aí, desinstale, por favor, tá? 1:08 da Itatiaia, quem tá ligada comigo aqui na programação da Rádio de Minas é meu querido amigo Gilmarzinho. Gilmarzinho é taxista e tá na sintonia, falou, tem que desacelerar, Vinícius, não tem jeito, semana passada passei muito mal, não sabia o que estava acontecendo, ou seja, cansaço, né? Muito cansaço. Gilmarzinho, um abraço pra você, obrigado por sua participação. Ô, Difontão, vamos com mais um áudio aí, meu querido.
4: Bom dia, meu amigo Vinícius de Castro, Edgar de Bernardo, botafoguense, raça negra, cigana. Sabe minha namorada Patrícia? É o Tio de Pimenta, a Fatinha de Apim, a Cidinha Sidoca, Fernando Baena, Inês Cabral, ó, o Claudir lá de Lago Azul, Minas Gerais, é, o Laerte, o Pará de Minas, né, Toninho Metralha, Dona Marlisa, Zezão, Dona Leda, Dona Calinte, Andou, Dona Olga, o Tio de Pimenta, já falei, já, Jara Babosa de Bambuí, Jara de Timóteo, é o Alisco, o Uberlândia, o Rezende, o Venero, o Ganso, o Jiboia. A todos os ouvintes, um domingão abençoado. Tiver algum aniversariante na data de hoje, muitos anos, muitas bênçãos e muitas felicidades. É Espanha, 3-1 na Argentina, fui.
0: Falou bonito, Edgar. Comeu, morreu. Edgar, um abração pra você, um abraço pra esse povo bom aí, tá sempre na sintonia. Você não falou do Nonato dançarino, não falou? Nonatão Pé de Valsa, ligado comigo aqui. Tem o Raça Negra Cigana? Essa música é maravilhosa. Pra você começar o seu domingão bem demais com Raça Negra na programação Itatiaia, 1:10. Essa é a nossa madrugada. Emoção, alegria com você o tempo todo.

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0: boa demais, 1h20, olha amor. Eita, Luiz Eduardo Ribeiro tá ligado conosco aqui. Aí você vira e fala, seu Vinição, faz uma oração hoje às 3 da manhã, eu vou falar de sobriedade, a gente ficar livre de tantos males que estão acontecendo. Acabei de falar do jogo aqui e já recebi uma mensagem do Luiz Eduardo Ribeiro. Ele diz assim, me chamou de senhor Vinícius, obrigado pelo senhor. Programa a Itatiaia, a dona da noite. O senhor falou com a respeito de jogos de azar. Eu já vi pessoas simples, Vinícius, passar o plantão inteiro, isso várias vezes, até ontem, há mais de 8 meses, não conseguindo parar. É muito triste porque a pessoa que joga fica extremamente nervosa e quase sempre agressiva, porque tá perdendo dinheiro, né, Luiz? Que Deus abençoe sempre, Luiz Eduardo Ribeiro. Por isso que eu tô te falando, nós precisamos desse momento para parar um pouquinho, um momento do tédio, né? Que o tédio faz bem, não faz? Você paradinho, esquece do telefone. Aí todo momento você tá parado, você pega o telefone, já vai ali, já coloca um dinheirinho e começa a jogar. Ah, não faz isso não. Não faz isso não. Em uma rotina marcada por notificações, mensagens de jogos que você vai ganhar muita coisa, você fica louco, você não para, né? O cérebro também precisa descansar, meu amigo, minha amiga, tem que descansar e muito, viu? Ô Luiz Eduardo, muito obrigado pelo seu carinho, muito obrigado por sua audiência. Quem tá na sintonia também, sempre participando com a Itatiaia, é a Eliana Rodrigues. Eliana, um beijo, viu? O Charles também já tá ligadão, tá lá em Uberlândia. Amigo de Uberlândia, um abração, muito obrigado. O Laerte Macedo também já mandou áudio, já? Já mandou? Tá ligadão. Vinição de Castro, Borota do Volante Grande, cidade de Datas. Tamo aqui, te ouvindo, tô na cidade de Gouveia, acelerando. Um abraço para você, que Deus abençoe. O QRA Borota, aquele abraço para você, meu querido. E o amigo Fernando Trindade é lá de Gouveia, não é? Fernando Trindade, meu amigão. Gente boa toda a vida. E um beijo para essa turma da cidade de Datas. Sempre na sintonia. Olha só, eu dei um exemplo aqui de valores. Falei valores, né, rapá? Falei de valores aqui. A moça, a Lissânia, ela tá dizendo o seguinte: Vinição, você tá falando cada palavra que saiu aí e coube certinho na minha vida. Você falou até os valores que ganhei, depositei. Que é isso, meu Deus do céu, bola de cristal. Não é nada, não é nada. É Deus que vai usando a gente, usando para você ouvir essas palavras agora. E quem sabe conseguir diminuir o ritmo, né? Diminuir o ritmo do jogo aí. Você tá perdendo dinheiro, senhor. Você tá perdendo dinheiro, para com isso. Por favor, viu? O Belchior, lá de Formiga, alô Belchior, um abração, querido, um abraço bem apertado. O Alex também tá ligadinho comigo. Vini, vou abrir meu coração pra você, tô ficando viciado nesse tal de jogo, tô perdendo boa parte do meu salário com essa porcaria. Vamos fazer o seguinte, um trato, faz um trato com Vinição aqui, vamos tentar apagar o jogo, mas não entra em outras plataformas não. Eu sei que você deve ter mais de 5 plataformas aí no seu telefone. Vamos fazer o seguinte, vamos nenhuma a uma, vamos lá, desinstalar. Vamos lá Alex, vamos lá Lissânia, vamos lá Pedro, Pedro tá aqui também. Pedro Vinícius é o nome dele. Apaga as plataformas aí, vai lá, apaga, apaga. Me conta aí, se você conseguiu apagar. E fica coladinho comigo aqui, Alex. Vamos lá, vamos fazer isso, tá? 1h24, Paulão Opaleiro, lá do Colúmbia, Contagem, tá ligado aqui na Itatiaia. Ô Paulão, você é opaleiro mesmo? Manda uma foto de uma opala sua aí pra eu ver. Eu sou apaixonado com opala, rapaz. Opala é um carraço, né? É, eu comprei um Corcel agora. 72, 2, 4 farozinho, bonitinho. Tem que passar uns negócios lá, tem que mexer nele, né? Ô Vinição, tô na escuta, que bom ouvir você. Um grande abraço, Edgar, Zé Nonato, Edivar, essa turma antiga toda na sintonia. A gente Militec mandou, né, Gê? Um abração, muito obrigado, Gê, você é sensacional. O Edinho é sensacional, comeu, morreu, né? Tem uma turma boa, sempre da nossa sintonia da Itatiaia. Que Deus abençoe a caminhada. Ô Gê, você faz parte da história da programação da madrugada da Itatiaia, viu? Meu agradecimento, meu muito obrigado. E obrigado, você tá aí gostando do programa? É uma satisfação, é uma satisfação. O nosso amigo aqui tá dizendo o seguinte: Vinícius, eu fiz a autoexclusão nas plataformas legalizadas, mas nas clandestinas não tem como fazer. Tem. Vai lá, apaga aí do seu telefone, você vai tentar fazer o seguinte: vai bloquear todo tipo de anúncio que possa chegar para você. Tá combinado? Tenta fazer isso aí. É, já que você já tá acostumado, vai sofrer um pouquinho, mas não custa nada, né? Mas se tiver com vontade de jogar, o que que você faz? Sei lá, toma um copo d'água. Vai ficar cheio de água, tá podendo beber água, vamos beber água até. O QRA Catraca, lá de Buritizeiro, tá passando pro Araxá agora. Um forte abraço para você. Aí, viu, Cataraca? Catraca é gente nossa, gente boa toda a vida, do Volante Grande. Meu quior lá de Formiga também já tá ligadinho comigo. O Ivan, motorista de aplicativo. Comecei era 10 horas da manhã, finalizando agora. Vinição, um abraço. Meu Ivan, vai descansar, querido. Ivan Transporte, ele tá na sintonia da Itatiaia. Um abraço bem apertado. Edviges, como é que você tá, Edviges? Tá em Santa Luzia. Você tá bem? Como passou o dia? Como vai ser o seu domingão? Já se programou, já, Edviges? Vai ser um domingo gostoso, né? Dê um beijo a essa turma boa de Santa Luzia por mim, você faz isso? Manda um beijão pra essa turma maravilhosa. O Difontão tá ali, quando ele levanta o braço, você pode saber, tem áudio pra caramba. Vamos ouvir esse povo que tá mandando áudio, Difontão? Esse povo bonito ligado da Itatiaia, bom dia, boa noite, boa madrugada.
1: Bom dia, Vinícius. Estou sempre na sua companhia aos domingos. Fico com você até as 4 horas da madrugada. Acho você um grande comunicador e um exemplo de emoção, alegria, notícias, tudo de bom. Hoje manifesto o meu carinho e a amizade pelos locutores e radialistas, jornalistas da Itatiaia. Estamos juntos, dia e noite, curtindo a Itatiaia. Abraço do Rômulo Cansado Ferreira, da cidade de Divinópolis.
0: Ô, Rômulo, que palavra bonita, que palavras bonitas. Foi muito generoso comigo, foi muito generoso com a Itatiaia. Gratidão, viu? Gratidão. E o meu beijo especial aí nessa cidade boa, linda, princesinha. Alô, Divinópolis, querida. 1:28 na Itatiaia, eu quero te ouvir na Rádio de Minas.
2: Oi, Felipe, meu caro. Eu moro em Mutum, Minas Gerais. Meu nome é Ivanir, eu moro em Muxumor. Eu queria que você passasse o link pra mim da Rádio Itatiaia, pra mim assistir a oração das 3 horas. Você passa a oração também, eu sou de Gutenberg. Meu nome é Ivanir, eu moro em Muxumor. Eu assisto a Rádio Itatiaia, eu sei todo dia.
0: Obrigado, amigo. Tem oração, sim, tem um link aqui, né? Vamos passar o link para ele. Quem tá sem o link aí da oração, nós já vamos providenciar, tá? Só mandar em áudio que eu tô sem o link, tô precisando ouvir a oração. E a oração hoje, eu tava falando com você, olha como é que Deus toca no coração da gente, né? Nós começamos a falar do assunto tédio. É bom você dar uma paradinha para você respirar, você não ficar pensando só no problema, não pensar só no vício, porque aí você vai e pega o telefone, vai ficar lá navegando, viu uma plataforma de jogo que tá jogando. É, tem gente que é viciada em pornografia também. É, rapaz, o negócio é complicado, você perde tempo ali, perde tempo naquela confusão. É um vício, né? É um vício. Então vamos fazer o seguinte, para você entrar nesse tédio da tranquilidade, criar esse espaço de tédio. Eu vou dizer para você que não significa passar horas sem fazer nada. Pequenas pausas ao longo do dia já podem fazer a diferença. Você vai conseguir pensar, recalcular sua rota e dizer assim: não, eu não quero isso para mim, não. É difícil, vício é difícil. É complicado. A turma que tá aí nas clínicas sabe muito bem o que, é que eu tô falando. A turma tá passando lá tratamento de 3, chega até a 9 meses. A turma que tem um problema com dependência química, dependência do álcool, é muito difícil, mas isso tudo tá contribuindo, porque você não para, a mente não funciona, a sabedoria não vem, como é que você fica? Aí complica tudo, né, gente? 1:30, nós continuamos com essa prosa depois do intervalo aqui na Itatiaia. Sinal eletrônico marcou 1:30 na Rádio de Minas. 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
1: Muito bem, já estamos de volta aqui na Itatiaia. Pô, vão participando, pedindo música, falando do tema. Esse programa é uma delícia de fazer, muito democrático, né? Cada um tem a sua opinião e assim funciona. O rádio é pra isso, pra ouvirmos opinião. A sua opinião, a sua. A gente chega num consenso depois, não chega? Ah, se chega. Ah, você que tá perguntando qual que vai ser a oração de hoje, a turma não para aqui não. Qual que vai ser, Vinição? Gente, a oração de hoje, diante de tantos fatos aqui que a gente tá falando, tô anotando muitos, muitos assuntos. Vamos falar de sobriedade? Vamos. Vamos falar, eu mudei a oração, não seria essa. Mas o assunto tá indo por um caminho que você necessita e você precisa dessa oração. Já ouviu aquele, quando a turma fala assim, ó, Jesus tocou aqui no meu coração, mandei eu dizer isso pra você. É o Divino Espírito Santo que chega e faz resolver isso, né? É verdade, rapaz. Então vamos ter a oração da sobriedade. Uma oração muito linda, feita com muito amor, né? E nós vamos fazer juntinhos. Vamos fazer assim. Combinado? Então, 3 horas da manhã, claro que tem oração pra você na Itatiaia. Povo bom participando comigo aqui, rapaz. Paulo César Santos tá ligadinho comigo, né, Paulo? Forte abraço. A turma lá do Cerro é o Rodrigo. O Rodrigo tá ligado conosco aqui. Ele falou que o Gutenberg, toda a turma da madrugada, tá ajudando ele a curar a ansiedade. Ele tá saindo da depressão, é só agradecer. Ô, Rodrigo, é assim que funciona, né? É junto dos bons que nós ficamos melhor, não é nada? Vamos sair dessa depressão, rapaz. Vamos juntos sim. Olha, não abra mão da ajuda médica, por favor, tá? E tenha boas parcerias, boas amizades, você vai conseguir sair logo, logo, logo. Mas não esqueça que você é necessário também ter uma força ali, se precisar de usar o medicamento, usa também, vai dar tudo certo, viu? Deus está no comando sempre, amigo. 1:33, o Júnior Nogueira, ele tá ligado comigo aqui. Só quem viveu sem internet sabia o que era conversar com amigos, sair, trocar uma ideia. O Júnior Nogueira tá mandando pra gente aqui. Ô Júnior, um abração pra você, tá? Aqui o meu querido amigo Silvio Neto, ele tá ligado. Ô Silvio, isso mesmo, Silvio, um abraço pra você, viu? Erli França também já tá mandando áudio. Ô Erli, você é muito especial, esse povão aí da Bahia. Eita, povo bom, rapaz. Você que tá aí na nossa sintonia, curtindo a programação da Itatiaia, o nosso muito obrigado. Vamos de áudio, quero ouvir esse povão na sintonia da Rádio de Minas.
2: Boa noite, Vinícius de Castro, de Pontão, Roger Luz, Macaxeira, Vinícius. Boa madrugada a todos. Que seja um domingo maravilhoso, abençoado por Deus. Para todos nós e toda a família Itatiaia, nossos amigos, nossos anjos da madrugada. É o Valdir Gomes Batata, aqui de Lagoa Santa. Manda um abraço para todos de Lagoa Santa. Mercearista Geraldo, Domício Mula, só tem 20. Gabriel e Murilo da Borracharia. Vende Itaú. A galera da garagem, da sala de tour aqui de Lagoa Santa. Tá na madrugada ralando, escutando o Itatiaia. Quer que você mande um abraço para eles. Ô, Vinição, Telegolê, do Volante Grande, Maurílio. A família dele era fã da Itatiaia, também tá na escuta. Um abraço, que Deus abençoe.
1: Amém, meu querido. Um abraço pra você também. O Aldo Silva falou que nós estamos falando demais pra tocar música. Aí se a gente toca música, o outro moço fala assim, vocês estão tocando pendrive. Ah, vocês são doidos demais, velho. Vocês são doidos demais. Ô Aldo, você é enjoado também, me xingou todo aqui sem me conhecer. Ah, gente. 1:35 da Itatiaia, vamos ouvir o povão na Rádio de Minas.
3: Oi, amigo. E aí, bom dia. É a Erika de Fonte Nova. Tudo bem? Tô ligada aqui com você na Itatiaia. Manda um alô aí pra todos os ouvintes, amigos da rádio. Entendeu? E você falou aí do jacaré. Tô jogando aqui no jacaré, no tigrinho.
1: Você tá jogando?
3: Tô ganhando, tá?
1: Pelo amor de Deus.
3: Na plataforma, quem quiser a plataforma,
1: ai,
3: só mandar um zap aí pra mim que eu mando a plataforma.
1: É, vai nessa,
3: é
1: viu?
3: Top. Tá? Ah. Manda um alô também pro meu amor Deus, que tá lá no anexo. Daqui de Ponte Nova, né? Mas Deus sabe todas as coisas, tá? Tô ligadinha aqui. Deus abençoe, tá?
1: Tá, ela que tá perdendo dinheiro. Ela que mandou a mensagem aqui agora. Já perdeu o dinheiro todo. Vai nessa plataforma. Mulher, toma tenência. Para com isso. Já acabou o dinheiro todo. E agora você vai arrumar dinheiro aonde pra jogar mais? Jesus Cristo, quero te ouvir na Rádio de Minas.
4: Bom dia, meu amigo Vinícius de Castro. É um grande prazer estar te ouvindo mais uma vez aqui no Distrito de Americaninha, município de Novo Oriente de Minas, no Vale do Mucuri, em Minas Gerais. Meu amigo Vinícius de Castro, será que não seria muito eu lhe pedir para mandar um bom dia especial para a dona Ivanilde? A dona Ivanilde é nada mais nada menos que a pessoa que me colocou no mundo.
1: É a mamãe, rapaz.
4: E hoje, no dia 19, ela está completando 80 anos. Seria ou será possível, Vinícius de Castro, mandar um bom dia para a dona Ivanilde?
1: Dona Ivanilde.
4: No Distrito de Água Quente?
1: Já mandou, hein?
4: 81. Valeu, Vinição. Valeu, Vinição.
1: Obrigado, amigo. Tudo de bom para você. Turma de Betim, Fernando Caetano. Como é que você tá, Fernando? Tá acompanhando o programa? Desejando muita paz, que Deus abençoe a família Itatiaia, um domingo de vitórias para todos, né? Forte abraço a vocês aí da Itatiaia. Tá arriscando um placar aqui. Argentina 2, Espanha, como é que é? Para a Argentina hoje, 2-0 em cima da Espanha, 2 gols do Messi. O Messi merece, né? Eu tô torcendo pra Espanha, mas eu gosto desse moço. Esse Messi é bom de serviço, viu? Meu Deus do céu, ele faz a diferença. Ele faz a diferença. Vamos de música? Vamos colocar a música aqui. O moço tá bravo comigo, não tão tocando música. Toca a música aí, Vinição. Toca Zezé de Camargo e Luciano, na Rádio de Minas.

9h49 na Itatiaia, que a música boa você ouve aqui comigo sempre. Obrigado a tantas participações, você que tá mandando áudio, você que tá enviando seu áudio, você que tá acordando agora e já tá acompanhando aí, Itatiaia, muito obrigado. Ô Luiz, como é que você tá? Tá bem, Luiz? Ele tá falando que é o seguinte, é o Fernando, deve ser Luiz Fernando, né? De Timóteo, Vale do Aço tá na sintonia, Vinição. Esse problema do Tigrinho, Vinição, vou confidenciar com você, minha esposa tá perdendo dinheiro, de 3 em 3 dias é muito dinheiro. Que isso, é muito dinheiro que você colocou aí, ué? Você tá doido, moço? Boa. Aí é pesado, né? Não, não tem que cortar isso aí, ué. Deus me perdoa. Todo mundo tá com problema com esse negócio, né, gente? Jesus Cristo. O querido Aldo Silva, que tá ligado com a gente, falou assim, toca a música pra nós. Eu toquei a música do Aldo. O Aldo pensou que eu tava brigando com ele. Tá doido, Aldo? Um abraço pra você, meu amigo. Nunca. Você tá maluco, rapaz? Não pode, não pode. Vinícius Castro, quem tá ligado aqui? Quem tá na sintonia? Ah, senhor Humberto, rapaz. Senhor Humberto é uma pessoa maravilhosa, lá do Padre Eustáquio. Ele falou que é ouvinte da Itatiaia, tem mais de 50 anos. E ele tá no cantinho dele, falou assim, ó, que programa bom da madrugada, hein? Pois é, senhor Humberto, como é que o senhor tá, querido? A filha dele mandou a foto com o radinho.

0: coladinho no ouvido, ouvindo o sonzão da Itatiaia. Roberto, querido, obrigado, viu? Que Deus te abençoe, te guarde, te guie e continue conosco aqui na Itatiaia. Ele falou que é importante parar e pensar, não ficar assistindo televisão e nem ficar ligado nesse negócio de celular. Falou que isso aí estragou a vida das pessoas, acabou com os pensamentos das pessoas. Senhor Humberto, Padre Eustáquio, ligado comigo. Amigo querido, um abraço bem, mas bem apertado, viu? Gratidão, gratidão, gratidão. Quem tá na sintonia também? O Fernando Arueira. Alô, Fernando Arueira, caminhoneiro, QRA dele é Arueira. Tá na sintonia, falou tapetão 040. Graças a Deus, hein, amigo? Graças a Deus. 1:51, meu caro amigo Júlio Silva, o difuntão da madrugada, falou que tem áudio ali pra gente ouvir. Então, antes das 2 da manhã, vamos ouvir esse povão que tá mandando áudio aqui na Itatiaia.
1: Ei, Vini, bom dia, meu iluminado. Bom dia, com muito amor, com muito carinho, com muita gratidão e com muita, muita alegria. Bom dia pra você e pra todos os ouvintes da Itatiaia. Vini, que saudades eu estava de você, meu amor. De você, do difuntão também, né? Faz tempo que eu não passo por aqui. Eu cheguei ainda há pouco, liguei o rádio, ouvi sua voz, essa voz que me traz tanta energia, tanta vibração, tanta coisa boa. Oh, meu Deus, que saudade. Então, passei para te deixar um beijo para você, por difuntão e para todos os ouvintes da Rádio Itatiaia. Meu querido, a gente tem uma história. Você não sai da minha vida e nem do meu pensamento e nem do meu coração.
0: Ah, que lindo.
1: Um beijo pra você, te amo, Vini.
0: Beijo,
1: ótimo trabalho, ótimo programa.
0: Tchau, tchau. Gente. Claudinha maravilhosa, um ouvinte assíduo da Itatiaia, né? Claudinha, chega e conquista o coração da difunta, uma das primeiras ouvintes. 3 anos já que eu tô na Itatiaia, hein, difunto? Passou rápido, hein, rapá? Passou rapidão. E nesses 3 anos, a Claudinha sempre valorizando o meu trabalho, sempre brindando, né? Esse carinho, esse encontro que nós temos aqui nas ondas do rádio. Cláudia, um beijo pra você, pra sua irmã, pra toda a sua família, tá? Nosso querido Rony de Souza, que tá sempre ligado conosco, DJ H20, né? Tá ligado também, essa tropa boa. O Natan tá ligado, Natanael, lá de Candeias, na Bahia. Esse jogo do Tigrinho é jogo de azar, rapaz, tem que ter muito cuidado, né? Tem que ter muito cuidado. Um abraço pra você, Natanael. Tá fazendo uns pedidos aqui. Natanael, deixa eu te explicar. Esse negócio de pedir pix pras pessoas é complicado. Eu não posso. Não posso. Vamos ver outra alternativa pra você conseguir essa ajuda aí. Tá bom, meu irmãozão? Um abraço, peço desculpa, mas não posso. É complicado isso. Viu, meu irmão? 1:53 aqui na Itatiaia. Tá chovendo aonde? Lá nos Estados Unidos? Lá em Massachusetts. O Naldo tá falando que tá caindo água lá. Um abraço pra você, tá chovendo e muito, né, Naldo? Edinaldo, querido, é o brasileiro nos Estados Unidos, ouvindo o sonzão da Itatiaia. Agora, 1:54, a Érica Antunes. Ei, Érica, tudo bem? Que foto bonita, Érica. Bacana tá ela e o amor da vida dela, né? Ei, Érica, essa camisa da seleção brasileira, vamos guardar pra próxima Copa, né, Érica? Ela tá dizendo aqui, falando em Tigrinho, Vinícius, teve uma vez que a moça chegava todo dia em casa com dinheiro e o marido perguntava de onde era. Ela dizia que estava ganhando Tigrinho. Quando eu fui descobrir que quem estava dando ela o dinheiro era o Tigrão. Ai, Jesus Cristo. Era o Tigrão que estava dando dinheiro. Ô, Érica, você não vale nada, Érica. Você não vale nada. É o famoso Tigrão. Brincadeiras à parte, turma toda ligada comigo, né? Tem que ter muito cuidado. Ô, Érica, aí a gente se correr, o bicho pega, se ficar o bicho come, o Tigrão come. Que palhaçada é essa, gente? 1:55, né, Itatiaia? Vamos ouvir esse povão que tá mandando áudio aqui pra gente.
2: Difuntão, bom dia, Vinícius de Castro. Ô, Vinícius, eu quero lembrar você aí, você não falou o que que é comemorado no dia de hoje, nesse domingão aí. Falou, Vinícius. E toca pra nós aí, defuntão, a menina da loja com o Jean Giovanni aí, meu amigo, pra começar essa madrugada linda, maravilhosa e fria, né, Vinícius? com pois é, a apresentação rapaz. Aí desse locutor aí, nato aí, que é Vinícius de Castro, o locutor da mulherada.
0: Que é isso? Você tá ficando é doido, Diego Avid? Esses ouvidos da madrugada é um pouco doido, né?
3: Ai!
0: Ô, Jesus Cristo, meu caro DJ, o Cláudio, né, Cláudio Renato. Hoje é 19 de julho, o ouvinte manda aqui, ó. 19 de julho celebra-se o Dia Nacional do Futebol, sabia disso? É, e hoje vai ser a final da Copa do Mundo, olha que legal. Dia Nacional do Futebol, não é Dia Mundial, não. E deu esse encontro com a final da Copa do Mundo, olha que bacana, coincidência boa. E também hoje é Dia da Caridade no Brasil, viu? A data esportiva foi instituída em homenagem à Fundação do Esporte Clube Rio Grande, fundada em 1900, o clube mais antigo em atividades no país, né? Já o Dia da Caridade foi oficializado pela Lei 5063 para promover a solidariedade. Certinho então? Então tá bom. E você é o DJ, você é o operador da mulherada também, Divo? Oh, Jesus Cristo, viu? 1h57, o povão tá ligado na Itatiaia, eu quero te ouvir aqui comigo.
4: Fico meditando, agradecendo a Deus cada dia, dando essa luz maravilhosa, pedindo a Deus para que eles estão ao meu lado, direita e esquerda. O segredo é seguir na fé, não dar a mão pro mundo não, senão ela deixa a cabeça da gente desse jeito. E nisso, muita alegria, muita paz, você transmite para nós, hein? Essa Itatiaia, a melhor do Brasil, a melhor de Minas.
0: Um abraço bem apertado. Sem Deus não sou nada, né, irmão? Nada, tem que ter fé. Deus pra mim é único, independente de religião que você tem aí. Deus é único o tempo todo. Ele que comanda o nosso viver, ele que comanda os nossos dias. Então, se você pedir, você terá. Então vá, na sua crença, faça a sua oração. A oração de hoje vai ser a oração da sobriedade. É deixar a gente mais calmo, mais tranquilo, mais sóbrio, né? Nós temos tantos vícios e não sabemos. É vício de tudo. Aqui, o Jean Chalubi tá ligado comigo, desejando um bom dia. Tá em Itaubim, Minas Gerais, Vale do Jequitinhonha. Um abração pro irmão dele, o Gleison, completando mais um ano de vida. Parabéns, Gleison! Felicidade, paz, harmonia, sabedoria. Na Itatiaia, 1h58. Alô, alô, Vinição. Jamilton Son, lá de Araguari, pertinho de Uberlândia. Ele é fã da Rádio de Minas. E esse que você tá arrumando é o outro elétrico agora, é? Ou são os dois? Nossa senhora, agora o negócio vai fazer barulho mesmo, hein? Cavalinho potente. Um abraço pra você, obrigado, viu? Jamilton Son, lá de Araguari, o sonzão do Triângulo Mineiro. Um abraço, meu querido. Ele mudou de trielétrico ou esse é outro, hein, Jamilton? Esse é bonitão, rapaz. Aquele laranjadão também é chique pra caramba. É, aquele é top, é top. Ô, Vinição, toca Coração Partiu, por gentileza. Essa música é linda, linda, linda. É, ele pediu no Noite Livre. Ah, não tava programado no Noite Livre, não. Parabéns pra Itatiaia, parabéns pra você. Tô ouvindo aqui em Guanhães, Minas Gerais. Tem jeito da gente ouvir aí? Você quer o Coração Partiu ou Coração Partido? Fala comigo aí. É com menos é mais, é Coração Partido. Essa tá na programação? Tá não, né? Tocou menos é mais no outro programa. Então não tem. Mas eu vou pedir o querido Mércio Sattler pra programar pra gente. Combinado então? Beijo pra turma aí de Guanhães. Todo o meu carinho sempre. O Gleidson também tá ligado. Ô Gleidson, você tá falando de onde? Conte-me tudo, não me esconda nada. Obrigado por sua companhia também. Nós vamos juntinho. Uma pena que até as 4 da manhã, né? Sem lei nenhuma. Tá aqui em Belo Horizonte. Sinal eletrônico da Itatiaia tá marcando agora 2 horas em ponto. É hora daquele intervalo pequenininho. Tchim, eu volto já com você na Rádio de Minas. 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

Madrugada pra você que é da noite, boa noite, viu? Tá indo pra casa agora, vai descansar? Um abração bem especial. 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Agora 2:02 aqui na Rádio de Minas. É hora de música boa, é hora de viajar no tempo e a nossa saudade vem com o poeta Lulu Santos. Ele canta Tempos Modernos na Itatiaia. Esses tempos modernos, hein? Tá dando um trabalho, hein, Lulu? 2:02, que bom que você tá aqui com a gente.

Santos já falava, tempos modernos, essa modernidade está gerando muita gente sem educação, né? Gente sem expressão, gente sem explicação. É complicado. Esperava que os tempos modernos seria da família Jetson, você lembra? 2026, o carro voando, as coisas mais práticas, as doenças indo embora, acabando, tendo mais complacência com as pessoas. Tá difícil, mas nós não desistimos não, fazemos e façamos a nossa parte. Isso aí que faz a diferença. Um mundo com mais integridade, com mais alegria, com mais simplicidade e com mais educação acima de tudo. Agora 2:06 na Itatiaia. Já tem abraço pra esse povão que tá ligado. Tem música boa? Tem. Assino com X na Itatiaia. O encontro de emoção, Gilberto e Gilmar e seus convidados na Itatiaia.

0: estrela perdida. Ei, coisa boa aqui na Itatiaia, 2:17, uma programação gostosa na madrugada, e a madrugada vai fluindo, né? Especialmente para você que tá trabalhando, você meu amigo rondante, você meu amigo porteiro, você vigilante, você que tá aí no plantão, no corpo de bombeiros, você policial civil, militar, penal, essa turma toda boa, turma da guarda civil municipal, né? A GCM, turma boa. Ligada comigo aqui, muito obrigado. Os padeiros que já estão na lida, já estão chegando, já tem fornada, né, rapaziada? Bom trabalho, padaria já tá toda organizada, só fazer o pãozinho agora, vai embora depois, vai? Aí é bom também, curtir o domingão, aí é gostoso, né, meu amigo? Um abraço para todos os padeiros, que padaria que você tá ouvindo o sonzão da Itatiaia? Manda aí pra gente, pode mandar mensagem de texto, quero saber onde você tá ouvindo o sonzão da Itatiaia. Gente, nós estamos falando hoje, você sabia que o silêncio faz um bem danado para a vida da gente? Faz sim. Porque a gente fica nessa correria. Tava falando desde o início do programa, porque a vida da gente é um corre danado, né? Como diz aqui em Belo Horizonte, tô no corre, tô na luta. Sempre falo assim. Agora, criar espaço pro tédio, eu tô falando esse tédio, quando você fica muito parado, você fala que é tédio, né? Tá um tédio aqui, não tem nada para fazer, mas é bom. Não significa passar horas sem fazer nada, não é isso. Pequenas pausas ao longo do dia já podem fazer uma diferença tremenda. Para você que tá ligando o radinho agora, tenhas a certeza que você precisa desacelerar um pouquinho. Você pode, por exemplo, caminhar alguns minutos sem celular, amigo, sem celular. Esperar em uma fila sem abrir as redes sociais, ficar alguns instantes sem silêncio antes de sair do carro, ou reservar cerca de 10 minutos do dia longe das telas de notificações, longe da televisão, longe do barulho. A ideia não é transformar o tédio em um hábito, não, tudo dosado. Mas você que tá com um problema, tá com crise de ansiedade, vai ficar nessa loucura toda, não tem jeito, você tem que dar uma parada assim. É questão de inteligência, é questão de sabedoria, é questão de saúde mental, meu amigo, né? Tem que permitir que o cérebro tenha momentos para descansar, para se organizar os pensamentos, recuperar as energias. Se tá mais complicado ainda, procure um tratamento médico, procure um médico, isso vai fazer uma diferença. Em uma rotina marcada pelos excessos de estímulos, essas pequenas pausas, eu tenho certeza, podem ser exatamente o que a mente precisa para funcionar melhor, tá? Eu quero saber disso, você faz uma pausa? Você que tá trabalhando direto aí, os amigos trabalham 12 horas por dia no aplicativo, a turma que sai de um aplicativo vai pro outro, você tá vendo lá, tá até com aquele carinha cansada, rapaz, né? Eu falo muito quando eu falo comercial do Forte Erete aqui na Rádio Itatiaia, a turma que tá trabalhando muito, tá esquecendo de ter uma rotina sexual, né? Ter um prazer sexual. Acontece tudo isso aí, cara. É por isso que a gente tem que dar uma paradinha. Tem que respirar. E se tem algum problema, tem alguma coisa te apurrinhando, esse é o momento de você ter calma, ter paciência, para não fazer besteira, para não falar besteira. Porque se você, com tantas atividades, com tantas telas abertas aí no seu telefone, com tanto joguinho, né? Com tanto plataformas de pornografia, você fica louco, você não consegue sobreviver. É bom falar a verdade, né? Rasgar o verbo. É bom você me ouvir. Tá servindo pra você, né? Fé da mãe. Vamos lá, 12:21. Vamos ouvir esse povão que tá mandando áudio aqui na Itatiaia. Vamos lá, Difuntão.
1: Bom dia, missão, você tá bom? Aqui é Paulo Giovanni, barriga de aço, volante grande. White Martins, você tá bom? Vou dar aqui uma ida aqui lá em Molevade, né? Vamos lá, graças a Deus. Aqui, eu sou igual o pastor Cláudio Duarte fala, eu gosto de ficar na minha caixinha do nada, o tema de hoje aí, né? Aí minha esposa perguntando, o que você tá fazendo? Nada. Eu tô na caixinha do nada. Aí dá uma desaceleração no cérebro, né? Dá uma parada, dá uma descansada, aí você vai pro caixinha do nada. Um abraço pra vocês, Deus abençoe.
0: Mas é isso mesmo que eu tô falando, porque você vai respirar, você vai saber o que que tá acontecendo. E o pastor Cláudio Duarte já tocou nesse assunto, né? E eu gosto de ver as pregações desse pastor, eu acho ele fenomenal. Eu morro de rir. porque ele, com uma sensibilidade, com uma franqueza e com uma sensibilidade, ele toca no coração das pessoas. É, rapaz, ele é sensacional. Nessa passagem do Caixinha do Nada, eu creio que é quase no finalzinho, ele diz assim: então, os noivinhos, eu achei muito engraçada essa comparação e resolvi compartilhar com vocês do nada, né? Ele diz: obter a resposta nada, vocês se lembrem de mim, né? Nada. Mas o nada não é esse nada vão, é a caixinha do nada. O que tem lá? Nada. Quantas vezes você se deparou com seu amor parado, pensativo, você perguntou: em que está pensando? E ele só responde assim: nada. Exatamente nesse momento que ele está na caixinha. Quando o homem quer falar de um determinado assunto, ele vai naquela caixinha, pega aquele assunto e pronto. Agora, a cabeça da mulher, segundo o pastor, né? Então, lembra, a cabeça tá boa. A cabeça da mulher é um tanto diferente do homem. Ah, deixa eu ver se eu lembro aqui. A cabeça da mulher é comparada a um monte de fios embolados uns aos outros, bem bolados. O fio do salão embolado, no fio do almoço do domingo, de domingo, que está enrolado também nas futuras férias, mistura todos os assuntos. Aí fica uma complicação danada, mas não é só as mulheres, não, pastor. Todos nós fazemos isso. Por isso que tem que ter essa caixinha do nada, para você dar uma parada, respirar e começar a trabalhar. Aquela história de organizar gaveta, sabe? Sair de casa, deixar sua roupa de cama bem arrumada, sua cama pronta, né? Dobrar a roupa de cama, deixar tudo cheiroso, tudo bonitinho. Isso, rapaz, faz uma diferença danada, né? Aqui, 2h24, vamos ouvir esse povo bonito na Itatiaia. Alô, meu povo, bom dia, boa madrugada, boa noite.
2: Bom dia, ao Gilson Carneiro. Manda um alô aí pra nós aí, Geraldo Padrão, Paulo Roberto, Magro Ramon, toda a equipe da Rádio Cultura 1420. Não some não, parece na Rádio Cultura pra tomar um cafezinho com o Geraldo Padrão.
0: Vou lá sim, vou lá. Sexta-feira eu vou lá, fala com ele.
2: É que tá um frio em Sete Lagoas. Aquele abraço.
0: Um abraço, Gilson Carneiro.
2: Você vai vir sete em Sete Lagoas?
0: Hoje eu vou estar trabalhando.
2: É setembro. Aquele abraço.
0: Abraço, Gilson. Tudo de bom. Gilson, ele reza o texto todo dia lá na rádio, sabia? É, eu acho que você está rezando ainda, né? Deus, tem rezado. Gilson é um homem de Deus. Um abração para você aí. Um abração pro Geraldo Padrão. Alô, Padrão. Sexta-feira eu acho que vou lá tomar um café com o Padrão, né? O café dele é bom. Um abraço pra essa turma maravilhosa aí da Rádio Cultura de Sete Lagoas, parceira da Itatiaia também. Muito obrigado, Vinícius Castro. Irineia tá ligada. Querido, eu aqui no meu plantão em Betim, cuidando do meu idoso e ligadinha com você. Obrigado, amiga. Um beijo a todos os cuidadores de idosos. Abraço pra você, pra toda a família Itatiaia. Eu gosto de vez em quando colocar o celular no modo avião, Vini, e ficar zen, sem fazer praticamente nada, né? Eu amo o silêncio e os momentos de pensamentos mais íntimos, né? Coisa sua que você vai pensar, você vai resolvendo seu coração e ouvir a voz da razão, ouvir a voz de Deus, ouvir a voz do Divino Espírito Santo. Como quer que você queira que essa voz ama, né? É bom demais. Ela falou que tá amando o programa. Um beijo pra você, maravilhosa. Cuidudo, cuida aí dos nossos idosos com carinho, com dedicação. Isso faz uma diferença danada. Isso é muito bom. Vinição, aqui tá muito frio em Belo Horizonte. Ah, se tá frio aqui em Belo Horizonte, tá 14 graus. 14 graus. Aqui em Montes Claros tá gelado. Tá muito frio. Tá muito frio. Manda um alô pra nós aqui na Nestlé em Montes Claros, tá? Joadir e Paula Regina e também o Alex. Alex tá ligado. Alex é o Bacaninha. Alô, Alex Bacaninha. Tudo de bom pra vocês aí. Obrigado por esse carinho, por essa grandiosa audiência. Uma das padarias tá chegando aqui. Estamos ouvindo a Rádio Tatiá na padaria Nossa Senhora das Dores, Capela Nova. Pãozinho tá aqui já. Já tá quase saindo, já está crescendo. Josimar e Luciano. Depois você manda a foto dessa fornada pra nós ver, hein? Manda isso. Quero ver. Acho bonito demais da conta. É Delcio, lá em Joanésia. Você não dorme, não, homem de Deus? Um abraço pra você, viu? Gratidão por esse carinho, por essa grandiosa audiência. Ô Vinícius Castro, ligado na melhor do Brasil nessa madrugada boa. Um abração pro primo Leonardo Padrão, meu papai juvenil da infraestrutura, Evaldo da Patrol, Toninho do lado do Maranhão, né? Aguinaldo Ferrão, toda a turma da letra C da Mina de Horizontes da Vale. Forte abraço pra toda essa turma boa que tá ligada na sintonia da Itatiaia, na letra C. Um abração do tamanho do Vinição aqui. Obrigado por esse carinho. Márcio Henrique, como é que você tá, Márcio? Tá bem? Márcio Coelho, lá de Iturama, ligadaço na Itatiaia. Eu quero ouvir esse povão, agora 12h28, onde você tá ouvindo o sonzão da Itatiaia?
3: Bom dia, Vinícius. Que é Juiz Pé Roda, meu filho, Sete Lagoas. Beleza? Curtindo seu programa aqui, como sempre, né?
0: Obrigado, meu amigo.
3: O programa seu não é bom, não, é maravilhoso.
0: Ó, oh, que bom, chique!
3: Ainda é uma competência de radialista que você tem aí que mandar pra lá, de bom. Né? Um abração pra você aí.
0: Obrigado,
3: manda um
0: amigo.
3: Abraço pra turma dos pescadores e tudo mais aí. Mandar um abraço pra Parrudo, Bossa das Graças aí, que mexe com folia.
0: Ô, Parrudo, gente boa!
3: Pra turma dos pescadores, Geraldinho do Paiolo na Estiva, turma da Estiva e Silvio Xavier. Turma dos pescadores aí, Júpiter Roda.
0: Ô, Pé Roda, você é show de bola, hein? Que foto bonita essa sua, hein, Pé Roda? Um abração. Eu vou descer pra Sete Lagoas assim que sair daqui. Eu tenho um compromisso lá amanhã. Vou descer lá pra Sete Lagoas. Vai esperar minha filha passar aqui. Nós vamos rompendo lá pra Sete Lagoas devagarzinho, pegando essa 040. Quem sabe eu encontro esses amigos aí. Eu não aguento ficar sem passar na feira. O dia que você for em Sete Lagoas, antes de comer a panqueca lá da dona Márcia lá que vai fazer, procede, Funtão. Tá me ouvindo? Antes de comer a panqueca, nós vamos na feira. Vai ver como é que é um sucesso a feira. Vamos tomar duas lá, no dia pode. Você não vai de moto, não. Nós vamos de ônibus, combinado? Então, fechou. 2h29, vou encontrar o Pé Roda lá. Ô, Robert Luiz, como é que você tá, Robert Luiz? Você tá bom, meu filho? Tá bom, filho? Um abraço. Ô, Vinição de Castro, olha, o pensamento meu fugiu aqui. Você tava fazendo... Eu não fiz café com notícia, não. Hoje não, ontem não, né? Quem fez foi o Trovão da Itatiaia. Eu fiz foi o Sábado Retrô. Fiz também o Noite Livre, agora eu tô aqui garrado. Ele tava assim, não é possível que eu tô te ouvindo de novo. É possível, rapaz. Um abraço a toda a turma aí no São Benedito. O Robert que tá ligado comigo. Só deu munição nesse fim de semana aqui na Itatiaia. Quem Deus pode, né, gente? 2h30, eu vou pro intervalo e volto já já na Top 1 do Brasil.
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1: Muito bem, 2:31 na Itatiaia. O Humberto Bressan, ele mandou mensagem agora, 2:27, tá aqui. Vocês não falaram minha mensagem? Calma. Isso que é disso, nós estamos falando. Respirar, dá uma paradinha, sem ansiedade, respira fundo e vamos lá. Humberto Bressan, abraço pra você, toda a turma aí da educadora da cidade de Ubá. Alô, turma de Ubá, turma maravilhosa. Obrigado, Oliveira, Marcos Oliveira, também tá na sintonia. Vinição, esquece do abraço pro Batoré não, tá? Cid e Tiãozinho, o Adão lá da Macvila, turma toda ligada. Ô Zé Adão, como é que você tá? Você tá bem? Tá tranquilo? É bom demais saber que você tá ligado comigo aqui, irmãozão. Gratidão por esse carinho, essa audiência. E mais uma vez, a turma lá da padaria Nossa Senhora das Dores, lá em Capela Nova, a turma que não perde a programação da Rádio de Minas. Ô Difunto, tem música aí pra turma que tá trabalhando no aplicativo? Qual vai ser a música da turma do aplicativo agora, às 2:32? Leonardo e Bruno Marrone, é o encontro da emoção do show Cabaré. 2:33, esse é o som da Itatiaia.

0: coisa boa, hein? Ana Castela com Gé Giovanni. 2h44. Ficou bom demais.
1: Muito
0: gente,
1: massa.
0: O assunto que tá tomando conta das redes hoje, né? Desde ontem, é a questão do caminhoneiro. Caminhoneiro que foi baleado após bater em veículos no anel rodoviário, atacar policiais com faca em Contagem. Rapaz. O homem teria lançado o caminhão contra viaturas durante uma tentativa de cerco. O trânsito foi uma loucura, parecendo filme, né? De perseguição. O motorista de 41 anos, ele provocou essa sequência de batidas na manhã de ontem, sábado, dia 18. Ele percorreu o anel rodoviário aqui de Belo Horizonte até a Avenida Cardeal Eugênio Pacelli. Sinal eletrônico tá marcando agora 15 para as 3, 3 da manhã, tem oração, tá? Tem meditação aqui na Itatiaia. Voltando no assunto aqui, segundo a Polícia Militar, ele bateu em diversos veículos, lançou o caminhão contra viaturas durante uma tentativa de cerco, atacou policiais com uma faca e infelizmente acabou baleado. De acordo com o tenente Leandro, do 39º Batalhão da PM, a ocorrência começou na altura do bairro São José, aqui em Belo Horizonte, no Anel, e terminou nas proximidades do shopping Só Marcas Outlet, que fica em Contagem, por volta das 5 horas da tarde. Uma loucura. A PM tentou fazer o cerco em um bloqueio, mas o bandido jogou o caminhão em cima das viaturas e danificou os veículos. O militar explicou aqui para a equipe da Itatiaia. Tem muitos por volta das 5 horas da tarde. Uma loucura. A PM tentou fazer o cerco em um bloqueio, mas o bandido jogou o caminhão em cima das viaturas e danificou.

atendimento e foi levado ao hospital de pronto-socorro João 23. Então nós não temos, por enquanto, né? Nossa equipe de apuração está chegando agora, eu não tenho notícias desse moço. Até o momento não há informações sobre o estado de saúde dele. Tem esse protocolo agora dos hospitais de não passarem para a gente as informações. Então, inicialmente, havia uma informação de que um motociclista teria sido atropelado durante a fuga. No entanto, o tenente informou que o 39º Batalhão ainda não havia conseguido confirmar a questão. A ocorrência está seguindo, né? O pessoal tá fazendo mais levantamentos, porque bateu de carro demais. Muitíssimo complicado, é de assustar, viu, meu amigo? É de assustar. 2:47. Estava conversando com a turma aqui na rádio mais cedo, até com o Renato Rios Neto, ele estava de plantão na noturna da Itatiaia, ficou aqui até 11 da noite. Ele tá falando assim: Vinícius, o cara não tem ficha suja, não. Não, não tem, não. Já foi preso? Não. Ele já fez alguma coisa que poderia manchar o seu nome? Não. Carteira dele tem pontuação alta? Não. Surtou, usou alguma coisa que não pode, né? Só pode, gente, não tem condição. O moço tem um bom histórico de trabalhador. Largou, né, a carreta lá e pensou só no cavalinho, acelerando geral e jogando tudo pra cima. Dá medo, né? Dá muito medo. Gente, vamos orar mais, vamos agradecer mais, porque a coisa tá pegando, viu? 2:48. Vou aproveitar, vou falar do metrô aqui de BH, que terá intervalos até 30 minutos hoje, domingão. Então fique ligado. Apesar das alterações na circulação dos trens, o horário de funcionamento das estações e das bilheterias permanece inalterado, viu? De 5:15 às 23 horas, todo santo dia. Então, os usuários do metrô de Belo Horizonte devem ficar atentos às mudanças na operação. Começou ontem. Hoje, domingo, tem, em razão do avanço das obras de revitalização da linha 1 e também de serviços de manutenção no sistema de sinalização, os trens circularão com intervalo de 30 minutos durante todo o dia. Além disso, entre os dias 20, segunda, terça, quarta e quinta, né? 20 e 24. Aliás, só nesses dois dias, 20 e 24, pronto. O tempo de espera entre as viagens também será ampliado a partir das 20 horas. Então os intervalos passarão de 28 minutos. As mudanças então começam nesse fim de semana, começou ontem, hoje tem mudança e os trens vão operar em via única nas estações Santa Efigênia, Santa Teresa e também na estação do Horto. Por isso, os passageiros deverão conferir o destino da composição antes de embarcar. A concessionária informa ainda que não haverá baldeação nessas estações durante todo esse período. Fique atento. Agora, alterações entre os dias 20 e 24 de julho. As mudanças ocorrerão sempre a partir das 8 horas da noite, das 20 horas. Os trens também circularão em uma única via nas estações Calafate, Carlos Prates e Lagoinha, com intervalo de 28 minutos entre as viagens. Então, fique atento aí, fique ligado, tá? E nessas plataformas, a baldeação, né, também não será permitida. Só você ficar ligado, só você ficar atento. Apesar das alterações da circulação dos trens, o horário de funcionamento das estações e da bilheteria permanece inalterado, de 5:15 até às 23 horas, todo santo dia. Agora 5:40 da Itatiaia. É sempre bom te ouvir aqui, você que tá participando, você que tá mandando áudio, tá vibrando. Um abração pro André Luiz, lá da Bahia. Ele é da cidade de Exu. Um abraço para vocês aí. Obrigado por esse carinho, essa grande audiência. Vini, tudo bem aí? Graças a Deus. A Júlia tá perguntando pra gente se nós gostamos da aquele é mais um licor, né? De bananinha. Vou ser muito sincero, Júlia. Até agora eu não tive tempo de abrir o meu. Tô trabalhando direto, como é que eu vou beber? Não tem jeito. Mas eu vou abrir. Você já abriu a sua, já, defuntão? Na correria também, nos plantões direto, né? Como é que é? Vai abrir defunto vai abrir hoje, Júlia. Oba! A minha eu vou abrir na semana que vem. Se Deus quiser, eu vou ter um pouquinho de folga e vou. Pouquinho nada, vou ter um

dia, né? Eu vou degustar, sommelier, né? De cachaçinha. Ah, o defunto tá mandando um beijo pra você, viu, mulher? Forte abraço, que Deus te abençoe, te guarde, te guie. O Denilson tá mandando um abraço pra toda a família Itatiaia, o Valdomiro e o Dico, um tá trabalhando por outro lado aqui, manda um abraço pra vocês da letra C, essa turma que não perde a programação da Rádio de Minas. O povo tá mandando, ele mandou agora às 2h40 e mandou um monte de interrogação, e ele não sabe o tanto de participação que tem aqui, é uma loucura. Esse programa aqui é Aroeira, meu filho. A chapa esquenta. O Jorge Vanderlei também já tá ligado comigo. É Vanderlei? Jorge Vanderlei na sintonia da Itatiaia. Gratidão. Alô, Vinição. Já esquentando o frio aqui, 11 graus. 11 graus aqui em Capela Nova. Daqui a pouquinho, tirando a primeira fornada. Forte abraço para vocês. Obrigado por esse carinho. Obrigado por essa audiência tão especial. Alô, Irineia linda. Tudo de bom para você, Irineia. O Gleidson. Gleidson é motorista de aplicativo, né? Forte abraço para você, que Deus abençoe, guarde e guie sempre. Agora 2h52, antes do nosso momento de oração, é hora de ouvir música boa. Eu volto na sequência, depois do intervalo, tem para você aquele momento de fé, de oração, de agradecimento, de meditação na Itatiaia. Marcelinho de Lima, canta na Itatiaia.

0: coisa linda! Cristiano Araújo, Zezé de Camargo. É maravilhosa. Um minutinho para as três na Itatiaia. Toma boa, ligado. Os motores de aplicativo, o Gleidson. O Gleidson, tá bem? Um abração para você, viu? Obrigado por esse carinho, essa audiência fenomenal. Alô, Batata! Tá bem, Batata? Batata tá na sintonia, né? Forte abraço pra você, Batata, tá mandando áudio aqui pra gente. Vinição, eu tenho ódio desse negócio de tigrinho, você falou aí, meu tio perdeu um salário mínimo aposentando nesses jogos aí, rapaz. Triste demais pra família e triste, muito triste pra ele. É, tem que tentar afastar. Se tiver conseguindo agora, bom demais. Primeira coisa a fazer, apagar os aplicativos do computador, né? Apagou ali do seu computador ou então do seu telefone. Faça isso, hein? Faça isso, esquece não. Gente, vamos pro intervalo comercial e depois do intervalo tem a oração da sobriedade. Pra você que tá passando um problema aí sério, tá passando problema de vício, né? Que é uma doença da alma, do coração. Vamos fazer essa oração aqui pra você. Combinado? 3 horas em ponto, o intervalo é rapidinho.
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3: Excelente manhã de domingo pra você que tá ligado aqui na Itatiaia. Avisquei algumas coisinhas aqui pra gente falar nesse momento de meditação, antes da oração. 3 horas e 2 minutos. E assim seguimos as nossas vidas. Um dia com a certeza do que o dever foi cumprido, no outro dia, na certeza de que podemos ser melhores a cada dia. Hoje é e será sempre o nosso bem mais precioso, o agora, o nesse instante. Pois é nele que está guardada a chave para os dias melhores. E de uma coisa eu estou bem certo: quanto mais clareamos o nosso caminho, né? O caminho para as pessoas, mais lindo fica o nosso espaço. Tão mais claro e leve se torna o nosso próprio caminhar. Você entendeu? Entendeu, né? Tente fazer isso. Ser mais leve, ser mais transparente. Ser menos debochado, né? Temos que tentar na vida tudo. Faça isso. E quando a gente menos espera, a vida nos abraça outra vez, você que está passando um período ruim, e transforma todas as nossas incertezas em caminhos floridos de realização. Eu peço para você confiar. Confie, sim. Confie. Inunde o coração de afeto e de esperança. Não perca a fé e jamais desista de sonhar. Sonhe, seja feliz. Vamos àquele momento especial. Hoje, sábado, hoje domingo, dia 19 de julho de 2026. E a nossa oração é a oração da sobriedade. Senhor, admito minha dependência. Sei que minha libertação não será imediata, dependerá da minha perseverança na vivência de um programa novo, um programa de viver de novo. Confio em ti, entrego minha vida em tuas mãos. Arrependido, confesso os meus pecados para renascer no teu espírito. Sendo uma criatura nova, quero reparar os males que causei, professar a fé, orar e vigiar para a Eucaristia com os irmãos por uma vida plena, sem males, sem drogas, sem jogos, sem pornografia. Cada dia é um dia. Sobriedade e paz só por hoje. Amém.

0: mestre e o guardião dividiam a administração de um mosteiro. Certo dia, o guardião morreu e foi preciso substituí-lo. O grande mestre reuniu todos os discípulos para escolher quem teria a honra de trabalhar diretamente ao seu lado. Vou apresentar-lhes um problema, disse o grande mestre. Aquele que resolver primeiro será o novo guardião do templo. Terminado seu curtíssimo discurso, colocou um banquinho no centro da sala. Em cima estava um vaso de porcelana caríssimo, com uma rosa vermelha enfeitá-lo. Eis o problema, disse o grande mestre. Os discípulos contemplavam perplexo o que viam. Os desenhos sofisticados e raros da porcelana, a frescura e a elegância da flor. O que representava aquilo? O que fazer? Qual seria o enigma? Depois de alguns minutos, um dos discípulos levantou-se, olhou o mestre e os alunos à sua volta e depois caminhou resolutamente até o vaso e atirou-o no chão, destruindo-o. Você é o novo guardião, disse o grande mestre ao aluno. Assim que ele voltou ao seu lugar, explicou: eu fui bem claro. Disse que vocês estavam diante de um problema. Não importa quão belo e fascinante o problema seja, ele tem que ser eliminado. Um problema é um problema. Pode ser um vaso de porcelana muito raro, um lindo amor que já não faz mais sentido, um caminho que precisa ser abandonado, mas que insistimos em percorrê-lo porque nos traz conforto. Só existe uma maneira de lidar com um problema: atacando-o de frente. Nessas horas, não se pode ter piedade nem ser tentado pelo lado fascinante que qualquer conflito carrega consigo. Divino Espírito Santo, luz e graça do universo, iluminai nosso planeta, clareando nossas mentes. 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

0: Muito bem, deixa que o papo é convinição aqui na Itatiaia depois da oração. É tão bom, né? Eu tava aqui meditando depois da oração. Como que a vida é tão boa pra gente? Como que a vida, ela nos prepara pra ajudar as pessoas? Aqui do lado de cada Itatiaia, eu fazendo essa oração da sobriedade. Oração que eu já fiz tantos momentos, tantas vezes, com tantos amigos, e hoje eu pude compartilhar com você. É bom demais estar sóbrio, é bom demais ver a vida do jeito que ela é, né? Espero que você tenha gostado dessa oração, viu? Espero que sim. Daqui a pouquinho nós vamos disponibilizar já lá na plataforma, já. Daqui a pouquinho, 3:10, eu gostaria de fazer um convite para você. Vamos fazer uma viagem, e a nossa viagem é muito especial, e você não paga passagem. Às 3:10 da Itatiaia.
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0: Essa canção marcou a vida de muitas pessoas. A tradução dela diz: eu vivo minha vida por você. My life, my life for you. É a canção do Firehouse, na Itatiaia.

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0: Nossa, pegou pesado, hein, Lipo? Como é que você arrancou essa, filho? Pedrada, hein? Nossa senhora! No domingão, ouvir essa música é bom demais da conta. Agora 3:15 de energia, na alegria da sua companhia no ar. Olha, a Itatiaia é a dona da noite.

0: da emoção, da alegria. Filipinho Araújo com um sorrisão maroto. A mala é falsa. Tem nada, eu vou ficar quietinho, vamos embora, não. Aí vai falar assim, agora não, posso sumir daqui. Aí você deu ruim, hein? 3:21 na Itatiaia. Povão ligado comigo, Luiz Eduardo Ribeiro. Ele gostaria de agradecer tal, tal pela oração. Daqui a pouquinho, nós vamos disponibilizar a oração, viu? O querido amigo Loures já tá lá editando e vai disponibilizar para todo mundo, tá certo? Tá agradecendo pela reflexão, me traz à mente que ainda tem um futuro depois do tratamento médico. Gostaria muito de pedir-lhe para mandar um abraço para minha mamãe. Ela faz aniversário amanhã, 91 anos, a dona Francisca de Assis. Não é isso, Eduardo? Dona Francisca, um beijo carinhoso, o nosso afeto, o nosso carinho e votos de um dia lindo nos seus 91 anos. Vida próspera e longa, dona Francisca de Assis. Feliz aniversário. Que Deus abençoe muito, viu, Luiz Eduardo? Obrigado, querido. Tudo de bom, que Deus proteja a sua família, viu? Muito obrigado. Aqui, quem tá ligado comigo também é a Aurélia. Aurélia Henrique Castro. É prima, Aurélia? É prima? É prima rica? Um abraço pra você. A mensagem já tá chegando aí já, tá? Já tá enviando pra vocês as mensagens. Quem tá no QAP? Vanderlei. Ô, Vanderlei Cocão, lá de Mariana. Um abraço pra você, Vanderlei. Obrigado, meu querido. Tudo de bom sempre. Tá na luta, tá na labuta, tá com o radinho ligado em alto e bom som, aqui na Itatiaia. Gratidão, gratidão, gratidão. Que Deus abençoe, guarde e guie a vida de cada um de vocês. Meu muito obrigado, viu? Quem tá ligado comigo também é a querida Vilma. Alô, Vilma! A Vilma tá ligadinha. Vilma, lá do Serra Negra, né? Sou mãe de dois caminhoneiros, por favor, chamado de bandido? Quem chamou caminhoneiro de bandido? Quem chamou ele de bandido? Em hora nenhuma chamou ele de bandido? Eu estava fazendo comentário a respeito da matéria que ele nunca teve uma passagem na polícia. Olha que loucura. A senhora ouviu errado. Agora ele fez um ato de bandido, sim. Né? Mesmo ele sem ter nenhuma passagem pela polícia. Eu não sei o laudo dele, o que que aconteceu, se ele bebeu, se ele estava drogado. Não, a senhora ouviu errado. A senhora me desculpa, tá? Ninguém chamou caminhoneiro de bandido aqui em hora nenhuma. Primeiro, o respeito que nós temos com eles e essa, um monte de gente, milhares de caminhoneiros que estão me ouvindo agora, viu, Vilma? Não, não, não, não. A senhora ouviu errado. Não teve e não usamos essa palavra aqui de forma alguma. Ele foi preso em flagrante, em atitude de bandido, sim, né? Agora, chamar caminhoneiro de bandido, que dia? Dona Vilma, dona Vilma. A tenência, dona Vilma. O Edson Baroni também tá ligado comigo. A Júlia. Ô, Júlia, muito obrigado pela cachaçinha bananinha. Qual a delícia, menino. Eu vou experimentar hoje. O defuntão na casa dele ou na minha? Vai dar bom. O Lopes também tá ligado comigo aqui. Fala pra turma tomar cuidado ao acessar o centro de BH pela alça do viaduto da Pedro II. Os moradores de rua estão usando a via para separar reciclável. Tá um entulho danado. Olha que absurdo. Ô Lopes, obrigado, viu? Lopes 031 é o QRA dele. Ele tá falando para tomar cuidado ao acessar o centro de BH pela alça do viaduto da Pedro II. Os moradores de rua estão usando lá a via para separar reciclável. Tá muito bagunçado lá, entulho tá todo lado, né? Aí fica complicado. Muito obrigado, viu, meu amigo? Tudo de bom pra você. A dona Vilma me deixou nervoso, que dito? Que dia que eu vou chamar caminhoneiro de bandido, dona Vilma? Ah, dona Vilma, viu? Dona Vilma, dona Vilma. Vamos lá pro ouvir o povão que tá mandando áudio? Vamos ouvir essa turma aí. 3:25 na Itatiaia.
1: Vinição, bom dia, Vinição. Que prazer mais uma vez poder participar com você da dona da noite. Manda um alô aqui pra Crisólita, Vinição aqui, Messias Costa. Tá bom? Ouvindo aqui Itatiaia, curtindo a dona da noite, essa companheira de sempre. Valeu, um abração, Vinição.
0: Um abraço, tamo amigo. Juntos.
1: Um abração aí.
0: Obrigado, viu? A turma que tá lá na letra C trabalhando agora, forte abraço pra vocês, o Valdomiro, o Dico. O Dico tá dando trabalho danado hoje. O que que tá acontecendo com o Dico, gente? Me conta, hein, Denilson? Abre seu coração e pode me contar. Eu guardo segredo? Nenhum. Nenhum, nenhum, nenhum. Vamos ouvir o povão de Futão, esse povo bonito que tá ligado na Itatiaia.
2: Boa noite, Vinícius de Castro, aqui é Gilmar Maciel Corrente de Piauí. Passando para desejar um bom final de semana a todos que estão sintonizados na Rádio Itatiaia e dizer que eu sou o seu fã número um aqui do Piauí. E o seu programa eu sei que é no horário das 4 às 6. Abraço, meu irmão.
0: Tudo de bom pra vocês aí, obrigado por esse carinho, viu? 3:27, eu quero ouvir esse povão. Tadeu lá de Teresópolis também, tá ligado, tá? Tá na sintonia, o Tadeu de Teresópolis. Ô Vinícius Castro, eu tô ligado você, eu ouvi a matéria, tá certo, você não chamou ninguém de ladrão, de bandido, não? Deixa eu falar, a atitude dele foi compatível a uma pessoa que tá fazendo um ato errado, né? Então, eu acho que tá tendo uma discussão boba aqui agora. Mas um ouvinte falou aqui, foi, não entendi, né? Deixa do jeito que tá. Um abraço pra vocês aí, obrigado por esse carinho. Vamos ouvir a turma que tá ligada.
3: Fala, Vinícius de Castro, que é o Bruno Marambaia, beleza? Você nem conhece muito bem, sou o Tete Lagoas. Sou seu parceiro desde muitos anos. E eu quero que você puder tocar pra nós, toca um Zeca Pagodinho aí pra nós. Nós acabamos de chegar aqui da festa da Mafia Azul, Tete Lagoas aqui. Em 7L. E tá todo mundo bêbado, ninguém vai dormir, nós estamos escutando aqui,
0: cê,
3: beleza?
0: Tá,
3: nós
0: somos seu fã.
3: Tamo junto, garoto. E o defuntão aí?
0: Tá aqui, ué, tá aqui.
3: Defuntão não arruma nada, né?
0: Você que pensa. Você que pensa. Ô, Marambaia, é na região aí do bairro das Graças aí? Eu sei, na região dos Marambaias aí, aquele abraço. Olha, a dona Marlene tá enviando aqui. Vinícius, se você falou bandido, você não falou errado também, não. Não, mas eu não falei bandido. Ela mandou aqui, bandido, um indivíduo que comete crimes, desobedece às leis ou vive à margem da sociedade para obter lucro próprio ou então cometer delitos. Se eu cometi delito e desobedeci à lei, eu sou o quê? Pronto, obrigado, dona Bel. É, a gente sempre arruma algumas pessoas aqui. Gente, vocês arrumam uma confusão por nada, viu? Por nada. E se tivesse matado um monte de gente? Aí eu queria ver vocês discutindo esse assunto agora. Aí eu queria mesmo, né? O Barroso tá ligado comigo, Vinícius Castro, bom dia! Tem a feijoada do Esporte Clube Santa Maria. Um abraço aos organizadores, a Eliane, Binha, toda essa turma aí, né? Eu acho que é quem der. Um abraço pra vocês aí, turma do Santa Maria, sempre ligados comigo aqui na Itatiaia. Ô, Vinição, eu tô na sintonia, Isa. Ei, Isa, tá tudo bem? Um beijo pra você, tudo de bom, viu? Gratidão por esse carinho, obrigado por essa grandiosa audiência. Ô, Vinícius, aqui quem tá falando é a Maura. A Maura participou cedinho conosco, né? Dormi e acordei, estou no São Geraldo. Mando um abraço para os meus sobrinhos militares, o Roger Freitas, o Bruno Henrique e o Jardel Dias Moura, no Boa Vista. Turma que tá na sintonia, não perde tempo. Aqui, 3:30, tá marcando o sinal eletrônico da Itatiaia. Eu vou pro intervalo e volto já.

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4: 6:31 na Itatiaia, na alegria dessa manhã boa de domingo. Domingo é uma delícia, né? Domingo é diferente. Daqui a pouquinho tem o Gutenberg Gomes e chega com os dois pés na porteira. Tá, cheguei. Tenho falado no rádio. Esse Gutenberg faz a diferença, né, gente? Comunicação gostosa de ouvir e chega só como Adão. Modinha não entra, não. No parada do rádio, de jeito maneira, né? Edmo Cristóvão tá na sintonia, abençoando toda a família Itatiaia, toda essa turma que tá na sintonia, abraçando a família lá em Ponte Nova, em especial a galera do Pacheco. Forte abraço para vocês aí, a galera do Pacheco que tá na sintonia, né? O Dario Marques também mandou aqui, ó. Você tá chamando o nome de bandido de novo? Oh, meu Deus do céu. Oh, Jesus. Vontade de enfiar a cabeça no buraco, sumir. Vontade de não prestar também, né? Tá certo. Ô Elimon, um abraço a você também lá em Conselheiro Lafayette. Tem mais áudio aí, eu quero tocar esses áudios todos hoje, hein, de fundo. Vamos ouvir? Vamos ouvir essa turma. E obrigado a você que tá na companhia da madrugada da Itatiaia. Assim que funciona, é a sua participação, a sua crítica, a sua mensagem. Isso é uma delícia, é o sucesso do programa. Manda aí, de fundo, tem um povão falando.
5: Bom dia, Itatiaia. Aqui é o Nereu de Udi, pela 105.5. Tudo bem com você, defunto? Vinição, Vinícius, você é bom não pelos não somente pelos assuntos que você faz. Você é bom porque você tem uma maneira de envolver. Você envolve a gente, você é cativante. Eu não dormi até agora porque não tem jeito. Você tem uma energia muito positiva, só que eu tô acelerado. O Messi tá certo, ele é ótimo, só que ele tem que ficar na porta do gol pra receber as bolas e você não vê um drible bonito. Agora, o Mané Garrincha, como morreu pobre, esquecido, que é uma lenda, os párias dele, os adversários, sim, pensava que ele ia jogar a bola do lado direito, ele passava a bola pro lado esquerdo. Ele saía do meio de campo driblando o pessoal. Aí sim, ele driblava, ele criava o jogo. Ele sabia o rumo do gol. As pessoas esquecem. Não tô falando das pessoas de 50 anos para cá. É outro público.
4: Uhum.
5: Mas geralmente o preconceito existe. Boa noite, Vinição. Você é o maior, o defunto.
4: Obrigado, meu querido.
5: E você é um locutor muito bacana. Tamo porque junto. Você é envolvente. Bom dia.
4: Bom dia. Obrigado. Palavras gentis, generosas aqui. Gente, não dá pra comparar, não. Mané Garrincha, né, filho? Mané Garrincha. Perninha torta, ele ia pra um lado, o povo ia acompanhando a perna torta dele, ele ia pro outro. Pega alguns vídeos aí, você que gosta, você que não tá desacelerando, vá no YouTube aí, ou em alguma plataforma, peça assim, quero ver jogadas do Mané Garrincha. Coloca lá, viu? Amiga DS pediu pra não colocar, não falar o nome dela. Ela tá ligada comigo, tá aguardando a oração, né? Falou que tá passando um momento muito complicado. Ela tá precisando sair de depressão, né? Que Deus te acompanhe a todo momento, te guarde, te guie. Essa depressão vai embora, que esse coração apertado, esse coração disparado, com a nossa oração, com o nosso carinho, com toda a oração da família Itatiaia, você consiga sair disso. Você tá fazendo acompanhamento médico? Faça acompanhamento médico também, que faz um bem danado pra você, tá? Coisa séria, viu, Dê? Um beijo pra você. Fique com Deus, que Deus te acompanhe em todos os momentos da sua vida. E pode contar com a Itatiaia, pode contar com o Vinícius, pode contar com Gutenberg, com a turma da madrugada, para fazer uma bela companhia para você, com você. Vamos sair dessa junto? Vamos? Vamos sair dessa, tá? Vamos sair dessa. Agora 3:35, eu quero te ouvir na Itatiaia.
6: Eu, como ouvinte assíduo da Rádio Itatiaia, sabe, eu te ouço todas as manhãs, à noite, quando tiver, né, cobre aqui, é noite livre. Gosto de você, você é uma pessoa que passa uma gente de transparência e paz e coisa boa, sabe, assim, sabe, o comunicador que quando eu tinha meus 13 anos deu vontade de chorar, cara. Eu queria ser comunicador pra vocês, mas eu sinto orgulho, eu não consegui, posso que eu consiga, mas
7: pode sim.
6: Mas você tá aí pra poder me representar, pra representar a nossa comunidade. Assim, eu sou de Nova Lima, né? E gosto de você.
4: Ô, meu amigo.
6: Muito mesmo. Continue assim. Não deixe de ser, senão.
4: Tamo junto. Rádio é isso. É emoção, é arrepio, é verdade. Muito obrigado, irmão. Ó, sonho que se sonha junto se torna realidade. Desiste não. Não pode desistir não, rapaz. Um abraço aqui bem especial pro Cláudio Renato. Cláudio Renato, ele tá sempre participando e mandando um abraço pro tio Aristides, né? O Tote, ou é o Toté, né? E a esposa Maria, lá do bairro São João Batista. Turma toda tá ligada comigo. Amil Dilba, como é que você tá, Milton? O Tadeu do Teresópolis também tá ligado conosco. Meu muito obrigado, todo meu carinho, né? Aquele abraço bem especial pra você, Mirtes. A Mirtes acordou, falou assim, ô Vinição, você não tava no sábado retrô? Tava, mas agora tô aqui de novo, hein? Helenita Batista, beijo pra você. Olha, a oração vai estar disponibilizada daqui a pouquinho do Portal das Orações, tá bom? Vai dar certinho. O meu querido Rony Ribeiro. Ô, Rony, isso é uma piada, você não vale nada. Um abraço pra você, meu amigo. É, tá perdoado, rapaz, tá todo mundo perdoado. O rádio é bom por conta disso, a gente resolve tudo na hora, né? Se tá certo, tá certo, se tá errado também, né? Tá bom. A Isa, mais uma vez ligadinha comigo aqui na sintonia da Itatiaia. Que Deus abençoe, guarde e guie a sua caminhada. Vamos ouvir esse povão aí, difuntão.
8: Oi, Itatiaia, pelo amor de Deus, manda um recado aí pra essa BH Trans aqui. Tô aqui na Otacílio Negrão de Lima, rapaz. Tem mais de 40 minutos, não andei nem 100 metros. Tô trabalhando, sou Uber. O que acontece? Por que que eles não abrem o sinaleiro lá da Antônio Carlos, das avenidas mais próximas aqui, pro trânsito fluir? Pelo amor de Deus, nós temos uma BH Trans pra quê? Pra resolver ou pra dificultar? Parece que eles fazem tudo é pra dificultar.
4: Aí complica a vida, né, irmão? A turma que tá trabalhando aí nos aplicativos sabe o que eles estão falando. Olha, um abraço para vocês e imagina só, na madrugada, indo pegar cliente, ou então levando cliente para parar, né? Aí o trânsito vai só mutuando, e uma hora dessa ainda, né? Ele mandou bem mais cedo, deve ter mandado umas 2 horas, agora que tá chegando os áudios aqui. É difícil, viu? Meu irmão, registrado aqui, já passei também para apuração aqui da Itatiaia, pra saber por que isso, né? Sei que são obras, são situações que são necessárias, mas tem que ter um pouquinho mais de sensibilidade, né? Tem que ter sabedoria também. É, 3:39. O bom dia, Vinição. Manda oração pra nós aqui, é o Jales Miguel, lá de Sabará. Alô, turma de Sabará. Aquele abração pra vocês aí, terra boa, terra querida. Ah, boa noite, Vinição. Janinho de Uberlândia. Olha, ô Vinição, hoje estou na minha terra natal, Comercinho, Minas Gerais. Estou numa cavalgada muito top. Que legal, rapá. Isso é bom demais, né? Cavalgada é sensacional. Aí depois reúne a turma, aquele churrascão, então aquela comida boa, né? Aquela comida gostosa. Aí, rapaz, aí o negócio fica bom. 3:40 na Itatiaia, eu quero é te ouvir na Top 1 do Brasil.
9: Bom dia, Vinícius de Castro, sou Newton Rocha, falo aqui de Mariana. Estou aqui no meu serviço aqui, sou vigilante do supermercado BH em Mariana. Gostaria que você mandasse um alô pro José de Arimateia, lá no sítio Navage e pro Tonhão, tá ok? Ele está aguardando lá, tá? Muito obrigado.
4: Forte abraço, forte abraço. Alô, Luiz Eduardo Ribeiro, que tá ligado comigo, mandou uma mensagem muito, muito emotiva pra gente, né? E mandou um abração pra mamãe dele, que tá completando 91 anos. Hoje a dona Francisca de Assis, Luiz Eduardo Ribeiro, tá saindo de uma situação, você tá vencendo, né? Pode dizer que você é vencedor, viu, Luiz? Você é poderoso, meu amigo, velho. Que Deus abençoe e continue assim. Você é vitorioso, você faz a diferença, viu? Faz a diferença. Vamos com o Rei cantando agora? Chegou a hora, tô perdendo a hora do Rei Roberto Carlos aqui. Você que ama, você que gosta do Rei Roberto, ele canta na Itatiaia.
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4: 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O tempo todo, 3:41 na Top 1 do Brasil. Que delícia saber que você tá ligado aqui comigo. Bom dia!

0: Itatiaia, 3h52, reta final do nosso programaço. A Itatiaia é a dona da noite. Tem muito áudio, gente. Tem muito áudio. Ô, Difunto, faz uma gentileza. Vamos ouvir essa turma. Não vamos deixar nenhum áudio perdido hoje, hein? Vamos lá? Vamos conferir. Às 3h52, bom dia, boa noite, boa madrugada pra você.
1: Boa noite, bom dia, Vinícius de Castro. Lindo domingo para você. Vinícius de Castro. Que bom vê-lo apresentando Dona da Noite. Vinícius, gentileza tocar para mim a música Atrás da Porta, com a saudosa cantora Gal Costa, a segunda maior cantora do Brasil, perdendo apenas para a também saudosa cantora Elis Regina. Toque então para mim, Vinícius, Atrás da Porta, com a saudosa Gal Costa. Um grande abraço, Orlando das Graças Costa, morador do bairro Floresta, Belo Horizonte, Minas Gerais.
2: Ô, Vinição, bom dia, meu amigo, bom dia, que Deus abençoe o seu dia aí. Dama da noite aí, né? Aqui, mandou um alusão aí para o meu pai, José Antônio, aí no bairro Jardim das Rosas, meus tios Francisco Tarceso, meus irmãos em Nova Contagem aí, Viviane, Abner, José Carlos, minha amada aqui em Itabira, Adriana, minha filha Ana Laura e Tainara, por favor, beleza? Estamos aqui na salão aqui, de plantão aqui, ligadinho vocês aí na pontal aí, meu amigo, manda um alusão aí, tá? E uma música linda pra nós aí, Zezé de Camargo Luciano ou da Paula Fernandes, por favor. Aí você coloca a gente também na sua oração, por favor, aí. Deus abençoe toda a equipe da rádio aí, meu amigo, um grande abraço aí, tá? Que é o Marcelão de São Sebastião, mas tô morando em Itabira, beleza?
0: Tá bom, meu amigo, obrigado, viu? Um abração pra essa turma de Itabira. Geraldo Aristides, tá ligado comigo também, tá lá em Barbacena, tá ligado? A turma de Nimutaba, o Luiz Fernando, Nandim, alô, Nandim, como é que você tá? E o Madeira de Lei, como é que tá? Ô, oh, Madeira de Lei, acorda! O Romário já tá acordando, é muito tempo, o Romário mandou uma cachaça boa pra mim outro dia. Nossa senhora! Ô, Romário, um abração pra você, pra toda essa turma boa aí de Nimutaba. Celinho tá lá na Tropical, né? Toda essa turma maravilhosa. Luiz Eduardo Ribeiro também, ele não perde a programação da Rádio de Minas. Obrigado por esse carinho, por essa grandiosa audiência. Toninho Rádio Zou, como é que você tá, Toninho? Toda a turma de Lavras. Essa emoção, essa alegria do Toninho é sensacional. Obrigado pelo seu carinho, por sua audiência. E também o Orlando das Graças Costa, ele que não perde a programação da Itatiaia. Né, Orlando? Tudo de bom. Tem mais áudio aqui na Itatiaia.
3: Boa noite, Nise Castro. Aqui José Hilário Mariano. Gostaria de mandar um abraço para todos os ouvintes da Itatiaia, principalmente para o Tonico do Bonanza, o Linguiça, a Inês Cabral, o Tio Lira também tocava aí no seminário à noite aí, quando ele participava, as pessoal ao vivo, as galera tá sumida aí, também Linguiça, o Tonico do Bonanza, o Toninho Semig, a Inês Cabral, a Baiana, esse povo tá sumido, cadê esse? Eu não participo mais não?
0: Participa, fala comigo aí,
3: Deus abençoe, que tenha um bom domingo para todos, do ouvindo da Itatiaia, tá bom?
0: Obrigado, querido, a turma participa sim. Participa e participa sempre, né? Isso é bom. Agora 3h56 aqui na Itatiaia. Quero ouvir você aqui comigo. Conte-me tudo, não me esconda nada.
4: Fala comigo, Vinição. Kleber Andrade Diamantina, saindo do show de Zezé Tamar, de Gouveia, partiu Diamantina, trânsito intenso, viu?
0: Epa! Nossa! O povo tá animado, hoje gente show pra todo lado, né? Teve o Djavan aqui em Belo Horizonte, teve show pra... Aqui em Belo Horizonte, acho que teve uns 5 eventos grandes. Que loucura! Isso é bom pra movimentar a situação. E você, onde ouve o sonzão da Itatiaia?
5: Bom dia, Vinícius. E dia que não vamos comer uma tilapa frita, Salão de Pedro Leopoldo, tô te convidando.
0: Ô, Salão, eu vou aí qualquer dia, viu? Tô chegando aí. Será que o Marquinhos tem um bar nele ainda? É perto daquela rádio lá amarela, ali tem uma rádio amarela lá, né? Tem uma turma lá. E esse bar do Marquinhos ficava pertinho ali. Ô Marquinhos, um abraço. E você, onde ouve a Itatiaia?
6: Bom dia, Vinícius de Castro. Bom dia, ouvintes da Itatiaia. Tony de Congonhas.
0: Obrigado, meu amigo. O Edinaldo tá trabalhando, tá ouvindo o sonzão da Itatiaia, tá lá, é o Naldo lá em Massachusetts. Muito obrigado, gente. Muito obrigado por essa audiência. Tem mais áudio ainda? Tem? Então vamos ouvir até o final do programa? Pode sapecar aí.
7: Bom dia, bom dia, bom dia, meu amigo. Toca uma música pra nós aí, aqui na cidade, Coração de Jesus. Toca uma música de Zé Luciano pra nós aí. Linda, linda.
0: Linda, linda. Música linda, maravilhosa. Não temos de mais nada, né, defunto? Não dá, não. O programa voou hoje, muitas participações, muitos ouvintes vibrando. Lembrar pra você, a oração já tá lá no link das orações. Já pode pegar, já pode compartilhar, tá bom? Elizabeth dos Anjos, um beijo pra você, toda a turma de Ponte Nova. Tá abraçando o Cristóvão, né? Tudo de bom, adora também. É a Bete que tá ligada, Elizabeth dos Anjos, um beijo pra você, Bete. Que Deus te abençoe, te guarde, te guie. Muito obrigado por esse carinho, muito obrigado por essa grande audiência. Dá tempo de mais nada? Nada. Gutenberg já chegou? Já tá ali. Gutenberg já chegou. Eu vou embora agora. Eu vou descansar um pouquinho. Trabalhei muito ontem, trabalhei hoje. Eu volto amanhã, segunda-feira, no nosso cafezinho gostoso, 4 da manhã, no Café com Notícia. Beijo no seu coração, fiquem com Deus, um domingo do Senhor, um domingo abençoado. Desculpa qualquer coisa aqui no rádio. Amanhã a gente se fala.

0: Bom dia! E que prazer, que alegria, que bom saber que você tá aí do outro lado do radinho. Estamos chegando com mais um Parada do Rádio Especial Sertanejo nesse domingão, aqui pelas ondas da Itatiaia, a rádio de Minas que tem um Brasil de audiência. E que prazer, que bom saber que você tá aí do outro lado do radinho. Esteve até agora na companhia do querido Vinícius de Castro e agora é comigo. Vamos juntos até às 6 horas da manhã e aquele nosso programaço, aquele que tem a cara, o clima lá do interiorzão. É só modão e raizão aqui no nosso Parada do Rádio Especial Sertanejo. Então é isso, quero você ligado, quero você participando, interagindo o tempo todo. Na verdade, você capricha, você faz o programa junto comigo. Então vem pra cá, 999-96-7074. Se você está fora da região metropolitana, o código é o 31. E pra quem nos acompanha fora do Brasilzão, aí você coloca aquele mais 55. 31 999-96-7074. O programa tá maravilhoso e também, né, com esse timaço escalado pela Itatiaia para começar o dia ao lado de vocês, aí fica melhor ainda. Olha quem tá ali juntinho comigo, meu Deus do céu, algodão na narina e tudo, isso assusta a gente logo cedo. Para com isso, meu filho, para. É ele, o nosso Júlio Silva, o difuntão das madrugadas. Ali na central está o nosso querido Roger Loures, atento a tudo que vai chegando aí, essa participação, essa interatividade de vocês. Então vai mandando aí, porque ele está sempre no beat. Alô, Roger Loures, aquele abraço. A programação musical é do nosso querido Mércio Sattler. E aqui sempre esse prazer, essa alegria que se renova cada dia, cada encontro. Eu sou Gutenberg Gomes e de amigo para amigo, diga raô comigo. É isso, o nosso Parada do Rádio desse domingão tá sensacional. Já já eu digo tudo que vai rolar por aqui, mas é claro, começando o programa, não pode faltar aquela linda e inspirada oração pra gente sentir aí toda a energia desse novo dia e sobretudo quando chega o domingão. E a nossa oração do dia tá chegando. E nesse domingo, 19 de julho, a oração que diz: Senhor, obrigado por esse domingo lindo que tu nos dás. Que seja um dia de descanso para o corpo e de paz para o coração. Abençoa cada família reunida, cada mesa farta, cada risada compartilhada. Que a tua luz entre em cada lar e afaste qualquer peso da semana que passou. Cuida de quem trabalha hoje, de quem está longe de casa, de quem precisa de um sinal de esperança. Renova as forças de cada ouvinte, de cada internauta e enche esse domingo de gratidão e leveza. Que a alegria do Senhor seja a nossa força, hoje e sempre, em nome de Jesus. Amém. Olha, mas que beleza, isso dá uma energia boa dentro da gente. Eu sei, você sabe, a boca fala daquilo que o coração está cheio. Então, nesse domingo, vamos transmitir boas energias, boas vibrações e, é claro, eu quero você interagindo com a gente aqui. Manda aí aquele áudio, aquela mensagem legal, 999-96-7074. Eu quero atender o seu pedido. Nós temos aqui também um especial da semana. Ah, mas esse é de chegar o rei aí no volantão grande, turma da estrada. Eu falei assim: Mércio, vamos fazer uma homenagem a essa turma que tá sempre rasgando as estradas do Brasil e do mundo e o radinho ligado ali na Itatiaia. Então pode preparar que você vai pisar nesse acelerador aí até furar o assoalho do caminhão, hein? Ah, bruto! Então é isso, vamos abrir muito bem a parte musical de hoje, porque aqui o que não falta é modão e raizão, raizão e modão na Itatiaia.
1: Quem é o cantor?
0: E olha, já vamos abrindo muito bem aí com Chico Rei Paraná e o Canarinho Prisioneiro. Ô, meu filho, bonito é solto. Então solta pra mim aí, difuntão. Vamos começar bem o programa de hoje e aqui a turma não pega.

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0: Na Itatiaia, agora 4:18.

Olha aí o Daniel com o menino da porteira aqui na Itatiaia, abrindo bem demais o nosso Parada do Rádio de hoje. Eu falei agora há pouco que o programa vai ter uma homenagem aí à turma do Volante Grande e já tô todo mundo querendo saber. Gutenberg, a gente tá sempre curtindo aqui esse programaço que é o Parada do Rádio, emendado no Dona da Noite aí todo domingão, mas a turma já quer saber o que que vai rolar nesse programa. Então eu digo que o tema, o nosso tema de hoje no especial da semana é... Ah, que beleza! Mete a mão na buzina aí, ô! Ei, turma do Volante Grande, do chapéu virado, daquela buzina bruta e aquele bumbum quadrado também, amassado e judiado pelas longas distâncias e pelas péssimas estradas também. Então, nesse domingão, modão das estradas, aí já vou dando a dica, porque daqui a pouquinho você vai curtir essa pedrada aí, ó, de João Mineiro e Marciano,

0: Olha que beleza. E num especial aí de modão das estradas pra turma que tá nos dando aquela carona nesse domingão, é claro que não pode faltar o Milionário e Zé Rico e a Estrada da Vida. Sobe o som aí que isso é lindo demais.
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0: aí, ó, isso é coisa maravilhosa, né? O viajante solitário. Ah, meu filho, quando tem um radinho ligado aí na boleia, não há solidão que resista. Então, daqui a pouquinho vai rolar também César

0: muito mais, hein? Vai ter César Menotti e Fabiano, Altair e Alexandre, o Teixeirinha também aí, raizão demais, hein? Chitão e Chororó, Zezé e Luciano, é aquele especial maravilhoso. Esse vale a pena até você gravar e deixar aí pra quando tiver longe também, curtir aí só modão das estradas no nosso Parada do Rádio daqui a pouquinho, que agora também atende pedidos aqui, ó. A turma já tá mandando mensagem sem parar, então vamos atender os primeiros pedidos de hoje e de amigo para amigo. Fala comigo!
1: Bom dia, Rádio Tatiaia, bom dia, Gutenberg, eu baixinho do Vai Vai. Eu queria pedir um modão aí, uma música muito antiga aí, do Barreirito, Cadeira Amiga. E manda um abraço pra Medina, Minas Gerais, Chico Sá Veículos, estou aqui no Jardim São Júlio Tadeu, Ribeirão das Neves. E Tatiaia, melhor do mundo. Eu acompanho a Tatiaia há 45 anos. O rádio não sai de Tatiaia. Eu escuto vocês a madrugada toda. Um abraço pro Baixinho Vai Vai. Manda um alô aí, vai.
0: Ê, Baixinho, boa pedida, hein? Bota mais um aí, Difuntão. Quem é que tá chegando agora?
2: Bom dia, meu amigo Gutenberg. É Zilmarim de Baixa Galês. Tô aqui fazendo aquela caminhada aqui, viu? Daqui a pouco tomou um banho pra ir na missa, né? E curtindo esse programa seu aí, que é o melhorzinho que tá tendo, viu? Manda pra nós aí com o Gilberto e Gilmar, a música da saudade. Bom dia.
0: Olha aí, o Zil mandou também uma boa pedrada. O bloco tá ficando lindo demais, essa sequência aí. Dá tempo de ouvir mais um? Então eu quero atender mais um pedido.
3: Gutenberg, bom dia. Zé Roberto, de Conselheiro Lafaiete. Toca aí pra nós. Oh, parabéns pelo programa, viu? Bom domingo pra você. Um abraço. Toca aí pra nós, é Paixão Proibida, Teodoro Sampaio. Um abraço.
0: Ô Zé Roberto, obrigado, querido. Um abraço aí pra você também, tudo de bom. Então ficou assim a sequência, ó. Primeiro é o Barreirito cantando a Cadeira Amiga, depois vem Gilberto e Gilmar e a música da saudade, e ainda Teodoro e Sampaio com a Paixão Proibida, no Parada do Rádio pela Itatiaia. Bom dia da Itatiaia pra você, 4:26.

0: Teodoro Sampaio, moda bruta essa aí, ó, paixão proibida. Quem é que nunca teve uma paixãozinha assim, né? É uma delícia. Então é isso, vamos fazer agora um rápido intervalo. Qualquer alteração que você avistar aí nas estradas, manda pra cá e aí a gente vai interagindo com você, alertando você também. 999-96-7074, intervalo rapidinho e a gente volta já já com o nosso especial da semana.
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0: Olha, mas é muita mensagem chegando aqui no nosso Parada do Rádio Especial Sertanejo e a gente já vai abrir aqui esse especial da semana, mas antes eu quero dar voz e vez a essa galera que tá aí, sempre ligada, sempre participando, interagindo, 999-96-7074. Então, nesse domingão aí, pra gente começar bem o dia, fala comigo!
1: Bom dia, Gutenberg, aqui fala Abreu Filho da cidade de Aracaju, Sergipe, capital de Sergipe, né? Capital do estado de Sergipe. Estou aqui ouvindo a Rádio Itatiaia pelo 610. Estou aqui na praia de Atalaia. Na praia não, na orla. Próxima praia. Rapaz, a rádio chegando aqui com o som local.
0: Olha que beleza, o moço lá em Sergipe ligado. Esse Nordeste também é todo nosso. Bota mais um.
2: Bom dia, galera da Itatiaia, que é o Alisson Guedes do Volante Grande aqui. Chegando aqui em BH, aqui com o carretão do BH, hein? Fala pro Pedrinho que a entrega foi feita, hein? Almenara foi o palco. Tchau, obrigado. Nós por cá.
0: Ei, Alisson, que beleza. Pode preparar que o especial hoje é em homenagem a vocês aí do Volante Grande. Obrigado. Abraço, irmão.
3: Bonito, Tenebre. Aqui é Antônio de Picuí, no sul da Bahia. Um abração pra galera boa aí de Almenara, Marconi, Loura, Cláudio, Goi, Sérgio, Goian, Eduardo Periquito, Keile. Enfim, toda essa galera boa aí. De Almenara, um abraço. Antônio de Micuí, no sul da Bahia.
0: Olha, eu não tô dizendo, na nossa grande audiência, a Rádio de Minas está no coração desse Nordeste maravilhoso. Obrigado, querido, um abraço. Ô, de Fontão, só mais um que a turma já tá querendo ouvir o especial da semana, meu filho.
4: Bom dia, Gutenberg Gomes. Tô aqui ligadinho aqui, curtindo sua programação. Trabalhando aqui na empresa Feeder nesse vale, Corvo do Feijão, Brumadinho, Carlos Vigia.
0: Vigia, Carlos, um abraço pra você e todos aí da minha querida Brumadinho. Então é isso, mande você também aquele áudiozinho legal, pode mandar aquele pedido musical também pra gente atender você daqui a pouquinho, mas hoje nós vamos atender aqui, na verdade nós vamos homenagear esses irmãos do trecho, a turma bruta, rasgando as estradas do Brasil e do mundo. Então hoje no especial da semana, a gente vai destacar aqui somente Modão das Estradas. Ei, acelera esse bruto aí que eu quero ouvir. E mete a mão na buzina também, se você não tá passando perto de hospital agora, mete a mão nessa buzina aí, ó. Ô, bruto! Então é isso, hoje uma homenagem aqui do nosso programa. Olha, nós sabemos aqui dessa grande audiência dos irmãos do Volante Grande. Recentemente tive lá naquele evento da Rota 262, ali em Santa Luzia, no Mega Space, e aí quanto carinho a gente recebeu dessa turma, né? Como eles falam bem do nosso trabalho aqui, que deixa essa turma mais antenada, mais ligada nas estradas aí. Ei, se eu tomar mais um, eu decolo. Então é hora de decolar aí com muita música bonita e já abrindo o especial de Modão nas Estradas com Toca o João Mineiro e Marciano aí. Caminhão, meu filho, é assim mesmo. Quando não dá aborrecimento, dá muita alegria também, né? E sobretudo a alegria de poder voltar pra casa e sempre com o radinho ligado na Itatiaia. É o especial da semana. Sobe o som aí. 17 para 5. Bom dia.

0: Olha que beleza, isso aí era uma outra formação da dupla, né? É o Ataíde Alexandre, depois teve uma alteração lá e ficou o Altair e Alexandre, e a música é um grande clássico aí, Estrada do Amor, e teve a Estrada da Vida, teve César Menotti e Fabiano com Saudade de Minas, isso para começar bem demais o nosso especial em homenagem aos irmãos do Volante Grande, e essa turma aí sempre nos dando uma carona. Olha, o moço acabou de mandar um videozinho aqui, disse Gutenberg. Aí você me ajuda demais a romper esse tapetão preto das estradas. Tá rasgando lá a 381 e nos dando aquela caroninha também. Valeu, querido, obrigado. E que Nossa Senhora Aparecida cubra com o manto sagrado esses irmãos aí do Volante Grande e também esse bando de pé de breque aí, ó. O Volantinho Pequeno, o Guidon Zangado, os 40 janelinhas, todo mundo sempre dando aquela caroninha pra Itatiaia. E vamos seguir que tá gostoso demais, hein? Agora quem vai cantar? Opa, isso aí pegaram lá no fundo do baú, hein? Mas é moda bruta também, falando do caminhoneiro amigo. Alô, amigo caminhoneiro, segura no peito aí esse Teixeirinha aqui no nosso Parada do Rádio Especial Sertanejo, homenageando aí somente com o modão das estradas. Para de olhar pra mim, defunto, e mete esse Teixeirinha no peito do povo.
1: Caminhoneiro amigo.
0: Agora faltando 5 para 5 na Itatiaia. Bom dia.

Maria, Zezé de Camargo e Luciano com as rédeas do possante. Bruto! Aí fechou bem demais o nosso especial em homenagem aí aos irmãos das estradas, os guerreiros do volantão grande aí, ó. Zezé de Camargo e Luciano com rédeas do possante, César e Paulinho, o viajante solitário, também teve o cowboy do asfalto. Cuidado, meu filho, atrás da bola sempre vem uma criança correndo também, né? Então é isso, e vá mandando pra cá no 999-96-7074 a sua indicação aí para os próximos especiais que vamos apresentar aqui no Parada do Rádio. Combinado? É o seu bom gosto musical, só não me venha é com modinha, nutelinha, esses tchu, tchá, tchá, tchá, tchá de hoje aí. Não, meu filho, aqui é só modão e raizão, é só ó, da prateleira de cima do sertanejão, que agora faz uma breve pausa e na volta vamos atender mais pedidos. A turma tá mandando sem parar aqui, ó. Mande você também aí uma boa indicação que eu quero atender o pedido de vocês aqui na Rádio de Minas, que tem um Brasil de

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0: mas que beleza, todo mundo começando bem o Domingão, o radinho ligado. Alô, minha turma das feiras, feira hippie ali na Afonso Pena, turma que já vai chegando, turma que tá aí desde o comecinho da madrugada também, e sempre aquele radinho ligado, a minha turma da Ceasa também, turma que tá aí rodando agora, galera do aplicativo, do táxi, turma que roda durante toda a madrugada com o radinho ligado. Ô, meu filho, se você já fez a meta aí, não queira dobrar a meta, não. Vai pra casa, vai curtir a família, aproveitar o domingão. De que adianta você trabalhar tanto se você não dedica pra sua família um momento aí do lazer e do prazer de estar na companhia, né? Então é isso, aproveite o domingão da melhor maneira e sempre radinho ligado na Itatiaia. E agora eu quero atender mais pedidos aqui, o zap não para, meu filho, se emendar um no outro ali, vai até o programa do Acirantão. Daqui a pouquinho, hein? A hora do coroa é na Itatiaia. E quem é que tá chegando agora aí pra pedir? Não me venha com modinha não, hein? É modão ou não é? Bota aí que eu quero ouvir.
1: Saúde, paz e bem, Fernando Carlos Prates. Toca uma moda boa pra nós aí, Rio Parada Dura, Quebra Tupete.
0: Ê, Fernandão, mandou bem aí na moda e no desejo de saúde, paz, que isso é o que a gente mais precisa também, né? Então, bota mais um aí.
2: Bom dia, Botevergo, que eu não vejo da nada. É muito tempo, eu coloquei na ceia, te chamo você no ovo, rapaz.
0: Ui! Ui! Aí você quebra o meu, aí você complica o meu trabalho, o Zé do Dandara, bruto.
2: Eu vou falar com você, eu tenho perguntado pra você há muito tempo. Aqui, ia mandar uma música pra nós, é isso? Gino e Geno, o Garrião. E mandar um abraço para todos os ouvintes em Itatiaia, todos os ouvintes em geral. Eu sou ouvinte fiel em Itatiaia, 24 horas ligado em Itatiaia. Bom dia, um abraço, José do Dandara.
0: Zé do Dandara, homem pra falar demorado, né? Isso aí pra morrer de repente demora uma semana. Ah, desembucha logo, meu filho, para de graça. Olha, mas que homem bruto demais. Qual é a música que ele pediu? Já nem sei. Ah, é a do Gavião. E não me diga que eu sou Gavião da madrugada, não, hein? Na verdade, eu sou o Garanhão das madrugadas. Que é, Difon? Tem mais um? Vai dar pra atender agora? Esse homem demorou meia hora pra pedir? Então bota o outro aí, ué.
3: Bom dia, Monibelli Nunes. Bom dia, família Itatiaia. Que Deus abençoe a todos nós. O Monibelli queria que tocasse o cordão de ouro pro Rei Paraná. Eu pedi para meus filhos, minhas filhas, meus netos, minhas netas, meus genros, minhas noras em Itaúna, Minas Gerais. Aqui é Valmi de Salveiro, Pernambuco, terra do Caracará do Sertão. Que Deus abençoe a todos, sou o Vintinato da Itatiaia.
0: Olha, mas eu não compreendi quase nada que esse homem falou, só sei que ele pediu aí essa moda bruta e nós vamos atendê-lo. Ficou bonita a sequência, né? É o trio Parada Dura com o Quebra Tupete, depois vem Gino e Geno com o Gavião e ainda Chico Rei e Paraná com o Cordão de Ouro. E de fundo, você se derreter, você dá pelo menos um cordãozinho, hã? O anel, é? Olha, mas que beleza. Bota pra tocar, meu filho. Para de ficar olhando pra mim com esses olhinhos. Olha, mas que coisa horrorosa. Bota aí que eu quero ouvir. Essa sequência ficou bonita demais. E continue mandando aí a sua participação. 99996-7074. Acorda aí o Chonadão e a galera do trio Parada Dura, que nós vamos ouvir essa pedrada agora. Bota o capacete que lá vem o quebra-tupete. Bom dia para você ligado na Itatiaia 519.

que beleza, hein? Isso é cordão de ouro mesmo, não é esse trem banhado a ouro que esses homenzinhos usam, não. O cordão, eu vou te contar, parece corda de enforcado e ainda com uns troços pesados, um cifrão grandão. Aí você acha que aquilo é ouro? Que ouro nada, senhor. Isso não é ouro nem aqui, nem na China, né? Mas é bonito, né? Deixa a turma ser feliz e vamos para um intervalo rapidinho e tomar um cafezinho para esquentar o peito, que o friozinho tá batendo aqui também. Um lugar gelado aqui, essa Barão Homem de Melo 2222. E eu fico imaginando ponta de aterro, mineração, zona rural e todo mundo com o ratinho ligado, né? Vamos para um intervalo, já já a reta final do programa de hoje.

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2: É isso aí, já de volta, e que bom que você já começa o dia com o seu radinho ligado. Daqui a pouquinho, já sabe, tem o tiro de meta e as primeiras informações aí do esporte, mas agora eu quero ouvir áudios aí da turma. É bom demais quando você tira um minutinho do seu tempo para interagir com a gente, para bater aquele papinho com a gente. Então, de amigo para amigo, diga alô comigo.
3: Bom dia, companheiro Gutenberg. Bom dia, ouvintes da Rádio Itatiaia, número 1 do Brasil. Aqui quem fala com vocês é o Luiz do Parque Recreio da Turma da Pelada, na Labuta. Preparando agora um café pra turma. Daqui a pouquinho rolando a número 5, lá no Campo Santa Luzia, aqui na região do Ressaca. Vamos que vamos. Brasil.
2: Que Brasil? Não me fale Brasil não, rapaz. Que Brasil que nada. Os homenzinhos ruim de bola toda vida. É, então é isso, né? Hoje é grande final aí da Copa do Mundo e você vai acompanhar tudo aqui na Itatiaia. Será que vai dar Argentina ou será que vai dar Espanha? Então você vai acompanhar tudo aqui com o primeiro time do rádio. Olha, nem pra 2030, eu tô achando que esses homenzinhos vão dar conta, né? Os homenzinhos ruim de bola. Bota mais um aí que eu quero ouvir.
4: Ô, Gutenberg, bom dia, meu nome é Ivan. Olha, aqui, Muniz, São João do Pacuí, norte de Minas Gerais. Mas morei em BH por 18 anos na região do Barreiro. Tenho muita saudade da região aí. Um abração pra toda a equipe Itatiaia aí, com Deus.
2: Valeu, Ivan, quando bater a saudade é só botar o radinho ligado na Itatiaia pra você sentir as boas energias e boas vibrações aí na simpática e acolhedora São João do Pacuí. Não conheço não, mas ó, nem pede um dia, eu quero ir lá, eu tô doido pra ir, sabe onde, Odifonto? De onde veio aquele redondo pra mim, ou aquele queijo lá do cerro que o Ivan, é outro Ivan que mandou, mas um queijo maravilhoso, hein? Alô, turma do Cerro, alô Ivan, aquele abraço, irmão, tem mais um aí, bota que eu quero ouvir.
5: Bom dia, Gutenberg, aqui é o José Carlos de Jequitinhonha, Minas Gerais, é o vigia noturno.

0: dono das guardas de máquinas de asfalto. Estou aqui escutando a escuta do seu programa, hein? Nós estamos por cá, vamos?
1: Valeu, Zé Carlos, vigia, vigia, que a turma não perdoa nada, a turma não respeita nada, e um abraço e um bom dia para essa turma da vigilância, turma da portaria. Calma, meu filho, calma, que eu sei que a essa hora o relógio parece que vai um para frente e dois para trás, um para frente e dois para trás, mas daqui a pouquinho vai chegar a hora de você curtir aquele merecido descanso do domingão, hein? Que beleza! Então é isso, vamos seguir aqui com o nosso Parada do Rádio, porque falatório é bom, a turma gosta, o papai ainda falou que é pra falar, então a gente fala mesmo, né? Mas na hora de tocar, a gente toca só moda bruta, só raizão, é bom de ouvir, né? Como essa aí, ó, seja bem-vindo nessa casa de caboclo, é Rick Renner, na Itatiaia, bota a hora aí, senão essa turma perde a hora e vai botar a culpa em mim, né, o defunto? Então é isso, vamos pra cima desse domingão. Bom dia.

0: Radinho ligado na Itatiaia. Não dá pra perder, é sempre todo domingão, de 4 às 6 da manhã, aqui pela Rádio de Minas, que tem um Brasil de audiência. Vem comigo.
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Olha, mas que programação maravilhosa, que clima gostoso, e você aí ligado, curtindo também o nosso Parada do Rádio pela Itatiaia. Rádio

0: Reis, Sérgio. Sérgio Reis tá aí, ó. É disso que o velho gosta, é isso que o velho quer. Que beleza! Então é isso. E prepara aí um almoço gostoso, né? Reúne a família nesse domingão. É o melhor que nós podemos fazer, né? Pra sentir aquelas boas energias e ter aí o prazer de começar bem uma nova semana. E agora eu quero mais áudios no programa. É pouco, meu filho. Vamos tocar pouco áudio agora, porque já tá na reta final. Daqui a pouquinho eu tenho o tiro de meta. Então eu sei que vai ficar muito áudio pra trás aí. Depois a gente toca nos próximos programas também, né? Então, de amigo pra amigo, fala comigo.
1: Ei, Gutião, um cafezinho aqui, ó, feito na hora, no coador de pano. Que é Magnus, o Pedro Leopoldo, padeiro do bairro da Lua.
0: Ê, Magnus, aí você me mata de vontade, um cafezinho quente, era tudo que eu queria, mas aqui tá uma xanguana ali, ó, xanguana, véia. Esse café deve estar ali uns 3 dias já, né? Fui tomar ali um café morno, não tem gosto de nada, eu não gostei daquele café, não, vou ter que chegar em casa e fazer um café, que esse moço agora me deu vontade de tomar um café de verdade, né? Então bota outro aí, ó.
2: Bom dia, defuntão. Bom dia, Gutão, Gutenberg, Gorba, aqui quem fala é o Toninho do Churrasco. Hoje vai ter churrasco, o Toninho do Churrasco vai voltar a fazer um churrasco na beira da rua, que é no final da garra com o Corcovado. Ô defuntão, você vai trabalhar até às 6? Me atende aí pra você passar aqui, você pega o churrasquinho aqui na beirada, no final da garra aqui. Você tá de carro ou de moto? Você passar aqui no final da garra com o Corcovado. Você vai trabalhar até às 6? Fala comigo. Ô Toninho da Fiuca, o velho candeeiro já está guiando o boi hoje, fazendo churrasco pra fazer uma festa até a véspera de fogo. Fala comigo. Menino do áudio aí, passa pro Gutenberg pra ele falar que é pra passar aqui pra pegar mas ele vai trabalhar até às 6, não dá não. Fala comigo, defuntão. Se não der, eu vou dar aí, daqui a pouco eu vou aí.
0: Ô defunto, vamos cascar fora, meu filho, que esse homem pega a gente de conversa aqui, ainda mais agora que ele ganhou aquele microfoninho do Maracanã. Eu vou te contar, esse homem para a gente de conversa aqui na porta da rádio e você doido pra ir embora pra casa, e o Toninho da Fiuca tá aqui, fala, e fala sem parar, e traz um inhame bom. A gente espera ele ali pela consideração ao inhame, né? Ô moço que fala, e agora ele arrumou esse microfoninho do Maraca aí, e vai lá pro Ceasa, o Toninho, vai lá conversar com os homenzinhos da pedra, os homenzinhos do alto pesado. Ô defunto, me dá cobertura que 6 horas eu vou sair vazado ali, ó. Ei, vou te contar, se esse homem me pega de conversa, eu perco até a missa das 8. Eu não falei isso não, falei? Ah, falei, tá falado. Enjoado esse Toninho. É brincadeira, é bonzinho toda vida, né? Fica com ele pra você, defunto. Eu tô indo embora já. Eu tô doido pra dormir. Quem é que tá chegando agora aí?
2: Muito bom dia, meu grande amigo Gutenberg. Um grande abraço a você. Que Deus continue iluminando a sua vida, iluminando seus passos e toda a sua família. Um grande abraço no coração desse seu amigo de sempre, Valdeir, marido da Michele. Todo dia nós recebemos um milagre, pode ter certeza. Ela é lutadora, ela é guerreira. Eu tô do lado e tenho o suporte, o apoio de vocês aí, principalmente de você. Grande amigo, Deus te ilumine e abençoe sua vida eternamente. Grande abraço.

0: fica com Deus, meu irmão. Fica com Deus.
1: Ô, querido Valdeir, que coisa boa sentir aí a sua emoção. E é claro que Deus continue abençoando, protegendo e o milagre da cura para Michele, sua amada, e você também, sempre essa gentileza conosco. Um abraço, querido. Obrigado e Deus abençoe o domingão de vocês e a semana de vocês aí. Poxa, que de vez em quando manda uns café bom pra gente aí. É esse Valdeir, né? Ô, defunto, onde é que nós paramos ali? O grandão nós já tocamos, né? O Sérgio Reis já foi. Eu até esqueci, o Toninho da Fiuca não para de falar. Então, é o Bruno e Marrone agora? Então, bota aí, que pescar que nada. Essa turma que vai agora dar um banho na minhoca. Domingo é dia de dar banho na minhoca, é? Ah, meu filho, com esse frio não vai pegar é nada. Então, bota pra tocar aí o Bruno e Marrone. Na Itatiaia, bom dia, faltando 6 para 6.

0: Leandro e Leonardo, fechando o programa de hoje, não aprendi a dizer adeus. Isso é maravilhoso. E aqui entre nós não é um adeus, é um até breve, até logo mais, quando estaremos juntos depois do apito final, já inaugurando aí um novo dia, uma nova semana. E eu conto muito, eu conto sempre com o carinho e a companhia de vocês. Combinado? Estaremos juntos logo mais em mais um Dona da Noite. Aproveite o domingão da melhor maneira, que a sua semana seja maravilhosa, abençoada, inspirada, e a gente se fala no próximo domingão às 4 da manhã, quando eu vou chegar aqui, ó, metendo os dois pés na porteira, acordando o galinho e fazendo esse programaço que é o Parada do Rádio Especial Sertanejo. Ou de fundo, meu filho, me dá cobertura ali, eu vou sair por cima lá, pra esse Toninho da Fiuca não me pegar de conversa, que eu tô doido pra dormir, esse homem não para de falar um minuto. Então é isso, valeu, gente, obrigado pelo carinho de vocês e ó, tchau.
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0: dia, galera! Está no ar mais uma edição do Tiro de Meta, sua agenda esportiva de todas as manhãs. Hoje, edição especial, domingão, 19 de julho de 2026, dia de final de Copa do Mundo. Fortes emoções, o domingão promete. A produção é do Adilson Martins, coordenação Alexandre Simões, direção Michel Ângelo. E vamos às manchetes do programa de hoje. Clima da Copa do Mundo, alô, seu nome e seu bairro, Thiago Reis.
1: Chegou o grande dia, a Itatiaia com a mega cobertura da decisão da Copa do Mundo aqui nos Estados Unidos. Quem vai levar a melhor? A Fúria, a seleção espanhola em busca do bicampeonato, ou a Argentina de Lionel Messi com a quarta estrela, o tetracampeonato dos hermanos?
0: E você, fala comigo, Wellington Campos.
2: Com 10 gols na Copa do Mundo, Mbappé fica de olho em Messi na final de logo mais.
0: O nosso futebol em destaque, o Cruzeirão cabuloso, Emerson Pancieri.
3: Técnico Arthur Jorge projeta retomada dos jogos oficiais a partir de quarta-feira, duelo contra o Internacional. E Cruzeiro faz proposta por volante do esporte e aguarda a resposta.
0: E o Atlético, o galão da massa, Pedro Abílio.
4: Dupla que disputou a Copa do Mundo trabalha em esquema especial para condicionamento físico. Mas Galo não deve ter quarteto de convocados na volta do Brasileirão.
0: O América, o Coelhão, Fabrício Calazans.
5: Coelho define meta e busca mais uma contratação neste meio de ano para reforçar a equipe na sequência da Série B.
0: Estes e outros destaques a partir de agora no Tiro de Meta, sua agenda esportiva de todas as manhãs, bombando em todas as plataformas digitais, nos canais do YouTube e para todo o estado de Minas, através do sistema Itasat.
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0: 8:05. Vamos falar da Série B do Campeonato Brasileiro. A 18ª rodada foi fechada ontem com 4 jogos. Em Campinas, a Ponte Preta perdeu para o Goiás por 2-1. No Heriberto Rios, o Criciúma venceu Vila Nova por 2-0. Na Ilha do Retiro, Sport e Operário empataram por 2-2. Em Goiânia, Atlético Goianiense e Atlético também não saíram do 0-0. 6:06, domingão de treino no CT Lana Drummond. O América segue os preparativos para encarar o Avaí. Segue buscando reforços para, de forma desesperada, evitar a Série C. Tá ligado? Bom dia, Fabrício Calazans.
1: Tô ligado, Enio Lima. Deixa comigo o garoto que marcou. Bom dia pra você que acordou cedinho. Quem se liga no tiro de meta pra nação americana é domingo de trabalho no CT. Agora pela manhã, o técnico Humberto Loser faz o penúltimo ensaio do time que vai encarar o Avaí. Na próxima terça-feira, às 7:30, na Ressacada, jogo que fecha o primeiro turno da Série B para as duas equipes. O problema maior do técnico Humberto Loser está no setor defensivo. Ricardo Silva machucou-se no jogo contra o Ceará, coxa direita, não deve ter condição de encarar o Avaí. O seu substituto seria o Rafa Barcelos, que está suspenso pelo terceiro cartão amarelo. E o substituto do Rafa seria o Emerson, que está machucado, lesão no joelho. Ou seja, a solução do América é conseguir amanhã, abertura da janela de transferências internacionais, regularizar o zagueiro argentino Lucas Sosa, que veio do Barcelona de Guayaquil. Falando em contratação, o América vai ao mercado buscar mais um atacante de velocidade na apuração da Itatiaia. Coelhão que neste meio de ano já trouxe 10 atletas e vai buscar mais um jogador, um atacante de velocidade. O América se reforçando para tentar o que parece inevitável, uma queda para a Série C do Campeonato Brasileiro. Enio Lima, o garoto que marcou. Um detalhe ainda importante a se destacar do Coelho é que o América, dos 10 reforços, já contou com a estreia de 5. E os outros 5 atletas devem ser regularizados nesta segunda-feira e vão ajudar o América nessa caminhada difícil na Série B. Enio.
0: Tá falado, Fabrício Calazans. 6:08, único mineiro na disputa pelo acesso à Série C do Campeonato Brasileiro. O Uberlândia disputou ontem no Parque do Sabiá o jogo de ida às oitavas de final contra a Portuguesa e venceu por 2-0 a Lusa de São Paulo. Jogo da volta no próximo sábado, 16:00, no Canindé. Um dos gols da vitória do Uber, ou Uberlândia, foi marcado por Jonathan Lima, que pertence ao América e está emprestado ao Verdão do Triângulo. O outro gol foi marcado por Léo Reis. Com a vitória por 2-0, o Uberlândia pode até perder por um gol de diferença, que mesmo assim avança para as quartas de final da Série D do Campeonato Brasileiro. 6:09.
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0: Conexão internacional, linha aberta para os Estados Unidos. É hoje, chegou o grande dia, é finalíssima da Copa do Mundo. Espanha e Argentina, Argentina e Espanha, final inédita de Copa do Mundo. Fala comigo, João Vitor Cirilo, bom dia.
4: Fala aí, Enio, bom dia. Abraço pra você, pros amigos ligados no tiro de meta da Itatiaia. Estamos chegando com notícias da Copa do Mundo nesse domingão de final, o grande jogo do ano. Nós teremos Argentina e Espanha às 16:00 no MetLife Stadium, com presença completa da equipe da Itatiaia. Às 14:00 começa o pré, às 16:00 a bola vai rolar. A nossa grande jornada esportiva com a narração do Hugo Sérgio, o locutor que é nosso. Um grande jogo, um grande duelo, um grande palco para esse fim de semana especialíssimo e um jogão. Vamos trazer informações, inclusive, deste jogão com o nosso Thiago Reis. Um abraço, bom dia, Thiago.
5: Um abraço, bom dia para você, Cirilo. Para quem nos acompanha no tiro de meta, Enio Lima, quem tá no YouTube tá vendo, né? Amanhã de domingo, com o tempo clareando. Choveu muito essa madrugada. Ontem choveu demais aqui em Nova Gersa, inclusive atrapalhou o treinamento da Espanha, que precisou ser paralisado em função das fortes chuvas e também dos raios que caíram neste sábado aqui em Nova Gersa. E de toda maneira, a previsão do tempo para hoje é de sol, então tomara que a chuva não venha para não ter pausa, paralisação, adiamento do início e não atrapalhe a festa. Aliás, FIFA que está preparando uma grande festa, uma cerimônia de encerramento muito especial antes da bola rolar no MetLife Stadium e também no intervalo, que terá uma duração maior do que a regra manda, que são 15 minutos. FIFA está falando em 17 minutos para montar e desmontar palco e ter aquele monte de atração. Tô duvidando, viu, Enio Lima e ouvintes, que eles vão conseguir colocar tudo isso em 17 minutos. Mas a promessa é essa, que o intervalo não vai passar dos 17 minutos previstos. Cirilo, quanto à preparação de Espanha e Argentina, os espanhóis já têm uma base mantida das duas últimas partidas, tendo Fabián Ruiz, jogador do Paris Saint-Germain, assumindo a titularidade no meio-campo. Já na Argentina, técnico Lionel Scaloni tem uma dúvida. No último jogo contra a Inglaterra, ele optou pelo Simeone no início da partida, ficou até grande parte do jogo e depois entrou o Depoul, que vinha sendo titular em toda a Copa do Mundo, era um titular absoluto na conquista em 2022 no Catar, e ele é meio que o cão de guarda do Messi. Ele não revelou se já tem essa estratégia definida ou se poderia expor a estratégia para o jogo, mas a ideia é de que o Depoul possa estar no meio-campo e ter um time mais encorpado. A Itatiaia, claro, daqui a pouquinho, né, Cirilo? Partiu MetLife Stadium para grande cobertura da rádio mais ouvida do Brasil, na maior Copa do Mundo de todos os tempos, Cirilo.
4: Com certeza, Thiago, uma grande transmissão da Itatiaia, e daqui a pouquinho o Edu Panes vai comentar, inclusive, quanto a esse jogo. Nós tivemos um jogo maluco nesse sabadão, né? Aliás, vou chamar o Wellington Campos para trazer detalhes quanto à definição do terceiro colocado. Jogo de 10 gols, Kylian Mbappé abrindo 2 na artilharia da Copa do Mundo, virando, inclusive, o artilheiro histórico das edições e todas as edições da Copa do Mundo, ultrapassando o Lionel Messi. É um ingrediente especial, inclusive, para observar o Messi logo mais nesse duelo, né? Contra a seleção da Espanha. Wellington Campos, um abraço, bom dia, Wellington.
6: Alô, Cirilo, alô, amigos do Tiro de Meta. Pois é, Mbappé vai ficar de olho nesse jogo da Argentina com relação ao Messi, né? Que tem 8 gols, ele chegou a 10 na Copa do Mundo e quer o título de artilheiro. Ontem foi uma chuva de gols em Miami, 6-4 para a Inglaterra contra a França na disputa do terceiro lugar. Torcedor que foi ao estádio em Miami ficou muito satisfeito com o que viu. A seleção inglesa leva 29 milhões de dólares de prêmio, a seleção francesa leva 27 milhões de dólares da premiação pela quarta colocação. Inglaterra nunca tinha sido terceira colocada numa Copa do Mundo. Foi a despedida do técnico Didier Deschamps, até porque Zinedine Zidane assina nesta semana o contrato como novo técnico da seleção da França. Cirilo.
4: Valeu, Wellington Campos. Jogo maluco, mas com ingredientes especiais, recordes aí sendo batidos, enfim, muita coisa pra gente conversar também, mas claro, vamos falar da final com o Edu Panzi aqui no Tiro de Meta. Bom dia, Edu.
7: Bom dia, Cirilo, tudo bem?
4: Tudo bem. Edu, o que você espera do jogão de logo mais a Espanha com a sua ideia de jogo encaminhada e a Argentina com essa dúvida no meio campo?
7: Ô, Cirilo, eu espero um jogo mais com cara de final e menos com cara de disputa de terceiro lugar, né? Porque o que a gente viu entre França e Inglaterra foi um jogo extremamente aberto, puro entretenimento. Agora, final não, cara. Final é tensão, muito cuidado, muita cautela das duas seleções, das duas partes. Mas eu imagino um controle maior da Espanha, até porque é característica dessa seleção espanhola ter a bola, ter paciência, tentar achar o espaço com o toque de bola. E uma Argentina, quando recupera, mais vertical, menos toques para tentar chegar à área adversária. Aquela questão, né, do jogo coletivo espanhol com as individualidades argentinas, uma grande Copa de Lionel Messi até aqui, e certamente é o que o argentino espera, protagonismo do Messi também na final em 2026, e o espanhol espera o protagonismo coletivo, que tem sido o melhor dessa seleção até aqui, personificado no Rodri, meio campista que inicia a construção, participa da fase ofensiva, mas entra essa cautela que eu te falei. Via de regra, em jogos decisivos, em finais, são jogos mais amarrados, imagino isso, pelo menos de início, no jogo, no MetLife Stadium.
4: Rapidinho, favorito?
7: Não.
0: Zero,
7: vou,
0: né?
7: Não vou apontar favoritismo. Até acho que a Espanha é uma seleção mais consistente. Mas como é que eu vou desprezar a Argentina de Lionel Messi, com Julián Álvarez fazendo uma Copa do Mundo, uma reta final muito boa, com um banco que tem entrado e tem sido decisivo, sem favoritismo?
4: Vamos ver, né, Enio? Quem leva para casa a Copa do Mundo 2026? A Itatiaia estará presente com toda a sua equipe. Hugo Sérgio vai dar o recado a partir de 2 horas. Estaremos juntos na grande jornada esportiva da Itatiaia. Abraço para você. Até logo mais, ouvinte Itatiaia.
0: Outro para você também, toda a nossa equipe. Aí nos Estados Unidos, em mais uma mega cobertura da Rádio de Minas da Copa do Mundo. Informações o tempo todo para você durante a nossa programação, nos noticiários, nos programas, até chegar a pré-jornada, a Copa do Mundo, a grande final, Espanha e Argentina, 6:16. 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

0: 19 minutos, olha a hora, gente boba, 6:19. O Campeonato Brasileiro já teve a retomada desde o início, né? De sexta-feira, com o Botafogo derrotando. Desde quinta, o Botafogo venceu o Santos 2-1, o Vitória bateu o Vasco por 1-0. Já na sexta-feira, Fluminense e Bragantino empataram por 1-1. O Mirassol venceu o Grêmio por 2-1. Aí a rodada vai ter uma parada devido às finalíssima da Copa do Mundo, disputa o terceiro lugar de ontem, a final de hoje, e a bola volta a rolar na terça-feira. Às 7:30 da noite, tem Atlético e Bahia se enfrentando na Arena MRV. O Curitiba recebe o Palmeiras na quarta, 7:30 da noite. Também na quarta-feira, São Paulo e Atlético Paranaense, 9:30 da noite no Morumbis. No mesmo horário, tem Internacional e Cruzeiro no Beira-Rio, Chapecoense e Flamengo na Arena Condá. E na quinta, fechando a rodada, Corinthians e Remo se enfrentam às 7:30 da noite, jogo na Neoquímica Arena. O Palmeiras lidera o Brasileirão com 41 pontos, seguido pelo Flamengo com 34, Fluminense 32, Bragantino em quarto com 30. Já o Atlético, neste momento, é o 11º com 24 pontos. O Cruzeiro também tem 24 pontos. Pelos critérios de desempate, é o 13º colocado. Na zona de rebaixamento, Vasco com 20, Mirassol 19, Remo 18, Chapecoense com 9 pontos. 6:20, 6:20. Agora vamos atualizar as informações do Cruzeirão Cabuloso. Arthur Jorge chegando com os preparativos para esse compromisso contra o Internacional. Fala comigo, Emerson Pancieri, bom dia!
1: Bom dia para você, Nil Lima, para quem acompanha o Tiro de Meta da Itatiaia. Ótimo domingo para todo mundo. O técnico Arthur Jorge ontem participou do lançamento da camisa dele na loja do Cruzeiro da Savassi e na oportunidade questionei a ele essa retomada do Cruzeiro, duelo contra o Internacional na quarta-feira às 9:30 da noite no Beira-Rio. Também outros jogos, ele respondeu assim:
2: vamos agora para a fase das decisões. Nós queremos obviamente poder retomar o campeonato da melhor forma possível. Preparámos e trabalhámos estes últimos dias nesse sentido, com aquilo que é não só a questão do aspecto físico, a parte mental, aquilo que são questões técnico-táticas, tudo aquilo que é importante para que nós possamos dar resposta. E essa resposta esperemos que possa ser dada já frente ao Internacional, porque é o primeiro jogo de retoma de campeonato.
1: Palavras então do técnico Arthur Jorge, né? Admitindo que o time não vai estar no melhor momento, mas essa consistência é um processo que vai exigir, principalmente com decisões pela frente na caminhada do clube estrelado. 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O Cruzeiro, que fez proposta pelo Zé Lucas do Sport, antes era um interesse, tem proposta do Flamengo, vamos esperar a resposta do jogador. Surgiu até uma informação na imprensa pernambucana que ele viajaria hoje para Belo Horizonte, mas essa informação não procede. Segue com você, Enio. Um abraço.
0: Outro pra você também, Emerson Pancieri, 6:23. 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Aproveite! 6:23. Daqui a pouquinho, na sequência do Tiro de Meta, vamos falar do Atlético, galão da massa.
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0: Anote agora o recado do Cláudio Rezende aqui no Tiro de Meta. 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
1: 6:26. 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Mais um jogo treino para Barba Domingues definir o Atlético para o duelo contra o Bahia na retomada do Brasileirão. Fala comigo, Pedro Abílio, bom dia.
2: Alô, Enio Lima, bom dia para você, bom domingo para quem se liga na Itatiaia. O Atlético treinou na manhã de sábado e daqui a pouco, às 10 horas da manhã, na Cidade do Galo, Eduardo Domingues tem mais uma manhã de trabalho com seus comandados. E aí eu vou lembrar que é o primeiro jogo depois da pausa para a Copa do Mundo sem aquele quarteto que disputou o Mundial. Primeiro porque Júnior Alonso foi embora, o zagueiro do Paraguai, agora é defensor do Atlanta nos Estados Unidos, na MLS. E por outro lado, o Atlético teve três jogadores na seleção do Equador. Começando pelo Alan Minda, viu, Enio? O Minda, nesta temporada, fez 19 jogos pelo Galo, foi titular 7 vezes com o Eduardo Domingues, fez 3 gols, 2 no Brasileirão, 1 na Sul-Americana. Alan Minda foi menos utilizado, por exemplo, do que o Alan Franco, mas foi titular em 3 partidas da Copa do Mundo. Por sua vez, o jogador está fazendo trabalho de recondicionamento físico, ainda sem treinar com bola junto do restante dos companheiros no CT atleticano. Preciado, este foi menos usado na Copa do Mundo, era reserva do time do Equador. Pelo Galo este ano foram 16 partidas, titular 11 vezes, não tem gols ou assistências. O último jogo foi em abril, no dia 29, contra o Cienciano pela Sul-Americana, quando ele foi expulso. Lembrando, na temporada ele sofreu um edema na coxa esquerda, acabou perdendo alguns jogos também. Mas o Preciado voltou um pouco melhor condicionado da pausa para a Copa do Mundo, tá? Ele já faz parte dos treinos em campo com os outros jogadores. O Alan Franco, por sua vez, está no Equador, junto da sua família, está cuidando de um problema pessoal, um problema de saúde entre os seus familiares. O Atlético, portanto, neste domingo realizando essa atividade, segunda-feira fecha a preparação e na terça, 7:30 da noite, na Arena MRV, tem o retorno do Campeonato Brasileiro diante do Tricolor da Boa Terra. Novidade neste sábado, mais uma vez, Gustavo Scarpa participando integralmente do treino. É difícil cravar que o Scarpa tenha ritmo de jogo para já entrar em campo na terça-feira, mas certamente estará no banco de reservas depois de ter sido no fim da semana liberado pelo departamento médico. Segue a venda de ingressos, a última parcial foi divulgada na sexta com pouco mais de 7.000 entradas já vendidas pelo Atlético, com muitas promoções para a massa que está com saudade e vai se reencontrar com o Atlético na terça-feira. Garoto que marcou.
1: Tá falado, Pedrão, um abraço a você. 6:29, lembrando que dia 30 de agosto na Praça Nova da Pampulha, e hoje, né, tem a virada de lote da corrida Itatiaia, 10 anos, especial Unimed BH apresentando corrida Itatiaia, 10 anos. 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Aguardo vocês a partir das 10 da manhã. Um abraço, amigos. Vem aí o Jornal da Itatiaia.
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0: Federal se prepara para possíveis tarifas extras de 12,5% dos Estados Unidos.
1: O país investiga uma suposta falha no combate ao trabalho forçado no Brasil.
0: Governo cria mecanismo que simplifica recuperação da conta gov.br.
1: Ferramenta do Procon Assembleia revela se os juros cobrados em empréstimos são abusivos.
0: Shoppings e supermercados podem ser obrigados a fornecer abafadores de ruídos para autistas em BH.
1: Metrô de Belo Horizonte tem intervalos de 30 minutos neste domingo.
0: Segue internado e sob escolta policial o caminhoneiro que protagonizou cenas de caos na BR-040 e no anel rodoviário.
1: Homem apontado como 01 do tráfico no Morro do Papagaio é morto em BH.
0: Cachoeira do Tabuleiro é reaberta ao público após 5 anos.
1: Rússia lança maior ataque aéreo contra a Ucrânia desde o início da guerra.
0: Estados Unidos chegam à 8ª noite consecutiva de ataques ao Irã.
1: Venezuelanos recorrem à fé em meio à destruição provocada pelos terremotos.
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0: 6:31, começa agora o Jornal da Itatiaia. 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Bom dia, Aline Neves.
1: Bom dia, Gustavo Cícero.
0: Ótimo dia para você, ouvinte da Itatiaia. Hoje é domingo, 19 de julho de 2026. Na Itatiaia, a temperatura é de 14 graus.
1: Dólar vendido a R$5,11. O euro vale 5,85 e a poupança rende 0,5% ao mês.
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4: O domingo em Belo Horizonte vai ser de sol com formação de algumas nuvens e a temperatura sobe um pouco apesar de fazer frio no início da manhã. A temperatura mínima é de 12 graus e a máxima chega aos 23. No resto do estado, dia de céu claro parcialmente nublado com possibilidade de geada no sul e sudoeste. Já o Vale do Jequitinhonha e Rio Doce, o céu fica parcialmente nublado quase durante todo o dia. A temperatura mínima em Minas é de 4 graus na região sul e a máxima vai chegar aos 30. Repórter Edson Costa.
0: 6:33, está internado e sob escolta policial o caminhoneiro de 41 anos que protagonizou cenas de caos na BR-040 e no anel rodoviário. Em entrevista a Itatiaia, uma das vítimas do caminhoneiro detalha o momento de terror que viveu.
5: Segue internado e preso sob escolta policial o caminhoneiro natural do estado do Espírito Santo, Tiago Wilton Molinário Fagundes, de 41 anos, que protagonizou cenas de caos e horror na BR-040 e no anel rodoviário. Como a Itatiaia vem acompanhando, tudo começou quando o caminhão que Tiago dirigia bateu em um ônibus na BR-040, altura do Ceasa, em Contagem. Nesse momento, o motorista deixou o baú do caminhão para trás e saiu dirigindo o cavalo mecânico em alta velocidade e causando uma série de acidentes. Na rotatória ali do Olhos d'Água, na BR-356, altura ali do antigo letreiro da Mannesmann, o caminhão atingiu 3 vezes, propositalmente, um Voyage. Depois saiu em uma fuga alucinada no anel rodoviário, atingindo vários veículos. A polícia militar foi acionada e viaturas do 5º e 39º Batalhão começaram uma perseguição frenética, efetuando disparos no pneu do caminhão. Mesmo assim, ele ainda atingiu em cheio 2 viaturas da Polícia Militar, vindo a parar na Praça da CEMIG em Contagem. Nesse momento, a polícia tentou prender Tiago, que estava dentro da cabine do caminhão, atacando com uma faca os policiais que se aproximavam. Momento então que ele foi baleado, socorrido até o Hospital João 23, onde segue internado sob escolta policial. Uma das vítimas, o motorista do Voyage, que ficou completamente destruído, conta aqui na Itatiaia como tudo aconteceu, ele que terá a voz distorcida.
6: Foram momentos vivenciados como um filme de terror, mas na vida real. Eu estava subindo o anel rodoviário ali nas proximidades do bairro Bom Sucesso, onde tomei um susto. Eu estava na pista do meio, onde veio um caminhão e bateu na minha traseira e acelerou. e eu continuei seguindo, chegando próximo para me anotar a placa, ao qual eu tive sucesso. A partir daí, ele reduziu a velocidade, eu ultrapassei, seguindo o meu destino, e me atentei a observar no retrovisor que ele estava me seguindo. Eu passava para a pista da esquerda, ele passava. Eu passava para a pista da direita, ele também passava. Foi quando, numa tentativa de rota de fuga, eu entrei ali no sentido bairro Olhos d'Água. Foi quando ele entrou assim, em alta velocidade, bateu na minha traseira do veículo Voyage e o carro subiu em cima daquela passarela que divide os dois lados, a via de mão dupla, na entrada do bairro Olhos d'Água. Então eu fiquei com o carro no canteiro central, aonde ele desceu, voltou na contramão e bateu de frente. Praticamente parecia uma tentativa de homicídio. Ele deu ré para bater de novo. Foi quando apareceu uma viatura da Polícia Militar, aonde ele evadiu sentido Rio de Janeiro. O policial perguntou se eu estava bem. Graças a Deus eu sinalizei que estava e ele pediu para acionar o 190, que ele iria dar sequência na busca e captura do tipo suspeito. Mas enfim, carro praticamente perda total.
5: Repórter Renato Rios Neto.
1: Agora 6:37. Metrô de BH tem intervalos de 30 minutos neste domingo.
7: O metrô de Belo Horizonte opera com mudanças no horário neste domingo. Hoje, o intervalo entre os trens será de 30 minutos durante todo o dia. Ao longo desta semana, de segunda a sexta-feira, o tempo de espera entre as viagens também será maior, a partir das 8 horas da noite. Além disso, neste domingo, os trens passarão em uma só via nas estações Santa Efigênia, Santa Teresa e Horto, sendo necessário que os passageiros verifiquem a direção antes de embarcar. Durante o período, não haverá baldeação. Já durante a semana, o intervalo entre as viagens será de 28 minutos a partir das 8 horas da noite. Durante o horário, os trens passarão em uma só via nas estações Calafate, Carlos Prates e Lagoinha. A alteração acontece devido às obras de revitalização da linha 1 e a manutenção do sistema de sinalização da via. O horário de funcionamento das bilheterias e estações permanece o mesmo, das 5:15 da manhã às 11 horas da noite todos os dias. Em dias úteis, os intervalos seguem em 7:30 nos horários de pico e 15 minutos nos demais horários. Repórter Duda Esperante.
0: 6:38. A seguir você acompanha no Jornal da Itatiaia. Shoppings e supermercados podem ser obrigados a fornecer abafadores de ruídos para autistas em BH.
1: E ainda hoje, Prefeitura de Divinópolis decreta luto oficial após morte do irmão do senador Cleitinho.
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0: 6:39. Vai à sanção do prefeito de Belo Horizonte o projeto que prevê o empréstimo gratuito de fones ou abafadores anti-ruído a pessoas com deficiência ou transtorno do espectro autista.
7: Um projeto aprovado em segundo turno pela Câmara Municipal de Belo Horizonte prevê oferta por empréstimo de abafadores antirruído em supermercados, shoppings e centros comerciais para pessoas com deficiência, incluindo aquelas com transtorno do espectro autista, o TEA, que apresentam sensibilidade auditiva. A fonoaudióloga do Centro de Autismo da Santa Casa, Maria Cecília do Amaral, explica que pessoas com TEA podem ter hipersensibilidade aos sons.
12: Muitas pessoas autistas apresentam uma percepção dos sons muito mais intensa. Barulhos que para a maioria são comuns, como conversa, música ambiente, o carrinho do supermercado ou o aviso do alto-falante, podem provocar grande desconforto, ansiedade e até dor.
7: E na prática, de que forma o uso desses abafadores de som pode contribuir, né, para a autonomia, o bem-estar e a permanência dessas pessoas no espaço público também?
12: Ela reduz a intensidade dos sons do ambiente, diminuindo essa sobrecarga sensorial e permitindo que essas crianças, né, ou até mesmo adultos, possam frequentar com mais conforto, segurança e autonomia esses espaços.
7: E esses abafadores são indicados para todo mundo com TEA ou tem algumas questões específicas que fazem com que essa pessoa necessite desse abafador de som?
12: O autismo, ele é um espectro, então nem todos têm essa hipersensibilidade auditiva. Então, para essas pessoas que sentem esse desconforto maior, é que é indicado o uso do abafador.
7: A gente está falando agora dessa nova medida. Fala pra gente se esse já é um bom começo. E explica também quais outras medidas podem ser tomadas, quais medidas já são tomadas em alguns outros ambientes também.
12: Essa medida, ela amplia a acessibilidade. Muitas famílias deixam de frequentar determinados espaços públicos porque sabem que vai ter um sofrimento para essa pessoa. Então, um recurso simples como o abafador vai permitir que elas participem com mais conforto desses ambientes, né? Assim como a acessibilidade, no caso de rampas, né, de espaços que já são pensados de inclusão para as pessoas com deficiência.
7: O texto aprovado também prevê a criação de um selo para os estabelecimentos que disponibilizarem o equipamento gratuitamente durante a permanência do cliente. A proposta ainda depende da sanção do prefeito para entrar em vigor. Repórter Laura Gorino.
1: 6:42. Depois de um começo de ano mais apertado para o bolso dos consumidores, o comércio de Belo Horizonte aposta em dias melhores. A expectativa do setor é que haja um aumento nas vendas, impulsionado por datas comemorativas como o Dia dos Pais, Dia das Crianças, Black Friday e Natal.
13: O segundo semestre mal começou, já há uma expectativa do comércio para que ele seja melhor do que os seis primeiros meses do ano. A Fabiana Oliveira de Souza, vendedora numa loja no centro de Belo Horizonte. Fabiana, a expectativa para o segundo semestre tá grande?
14: Sempre a gente tem que ter esperança de que vai melhorar, né? Sempre. Mas a gente tem visto uma queda mesmo de vendas ultimamente no comércio, tem diminuído, mas a gente sempre tem que apresentar novas oportunidades de ofertas para o cliente.
13: A Gisilene Gomes é vendedora. Segundo semestre agora, expectativa maior do que foi os seis primeiros meses?
15: Com certeza, eu espero que sim, né? Vamos ver se vai dar uma melhorada pra gente no segundo semestre.
13: E esse otimismo se revela em dados de uma pesquisa da Fecomércio. 7 em cada 10 empresários do comércio varejista esperam que vendas do segundo semestre superem resultados dos seis primeiros meses do ano. 70% dos empresários esperam este aumento. Quem dá detalhes dessa pesquisa pra gente é a economista da Fecomércio MG, Gabriela Martins. Na prática, qual que é o detalhamento dessa pesquisa?
16: Essa pesquisa, ela demonstra realmente um otimismo muito forte por parte do comércio varejista para o segundo semestre do ano. E esse otimismo, ele já é esperado. Tradicionalmente, o segundo semestre do ano, ele já é considerado melhor, seja pelas datas comemorativas, o Natal, o Dia das Crianças, o Dia dos Pais, seja também pela injeção de dinheiro do 13º salário. E de acordo com os empresários, esses são os principais motivos para essa expectativa de vendas maiores no segundo semestre. semestre. Os empresários do varejo citam o otimismo, a esperança, que é uma característica já do varejo mineiro, mas também o fato do segundo semestre ser melhor e mais volumoso de vendas, as datas comemorativas, o aquecimento do comércio, visto essas datas comemorativas, as festas do final do ano também, a melhoria da economia que é esperado após o processo eleitoral, que é uma expectativa do comércio para aumento de vendas pós-outubro, há também a expectativa da injeção de dinheiro do 13º salário, que é muito esperado, e a gente tem os investimentos que os empresários estão fazendo nas próprias empresas. Primeiro semestre do ano, 60,6% dos empresários tiveram suas expectativas de vendas atendidas, enquanto 38,9% não tiveram. E outra coisa também que é muito importante e interessante a gente notar é que a expectativa dos empresários, mesmo que muito boa, é muito atrelada também ao uso do crédito. Hoje, boa parte dos empresários esperam que a principal modalidade de pagamento das compras serão no cartão de crédito parcelado.
17: Esse segundo semestre, ele acaba tendo uma tendência de ser mais otimismo por parte do comércio do que o primeiro, porque o primeiro também o Brasil está pagando aquelas contas todas em IPVA, IPTU e outros IPs?
16: O primeiro semestre ele é caracterizado principalmente pelos pagamentos de contas obrigatórias, que seja o IPTU, IPVA, matrícula escolar, renovação de seguros, é uma série de coisas que o brasileiro tem que pagar no início do ano, acrescido também as dívidas que ficam do final do ano, normalmente atreladas ao consumo e também às viagens e às férias escolares, que demandam um pouco mais de orçamento das famílias.
17: Muito bem, a gente agradece a Gabriela Martins, economista da Fecomércio MG. Repórter Fabiano Frade.
18: Agora 6:46. A seguir, ferramenta revela se os juros cobrados em empréstimos são abusivos.
19: Governo federal se prepara para possíveis tarifas extras de 12,5% dos Estados Unidos.
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18: 6:47. Ferramenta gratuita ajuda os consumidores a descobrirem se os juros cobrados em empréstimos são abusivos.
22: A partir de agora, quem deseja verificar se paga juros abusivos em um empréstimo pode contar com uma nova ferramenta gratuita disponível no site do Procon Assembleia. A plataforma oferece uma tabela com as taxas médias de juros praticadas pelo mercado com base em dados do Banco Central. Com ela, o consumidor pode comparar a taxa de juros prevista em seu contrato com a média registrada no período em que o empréstimo foi contratado. Caso seja constatada a cobrança de juros acima da média de mercado, o consumidor pode buscar uma negociação com a instituição financeira, realizar a portabilidade da dívida para outro banco em que o empréstimo foi contratado. Caso seja constatada a cobrança de juros acima da média de mercado, o consumidor pode buscar uma negociação com a

se os juros do contrato que ele assinou eram abusivos. E nós consultávamos a tabela do Banco Central e percebemos que a maioria não era de juros abusivos. Então, pensando nisso, nós resolvemos criar essa ferramenta que busca dados também do Banco Central do Brasil, para que o consumidor possa consultar da sua casa, do seu trabalho, se os juros que foram colocados no contrato dele de empréstimo são abusivos ou não. Então esse é que é o objetivo da ferramenta. A gente pede para que o consumidor utilize ela muitas vezes antes de contratar, para verificar se os juros que estão sendo praticados são abusivos ou não, se estão na média do mercado ou não, para muitas vezes procurar uma outra instituição financeira ou bancária que tenha juros melhores para ele. E também aquelas pessoas que já contrataram e perceberam que esses juros contratados foram abusivos, a possibilidade deles procurarem a instituição financeira renegociar ou até mesmo entrar com ação judicial de revisão de juros. Uma orientação importante é que ele procure essa planilha no nosso site, que é o www.almg.gov.br/procon. Ele vai ali rolar a página, o seu celular vai encontrar um quadrinho escrito planilha de juros médio. Ele procura lá em cima na faixa horizontal qual que é o empréstimo que ele fez. Quase todas as formas de crédito

0: do tráfico no Morro do Papagaio é executado com quase 10 tiros em BH.
1: O DHPP vai investigar o assassinato de Marcos Alexandrino Almeida, o vulgo Leca, o paizão de 43 anos, apontado como 01 da Vila Estrela, no Morro do Papagaio, e uma das lideranças mais antigas do tráfico em todo o complexo do Morro do Papagaio, na zona sul de Belo Horizonte. O crime foi bem na entrada da Vila Estrela, esquina com a rua Santo Antônio do Monte, no bairro Santo Antônio, e, segundo informações, um churrasco estava acontecendo no local. Tudo que se sabe é que foram cerca de 8 disparos, principalmente na região da cabeça, e que o autor fugiu a pé e depois pegou uma moto nas imediações da Praça Cairo, no Santo Antônio. Uma informação extraoficial é que o autor poderia estar usando um uniforme de prestadora de serviço, mas tudo isso está sendo apurado pela polícia. Leca chegou a ser socorrido ao Hospital João 23, mas não resistiu aos ferimentos. Leca, o paizão, tem passagens que remontam desde o início da década de 2010 e era apontado como principal líder do tráfico no Morro do Papagaio. Em 2018, ele foi preso pelo DOESP da Polícia Civil no Mineirão durante um jogo entre Cruzeiro e Flamengo, uma ocorrência que teve repercussão nacional à época dos fatos. A autoria e motivação do crime ainda são um mistério. Repórter Renato Rios Neto.
2: 6:53. Programa Muralha BH, que prevê a instalação de câmeras inteligentes para monitorar e dar mais segurança à cidade, deve ser implementado ainda este ano.
3: O Muralha BH, Programa de Segurança Pública e Monitoramento de Belo Horizonte, já está com o edital finalizado. E a expectativa é que até o final do ano, boa parte das 10 mil câmeras com inteligência artificial em parques, escolas e principais vias já estejam instaladas. A informação foi confirmada, nossa reportagem, pelo secretário de Segurança e Prevenção da capital, Márcio Lobato, que destaca que, paralelamente às câmeras, outras medidas estão sendo tomadas.
4: Bom, a gente tá já com o nosso processo licitatório, né, concluído, eu diria assim, então tá nas fases finais já de homologação disso, para que a gente comece a instalar câmeras até o final do ano. Agora, paralelamente, muitas medidas a gente tem adotado para que o Muralha se sustente, né? Não adianta. O Muralha não é só câmera, né? Então, nós recém assinamos um convênio com a Polícia Rodoviária Federal, para utilização de sistemas, reconhecimento facial, identificação de veículos roubados. Estamos finalizando um processo de convênio com o Estado, para termos também acesso a informações do Estado. E aí a gente tenha, com tudo isso, a gente tenha a possibilidade de implantar o Muralha na sua totalidade, 100%, e a gente espera que muito em breve tenhamos ótimas notícias para a população.
3: Quem roda por Belo Horizonte percebe alguns pontos em que comumente se tem a venda de drogas. Na região central de Belo Horizonte, você consegue observar pelas periferias, na região do Barreiro, na região de Venda Nova. Qual que é o limite que a Secretaria de Segurança Pública da cidade tem no que diz respeito à Polícia Militar e outros órgãos de segurança?
4: Não existe esse limite do que um pode com o que o outro não pode. O que existe é, assim, um trabalho muitas vezes coordenado, um trabalho que a gente tem de integração, onde os órgãos se auxiliam. Agora, o que eu sempre gosto de dizer, e não se pode fugir disso, é que a responsabilidade primária pela segurança é do Estado. É o dever principal do Estado com as suas polícias. A gente nunca fugiu da nossa responsabilidade, inclusive, a gente tem várias prisões de pessoas praticando tráfico de drogas através das câmeras do COP. O COP identifica, nossas câmeras identificam, nós vamos lá e prendemos. Isso acontece quase que diariamente, né? E a questão da droga também é outro assunto muito complexo. Cocaína não é feito em Minas Gerais. Cocaína não é feita no Brasil. 90%, 95% da cocaína é feita e produzida em Bolívia, Peru e Colômbia. Então isso não devia nem ter chegado aqui, não devia ter passado da nossa fronteira, não poderia chegar em Minas Gerais. Então, assim, muitas vezes a gente cobra isso, né? Aqui, vamos dizer, igual da nossa política local de segurança, mas isso não devia ter passado da fronteira do Brasil. Já tem uma falha quando passou da fronteira. Então, é um assunto extremamente complexo também.
3: Muito bem, a gente agradece ao secretário de Segurança e Prevenção da capital mineira, Márcio Lobato. Repórter Fabiano Frade.
0: 6:56, o período de férias já provoca aumento no movimento na rodoviária de Belo Horizonte, com maior circulação de passageiros e famílias embarcando para diferentes destinos.
2: Com a alta na procura

0: viagens, a orientação é que os viajantes se programem e tomem alguns cuidados antes do embarque.
1: As férias escolares aumentam o fluxo de passageiros na rodoviária de BH, que deve receber cerca de 685 mil pessoas ao longo do mês de julho. O período de maior movimento começou nesta última sexta-feira e segue até o dia 3 de agosto, com previsão de 437 mil passageiros e cerca de 2 mil viagens extras para atender a demanda. Com o aumento das viagens, empresas de transporte orientam os passageiros a redobrar a atenção com a documentação de crianças e adolescentes, principalmente nos casos de menores que viajam desacompanhados ou com terceiros, quando a autorização de viagem pode ser obrigatória. O diretor de negócios da aviação Águia Branca, Tiago Jufo, traz mais informações sobre o período.
2: E o que que o cliente, o passageiro, ele pode fazer para também ter uma tranquilidade nas suas férias? É se programar com antecedência a sua compra da passagem. Assim ele pode viajar com mais conforto e segurança no dia que ele deseja e encontrar seu ente querido ou viajar para aquele destino que ele sonhou e esperou por tanto tempo para passar nas férias. Para a questão de documentos exigidos para menores de idade no embarque, a gente pode estar aqui. Os menores de até 12 anos incompletos, acompanhados pelos pais, avós, bisavós, tios, irmãos, sempre parentes de primeiro grau, é obrigatório apresentar a certidão de nascimento para comprovar o parentesco daquela pessoa que está com o menor. Menor acompanhado por terceiro, sem parentesco direto, tem um documento da criança, uma autorização escrita, assinada pelos pais responsáveis, reconhecido firma no cartório. Criança viajando sozinha, abaixo de 12 anos, não é permitido, e adolescente é permitido desde que apresente a documentação original com foto. Falando agora de adolescentes de 12 a 16 anos, eles podem viajar com acompanhados com parentes até de terceiro grau, apresentando a certidão também de nascimento ou um documento original com foto. Viajando sozinho, menores de 16 anos não podem viajar sozinhos, nas linhas interestaduais sem autorização prévia dos pais, autorizado por cartório. Já jovens, a maiores de 16 anos, eles podem viajar para qualquer lugar do território nacional com menores acompanhados, desde que apresente um documento original com foto.
1: Repórter Laura Gorino.
3: 6:59, a partir de amanhã, Belo Horizonte vai disponibilizar um ponto extra de vacinação contra a gripe no Via Shopping Barreiro.
0: O atendimento vai ser realizado de segunda a sexta-feira, das 10 da manhã às 6 da tarde, até 3 de agosto. A vacina está disponível para todas as pessoas com 6 meses de idade ou mais.
3: O imunizante contra a gripe ajuda a reduzir complicações, internações e mortes causadas pelo vírus influenza. A vacina aplicada é trivalente e protege contra os vírus H1N1, H3N2 e influenza B.

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1: Governo federal se prepara para possíveis tarifas extras de 12,5% dos Estados Unidos.
2: O país investiga uma suposta falha no combate ao trabalho forçado no Brasil.
1: Mais de 115 mil denúncias de violações de direitos de crianças e adolescentes são registradas no país em 2026.
2: Prefeitura de Divinópolis decreta luto oficial após morte do irmão do senador Cleitinho.
1: Cachoeira do Tabuleiro é reaberta ao público após 5 anos.
2: Rússia lança maior ataque aéreo contra a Ucrânia desde o início da guerra.
1: Estados Unidos chegam à 8ª noite consecutiva de ataques ao Irã.
2: Venezuelanos recorrem à fé em meio à destruição provocada por terremotos.
1: Falta de dados oficiais prejudica o envio de ajuda para as vítimas dos terremotos no país.
2: Inglaterra vence França e conquista o 3º lugar na Copa do Mundo.
1: Espanha e Argentina se enfrentam hoje na grande final da Copa de 2026.
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1: 7h02, Jornal da Itatiaia. Hoje é domingo, 19 de julho de 2026. Apresentação, Gustavo Cícero e Aline Neves.
2: Muito bom dia para você que está com a gente. 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
3: Agora, as condições do tempo.
4: Maior parte do estado tem dia de céu claro a parcialmente nublado, com geada na região sul e sudoeste. O Vale do Jequitinhonha e Vale do Rio Doce tem domingo de céu parcialmente nublado durante quase todo o dia. A temperatura mínima no estado é de 4 graus e a máxima chega neste domingo aos 30. Em Belo Horizonte tem domingo de sol com formação de algumas nuvens. A temperatura sobe um pouco, apesar de fazer frio no início da manhã. A temperatura mínima é de 12 graus e a máxima chega aos 23. Repórter Edson Costa.
2: 7h03, o governo federal se prepara para possíveis tarifas extras dos Estados Unidos. O país pode confirmar a imposição da cobrança adicional de 12,5% sobre produtos brasileiros por suposta falha no combate ao trabalho forçado.
5: O governo federal espera para essa semana a conclusão da investigação comercial conduzida pelos Estados Unidos, que pode levar à aplicação de uma tarifa adicional de 12,5% sobre produtos brasileiros. Se confirmada, a medida será somada à sobretaxa de 25% que foi anunciada pela Casa Branca na última semana, ampliando a preocupação de exportadores e também da equipe econômica. A nova cobrança está relacionada a supostas falhas do Brasil no combate à importação e exportação de produtos associados ao trabalho forçado. O ministro da Fazenda, Dario Durigan, aponta que o tarifaço não pode ser normalizado e que é interferência externa indevida.
6: Essa interferência externa, seja ela política, seja ela econômica, seja ela uma forma qualquer de afugentar e constranger o Brasil, as famílias brasileiras, os empresários e os trabalhadores brasileiros. É inadmissível que isso aconteça nessa altura do campeonato.
5: Apesar do cenário adverso, integrantes do Palácio do Planalto afirmam que o governo continua apostando na negociação diplomática. A orientação do governo neste momento é preservar os canais de diálogo e evitar uma escalada nas tensões comerciais. A estratégia do executivo é concentrar esforços para flexibilizar ao menos a tarifa de 25%, que é considerada a mais sensível para a indústria brasileira. Enquanto as conversas continuam, o governo também prepara um plano de contingência para o caso de novas tarifas serem confirmadas. Entre as alternativas estão apoio aos setores mais afetados e a abertura de novos mercados para as exportações brasileiras. Ao longo da última semana, o vice-presidente Geraldo Alckmin detalhou que a reciprocidade pode sim ser aplicada em um momento oportuno.
7: A medida é injusta e descabida. Nós temos uma lei, que é a lei da reciprocidade, aprovada por unanimidade no Congresso Nacional e que o governo, no momento adequado, saberá como implementá-la.
5: Nos ministérios envolvidos nas tratativas, a avaliação é de que uma reação precipitada poderia dificultar ainda mais as negociações. A expectativa é de que a semana será decisiva para definir o alcance das tarifas e os próximos passos da estratégia brasileira. De Brasília, João Pedro Melo.
1: 7 e 6, deve ser enterrado hoje Matheus Azevedo, irmão do senador Cleitinho Azevedo.
8: Matheus estava em tratamento contra leucemia recidiva e morreu neste sábado. Ele também era irmão caçula do deputado estadual Eduardo Azevedo e do ex-prefeito de Divinópolis, Gleidson Azevedo. Em fevereiro deste ano, Cleitinho informou que a doença do irmão havia retornado 18 anos após o primeiro transplante, quando o senador foi o doador de medula. Gleidson Azevedo anunciou a doação da medula para um segundo transplante do irmão caçula. Entretanto, nos últimos dias, Matheus Azevedo enfrentava novas complicações da doença. O deputado estadual Eduardo Azevedo lamentou a morte do irmão em homenagem divulgada nas redes sociais. O parlamentar descreveu o familiar como uma das pessoas mais puras que teve o privilégio de conhecer. Em nota, a prefeitura de Divinópolis, na região centro-oeste de Minas, se solidarizou com a família Azevedo e decretou luto oficial de 3 dias. Diversos nomes do cenário político também já se manifestaram, como os senadores Rodrigo Pacheco e Carlos Viana. Pacheco ressaltou, por meio de nota, que testemunhou a dedicação de Cleitinho na recuperação do irmão e prestou sentimentos à família do senador. Viana também expressou solidariedade pelas redes sociais e diz que Matheus Azevedo deixa um exemplo de coragem. O prefeito de Belo Horizonte, Álvaro Damião, lamentou, por meio das redes sociais, a morte do irmão caçula do senador Cleitinho. Em nome da população de BH, Damião prestou sentimentos à família Azevedo e ao povo de Divinópolis. Matheus Azevedo será velado hoje, a partir das 8 da manhã, no cemitério Parque da Serra, em Divinópolis. O sepultamento será no mesmo local, a partir das 2 da tarde. Repórter Giovana Meirelles.
2: 7 horas e 8 minutos. A seguir, falta de dados oficiais prejudica o envio de ajuda para vítimas dos terremotos na Venezuela.
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1: 7:10. Levantamento aponta que nos 4 primeiros meses de 2026 foram registradas mais de 115 mil denúncias de violações de direitos de crianças e adolescentes no país.
13: Gritos, tapas e até agressões com objetos ainda fazem parte da maneira como muitos brasileiros educam crianças. É o que revela uma pesquisa da Quest encomendada pelo Instituto Infines. Apesar de 9 em cada 10 brasileiros apontarem o diálogo como a melhor forma de educar, 62% dos entrevistados admitiram já ter gritado com uma criança, 49% disseram ter dado tapas e outros 27% afirmaram já ter batido com objetos. Mas, até que ponto uma atitude pode ser considerada uma forma de educar? E quando ela deixa de ser uma correção e passa a ser violência? A advogada criminalista Letícia Barreto explica o que diz a legislação brasileira.
14: A lei brasileira, ela não reconhece a violência física, a violência psicológica como um método que é legítimo de educação. Desde 2014, tivemos alterações no Estatuto da Criança e do Adolescente, com a Lei Menino Bernardo, ou Lei da Palmada, como ela ficou conhecida, que é a Lei 13.010 de 2014, que ela passou a assegurar que crianças e adolescentes têm o direito de serem educados e cuidados sem o uso de castigos físicos, de tratamento cruel, tratamento degradante. Isso não significa que todo episódio vai resultar em um processo criminal. Então não é todo xingamento, todo tapa que vai resultar em um processo. Mas a resposta do Estado vai depender da gravidade daquela conduta. Não pode envolver inicialmente uma atuação do conselho tutelar, o contato com os responsáveis. Nos casos mais graves, uma responsabilização civil da infância e da juventude e uma responsabilização criminal.
13: Mesmo quando a intenção é educar, agressões físicas, humilhações e outras formas de violência podem trazer consequências para pais e responsáveis. Dependendo da gravidade, a conduta pode ser enquadrada como maus-tratos, lesão corporal ou outros crimes previstos na legislação.
14: A depender do caso concreto, a conduta ela pode configurar diferentes crimes. Então, por exemplo, um crime de maus-tratos, quando existe uma exposição da criança ou adolescente a perigo mediante um abuso dos meios de correção à disciplina, com trabalhos excessivos, ou até privando essa criança, esse adolescente, dos cuidados indispensáveis. Pode também, quando existe uma ofensa à integridade física daquela criança ou adolescente, ser enquadrado como crime de lesão corporal. Existe também um crime previsto no Estatuto da Criança e Adolescente, que é o crime de submissão da criança ou adolescente a vexame ou constrangimento. Então, assim, cada situação exige uma análise individual, considerando a intensidade da violência, a frequência, as lesões, o contexto, a intenção daquela pessoa. Qualquer pessoa pode denunciar suspeitas de violência contra crianças e adolescentes. Não é preciso existir uma certeza absoluta de que existiu essa violência. Tendo uma suspeita fundada, essa denúncia vai permitir que os órgãos apurem esses fatos e adotem as medidas necessárias, naquele caso concreto, para proteger essa criança. Os principais canais são o Disque 100, que é um canal que recebe denúncias de violações de direitos humanos, o Conselho Tutelar do município. Se for uma situação de flagrante, uma situação de risco imediato, chamar a Polícia Militar no 190 e também, claro, as delegacias de Polícia Civil, especialmente as delegacias especializadas quando houver na cidade.
13: Repórter Isabela Gouveia.
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2: 7:14. A nossa reportagem continua na Venezuela e acompanha a dificuldade do país em contabilizar os prejuízos do duplo terremoto. A imprecisão nos dados oficiais prejudica, inclusive, a ajuda humanitária que chega às regiões mais afetadas.
15: Duas catástrofes naturais da história recente da Venezuela ainda povoam a memória da população. Fortes terremotos em 1967 na região de La Guaira e chuvas intensas que provocaram enchentes e deslizamentos na região de Vargas em 1999. Nestes dois episódios, não se tem números precisos de mortos e feridos. Em 67, dados oficiais apontam 286 mortos, mas a população mais velha que viveu aquele cenário diz que este número é muito pequeno ante a magnitude daquela tragédia. O mesmo em 1999, onde dados oficiais variam de 700 mortes até a mais de 10 mil pessoas que teriam perdido a vida. Em 2026, os terremotos de junho trazem este mesmo cenário de dificuldade e imprecisão no registro de vítimas, fatais e desaparecidos. A Itatiaia percorreu diversas cidades no entorno da capital Caracas e também no litoral na região de La Guaira. A única que apresenta dados precisos é a cidade de Chacao, colada com a capital Caracas. Administrada por um opositor do governo da presidente Delcy Rodrigues, Chacao registrou 68 mortes e 26 pessoas com ferimentos considerados mais graves. O prefeito da cidade é Gustavo Duque, de 50 anos, que nos recebeu em sua sala de situação montada para atender as vítimas da tragédia.
16: Com respeito à quantidade de... Sobre a quantidade de pessoas falecidas, eu considero que, à medida que passam os dias, este número seguramente vai aumentar, o que é lamentável. No caso da cidade de Chacao, tivemos 68 pessoas que morreram. Isso nos dói muito, porque a maioria eram vizinhos que a gente conhecia.
17: Que conhecíamos, inclusive.
15: A imprecisão nos números também prejudica a ajuda humanitária que chega de fora da Venezuela. Embaixadora do Brasil em Caracas, a mineira Glivânia Maria de Oliveira relata os números que chegam de forma oficial, mas admite que existem dados imprecisos.
18: Aqui o que a gente vê, que eles estão veiculando os dados, eu me lembro que saíram os dados no início da quantidade de edificações afetadas, depois isso foi caindo, porque assim, num primeiro momento, os especialistas precisam de tempo, precisam avaliar, precisam comparar números, e o que eu acho é que a gente se orienta, né? Quer dizer, a gente sabe que há, às vezes, algum debate, né? Mas a gente se orienta pelas estatísticas que estão saindo. Eu sei que, como eu disse, a gente tem um contato, né, com o governo, com as instituições encarregadas, e a gente tem também bons contatos com a ONU, e a gente vai tentando, né, entender o processo.
15: A jovem estudante Estefânia Antunes, de 18 anos, culpa a falta de liberdade de expressão para jornalistas e a população em geral como principal motivo de imprecisão nos números.
19: Por la falta de libertad de expresión, la falta de trabajo que hay en este medio, es complejo.
15: Sem dados precisos, profissionais das forças de segurança e voluntários seguem revirando os escombros à procura de vítimas. É o caso de Luiz Fernando Monsalve, que percorreu quase 50 quilômetros de sua cidade natal até a região de La Guaira para atuar de forma voluntária. Ele relata como tem sido o trabalho revirando os escombros.
20: Ainda faltam algo como 4 pessoas. Ainda estamos com as máquinas buscando as pessoas. Ontem encontramos 2 corpos. Uns dias atrás encontramos 4 no mesmo dia. Num outro dia conseguimos apenas 1. E assim estamos, desse jeito.
15: E estamos assim na tarefa, pois? Da Venezuela, João Felipe Loli.
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1: 7:19, a seguir, Cachoeira do Tabuleiro é reaberta ao público após 5 anos.
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1: 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Após ficar 5 anos sem receber turistas, a Cachoeira do Tabuleiro, em Conceição do Mato Dentro, na região central de Minas, é reaberta ao público.
2: Um dos principais cartões postais de Minas Gerais está de volta. Depois de quase 5 anos de restrições, a Cachoeira do Tabuleiro, em Conceição do Mato Dentro, volta a receber visitantes no poço principal a partir de hoje. O acesso estava limitado desde 2021 por causa do risco de queda de rochas. Nesse período, foram realizadas obras de estabilização da encosta e implementado um sistema de monitoramento geológico para garantir mais segurança aos turistas. Com 280 metros de altura, a Cachoeira do Tabuleiro é a maior de Minas Gerais e uma das maiores do Brasil. A expectativa é que a reabertura impulsione o turismo e aqueça a economia de Conceição do Mato Dentro, beneficiando hotéis, pousadas, restaurantes e o comércio da cidade. Repórter Thalissa Lima.
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4: Valdir, o governo federal vai ouvir a opinião do setor produtivo para saber se aplica a lei de reciprocidade contra os Estados Unidos? Bom dia.
5: Bom dia. A resposta dos empresários que caíram na malha fina do presidente Donald Trump, recebendo uma tarifa de 25% sobre os produtos que entrarem nos Estados Unidos, já se manifestaram publicamente contra a aplicação da lei de reciprocidade em sua maioria. Vários deles continuam trabalhando na tentativa de retirar ou reduzir as tarifas, usando a diplomacia própria e não aquela de desafiar o governo americano. Quem negocia e não está em busca de votos sabe muito bem qual é a importância dos Estados Unidos na economia brasileira. É o segundo país no mundo que mais compra produtos do Brasil. E vem o governo e quer mostrar ao povo brasileiro que o comércio com os americanos é deficitário para o Brasil, querendo nas entrelinhas demonstrar que estamos levando prejuízo. E não é verdade. Os Estados Unidos, no ano passado, compraram 38 bilhões de dólares de produtos brasileiros e venderam 45 bilhões ao Brasil. Eles nos venderam 12 bi a mais porque eles têm produtos que o Brasil necessita. O Brasil tem superávit bilateral de 29 bilhões de dólares com a China, que nos comprou 100 bi e nos vendeu 71 bilhões. Isso não significa que os chineses tiveram prejuízo no comércio com o Brasil. Um outro exemplo: a Argentina foi o terceiro país que mais importou mercadorias brasileiras, num total de 18 bilhões de dólares. E o Brasil comprou 13 bi dos argentinos. E não significa que a Argentina levou prejuízo. Cada um compra o que necessita e o que o outro país oferece. O próprio governo brasileiro recentemente decretou medida antidumping, ultrapassando a 100% por 5 anos contra o leite argentino, só que a medida não entrou em vigor, foi suspensa, porque o presidente argentino Javier Milei ameaçou reciprocidade ao Brasil, que pode levar grandes prejuízos nessa demanda. O Brasil está sobretaxando o leite argentino. E Milei ameaça tarifaço contra motores, automóveis, peças e veículos de carga que eles importam do nosso mercado. Aí o prejuízo é muito maior para o Brasil. Não há nenhuma dúvida que nesse encontro com os empresários que levaram em suas mercadorias 25% de tarifa, o governo vai ser representado pelo vice-presidente Geraldo Alckmin. Os representantes de cada setor vão pedir prudência ao governo nas negociações e serão radicalmente contra a reciprocidade. Se o mercado ficou ruim, pode ficar pior ainda. Brigar com a maior potência econômica do planeta, ou alguém duvida disso? É relembrar uma antiga luta de boxe entre Adilson Maguila e Evander Holyfield. Maguila suportou o primeiro round e foi a nocaute no início do segundo. A CNN fez um levantamento sobre quantas vezes desde a tal química entre Lula e Donald Trump em setembro do ano passado. Lula não teria poupado Trump mesmo estando negociando o tarifaço contra o Brasil posteriormente. Em 9 meses, Lula teve 6 reuniões com Trump e em entrevista ou discursos alfinetou o presidente americano por 35 vezes e fez outras 67 citações. Só no mês de julho, o presidente Lula disse que Trump tem inveja da China, que possui o maior volume de minerais críticos do mundo. E também chamou Trump de pirata, por ele ter revelado a intenção de cobrar taxas de navios na passagem do Estreito de Hormuz. Bom lembrar que o Brasil e outros 53 países estão em fase final de julgamento por suposto trabalho forçado e a decisão final sai na próxima sexta-feira, dia 24. Se condenado, o Brasil pode receber uma tarifa de 12,5%, que acrescida à atual, terá 37,5% de tarifaço. Produtos atingidos nesse patamar ficam totalmente inviáveis para exportação. Por isso, não podemos brincar e levar as coisas um pouco mais a sério com a economia brasileira. Valdir Barbosa, Itatiaia Agro.
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1: Agora 7:29. A seguir, Inglaterra vence França e conquista o terceiro lugar na Copa do Mundo.
2: E ainda Espanha e Argentina se enfrentam hoje na grande final.
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0: BH Esportes. 7:32, agora as informações do trânsito com a Isabela Gouveia. Isabela Gouveia, bom dia, tem rodovia interditada?
1: Tem sim, Gustavo, bom dia para você também, bom dia para quem nos acompanha aqui no Jornal da Itatiaia. Informação de momento, BR-381 totalmente interditada nos dois sentidos, próxima à Gruta de Nova Era, onde um caminhão tombou na pista, ainda sem informação sobre feridos e também sem previsão de liberação total da rodovia. Equipes da concessionária Nova 381 estão a caminho do local, assim como a Polícia Rodoviária Federal. É com vocês.
2: 7:32.
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2: Confirmando 7:30.

0: campanha. Mas eu espero um bom jogo na final da Copa do Mundo, talvez não tão aberto quanto o jogo desse sábado. Bom dia, Edu.
1: Tudo bem, Cirilo? Bom dia. Enfim, chegou o dia, né? Saberemos se teremos uma nova campeã do mundo ou uma bicampeã do mundo, a Argentina atual campeã. Aliás, em 2022 tivemos 6 gols, né? Na final da Copa. Acredito que não vá se repetir. Tô projetando um jogo um pouco mais amarrado, mais cauteloso, até porque não é característica da Espanha o que a gente viu de França e Argentina em 2022. A Espanha é uma seleção de mais toque de bola, de mais posse de bola, de cadenciar mais o jogo, de achar espaço, um jogo mais posicional. A Argentina não. A Argentina já é uma seleção mais de roubada, jogo mais vertical e que não desiste nunca. Agora, o futebol tem um imponderável, muita coisa pode acontecer. Caso a gente tenha um gol logo de início, pode mudar sim o cenário, o panorama da partida, mas via de regra, as finais são mais amarradas. É o que eu espero desse Espanha e Argentina, mas espero um grande jogo, apesar de ser um jogo amarrado.
0: Eu também espero um grande jogo, um grande desafio para essas duas equipes. Deixa eu chamar inclusive o Thiago Reis naquela substituição aqui ao vivo no Jornal da Itatiaia para trazer detalhes também de como foi a preparação das equipes, né? Chega mais, Thiago. Chega aqui pro Jornal da Itatiaia. Tudo bem? Bom dia, Thiago.
2: Bom dia, Cirilo. Bom dia pra quem se liga no Jornal da Itatiaia. Tô no pique já do jogão, hein?
0: Eu tô vendo.
2: Tô pronto, tá animado, pro jogo.
0: Tá animado.
2: Tô querendo o jogo. Afinal de contas, o maior jogo da temporada na maior Copa do Mundo de todos os tempos pra Espanha e também Argentina. Do Pans já fez a análise das possibilidades do que pode acontecer. A gente vem com informação do que a FIFA prepara pra esse jogo, né, Cirilo? Grandes atrações antes da bola rolar. No intervalo, a promessa de que vamos ter shows ali de 17 minutos. Segundo a FIFA, tô duvidando muito pela quantidade de atrações que ela tá planejando para montar e desmontar palco nesse intervalo. Uma outra preocupação, gramado, né, Cirilo? Choveu muito ontem aqui em Nova Jersey, com raios, inclusive. Hoje a previsão é de um tempo melhor, mais firme para esse domingo, inclusive na hora do jogo, mas tem que montar, desmontar. O gramado do MetLife sofreu muito durante a Copa do Mundo, tava entre os piores do Mundial. Então, tudo isso são fatores a serem levados em conta hoje, quando a bola rolar para Espanha e Argentina. Estádio completamente lotado, mais de 80 mil pessoas e os poucos lugares que ainda restam sendo comercializados a partir de 90 mil reais, viu, Cirilo?
0: Nossa senhora, que maluquice. Mas é um grande jogo, uma grande final. Quando você vai converter o dólar pro real também, choca ainda mais, né? Mas realmente é uma final bastante cara, final bastante cara. Mas com fatores importantes, Thiago Reis, como a Espanha que teve um probleminha para treinar, com essa história dos raios que você citou afetando a preparação espanhola, nem tanto a preparação argentina nesse sábado, mas a tendência é que nesse domingo o tempo esteja firme na hora do jogo. A gente sempre cita isso, que ao contrário da etapa semifinal, o estádio da final de hoje aqui em Nova Jersey é aberto, né, Thiago?
2: Completamente, né? Inclusive a nossa área de imprensa, né? A tribuna fica totalmente exposta, todos os torcedores, e qualquer sinal de chuva e principalmente de raio, o estádio precisa ser evacuado, o jogo paralisado, se a bola estiver rolando. Se não tiver começado, o jogo pode ser, ter o início seu atrasado. Então tudo isso é levado em conta, mas a meteorologia aqui não costuma errar. E a previsão é de que ao longo do dia vamos ter o tempo estável. Vamos torcer para que isso aconteça com o estádio. Falei de 80 mil pessoas, Cirilo. Desses aí, pelo menos 50, 60 mil torcendo pela Argentina, viu? Muitos argentinos. Ontem teve bandeiraço na Times Square. Os argentinos se reuniram por lá, muita festa, estão confiantes na busca da quarta estrela, né? O quarto título da seleção argentina, o tetracampeonato dos hermanos, enquanto a Espanha busca o seu bicampeonato, venceu a Copa do Mundo em 2010 na África do Sul.
0: Grande jogo, grande transmissão da Itatiaia, estaremos juntos a partir de 2 horas da tarde, mas ao longo da manhã, depois do Jornal da Itatiaia, vamos trazer também detalhes ao vivo já do palco do jogo. Estamos indo para lá neste momento para informar você em tempo real do que vai acontecer nessa grande decisão da Copa do Mundo. É Argentina e Espanha na rádio mais ouvida do Brasil. Abraço aos amigos do Jornal da Itatiaia.
3: Tá falado, Cirilo, durante a nossa programação, outras informações a respeito da grande final Argentina e Espanha hoje da Copa do Mundo. Agora o nosso futebol em destaque, o América corre contra o tempo para regularizar reforços. Tá ligado, Fabrício Calazans?
4: Tô ligado, Enio Lima, deixa comigo, bom dia para você e para quem se liga no Jornal da Itatiaia. O América se movimentou bastante neste meio de ano, quanto a mercado de contratações, já trouxe 10 atletas, mas na apuração da Itatiaia vai buscar ainda no mercado mais um atacante de velocidade. Então a América deve totalizar 11 contratações. Lembrando que 5 reforços já estrearam pelo Coelhão e outros 4 precisam, estão aguardando a abertura da janela

0: de transferências internacionais, que vai se abrir na próxima segunda-feira. Inclusive, o América corre contra o tempo para inscrever o zagueiro Lucas Sosa, argentino, que estava no Barcelona de Guayaquil, porque o América não deve contar com o Ricardo Silva, machucado para o jogo de terça-feira contra o Avaí. O Rafa Barcelos, também zagueiro, recebeu o terceiro cartão amarelo, e o outro zagueiro, o Emerson, está machucado. Então o América vai inscrever o Lucas Sosa e corre contra o tempo também para inscrever o lateral esquerdo argentino Tobias Oschega e o atacante uruguaio Rodrigo Pinheiro. Enio.
1: E o Domingão é de treino no Atlético. Bom dia, Pedro Abinho.

obrigado. Obrigado por tudo. Por esse amor. Por esse carinho. Por terem vindo. Obrigado. Obrigado por tudo. Esse disco eu dedico com todo o meu amor a Maria Rita. Obrigado. Obrigado. Jesus Cristo.

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Rádio Cidade FM 94,5 passa a transmitir diretamente da Igreja Matriz de São Geraldo, em Araxá, Minas Gerais, a Santa Missa Dominical. Bom dia, queridos irmãos e irmãs aqui presentes, e a todos vocês que nos acompanham de suas casas, através das redes sociais da paróquia e pela Rádio Cidade. Sejam muito bem-vindos. As imagens dessa celebração serão disponibilizadas nas redes sociais. Rezaremos hoje nas seguintes intenções. Em louvor a São Geraldo, pelos aniversariantes dizimistas da semana. Wellington Rodrigo Gonçalves, Roselaine Idaleres Coelho, Florença Gabriela Inácio da Cruz, Roberto Marques da Silva, Dirce Helena Silva, Hélio Raimundo da Silva, Maria de Fátima Silva Souza, Maria Neide Santos Silva, Ambrosina da Conceição, Selma Pereira Costa, Fábio Goulart Ferreira, Newton de Ávila Ferreira. Em ação de graças pelo aniversário de Manuel Francisco da Costa, Lucimar Donizete da Costa e Fernanda Dias Cruz. A paróquia deseja aos aniversariantes muitas bênçãos e alegrias neste dia especial. Pela saúde de Anita Maria de Rezende Vieira, Matheus Antônio Borges, Sérgio Cardoso Barcelos, João Vitor Guimarães, Germano Anilson Rocha, João Vitor Guimarães, Manuela Cecília Eurípedes Vieira, Arlene Aparecida Campos, Sérgio Geraldo de Souza, Ana Cláudia e Maria Casimira da Silva. Pelos falecidos, Remi Borges, falecido ontem, Francisco Matias de Oliveira, Maria Barcelos de Oliveira, Maria de Lourdes Costa, Francisco Matias Filho, Maria das Dores Lemos, José Henrique da Cruz e falecidos da família, Jair José Henriques e falecidos da família, Romilda Maria Henriques e falecidos da família, Claudilene Henriques de Alcântara, Maria Francisca de Jesus, Benedito Alves da Silva, Denise Silva Leão, João Paulo Batista da Silva, Maria José Feres, pelas almas do Purgatório, Antônio Ferreira dos Reis, 30 dias, Adriano César Rabelo, 2 dias, Maria José Silva, Maria Auxiliadora dos Santos, Gaspar Luiz de Ávila, Lucas Viana Silva, Leda Conceição da Silva, 10 anos, Lenido Carmo de Oliveira Silva, Genésio de Moraes e falecidos da família, José Valmir Martins de Oliveira, Romildo Martins de Oliveira, pelas almas esquecidas. Sejam todos bem-vindos à paróquia de São Geraldo. Aqui se faz a vontade de Deus, onde e quando Ele quiser. 16º domingo do tempo comum. Quem tem ouvidos, ouça. É o incansável apelo do amor que nunca condena e sempre acredita que a porta um dia pode se abrir a ele. Aprendamos dele. A Santa Missa será presidida pelo Padre Sérgio, nosso pároco. Iniciemos nossa celebração cantando.

0: Em nome do Pai, e do Filho, e do Espírito Santo. Amém. O Deus da esperança que nos cumula de toda alegria e paz em nossa fé, pela ação do Espírito Santo, esteja sempre convosco.
1: Bendito seja Deus que nos reuniu no amor de Cristo.
0: Bom dia.
1: Bom dia.
0: Bom dia aos irmãos e irmãs que estão unidos conosco na oração através da Rádio Cidade FM 94,5. Também aqueles que rezam conosco pelas redes sociais. O Senhor nos acolhe nesta manhã em seu amor misericordioso para juntos santificarmos este dia a Ele dedicado. E para que possamos participar com dignidade dessa Santa Missa, coloquemos-nos agora na presença do Senhor, reconheçamos ser pecadores e invoquemos com confiança o seu amor misericordioso sobre nós.

0: Oremos. Senhor, sede propício a vossos fiéis e benigno, multiplicai neles os dons da vossa graça, para que fervorosos da fé, esperança e caridade, perseverem sempre vigilantes da observância dos vossos mandamentos. Por nosso Senhor Jesus Cristo, vosso Filho, que é Deus e convosco vive e reina na unidade do Espírito Santo, por todos os séculos dos séculos.
1: Amém. Ó Senhor, vós sois bom e clemente, sois perdão para quem vos invoca. Vós somente sois Deus e Senhor.
2: Leitura do livro da Sabedoria. Não há, além de ti, outro Deus que cuide de todas as coisas e a quem devas mostrar que teu julgamento não foi injusto. A tua força é princípio da tua justiça e o teu domínio sobre todos te faz para com todos indulgente. Mostras a tua força a quem não crê na perfeição do teu poder e nos que te conhecem castigas o seu atrevimento. No entanto, dominando tua própria força, julgas com clemência e nos governas com grande consideração, pois quando quiseres, está a teu alcance fazer uso do teu poder. Assim procedendo, ensinastes ao teu povo que o justo deve ser humano e a teus filhos deste a confortadora esperança de que concedes o perdão aos pecadores. Palavra do Senhor.

0: Ó Senhor, vós sois bom, sois clemente e fiel.
1: Ó Senhor, vós sois bom, sois clemente e fiel.
0: Ó Senhor, vós sois bom e clemente, sois perdão para quem vos invoca. Escutai, ó Senhor, minha prece, o lamento da minha oração.
1: Ó Senhor, vós sois bom, sois clemente e fiel.
0: As nações que criastes virão adorar e louvar vosso nome. Sois tão grande e fazeis maravilhas, vós somente sois Deus e Senhor.
1: Ó Senhor, vós sois bom, sois clemente e fiel.
0: Vós, porém, sois clemente e fiel, sois amor, paciência e perdão. Tende pena e olhai para mim, confirmai com vigor vosso servo.
1: Ó Senhor, vós sois bom, sois clemente e fiel.

0: Leitura da carta de São Paulo aos Romanos. Irmãos, o Espírito vem em socorro da nossa fraqueza, pois nós não sabemos o que pedir, nem como pedir. É o próprio Espírito que intercede em nosso favor com gemidos inefáveis. É aquele que penetra o íntimo dos corações. Sabe qual é a intenção do Espírito? Pois é, sempre segundo Deus, que o Espírito intercede em favor dos santos. Palavra do Senhor.
1: Graças a Deus.

0: O Senhor esteja convosco.
1: Ele está no meio de nós.
0: Proclamação do Evangelho de nosso Senhor Jesus Cristo, segundo São Mateus.
1: Glória a vós, Senhor.
0: Naquele tempo, Jesus contou outra parábola à multidão. O reino dos céus é como um homem que semeou boa semente no seu campo. Enquanto todos dormiam, veio seu inimigo, semeou o joio no meio do trigo e foi embora. Quando o trigo cresceu e as espigas começaram a se formar, apareceu também o joio. Os empregados foram procurar o dono e lhe disseram: Senhor, não semeaste boa semente no teu campo? De onde veio então o joio? O dono respondeu: foi algum inimigo que fez isso. Os empregados lhe perguntaram: queres que vamos arrancar o joio? O dono respondeu: não. Pode acontecer que, arrancando o joio, arranqueis também o trigo. Deixai crescer um e outro até a colheita. E, no tempo da colheita, direi aos que cortam o trigo: arrancai primeiro o joio e amarrai-o em feixes para ser queimado. Recolhei, porém, o trigo no seu celeiro. Jesus contou-lhes outra parábola. O reino dos céus é como a semente de mostarda que um homem pega e semeia no seu campo. Embora ela seja a menor de todas as sementes, quando cresce fica maior do que as outras plantas e torna-se uma árvore, de modo que os pássaros vêm e fazem ninho em seus ramos. Jesus contou-lhes ainda uma outra parábola. O reino dos céus é como o fermento que uma mulher pega e mistura com 3 porções de farinha até que tudo fique fermentado. Tudo isso Jesus falava em parábolas às multidões. Nada lhes falava sem usar parábolas para se cumprir o que foi dito pelo profeta: abrirei a boca para falar em parábolas. Vou proclamar coisas escondidas desde a criação do mundo. Então Jesus deixou as multidões e foi para casa. Seus discípulos aproximaram-se dele e disseram: explica-nos a parábola do joio. Jesus respondeu: aquele que semeia boa semente é o filho do homem. O campo é o mundo. A boa semente são os que pertencem ao reino. O joio são os que pertencem ao maligno. O inimigo que semeou o joio é o diabo. A colheita é o fim dos tempos. Os ceifeiros são os anjos. Como o joio é recolhido e queimado ao fogo, assim também acontecerá no fim dos tempos. O filho do homem enviará os seus anjos e eles retirarão do seu reino todos os que fazem outros pecar e os que praticam o mal. E depois os lançarão na fornalha de fogo. Aí haverá choro e ranger de dentes. Então os justos brilharão como o sol no reino de seu Pai. Quem tem ouvidos, ouça. Palavra da salvação.
2: Glória a vós, Senhor. Caríssimo diácono, queridos filhos e filhas na fé aqui presentes na nossa veneranda Igreja Matriz de São Geraldo e aqueles que rezam conosco pela Rádio Cidade, pelas redes sociais. Jesus está falando do seu reino e explicando o reino através de parábolas. Domingo passado ouvimos a parábola do semeador. Hoje, mais 3 parábolas vão nos ajudar a compreender esse reino e, sobretudo, o nosso papel neste reino. A parábola do joio e do trigo vai nos trazer grandes ensinamentos, sobretudo nos dias de hoje em que nós vivemos num mundo tão apressado. Nós temos uma pressa incomum. Até o tempo parece que está apressado e passando muito mais rápido. Antigamente você programava uma coisa para daqui a 1 ano, você pensava: nossa senhora, era uma eternidade. Ontem celebrávamos o Natal, depois de amanhã já estamos chegando no Natal de novo. Então o tempo está passando assim numa rapidez imensa. E nisso nós entramos nessa onda. Você está lá no computador, vai dar um enter, você dá 30 vezes, tá, tá, tá, tá, tá, tá, tá, tá, tá, como se essas 30 vezes fosse apressar o computador. Isso é pressa. Nós ligamos a televisão e passamos o canal ali numa rapidez danada, sem ver. Você começa escutando uma coisa, passa para outra, muda para outra. A tal da Alexia, coitada, ela nunca toca uma música inteira, porque um está tocando, outro grita para tocar outro, outro grita para tocar outro, outro não toca essa, e a coitada fica esbaratinada. Isso é pressa. Nós estamos querendo tudo para ontem. E o Senhor vem nos ensinar que não é assim. O semeador semeou o trigo, alguém na calada da noite semeou o joio. Quando começa a nascer, eles percebem isso. Só para vocês entenderem, joio e trigo são praticamente idênticos quando ainda a planta é nova. Por isso, quando os funcionários quiseram arrancar o joio, o que que o patrão falou? Espera, vamos deixar crescer primeiro, depois a gente tira o joio, queima e deixa o trigo. Por quê? Porque na pressa pode ser que eles arrancariam o trigo e deixariam o joio. Nós muitas vezes corremos esse risco. Na pressa do dia a dia, na correria que toma conta da nossa vida, nós ficamos com o joio e jogamos o trigo fora. Nós escolhemos o joio ao invés do trigo. No reino de Deus, nós, como cidadãos desse reino, não podemos ter pressa, porque senão corremos o risco de deixar de fazer o que deve ser feito para fazer aquilo que não tem utilidade nenhuma. E o dono então pede: vamos esperar. É a paciência de Deus para conosco, é a confiança em Deus de que a gente pode melhorar. Vamos esperar. Nesse processo todo há a conversão, e o reino precisa de pessoas convertidas. Mais uma vez o Senhor mostra a sua misericórdia para conosco. Mas ele conta mais duas parábolas para falar do reino. A semente de mostarda. Essa mostarda aí não é aquela que nós conhecemos, não, aquela folhinha amarga. É um outro tipo de planta, que é uma árvore grande. A semente é minúscula, porém ela, jogada na terra, germina, se desenvolve e vira uma árvore grande. Então o Senhor fala que o reino é como essa sementinha, a menor de todas, porém quando floresce é a maior de todas. E ele conta também a parábola do fermento. Quem está acostumado a fazer bolo, rosca, né, põe aquela pitadinha de fermento ali no meio da massa e ela leveda a massa inteira, e a rosca fica vistosa, bonita e também saborosa. Nós somos cidadãos deste reino, e nós somos essas sementinhas pequenininhas no meio do reino, e somos convidados a crescer nesse reino, a investir no nosso processo de conversão, para sermos essa árvore frondosa que abriga a todos a sua sombra, que se destaca em meio às outras pela sua força, pela sua beleza. Nós devemos destacar entre os outros, pelas nossas boas ações. E o fermento na massa. Não se coloca um quilo de fermento, é apenas uma pitadinha. E essa pitadinha faz toda a diferença. Como cidadãos do reino, nós não precisamos ter pressa, mas na nossa pequenez, nós somos convidados a fazer a diferença, a fazer esse reino acontecer. E como que eu faço esse reino acontecer? Na pressa? Não. Nas nossas atitudes no dia a dia. Uma mãe que reza pelo seu filho está fazendo o fermento produzir o efeito na massa e está sendo cidadã do reino. Um filho que se preocupa e cuida dos pais já em idade avançada é esse fermento que está produzindo o efeito no meio da massa, está sendo essa sementinha que cresce e produz frutos. Quando nós nos reunimos para rezar ou rezamos particularmente, estamos sendo cidadãos deste reino, dando a nossa contribuição, sendo este fermento da massa, fazendo este reino acontecer. Quando eu me preocupo com o outro, às vezes dando um sorriso, um abraço, uma palavra, uma atenção, eu estou sendo esse fermento na massa, eu estou sendo esse trigo que está crescendo e sobrepondo ao joio, porque eu estou fazendo bem. Então nós precisamos entender isso, como cidadãos do reino, sem pressa, nas pequenas atitudes do dia a dia, eu estou fazendo esse reino acontecer em nosso meio. Eu estou sendo esse fermento, essa semente de mostarda e esse trigo que faz a diferença, que produz fruto e que é saudável. Então, não desistamos nunca. Às vezes a gente tem aquela sensação de falar: padre, parece que eu rezo, rezo, rezo e a coisa não vai para frente. A segunda leitura, Paulo vai falar sobre isso. Deixe o Espírito rezar em você. Tenha certeza que, por mais que pareça que a sua oração está sendo inútil, ela está sendo muito mais produtiva do que você imagina. Porque às vezes ela é só aquele fermentinho, mas é um fermentinho que na massa ele vai fazer toda a diferença. Às vezes para você a oração não valeu, mas para o outro ela teve grande valor. Para Deus, acalentou o seu coração. Então estejamos atentos a isso, sintamos cada vez mais cidadãos desse reino e tenhamos a certeza, não precisa de pressa. Esse reino acontece dia a dia e é nas pequeníssimas ações que eu vou fazendo diariamente que eu vou aumentando ainda mais a minha pertença a esse reino e, sobretudo, fazendo com que esse reino de fato possa acontecer no meio de nós. Em pé, renovemos a nossa fé. Creio em Deus Pai Todo-Poderoso, Criador do céu e da terra, e em Jesus Cristo, seu único Filho, nosso Senhor, que foi concebido pelo poder do Espírito Santo, nasceu da Virgem Maria, padeceu sob Pôncio Pilatos, foi crucificado, morto, sepultado, desceu à mansão dos mortos, ressuscitou ao terceiro dia, subiu aos céus, está sentado à direita de Deus Pai Todo-Poderoso, donde há de vir a julgar os vivos e os mortos. Creio no Espírito Santo, na Santa Igreja Católica, na comunhão dos santos, na remissão dos pecados, na ressurreição da carne, na vida eterna. Amém. Ó Pai, vossa palavra revela o quanto acreditais e esperais em nós. Para viver esse vosso sonho, pedimos força rezando. Fazei-nos santos e santas como vós.
3: Dai-nos a Igreja reconhecida como corpo de Cristo, pelo qual ele continue encarnando divindade no coração da humanidade. Rezemos.
4: Fazei-nos santos e santas como vós.
3: Dai-nos vossa incansável paciência e esperança de conversão, que não condenam, mas sejam só salvação e vida. Rezemos.
4: Fazei-nos santos e santas como vós.
3: Dai-nos encarnar vossa bondade e clemência, vosso perdão a toda pessoa que se abre ao vosso reino. Rezemos.
4: Fazei-nos santos e santas como vós.
3: Por todas as famílias dizimistas, que sejam sempre unidade e partilhem tudo entre si. Rezemos.
4: Fazei-nos santos e santas como vós.
2: Dai-nos, ó Pai, viver a riqueza do tempo que nos dais, espaço para conhecer a vós, o vosso reino, e nos decidir por vós, seja a que preço for. Por Cristo, vosso Filho e Senhor nosso.
1: Amém. Filho, dá-me o teu coração, para que o faça sempre mais como o meu.
2: Lembrando que hoje é o domingo da caridade, quem trouxe os alimentos poderá entrar logo após a procissão do ofertório, trazendo os alimentos até o carrinho que vai entrar aqui diante do altar.

0: Pai, irmãos e irmãs, para que esta nossa família reunida em nome de Cristo possa oferecer um sacrifício que seja aceito por Deus Pai Todo-Poderoso.
1: Receba, o Senhor, por tuas mãos este sacrifício para a glória do seu nome, para o nosso bem e de toda a Santa Igreja.
0: Ó Deus, no único sacrifício da cruz, levasse à plenitude os diversos sacrifícios da antiga lei, aceitai esta oblação das mãos dos vossos fiéis e santificai-a com a mesma bênção que dessa oferta de Abel, a fim de que sirva para a salvação de todos o que cada um trouxe em vossa honra, por Cristo nosso Senhor.
1: Amém.
0: O Senhor esteja convosco.
1: Ele está no meio de nós.
0: Corações ao alto.
1: O nosso coração está em Deus.
0: Demos graças ao Senhor nosso Deus.
1: É nosso dever e a nossa salvação.
0: Na verdade, digno e justo é nosso dever e salvação dar-vos graças sempre em todo lugar, Senhor Pai Santo, Deus Eterno e Todo-Poderoso, pois pelo sangue do vosso Filho e pela força do Espírito, quiseste congregar de novo os filhos dispersos pelo pecado, para que a Igreja, povo reunido na unidade da Trindade, seja reconhecida como corpo de Cristo e templo do Espírito Santo, para o louvor da vossa imensa sabedoria. Por isso, unidos aos coros dos anjos, nós o louvamos, dizemos e dizemos alegres e cantamos alegres a uma só voz.

0: Na verdade, ó Pai, vós sois santo, fonte de toda santidade. Santificai, pois, estes dons, derramando sobre eles o vosso Espírito, a fim de que se tornem para nós o corpo e o sangue de nosso Senhor Jesus Cristo.
1: Enviai o vosso Espírito Santo.
0: Estando para ser entregue e abraçando livremente a paixão, Jesus tomou o pão, pronunciou a bênção de ação de graças, partiu e o deu a seus discípulos, dizendo: tomai todos e comei. Isto é o meu corpo, que será entregue por vós.

Do mesmo modo, no fim da ceia, ele tomou o cálice em suas mãos e, dando graças novamente, o entregou a seus discípulos, dizendo: Tomai, todos, e bebei. Este é o cálice do meu sangue, o sangue da nova e eterna aliança, que será derramado por vós e por todos para a remissão dos pecados. Fazei isto em memória de mim.

0: Mistério da fé e do amor.
1: Todas as vezes que comemos deste pão e bebemos deste cálice, anunciamos, Senhor, a vossa morte enquanto esperamos a vossa vinda.
0: Celebrando, pois, o memorial da morte e ressurreição do vosso Filho, nós os oferecemos ao Pai o pão da vida, o cálice da salvação, e vos agradecemos porque nos tornastes dignos de estar aqui, na vossa presença, e vos servir.
1: Aceitai, ó Senhor, a nossa oferta.
0: Suplicantes, vos pedimos que, participando do corpo e sangue de Cristo, sejamos reunidos pelo Espírito Santo num só corpo.
1: O Espírito nos una num só corpo.
0: Lembrai-vos, ó Pai, da vossa Igreja, que se faz presente pelo mundo inteiro, que ela cresça na caridade em comunhão com o Papa Leão, com o nosso Bispo Paulo, os bispos do mundo inteiro, os presbíteros, os diáconos e todos os ministros do vosso povo.
1: Lembrai-vos, ó Pai, da vossa Igreja.
0: Lembrai-vos também na vossa misericórdia dos nossos irmãos e irmãs que adormeceram na esperança da ressurreição e de todos os que partiram desta vida. Lembremos-nos hoje especialmente de Antônio Ferreira dos Reis, no 30º dia de seu falecimento, e de todos os demais irmãos e irmãs, cujos nomes já lidos no início da missa agora estão sobre este altar. Acolhei-os junto a vós, na luz da vossa face.
1: Concedei-lhes, ó Senhor, a luz eterna.
0: Enfim, nós os pedimos, tende piedade de todos nós, e dai-nos participar da vida eterna, com a Virgem Maria, Mãe de Deus, auxiliadora nossa, com São José, seu esposo, os apóstolos, São Geraldo, Santa Efigênia e todos os santos que neste mundo viveram na vossa amizade, a fim de vos louvarmos e glorificarmos por Jesus Cristo, vosso Filho. Por Cristo, com Cristo e em Cristo, a vós, Deus Pai Todo-Poderoso, na unidade do Espírito Santo, toda a honra e toda a glória por todos os séculos dos séculos.
1: Amém.
0: Como família reunida na casa do Pai para a refeição, rezemos juntos como o Senhor nos ensinou. Pai nosso, que estais nos céus, santificado seja o vosso nome. Venha a nós o vosso reino, seja feita a vossa vontade, assim na terra como no céu. O pão nosso de cada dia nos dai hoje. Perdoai as nossas ofensas, assim como nós perdoamos a quem nos tem ofendido. E não nos deixeis cair em tentação, mas livrai-nos do mal. Livrai-nos de todos os males, ó Pai, dai-nos hoje a vossa paz. Ajudados pela vossa misericórdia, sejamos sempre livres do pecado e protegidos de todos os perigos, enquanto vivendo a esperança, enquanto aguardamos a feliz esperança e a vinda do nosso Salvador, Jesus Cristo.
1: Vosso é o reino, o poder e a glória para sempre.
0: Senhor Jesus Cristo, dissestes aos vossos apóstolos: eu vos deixo a paz, eu vos dou a minha paz. Não olheis os nossos pecados, mas a fé que anima a vossa Igreja. Dai-lhe, segundo o vosso desejo, a paz e a unidade, vós que sois Deus, com o Pai e o Espírito Santo.
1: Amém.
0: A paz do Senhor e de Maria, nossa Mãe, estejam sempre convosco.
1: O amor de Cristo nos uniu.
2: Irmãos e irmãs, saudai-vos em Cristo Jesus.

0: Eis que estou à porta e bato, diz o Senhor. Se alguém ouvir minha voz e abrir a porta, eu entrarei na sua casa e tomaremos a refeição, eu com ele e ele comigo. Eis o Cordeiro de Deus, Jesus Cristo crucificado e ressuscitado, ele que tira o pecado e a morte do mundo.
1: Senhor, eu não sou digno de que entreis em minha morada, mas dizei uma só palavra e serei salvo.
0: Que o corpo e sangue de Cristo nos guardem para a vida eterna.
1: Amém.
0: Recordando aos que forem comungar, por gentileza, comunguem na frente do ministro.

0: Oremos. Nós os pedimos, Senhor misericordioso, permaneci junto ao vosso povo e fazei passar da antiga para a nova vida aqueles que iniciastes nos mistérios do céu. Por Cristo nosso Senhor.
1: Amém.
0: Mais um instante da educação de todos, podemos nos assentar para alguns comunicados. Já está chegando aí o mês de agosto e nele nós teremos a quaresma de São Miguel. Então aqueles que forem ter a devoção de fazer a quaresma de São Miguel, se forem acompanhar o Padre Leandro pela internet, já temos aí as velas da quaresma de São Miguel e o livro deste ano. Poderão adquiri-los lá no plantão do dízimo. Lembramos aí, já estamos chegando à festa de São Geraldo, está para um mês, mais ou menos, né? Quer dizer, um mês. Hoje é 19. De amanhã a 30 dias.

0: acontece. Inclusive hoje na missa das 18 horas nós vamos fazer o lançamento da festa. Então não deixe para adquirir a sua carteira na última hora. Adquira a sua carteira do bingo, está lá o Arthur, o Adilson, a Dalila, todos com cartelas disponíveis. 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Então colabore conosco. E a festa de São Geraldo é nossa, muito mais de vocês do que minha, mas ela é nossa. E eu preciso de vocês, que vocês me ajudem a divulgar a festa. Então, aqueles que quiserem, que puderem, vamos adesivar o carro com o adesivo de São Geraldo. Mas esse São Geraldo ficou bonito, né? Olha. Então, após a missa, se você já quiser adesivá-la agora, já voltar a turma ali de plantão, com as bombinhas, que é água com detergente que põe, para ele poder colar direitinho, sem dar bolha, e para ficar fácil de tirar quando vocês quiserem tirar. Então, por favor, deixe que adesivemos seu carro. Se você não quer adesivar agora, mas quer fazer em casa, depois com calma também, só pegar o adesivo. Se você não for adesivar o carro, não pegue o adesivo. Nós ganhamos os adesivos, né? Os patrocinadores nos ajudaram e não quiseram colocar os nomes aqui. Mas isso aqui custou caro. Ficou mais de 3 mil reais isso aqui. Então, é para ser usado naquilo que foi proposto. Colocar no seu carro. Porque você com esse adesivo no carro, aonde você for, você vai estar fazendo propaganda da nossa festa. O seu carro vai se tornar um outdoor ambulante, né? Nossa, eu acho bonito, mas quando eu estou andando na rua e vejo um carro adesivado, ainda mais com um adesivo bonito desse aqui, né? Então colabore conosco. É só você entrar aqui no estacionamento e nós já vamos adesivando seu carro. Ou se você não, padre, eu quero levar ele em casa, meu carro está sujo, eu vou lavar ele primeiro para depois eu adesivar. Você pode pegar e levar. Se você não for adesivar o seu carro e pegar o adesivo, vai derreter na sua mão. E você sabe que praga de padre pega, viu? É só se você for adesivar o seu carro. Você que está vendo aí pelas redes sociais, você quer também adesivar o carro? Pode passar aqui e pegar. Não temos muitos, são só 500 adesivos. E eu gostaria de ter 500 carros na cidade nos ajudando a divulgar a festa de São Geraldo. Ficou tão bonito em São Geraldo que os padres redentoristas lá de Trindade estão querendo que nós copiar a imagem para usar lá. Aí a gente conversa, né? Tudo é conversado, não é? Então ficou muito bonito. Então nos ajude a divulgar a festa. E parece que tem um pessoal do Brisa que está com estrogonofe. Vai ter hoje uma marmitex de estrogonofe para ajudar nas despesas do pessoal que vai para o Raléu, que não é barato, né? Então, se você está com preguiça de ir para o fogão hoje, adquira. Não está com preguiça não, compra e leva. Chega lá, você vai no fogão, esquenta, vai fazer o mesmo efeito, tá bom? Agradecendo a todos pela presença, agradecendo aqueles que rezaram conosco através das nossas redes sociais, vamos ficar em pé para a bênção final. Nosso agradecimento ao Leandro Silva, que está lá na técnica da Rádio Cidade, transmitindo para nós esta Eucaristia. Rezemos a oração de São Miguel Arcanjo. São Miguel Arcanjo,
1: sede nosso refúgio
0: contra as maldades e ciladas do demônio. Ordene Deus instantemente. Vai ter hoje uma marmitex de estrogonofe para ajudar nas despesas do pessoal que vai para o Raléu, que não é barato, né? Então, se você está com preguiça de ir para o fogão hoje, adquira. Não está com preguiça não, compra e leva. Chega lá, você vai no fogão, esquenta, vai fazer o mesmo efeito, tá bom? Agradecendo a todos pela presença, agradecendo aqueles que rezaram conosco através das nossas redes sociais, vamos ficar em pé para a bênção final. Nosso agradecimento ao Leandro Silva, que está lá na técnica da Rádio Cidade, transmitindo para nós esta Eucaristia. Se você já quiser adesivá-la agora, já voltar a turma ali de... contra as maldades e ciladas do demônio. Divinos e tornar-vos co-herdeiro dos santos.
2: Amém.
0: Pela intercessão da bem-aventurada Virgem Maria e de seu esposo São José, de São Geraldo e Santa Efigênia, nossos padroeiros. A bênção de Deus Todo-Poderoso, Pai, Filho e Espírito Santo, desça sobre vossas famílias e permaneça para sempre.
2: Amém. Amém.
3: Tenham todos uma semana abençoada e de em paz o Senhor vos acompanhe.
2: Graças a Deus.
0: O pessoal que vai adesivar já está lá no estacionamento, é só fazer um sinalzinho que eles vão lá e adesivam o seu carro, tá bom?
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0: Posso te acordar.
1: Foi mal nada, foi bom que eu te acordei. Já tá passando da hora.
0: Desligue e volte a dormir.
1: Não desligue.
0: Pois me ligue aqui.
1: Não me ligue aqui, pelo amor de Deus. Pelo amor de Deus, não me ligue aqui. Não me ligue, por favor.
0: Eu nem sei.
1: Eu sei sim.
0: O que faria nesse
1: Eu sei sim. Sendo uma fogueira no meio do quarto.
0: Se eu fosse com você, me causaria até.
1: Causaria nada. Causaria nada. Que é isso?
0: Poderia estar agora no espaço em uma
1: não,
0: luna.
1: Não poderia.
0: Oh, que chato.
1: Não.
0: E se eu tivesse agora velejando no
1: seria bom.
0: No Caribe.
1: Seria bom.
0: Deus me livre.
1: Não, é que é isso, Caribe. Que é isso?
0: Agora num hotel, mil estrelas
1: Muchachas, em. Muchachas, que é

0: manhã.
1: Alô, quem fala?
0: Bom dia, Valdete, tudo jóia?
1: Bom dia, Valdete, chiclete, bolete, Valdete,
0: preto.
1: Que é? Que já vai começar me ofendendo?
0: Vou sim.
1: Por quê?
0: E daí, o que que tem? Não tem isso? Nada a ver.
1: Calma.
0: Domingo de manhã, um sol tão bom, tudo que verdinho, isso? Igualzinho a casa do sapo.
1: Como assim?
0: Tá bom demais, ó. Você sabia que a casa do sapo é verde?
1: Não sabia. Onde que mora o sapo aí?
0: O sapo mora na lagoa, lá no brejo.
1: O sapo
0: onde tem
1: não lava
0: verde.
1: O pé. Não
0: lava, porque não quer.
1: Ele mora
0: na lagoa e não lava o pé.
1: Porque não quer,
0: não
1: mas
0: quer.
1: Que chulé. Valdete, conta pra mim. Qual que é a música assim que você lembra de criança, que te marcou assim, que você lembra quando você era criancinha, que os seus pais ouviam, os seus avós ouviam? Qual que é a música?
0: Aí a gente ouvia muito Barros de Alencar.
1: Sim.
0: Noite. E tinha umas outras mais antigas que meu pai gostava muito também.
1: Beleza, a música. E outra coisa, qual é assim a comida, o evento, o dia da semana, um prato que a sua mãe fazia, uma carne, uma verdura que você adorava, que assim, a gente teve uma infância, né, mais regrada, mas a gente tem aqueles momentos bons. Qual era a comida que você lembra, que lembra a sua infância, assim, que você gostava?
0: A minha mãe fazia carne de porco, aquelas carnes de lata, sabe? Bem assim, rosadinha,
1: sim,
0: bem temperada, carne cheia.
1: Aí ficava curtindo na lata.
0: Uhum, isso,
1: delícia.
0: E era bom demais.
1: Era muito bom. Hoje em dia não se faz mais isso, né, Valdete?
0: Ah, é muito raro, né? Tem alguém ainda que faz, mas é muito raro.
1: Você faz?
0: Não
1: isso
0: faço,
1: quer dizer que. E pois é, sua cobra, isso quer dizer que você não seguiu a tradição da sua mãe, sua cobra. Sua cobra,
0: não segui mesmo, não. Porque
1: por
0: hoje.
1: Por que
0: hoje
1: sua cobra? Por que sua cobra? Você é uma cobra! Você
0: eu
1: é uma cobra!
0: Eu falar, você
1: não
0: cala
1: vou esperar
0: a boca aí, seu sapo preto!
1: Não vou esperar nada, sua cobra!
0: Espera, seu sapo preto! Deixa eu dar minha explicação!
1: Jiboia do surucucu, do papo amarelo! Eu sabia que você não tinha seguido as tradições familiar, sua preguiçosa!
0: Mas eu sei fazer!
1: Não adianta saber fazer e não fazer, mulher. Seu monstro.
0: Eu vou calar minha boca, né? Porque quem deixou você falar, né, sapo? Você não tem vergonha nessa cara, não?
1: Você é o monstro. Você não seguiu.
0: Sabe por que eu não faço?
1: Porque
0: o pessoal hoje usa lá no açougue, compra 2 quilos de carne, 3 quilos de carne só.
1: Não,
0: coloca no freezer, coloca na geladeira. Hoje tá tudo moderno.
1: Não tem nada disso.
0: Antigamente não tinha nada disso, né?
1: Não, é diferente. A carne curtida na lata.
0: É bom mesmo,
1: é
0: uma delícia.
1: É diferente. É ou não é, Valdete?
0: Uhum. Mas... E eu tô fazendo, olha, eu te falo, tô fazendo frango caipira. É polenta.
1: Piqui.
0: Vou fazer.
1: Piqui.
0: Vai fazer
1: piqui?
0: Vou fazer piqui.
1: Mentira.
0: Entendeu?
1: Você é um monstro. Você não tem piqui.
0: É farofa de abobrinha
1: você
0: com giló e queijo.
1: Você não tem piqui aí, seu monstro.
0: Eu vou lá em Goiás buscar.
1: Ah, você vai lá em Goiás buscar.
0: Goiás.
1: E vai dar tempo de você fazer o almoço, seu monstro.
0: Aham. Uhum.
1: Você é um
0: monstro. Eu vou de avião buscar o piqui lá em Goiás, lá na casa da minha irmã.
1: Você é um monstro.
0: Lá na chácara da minha irmã, lá em Goiás, tem piqui.
1: Você quer nos convencer, nos convencer que você vai pegar um avião do Sonho Azul e vai pra Goiás.
0: Vou pra Goiás.
1: Você é um monstro. Pede uma música, Valdete.
0: Foi música do Barros de Alencar pra nós.
1: Eu mando pra você.
0: Tá bom.
1: Manda um abraço, vai lá pra Perdizes.
0: Abraço,
1: vai
0: pra Perdizes, vai pra Araxá, vai pra Taquaral,
1: Araxá,
0: Minas. Da Mesa. Viu?
1: Viu.
0: Vai pra Araxá também, né?
1: Mas que você é um monstro. Você é.
0: Ah, que é o quê?
1: Você é um monstro. Você é um monstro.
0: Você é um sapo preto.
1: Cidade.
0: Do brejo.
1: Cidade.
0: A sua casa é verde.
1: Cidade.
0: Viu?
1: Cidade.
0: A sua casa é verde.
1: Eu já te perguntei cidade.

hoje, hein? Fala sério! Quem é isso? Essa aí, essa pedrada é de Depeche Mode. O ano era 1990. Tínhamos banda Gênesis, Sétimo Som, banda Status com a nossa querida Lei.

versão é ridícula, é de tão linda, meu. Fala sério, que top, meu. Ah, não, credo. Muito bem, senhoras e senhores, está no ar pra você mais uma edição do seu Sunday Morning. Sunday Morning, sabe por quê? Domingo de manhã, eu adoro estar com você. Muito bem, simbora! Se joga 9820-9450, tem caixa premiada turbinada hoje no Comercial Aeroporto. Alô, Rodrigo, atenção!

0: e mais 2 metros de linguiça com caixa de cerveja. Ai, ai, ai. O quê? O quê? Não, não, eu não acredito. Sério? É sério? Ai, ai, ai, ai, ai. A lista da galera do...
1: Poderosa.
0: Eu não acredito. Saiu a lista. Saiu a lista. O quê? O Amaral? O Amaral? O Amaral lá do Delícias da Gula? Que tem o Amaral? Que tem o Amaral?
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0: Ah, ele gosta.
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0: É, ele é filho da avó.
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0: ah,
2: what you
0: sim.
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O Amaral o quê? Ah! O Amaral o quê? O Amaral o quê? Ah, não acredito, não acredito. E o Ataídes? O Ataídes Fernandes.

O Rodrigo do Comercial Aeroporto. E o Renato? E o Renato? E o Renato? Que isso? É sério isso? E o senhor Adalberto? O senhor Adalberto também?

O Vaniel? O Vaniel Ricardo? É sério? Que isso? O Lelei? O Lelei da Vecol? O que que tem? Slick, slick, slick, slick, slick, slick. O quê? O Pablo? O Pablo? Que isso? Que isso? O Buiozinho? O Buiozinho? O Buiozinho motorista de carreta? Que isso? O Buiozinho lá do Alvorada? O quê? O quê? O quê? Ah, eu não acredito. É sério isso?

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Bora, rapaziada, se joga! Você vai falar o seguinte: Leandro, seu louco, eu quero tudo.

0: você da melhor e mais ouvida curtindo.
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0: Muito bem, se joga 9820-9450, vai lá. Valendo, é claro, nada mais, nada menos. Se liga aí, meu, no que você vai ganhar por aqui, participando pelo 9820-9450. Em primeiro lugar, primeiro prêmio, olha só, se liga, hein. Vai aparecendo aqueles...

Camilo, o Camilo, lá de Brejo Bonito, falou que a turma da Copa DAP também dá. Como assim? É a música do Dadadá, gente. Pelo amor de Deus. Me ajuda aí, gente. Muito bem, senhoras e senhores, você está ouvindo na sua cidade FM. São

sítio Sonho Azul, no sítio Santa Luzia, no Sonho Azul. Abraço pra toda a rapaziada aí na região do Ibitimirim, Itaipu, Zelândia, Perdizinha, Taquaral, Perdizes, Pedrinópolis, Santa Juliana, Nova Ponte, Indianópolis, Romaria, Estrela do Sul, galera de Monte Carmelo, galera de Coromandel, galera de Iraí de Minas. Abraço pra vocês, obrigado pela sintonia. Alô, alô, alô, Macaúbas de baixo, Macaúbas de cima, patrocinador.

premiado muita gente, tem ajudado muita gente, tá? A caixa premiada do Comercial Aeroporto, do meu amigo Rodrigo, do Comercial Aeroporto. Abraço aí pro Renato, Rodrigo, seu Adalberto, abraço pra toda a turma. Alô, Bielzinho, bom dia, Comercial Aeroporto, bom dia pra vocês. Deixa eu mandar um abraço aqui também pra rapaziada do Frango. Alô, Ed e também a Rai, estão ligados aqui. Olha só, um frango mais caixa de cerveja, você vai levar. Uma caixa de cerveja mais linguiça, 2,5 metros.

Killing Whistles. E tem mais pra você, tem a caixa premiada que tem, é claro, pode ter um Pix. E mais uma cesta básica, tem muitos produtos, chocolates, mantimentos e tem ainda uma quantia em dinheiro em Pix, tá? Pra você dentro da caixa premiada. Vai lá, e tem o Pix premiado. Esse Pix aqui tá dando o que falar também. Vai lá, uma caixa de cerveja pra você, mais frango. Vai lá, se joga, fala pra mim. Leandro, seu louco, eu quero, eu preciso, eu necessito.

0: Sacramento. Abraço pra galera em Rifaina, curtindo a bordo FM. Alô, Léo! Léo Drummond, toda a rapaziada curtindo, é claro, a Cidade FM. Abraço pra vocês, obrigado pela sintonia. Galera de Cristais Paulista, galera, é claro, da cidade de Franca, curtindo a boa do rádio. Alô, você de Garapava, Delta, Jubaí, Ponte Alta, galera curtindo aqui a melhor e mais ouvida, curtindo as melhores, a galera aí na usina da Jaguara, curtindo a galera de Conquista, curtindo a voz do FM 945, se joga, 9820-9450, guarda aí, seu louco, fala comigo, Vanusa, a Vanusa Matias, a nossa primeira aqui, vai lá, se joga.
1: Bom dia, Leandro, bom coloca dia. Meu nome aí no sorteio aí.
0: Já tá, você não falou.
1: Carezinha tá na área, bora
0: você
1: pra carreata.
0: Você não falou o segredo, Vanusa, a primeira dama, Jacarezinho, Jacarezópolis, esse Jacarezinho, essa jacareia.

0: Danusa!
1: Leandro, seu louco! Eu quero essa caixa de cerveja!
0: Vai chapar o melão! Cuidado, esse jacarezinho quando bebe, ele transforma, hein, Danusa? Você sabe disso, né? Você sabe que o jacarezinho, quando ele bebe, ele pega aquele vestido rosa seu...

0: comigo, meu amigo Amaral, top das galáxias.
1: Fala aí, Leandrão, beleza? Bom dia,
0: beleza,
1: bom dia.
0: Beleza, bom dia.
1: Bom dia, essa rádio animada aí.
0: É, moleque.
1: Hoje. Acordando agora, caramba, rapaz. Eu acordei era 3h30.
0: Mentiroso.
1: 4 e pouquinho, eu já fiz um bate-volta lá no Taipu de bairro.
0: Mentiroso.
1: Cheguei agora mesmo, acabei de tomar banho e já liguei na sua programação aí, ó. Acabei de ouvir a missa e liguei aí.
0: Mentiroso.
1: Vou te mandar a foto aí pra comprovar, hein.
0: Seu
1: abraço.
0: Filho de vó. Essa foto já tem um ano, seu filho de vó. Você tá até mais magrinho. Bora lá, rapaziada, falar com o Buiuzinho. Fala, Buiu.
2: Muito bom dia, Leandrão. Como é que você tá, meu irmão?
0: Bem, moleque.
2: Tudo bom, graças a Deus.
0: Enoques.
2: November Ray aí pra nós.
0: Guns N' Roses. Guns N' Roses.
2: Um abraço, tudo de bom, irmão.
0: Abraço, é nóis. Deixa eu dar um abraço aqui pro Luizão. Grande Luizão. Fala comigo, Luizão.
3: Ô, Leandrão, Domingão, seu louco. O que é todos esses brindes aí, local? Só alegria. Bom domingo, né? Com Deus.
0: Com Deus, Luizão.

0: Patureba Chá. Patureba Chá, uma mistura de Patureba com Araxá. Fala aí, meu sensei, meu mestre, faixa preta. Ele é todo preto, esse cara. E além de ser faixa preta, ele toma tarja preta e é faixa preta de karatê e é negrão. Fala aí,
1: Simão. E a pergunta que não quer calar.
0: Okay.
1: E o Leandrão, dá ou não dá?
0: Dá.
1: Ah, tem dó. Fala comigo, negão lindo, charmoso.
0: Oi, estou aqui. Oi, Lurdinha.
2: Bom dia, Leandro.
0: Bom dia.
2: Manda duas camisas pra mim.
0: Duas camisas?
2: Pra mim, carro da Mariluz, aquele, a Rosa. Sim. Todo mundo assim, do Armando Santo,
0: a Maluco,
2: o Léo, Lequim, Lindo, a Renata, Rogério, Barão.
0: Isso é uma gangue.
2: Leandro, eu quero ganhar. Louco. Te adoro, Leandro.
0: Obrigado, Lurdinha. Fala aí, Romerão!
3: Ô, Leandrão, bom dia!
0: 9h49!
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0: aqui.
1: Cidade.
0: Bora lá falar com a dona Cláudia, primeira dama Ataídes Fernandes. Dona Cláudia Fernandes, oi Cláudia.
2: Bom dia, Leandro, seu loucão. Oi. Eu preciso ganhar essa caixa premiada aí.
0: Você
2: hoje, hein?
0: Você precisa. Então se joga, 98209450, vai lá, ainda dá tempo. Olha só, hoje tem frango e cerveja, caixa de cerveja, mais linguiça, mais 2 metros de linguiça e um pedacinho pra você.

0: chegando por aqui, fala comigo, fala com o louco aqui, vai lá.
1: Bom dia, Leandro.
0: Oi. Deixa
1: eu te falar.
0: Oi.
1: Eu acho que dia de semana, esse te dá cardenal.
0: No quê?
1: No domingo esse te libera, aí você fica louco, né? Quem fala isso aí tá mais louco que eu sei. Bom dia.

0: E aí, Leandro,
1: e aí?
0: Loucão.
1: E aí, mano?
0: Quero ganhar um prêmio aí, hein?
1: Você, mano, então, quase que rimou,
0: açúcar,
1: hein?
0: Meu amigo.
1: Quase que rimou, hein?
0: Um abraço de
1: quase que rimou, hein, Paulinho? E aí, Leandro, loucão, eu quero ganhar.
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0: com os meninos, com o Dirim, com o Rildo, com o Flavinho, com o Fabrício, a galera dos Bispos, pra gente poder entrar ali. E a gente era tão unidos.
1: Poderosa.
0: Ai, que saudade do Dirinho, nosso querido Jadir, o Dirinho Bispo. O Dirinho ia lá, pegava o salgado, mas tava lá em 20 moleques, numa conchinha, dava pra todo mundo comer um pedacinho. Dirinho era sensacional. Grande Jadir. São pessoas que matam assim. A gente só de lembrar momentos, saudades, pessoas que a gente sabe que a gente não vai ver mais. Cara, isso é muito triste. Como essa música aí, Hiroshima, que marcou aí aquela bomba que caiu a cidade japonesa de Hiroshima.

Você está enganado, gente. É de segunda a sábado. Ele fica no CAPS internado. Você só libera ele pra ele ir na rádio agora. E fica lá, o SAMU fica esperando ele lá fora. Ele já sai andando no SAMU agora pro CAPS. Você é louco mesmo, você é doido, tem jeito, não.

0: DJ.
1: Fala, irmão.
0: Fala aí.
1: Partiu aqui, hein? Cidade de Beija, sentido São Paulo aqui, hein?
0: Ah, moleque.
1: Uma caminhada aqui.
0: Que
1: e
0: isso?
1: Saindo aqui da terra de Beija.
0: Que top,
1: ouvindo
0: cara.
1: Aí a sua,

0: Carlito Telles.
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2: Jason Wine Fly, bom dia, Simba! Fala comigo, meu jovem!
0: Fala, Jason!
2: Tô aqui ligado, arrumando o barraco e ouvindo Silva Silva detonando na 94,5. Boa, boa! Bom dia, Silva! Solta aquele som maneiro pra nós curtir! Get away, get back!

0: Márcio Evandro. Grande Caixa, Caixa, Caixa, Caixa. Fala comigo, Danielzão.
1: Ô, Leandrão, bom dia.
0: Bom dia, bom.
1: Bom, uma das antigas pra nós.
0: Antigas, adoro.
1: Cabeça Branca, deixa a gente escolher uma boa e pra minha festa.
0: Deixa
1: minha
0: comigo.
1: Esposa Vanessa.
0: Sim.
1: Meu filho Arthur, pra tá você, apanhando, Cabeça né? Branca.
0: Pra nós,
1: todo mundo,
0: cabeças
1: hein?
0: Brancas.
1: Valeu, meu truta.
0: É nóis, tamo junto.
1: Ô, Leandro, seu louco.
0: Vai!
1: Ô, quer ganhar esse pix

0: Silva, bom dia.
1: Beleza?
0: Tudo bem? Aqui é o Eduardo.
1: Fala.
0: Da Fagundes aqui.
1: Fala, meu caro.
0: E quero mandar um abração aí. Me coloca na promoção aí. Pra ganhar aí as promoções.
1: Sim.
0: Pode ser o que for aí.
1: Pode ser o que for.

0: trabalhando aí, é todo mesmo, ligado é na rádio.
1: É mesmo.
0: Rádio Cidade, bagulho que eu ouvi.
1: Ah, moleque! Essa música é quando o papai e mamãe se conheceram e começaram a se olhar com as calças bocas de sino. E o meu pai começou com a dança do acasalamento com a galera da Bon Me, Drivers of Babylon. A minha mãe já me mandou uma mensagem aqui: Leandro, eu te mato.

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8: Relaxa 10:28.
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8: Hora certa 10:31.
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0: Olê, seu louco.
1: Fala aí.
0: Fala meu nome,
1: fala, Santo.
0: Já ganhei a caixinha de cerveja do Fora com Frango. A caixinha de cerveja ou com a linguiça. A caixinha premiada.
1: Você quer tudo.
0: Pode meu nome, Santo. Ganhar você qualquer coisa. Tudo. José Moura, cidade. Eu vou te ouvir. Falou, seu Leandro, seu louco.
1: Falou. Oi, dona Helena.
2: Leandro, seu louco. Bom dia.
1: Bom dia.
2: Volta, põe meu nome no sorteio.
1: Já tá, dona Helena.
2: Bom final, bom domingo pra você.
1: Pra senhora também.
3: Meu Silva, meu amigão.
1: Oi, Bitinho. Você
3: tá sumido, né?
1: Você que sumiu. Tá, tudo família. Bem, tudo
3: passou
1: bem.
3: Passou uma música internacional aí pra nós.
1: Qual que você quer?
3: Vou crescer pra toda a galera aí.
1: É.
3: Bar de Deus, Joel, a Bar de Oração da Tapuba, rei, né?
1: É, Bar
3: caminhada.
1: Tá piabando.
3: Saímos, Reguete, Pamarene, fora outra cama. Começaram o Pôdo, pro Rodrigo Renato, né?
1: Sim.
3: A toda a galera do comercial Pôdo. E também não pode esquecer da galera da Vera Cruz, não. Pra todo mundo que trabalha na Vera Cruz. Falou?
1: Beleza. Caminhante
3: provado, pensa que tá dentro. É, tá viajando. Falou,
1: grande, mano?
3: Tá boa viagem. É, mano, pra todo mundo.
4: Sofá
1: Way. Sofá
4: Way. Você é o Sofá Way pra nós.
1: Beleza, Dire Straits, ele sempre pede, ele gosta de Sofá Ray.

13 horas. 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

0: só, Love Rise, som de Century, So Far Away, Dire Straits, Don't Dream It's Always Crying in the House, Eraser, All Amour, Stop, mais uma de qualidade que você confere por aqui, muito bom cerveja.
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3: Hora certa, 11:03.
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3: Abraços pra Camila e também o Luciano, na cidade de Monte Alegre de Minas. Leandro, toca Air Supply, I Can Wait Forever. Tá aí, 11:05.

0: participações. Vai lá, se joga, hein? Encerrado, gente, então não dá tempo de ler as mensagens de todo mundo. Bora lá, fala comigo, ao vivo, comigo aqui. Vai lá. Oi, Vânia.
1: Bom dia, Leandro, seu louco. Oi. Aqui é a Vânia, eu quero participar desse sorteio aí, hein? Cidade, dá gosto de ouvir.
0: Eu sou, this is crazy. E aí, tudo bem com você? É tudo legal? Deixa eu dar um abraço aqui pro Marcinho. O Marcinho lá do Comercial RM. Esse feioso. Deixa eu ver se a gente consegue falar com ele aqui. Pera aí. Fala comigo, Marcinho.
2: E aí?
0: Beleza?
2: Beleza?
0: E aí? Como é que tá aí? Quem que tá por aí?
3: Sou eu.
0: Eu quem?
3: Aqui que eu falei contigo.
0: Ai, ai, ai.
3: Ai, ai, ai, não tem nada de ai, ai.
0: Eu esqueci o nome, gente. Como Ronaldo. Que é? Ronaldo. Ronaldo. Ah, grande Ronaldo!
3: Deus te abençoe, filho.
0: Amém, cara. Que bacana, abençoe nós todos. Contigo. Tá tudo bem aí?
3: Aqui, a sua esposa cuspiu no chão. É. Né, pra você, antes de secar, você chegar.
0: Como é que é? É mentira dele, é mentira dele.
3: Marcinho tá mentindo?
0: Marcinho é mentiroso, não acredito em tudo que o Marcinho fala, não. Marcinho sapeca, viu?
3: Tá certo.
0: Não acredite em tudo que o Marcinho fala. Mas vem cá, eu quero agradecer aí o Marcinho. Marcinho é um cara de um coração enorme, um cara bacana. A galera aí do Comercial RM. Ah, pode falar.
3: Ó, toda a vida a gente mora aí fora e tô aqui trabalhando. Que
0: sim.
3: Jesus te proteja, você e família tudo, tá?
0: Obrigado, viu?
3: Muita grande de vida e saúde. O Marcinho também, que é uma peça raríssima.
0: Marcinho apanha todo dia. Aí ele vai tomar um lá em cima. Vai tomar uma cerveja lá em cima.
3: Às vezes chega lá na onde eu moro. A cidade que eu moro, tá? Que Deus te proteja.
0: Amém.
3: Te ilumina, guarda muitos e muitos anos de vida.
0: Obrigado,
3: saúde.
0: Amém, nós todos. Coloca esse Marcinho feioso aí na linha.
3: Um favor seu, uma música.
0: Ah, fala aí.
3: Raça Negra, por favor.
0: Raça Negra?
3: Isso.
0: Você.
4: Olha,
0: fala, Marcinho.
4: Cuidado, se o gosto secar, você vai apanhar.
0: Marcinho, pode fazer gracinha, Marcinho. Pode fazer gracinha, Marcinho. Vai que você é mentiroso, Marcinho.
4: Mentiroso,
0: velho. Ô, Marcinho. Eu gostaria de te agradecer, cara, em nome de toda a rapaziada. Marcinho, gente, doou aí 2 fardos de arroz pro grupo assistencial Esperança e Caridade. Eu peço a Deus que te dê em dobro, viu, Marcinho? E que Deus te proteja muito, a sua família, te dê muita saúde, paz e muita força para você continuar esse trabalho bacana que você vem desenvolvendo aí à frente da Mercearia RM, que fica aí na esquina da Rio Grande do Sul com a Rua Pará. Beleza, Marcinho?
4: Certinho, tamo junto.
0: Sempre. Mas que você é feio, você é, viu, Marcinho? Nossa senhora.
4: Não, mas na hora que eu te vejo, eu aliso.
0: Palhaço. Quem tá por aí, Marcinho?
4: Tá o Lucão, o Triano. A Giovana. O Luan que caiu de moto, tá com o dedo tudo embaixado.
0: Ai, meu Deus do céu. O Luanzinho?
4: É,
0: ué. Ei, mas Luan, nem é custoso. O Luan e o Lucas dá trabalho demais pra nós, gente.
4: Eu consegui bater a moto no poste.
0: Ué, que isso? Fala sério, meu. Sério isso?
4: Foi,
0: ah, não. Meu Deus do céu. Um abraço pra todo mundo aí. Cadê o Nadirão?
4: Nadirão tá dormindo.
0: Como é que é? Monjaro?
4: É, tô tomando injeção lá pra crescer aqui.
0: Tomou muitas picadas nesses dias, por isso que tá dormindo. Ô, Marcinho, fica com Deus. Já a gente se fala, vou passar por aí, tá bom? Pra gente trocar uma ideia. Beleza, amigo?
4: Falou.
0: E hoje, os horários aí do Comércio RM, até que horas?
4: Até 7 horas da noite.
0: Bacana. Então, pessoal, aí que não achar nada, nenhum comércio aberto. Comercial RM fica onde, Marcinho?
4: Rio Grande do Sul, esquina com a Rua Pará.
0: Aí, moleque. 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
4: Dá gosto de ouvir.
0: Valeu, Marcinho. Abraço pra toda a turma aí.
4: Falou.
0: Bora então, rapaziada. Somente a melhor e mais. É sempre assim, cara, fazendo a festa com a rapaziada. Esse é o Marcinho lá do Comercial RM, curtindo a boa do rádio. E é claro, tem sorteio pra você aqui. Deixa eu repetir o áudio da menina aqui. Oi.
1: Bom dia, Leandro, seu louco. Oi. Aqui é a Vânia. Eu quero participar desse sorteio, Vânia. Aí, hein?
0: Você
1: cidade,
0: já está.
1: Dá gosto de ouvir.
0: Abraço, minha amiga. Quem tá por aqui? O Eduardo. Fala, Eduardo.
5: Bom dia, Leandro Silva, seu louco. Põe meu nome no sorteio que vai ter aí, hein? Nós tá aqui curtindo esses modão chonado aqui, ó. Domingo. Dia de bater o azulejo do Presto Barba.
0: Ai, ai,
5: cê
0: ai.
5: Você tá doido? Lembrando, hein? Bora, Espanha. Os hermanos vai ser vice.
0: É lógico.
5: Cidade, dá gosto de ouvir. Um abraço.
0: Se esse quiser, eles têm que contentar com o vice. Concordo com você, meu irmão. Oi, Pietra Carey.
6: Bom dia, Leandro Silva.
0: Bom dia.
6: Seu louco, aqui é a Pietra Carey. Olha, Leandro Silva, eu quero muito participar do sorteio. Cidade, dá gosto de ouvir. Um beijão, um abraço.
0: Muito linda, que gracinha. A Pietra Carey. O nome dela é Jéssica Jennifer.
7: Bom dia, Leandro Silva, seu louco. Aqui é a Jennifer. Oi, coloca Jennifer. Meu nome no sorteio, fazendo favor.
0: Já
7: cidade,
0: está
7: dá gosto de ouvir.
0: Jennifer.
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O palco era o 1983, cara, pra matar a saudade, Alphaville com Forever Young. Tivemos aqui pro Raça Negra, pra rapaziada que tá lá no, na mercearia RM, no comercial RM, pro

0: por aqui pelo 9820-9450. Fala agora com a Vanessinha e todas as meninas. Vanessinha, você apagou. Você apagou, mas Jesus leu tudo.
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0: Ele vê tudo. Não há

0: Thaís Fernandes. Que é isso, Thaís? Fala, Vanessinha.
1: Bom dia, Leandro, seu louco. Oi. Coloca meu nome no sorteio aí, quer ganhar esse brinde aí hoje.
0: Tá bom. Oi, pretinha.
2: Bom dia, seu louco. Põe meu nome no sorteio.
0: Já está. Já está.
3: Bom dia, Leandro Silva. É a Luciana, a esposa do Vaniel.
0: Oi.
3: Eu queria pedir a música Nikita.
0: Nikita.
3: Tá? E o seu, essa manhã você foi um sucesso. Eu adorei, tô adorando essa manhã com você.
0: Obrigado.
4: Bom dia, Leandro Silva.
0: Bom dia, Vaniel.
4: Quero participar desse sorteio aí, põe meu nome aí também.
0: Já tá, seu louco. Todos loucos, somos todos loucos. Só alguém que não sabe ainda. Tem gente que é louco e não sabe.
5: Leandro, seu louco, você tem certeza que essa música que tocou é do Raça Negra? É o Raça Negra?
0: Sim, seu de louco. Bem com a vida.

raça negra, hein? Hein? Senhora Tevas, Tevão. De bem com a vida, raça negra. Sim, de bem com a vida, raça negra. De bem com a vida, raça negra. Mas você gosta é disso aqui, ó. Eu sei, Dani. Você gosta dessa música aqui, sabe por quê? Você mascou o chicle de bola ploc. Você conheceu as calças o stop. Você usou o Tony Marcel. É, você ia na Hidrominas. Você já foi na AFA. Você já foi na ATC. Eu sei que você é da cabeça branca, assim como eu, dos tempos de ouro. Você é louco!

fazendo a sua melhor, as melhores pra você, a melhor e mais ouvida. Louco, louco, louco, louco, louco, louco. Kira Bon Diz, lembra dessa aí? Essa porrada. Muito bem, senhoras e senhores, chegamos ao final de mais uma edição do seu Sunday Morning. O seu domingo comigo, Anciana. E claro que sim. Fala sério, meu. Top das galáxias, hein, gente? Fala sério, meu. Não. Foi demais passar essa

Essa música aí chama Play Me My Tomorrow, não é Vigory, o som de George Michael, Forever Young, Alphaville. Bom dia pra cidade de Perdizes.

caixa de cerveja, mais 2 metros de linguiça. Ela mora no Alvorada, do final, do telefone final 2988. O Silas Castro, lá do Ibiá, tem base. Tem base, do final 77, ganhou uma caixa de cerveja. O Leone... O

Vem aí, Maurinho Moraes. Tchau, tchau. Daddy cool.

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3: 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Informa a hora certa.
4: 6:30.
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3: Muito, muito boa tarde para você, meu amigo, minha amiga. Para você que sintoniza Cidade FM 94,5, tá no ar o nosso Domingo Alegria. Eu sou Maurinho Moraes e tô chegando por aqui para te fazer companhia nesse domingão, hoje dia 19 de julho do ano de 2026. Agora é 12:09, confira comigo, 12:09 aqui pela cidade. Chega pra cá, porque tá no ar, no nosso
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3: Ótima tarde, minha gente. Muita alegria. O mundo não se leva nada. Pior que não leva mesmo, hein? Oi! Oi! Tá começando! Alô, vovô, alô, vovó, alô, mamãe, alô, papai, alô, titia, alô, criançada, alô, minha gente, sintoniza na gente aqui pelas ondas da 94,5, transmitindo aqui do centro de Araxá, pra você que tá em casa, pra você que tá no seu trabalho, tá no trânsito, tá em toda a região ouvindo a cidade, nas cidades vizinhas, nas comunidades, nos lugarejos, tá todo mundo sintonizado aqui, ó.
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3: Essa dá prazer, dá gosto de ouvir, é a cidade. É boa demais, uai.
4: Gostei.
3: E esse é o nosso Domingo Alegria, gente. Domingo Alegria acontecendo pra você nesse domingão, dia 19. Parabéns pra você que tá completando mais um ano de vida hoje. As jovens senhoras também estão por aqui, né? A nossa amiga Helena, quem tá ali no zap 998209450.
5: Bom dia, Maurinho.
3: Boa tarde.
5: Adoro a sua programação.
3: Obrigado, querida.
5: Estava com saudade, tá?
3: Beijo no coração.
5: Fico esperando todo domingo, o domingo chegar pra gente poder escutar essa voz maravilhosa que é a sua.
3: Que linda.
5: Muito bom dia pra você.
3: Bom dia, boa tarde, boa noite. Um ótimo dia pra você, pra toda a família. Tá? Obrigado pelo carinho. A Thaís Fernandes, já tá ele, a turma toda do Busão. Alô, galera do Busão! Cadê o grito da galera? Eita, turma boa! Ó, abração pra toda a galera lá. Tá lá o Ataídos Fernandes, as meninas, a turma toda indo lá pra Nascente. Tão voltando ou tão indo pro trabalho, hein? Só sei que trabalhar nesse domingão. Alegria de montão é aqui no nosso Domingo Alegria.
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3: Que é isso? Nosso amigo Leandro Silva, ele tava com muito frio, porque o negócio aqui, rapaz do céu, tá quente, hein? Tá quente aqui. Deixa eu ligar esse ar-condicionado um pouquinho aqui. Acabar de ficar com o nariz entupido, né? É desse jeito. Chega pra cá, 998-20-94-50 ou 3662-6030. Você participa comigo aqui, ó, na 94,5. Deixa eu ver quem tá ali.
6: Tá do Marinho Moraes. Tô sabendo que você dá um giló no seu condomínio.
3: Giló?
6: Não, seu giló é pra mim também, tá bom?
3: É bosta. Tem mandioca, você quer? Giló tem não, parceiro, giló tem não. Quem está servindo giló pra turma aqui é a turma lá da feirinha que tá acontecendo lá no Parque das Acácias, viu? O Marcão tem giló. E baratinho giló dele, viu?
7: Baratinho.
3: Rony, o

0: Eduardo aqui no nosso Domingo Alegria. Eita coisa boa, é tarde pra dizer te amo. E cidade. Olha a hora na cidade, agora meio-dia e 21. Alô, Sebastiana, fala, Sebastiana.
1: Boa tarde, Mari Moraes, é Sebastiano. É, passar a música nova de Renan Raí pra mim e oferece pra mim, toma dali. É
2: Encontros imperfeitos.
1: Encontros imperfeitos. Oferecer pra galera aí, tá bom? Pra Milquinha aí, pra Magali, né? Fofão também, né, Fofonete?
0: Certo, então. Encontros imperfeitos é aquela que quer ouvir? É essa que ela pediu, não é? Ela falou que é de quem? Do Renan e do Raí. Ah, tá, do Renan e do Raí. Tem ali. Aí o Malmeida, alô, e o Malmeida. Tá lá no Novo São Geraldo, né? Ela é bom aí também, é tudo, é pertinho do outro, né? Olha, pega o telefone e liga pra cá. Deixa eu saber se esse telefone tá funcionando em ordem aqui. Deixa eu saber aqui. Vamos saber ao vivo. Tá funcionando, tá tudo tranquilo, hein? Ó, 3662-6030, tá esperando o quê? Chega pra cá.
3: Bom dia, Leandro, tudo bem?
0: Tarde.
3: Leandro.
0: Ah, não, isso era pro Leandro, agora é tarde.
3: Boa tarde, Maurinho, tudo bem?
0: Tô bem,
3: Maurinho, toca aí pra mim, Andorinha Machucada, com o Zezé de Camargo, Luciano.
0: Andorinha.
3: Mandar pro Zete aqui no Lebron, aqui no salão, trabalhando.
0: Tá agarrado, tá agarrado.
3: Aqui, minha família, meus amigos, viu? Zezinho da padaria, toda a turma lá, toda essa galera aí pra você e família, uma semana abençoada.
0: Valeu,
3: cidade,
0: obrigado,
3: dá gosto de ouvir.
0: Ó, vamos saber quem tá no telefone. Alô, boa tarde.
4: Boa tarde.
0: Opa, quem fala?
4: Uai, quem você acha, Maurício Moraes?
0: Eu vou saber, eu não sei não.
4: Uai, você passou por mim ontem com o seu Fiat Uno.
0: Uai, não sei.
4: Eu comprei você, virou a cara.
0: Uai, não sei quem é não, quem é?
4: É o Júnior, Maurinho.
0: É o Júnior?
4: É ele mesmo.
0: Ô, Júnior, você tá bom?
4: Tá, e você?
0: Aí eu te pergunto assim, ó. Como é que você tá? Aonde você tá, Maurinho, Júnior?
4: Uai, tô aqui no Jardim das Oliveiras.
0: Jardim das Oliveiras, tá aí. Tá filando a boia na casa da mamãe ou você tá morando por aí?
4: Uai, tô morando por aqui, né?
0: Tá certo. Pede uma moda boa pra nós aí. Fala comigo.
4: Ué, manda um Renan e Raí pra nós aí.
0: Ah, então, vai sair agora o Encontros Imperfeitos. Boa demais, hein? Pode até oferecer, vai lá.
4: Ué, manda pra toda a turma de Uberaba aí, minha esposa Daiane, né, meus filhos, minha mãe, meu pai, minha mãe Maeli, meu pai Alessandro, o Alan, a Roberta.
0: Ô,
4: e pra todos que estão ouvindo aqui.
0: Te pergunta quantos meninos você já tá?
4: Uau, com dois só, né, mano?
0: Credo. Você é bom mesmo fazer menina. Deus é mais. Ô, oh, cidade!
4: Dá gosto de ouvir.
0: Beijo, gente boa, gente boa.
5: Entende o meu gosto.
0: Aí, ó, a turma do 100% que
6: é. Boa tarde, né? Maurinho.
0: Não, esse é o Fernando.
6: Um abração aqui pro Augusto aqui no rancho do Fernando aqui no Gaeiro.
0: É o Fernando.
6: Estamos aqui escutando a Rádio Cidade, a melhor do Brasil. Você tá doido.
0: Isso é bom, hein?
6: Programão bom, um melhor que o outro.
0: Obrigado, viu, Miguel?
6: Um abraço pro Augusto e pro Fernando aqui.
0: Tá certo, então. Bom, manda um abraço pra galera dos ranchos, pessoal que vai conferir
7: Maurinho,
0: a programação
7: da cidade. Manda um abraço pra nós aqui no Sacramento Boa Vista.
0: Ah.
7: Alô, é o Marco, vizinho do Antenor aqui, do Burrão.
0: Tá certo, tá mandando abraço então pra essa turma. Antenor, tá sumido. Alô, boa tarde.
8: Boa tarde, tudo bem?
0: Bom demais, quem fala?
8: É o Jim do Pão de Açúcar 3.
0: É o Jim?
8: É.
0: Ô, Jim.
8: Seu programa todo domingo,
0: ô, Jim, obrigado pelo carinho.
8: Como é que você tá?
0: Como é que você tá, Jim? Como é que você tá?
8: Bom demais, e você?
0: Ó, dos melhores que tá, tem melhor que eu mereço. Eu vou falar assim, que aí Deus abençoa demais, mais,
8: né? Hoje.
0: Tá querendo ouvir uma moda?
8: Ah, tá na capa de revista, hein,
0: capa
8: jeito?
0: De revista. Rapaz, aí você mandou bem demais com a moda dessa aí. Capa demais, de revista. Né? Pode oferecer, fica à vontade.
8: Não, pra minha família, pra todos me ouvindo, você, hein, Maurinho?
0: Oh, obrigado, Dinho. Ô, oh, cidade.
8: Gosto de ouvir.
0: Dá gosto de ouvir. Ó, o Dinho, ó. O Dinho tá lá ligadinho. Ô, oh, manda um abraço pra turma do Rancho Aconchego dos Feras. É, Aconchego dos Feras. Cadê o Renan e o Raí pra cantar pra nós? Renan, oh, Raí, Encontros Imperfeitos na cidade.

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4: 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Domingo Alegria. Bom demais, hein? Ô Maurinho, aqui é o Léo, cara. Olha, agora é meio-dia e 31. Olha, aqui é o Léo, cunhado do Alexandre Toucinho. Alexandre Pelanca, né? Tem Toucinho, mas não. Virou uma pelancaiada danada. Olha, coloca aí no programa Mirosmar. É tão bom que até o japonês canta junto. Um abraço, bom programa. Obrigado, meu amigo. Grande Léo. Deixa eu ver o que é essa aqui. Que música é essa aqui, deixa eu ver.
5: Ah, canta, né, amigo? Ô, Paulo.
6: Assim, vamos ver se você sabe,
5: né? 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
4: Ô, japonês apaixonado, hein?

0: 대신 지엄마.
1: Que isso, em japonês cantando, cara. Muito bom, muito bom, muito bom. Bacana demais. Alô, o Leozão, grande Léo. Abraçando a turma toda aí. Ó, quem tá ali com a gente também ouvindo o programa é o nosso amigo Elvis, lá na rodovia Araxá-Patos. Grande Elvis, tá aí na turma toda lá. Lavando o pessoal. Alô, Alaí. Alaí, viu a mensagem? Boa tarde, Maurinho. Ou toca uma pra mim, acabei de chegar de Caldas Novas, descansar com a família. Tá bobeira não, olha aí, já levo, avapo. Ah, é ruim, hein? Ah, quem tá ali, tem mais gente.
2: Eita, esse japonês aí canta bem. Isso é sinal que nós brasileiros sabemos o que fazemos.
1: Deixa eu ver quem tá ali.
3: Ô, Maurinho, boa tarde. Beleza, Daniel?
1: Bom, Daniel.
3: Ô, puxa um Christian Ralph aí pra mim. Escolhe uma boa deles aí pra mim. Oferece minha esposa Vanessa, meu filho Arthur, todo mundo gostar da música. Valeu, meu chegado.
1: Falou. Christian Ralph daqui a pouquinho. Ó, participe aqui, hein? Tem gente no telefone aí? Alô? Tem gente? Oi? Ô, tem ninguém não. Tá bom, já liberado. Deixa eu ver que a Raquel tá ali com a gente. Manda um abraço pro meu amigo Romãozinho, Flávio Romão, tá ele, a esposa, o Gaguinho, tá lá. Um abração pra turma lá no Ponte Queimada. Solta aquela do Jades e Jadson pra gente, aquela. Alô, Cici, tá ligadinha por aqui, na 94.
4: Segura, João Carreiro.
1: Alô, Fabrício Flauzino.
5: Alô, Maurinho dos Moraes.
1: Fala, Flauzino.
5: Saudade de matadeira pra nós aí.
1: Daqui a pouco.
5: Bom domingo.

Esse é o nosso desejo de amar, Christian Ralph, na 94, é música boa, pode aumentar o som, aumenta o volume do seu rádio. Você está, claro, que é na melhor de todas as emissoras. 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

0: Felicidade, cara, que coisa boa, hein? Essa aí é a música Desejo de Amar, que você conferiu comigo aqui, ó, na 94. Tem áudio da galera pelo WhatsApp 998209450. A menina do torresmo.
1: Ô Maurinho Moraes, boa tarde. Oi, tudo bem?
0: Tudo
1: é a Fatinha do torresmo.
0: Fala, Fatinha.
1: Manda pra nós aí brigas com Cristi Ralph.
0: Que isso aí.
1: Mandar pra essa mulherada apaixonada que tá tudo brigando aí.
0: Por quê? Por que a
1: Helena, mandando um abraço pra você, amada.
0: Tá certo. Olha, mas vou tocar brigas com... Não vai ser com o Christian Ralph, não. Vai ser com o João Neto e Frederico. Pode ser? Pode ser? Top demais da conta também. Aí os meninos cantam demais. Fala aí.
2: Ô, Maurinho, boa tarde. Manda a moto pra nós aqui, ó. Tá aqui o meu compadre Léo, a esposa de Lamando, o Emerson, mas a dona Érica e a mãe da dona Kelly, os meninos. Toca a muda pra nós aí.
0: Tá certo. Tá mandando um abraço.
2: É vou falar o nome deles, dá quase um sei.
0: Boa tarde, Maurinho. Toca aí pra nós hoje aí, ó. Um Leandro Leonardo das Boas, né? O telefone é outro, viu? Mas a capa que eu comprei, como é que é? O telefone é outro, mas a capa é roxa. Comprei outra. É igual. Ele chegado na coisa roxa, né? Ele sempre gostou, Cristiano.
3: Ele gosta.
0: Agora ele só tá aflorando, né? Tá só aflorando. A Badia do Radinho tá ligadinha aqui com a gente. Nossa, essa música é linda aí, ó. Segura essa pancada no peito. Segura essa tijolada aí, ó. É bruta.
4: Essa é boa demais. Vamos lá comigo, senhor.
5: Credo, hein?

cidade. Aí dá gosto de ouvir, hein? Como é que é, Cadeirudo? Tocar aquela música que o Moraes escreveu? É? Você acha que vale a pena, Cadeirudo? Então toca aí, ó, a música do Moraes, aí, ó, mais uma composição. Solta o som, pode aumentar o volume, que a música é boa.

só música boa. Aí o José Augusto cantando pra gente, das antigas, Aguenta Coração. Toca mais uma, agora quero ouvir do Roupa Nova, tem ela aí. Aquela assim, ó, linda, só você me fascina. Aê!

0: Aí o som do Roupa Nova. Linda demais, hein? Show de bola aqui no nosso Domingo Alegria. Eita, nós, agora um minutinho. Aliás, um minutinho não, já é uma hora. O Ivan tá aqui mandando abração pra toda a turma que tá ligadinha com a gente. Alô, Vanusa. Alô, o Jacarezinho.
1: Boa tarde, Maurinho. Essas músicas você colocou e o Leandro apaixonado, viu?
0: Eita, nós.
1: Seja saudade do seu.
0: Não, de mim não, de mim não.
1: Tô emocionada aqui no caminhão.
0: Eita, nós. Abração pra ir pro Vanusa. A turma toda que tá hoje, ó, na carreata, né, da festa do motorista. Abração pra toda essa galera do volante, meus amigos, meus companheiros aí. Tudo de bom pra vocês. Pelo amor de Deus, não fica dando muita cerveja pro Jacarezinho, né? Não, colocando esse tipo de música mais ou menos assim, porque a transformação é quase que imediata, viu? É verdade, é verdade. A mãe dele, a dona Isaura, a esposa Vanusa, a Leandra filha, o pai Jacaré já andam com vergonha dele, né? O rapaz é facinho, facinho, solta a franga. E quando vê o cunhado, então, o Torresmo, ai, ai, ai, aí vou te falar.
2: Ele gosta.
0: Ixi, é demais.
2: Demais.
0: Aproveitar e chamar um abração pra toda a turma. Lá na Fernanda Vieira, Spa e Bronze, né? A galera tá lá tomando aquela cerveja, ouvindo a cidade, tomando aquele bronze também. Abração, Fernanda. Vamos aproveitar, um abração também pro Rodrigo, né? Grande Rodrigo, esposa Fernanda, tá lá também com a gente, ouvindo a cidade. Dança, Jacarezinho. Alô, Guinaldo, aí, Maurinho, as modas dessa aí. Tô lembrando a caneluda lá da casa do Muro Preto, vai tá credo. É amor demais. Bom, não esquecer de mandar um abraço também pra minha amiga Luísa. Tá lá. Tá de boa? Tá de boa? Abração pra ela, a turma toda que tá com ela, a jovem senhora Iselena. Essa é das antigas. Boa demais, Maurinho. Se tiver com, depois você toca um GR Adriano pra gente, viu? A turma do Rancho Aconchego dos Feras. Ô, Fernanda, daqui a pouquinho tem música pra vocês aí, viu? Pra mulherada que tá lá tomando aquela cervejinha, tomando aquele bronze. Abração pra toda a turma lá. Ô, manda um alô pra turma aqui no Rancho São Mateus, Reinaldo, o meu pai Delvo, a minha mamãe, a minha filha Ana Júlia, é a Lidiane. Olha lá, começou a rebolar o Jacarezinho, cadê ele? Dá lá, eu tô te falando aí. Ah, meu Deus do céu, olha o vídeo dele, cadê? Olha o vídeo dele. Ainda falo que é amigo da gente, começou a ficar comigo.
3: Tá fitness.
0: Ah. É, não tem bunda, não tem nada, né? Acabada, né? Bom, tá na tábua da beirada. Vanusa, não sei não, viu? Esse maridinho seu é facinho, facinho. Ele tá dando certo, só não fez a curva ainda, mas vai fazer, pode ficar sossegado, viu? Daqui a alguns dias você vai ter surpresa, suas lingeries sumindo. Quem foi que pegou? Foi ele, o Jacarezinho. Saúde, 1:03 agora. Indiferença, Jair Adriane.
4: A gente já.

0: o som do GR e Adriano. Mais uma vez, hein? A vida não tem graça sem você. Um abração pra dona Jaque lá de Jardim das Oliveiras. Tá com o radinho ligado aqui na cidade. Ei, Guinaldo, é paixão demais, hein, Guinaldo? Você tá
1: bom? Ei, Maurinho. Você escutando umas músicas dessas aí, você lembra dos Cajamangue, hein?
0: Deus é mais, nem Cajamangue eu gosto. Deus é mais. Ô Maurinho, com essas modas o volume do som explode. A jovem senhora Iselena tá na cidade.
2: Um abraço aí pro Juninho, meu filho, fominha de bola. Pro Zé Maria, meu padrasto, com minha mãe, com a minha esposa Suene. Tamo por cá, serrando a boia nesse domingão.
0: Aí,
2: manda
0: ó,
2: uma moda boa pra nós. Bolão da curva.
0: A galera dos Macia. A turma lá na curva do Urubu. Abração lá, Soraya, a turma toda. Oh, aqui, ó, tem um rapaz aqui, parece que ele tava dormindo. Deixa eu mandar um abração aqui pra turma da Top Detalhes lá no bairro Alvorada. Pensa no rapaz que acordou revoltado com a festa dos motoristas. Solta o áudio.
3: Ou, oh, um filho de Deus, eu não vou xingar ele não, senhor. Mas um filho de Deus, 4 horas da manhã, e começou a buzinar um caminhão aqui perto de casa.
0: Ai, ai, ai.
3: Eu acho que ele tava testando a buzina, porque não tinha mais ninguém, sabe?
0: Não é possível. Ai, Jesus.
3: A buzina é muito pior do que a do navio. Eu acho que foi lá na Casa Marinha comprar aquilo, porque não tem cabimento, não. E ele ficou buzinando aquilo até começar esse diabo sacarriar.
0: Diabo não, xinga não, demônio.
3: Perdoe por caridade, eu sei que é trem religioso, mas não tem base, não.
0: Ei, mas é a revolta, né? A revolta aí de quem não é caminhoneiro, né? Aí começou aí, foi a alvorada, né? Dos pessoal da turma do volante. Aí um motorista falou assim: não tem que fazer nada mesmo, vou ripiar esse caboclo. Aí o que ele falou?
4: É pra incomodar mesmo. Se não for pra incomodar, não instala buzina, não dá partida em caminhão. Festa do motorista é isso aí, é tradição. Chama.
0: Abração pra galera do volante. Vamos pro giro comercial, gente? Que deixa eu ver, tem mais gente? Maurinho, toca aquela moda lá, ó. A moda lá, Maurinho Moraes com participação do Juliano César. Gente do céu, bom, vai atrapalhar a programação, Maurinho cantando. Vai se não. Deixa eu ver quem tá ali.
5: Boa tarde, Maurinho.
0: Meu Deus.
5: Como é que tá, beleza?
0: Bom demais,
5: Maurinho.
0: Oi.
5: Eu fiquei sabendo agora que estão mudando seu nome, vai ser Maurinho Poeta?
0: Todo dia eu troco de nome.
5: Você é parente do Carlinho Poeta?
0: Não, amigo.
5: Beleza, ô,
0: bom
5: Maurinho.
0: Bom demais da conta.
5: Ô, cadê o Vampeta?
0: Vampeta? Não
5: Cê
0: sei.
5: Você não tá mexendo com ele mais, hein? Mexe com ele aí pra
0: é
5: nós ouvir.
0: É chambreta.
5: Eu tô recebendo a visita da Lidiana aqui do rancho hoje.
0: Reinaldo.
5: Você sabe que agora eu tô mais por cá, né?
0: Pra lá.
5: Eu vou na cidade aí de vez em quando, mas eu tô mais por cá. Beleza?
0: Certo aí.
5: Então manda um bordão pra nós aí, manda uma moda do Juliano César. Você sabe que o Juliano César foi o verdadeiro cowboy brasileiro, né?
0: Cowboy.
5: Então manda um modão do Juliano César
0: daqui
5: aí pra nós.
0: Daqui a pouco.
5: Mas pelo amor de Deus, não canta não, mano. Se você cantar, vai quebrar
0: o
5: escrito. Beleza?
0: Tanto mal tem que ver.
5: Maurinho Poeta.
0: Meu coração se quebrou.
5: Tamo junto, misturado.
0: Tanto mal tem que ver.

0: Daniel, tá ligadão, tá na cidade.
1: Foi eu, Daniel, de novo. Oh, você vai dar pra um bom compositor, cara. Olá. A música ficou boa, hein?
0: Ficou boa, não ficou? É Moraes. Mais uma composição do Moraes. Mas tem esse negócio de dar pro compositor, não, vai. Dá bobeira, não. Alô, Anderson. Olha, cadê nosso amigo Romeu? Tá, o Chambreta. Tá descansando, tá descansando. 1:11 agora.
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1: Aí a gente, já de novo, Cadeiru? É nós aqui? Então bora, bora lá. Galo hora dessa, meu filho. Agora é 1h14 aqui pela 94. 1h14 é o galinho da tarde, né? Ah, tá. Só se for. E a turma tá sintonizada, tá ouvindo o quê? Tá ouvindo o quê?
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1: Quem, como é que é? Vai ter ou não vai? Vai verificar. Então verifica aí se vai ter algum sorteio ou não, tá? Se tiver, pra gente anunciar aqui pra tu, beleza? Vê pra nós aí.
4: Maurício, tô tocando as músicas antigas aí.

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Dá muito gosto realmente de ouvir. Esse é o nosso Domingo Alegria.

Deixa eu mandar um abração aqui pro Jacarezinha, Vanusa, Leandro, a turma que tá lá no caminhão, acabou de passar aqui na porta da rádio. Estão dando aquela buzinada. Eita, turma boa, abração pra eles, ótimo domingo, hein? Mas estão indo pro chá revelação, será que o menino é de quem, hein? Eita, nós, olha, 1:19 agora pela cidade, tem Bruno e Marrone, vai pra turma do bronze, é, a turma tá lá acompanhando a gente, Fernando Vieira, a turma lá no Fernando Vieira, Spar Bronze, dessa aqui, ó, Bruno e Marrone, passou da conta.

0: fazer a coração esse domingo, alegria, vou te contar, rapaz. Cerveja tá te estralando sozinho, até dentro da geladeira tá abrindo sozinho com as modas dessas aí. Até a geladeira tá chorando, né? Falando nisso, gente, deixa eu me desculpar aqui com o pessoal que tá ouvindo aqui a programação. Quero pedir desculpas encarecidamente a toda a população de Araxá, da região, pelo que tá acontecendo. Estão vendo aí que tá uma onda de frio, né, gente? Essa onda de frio. Infelizmente, é uma geladeira que eu esqueci aberta lá no rancho e ela gelou tudo. É o que tá acontecendo. Saúde. Aí, a culpa dos espios também. É foda, né? Ela é uma geladeira antiga, muito potente, sabe? Ela não gasta muita energia, não. Tô pagando R$5.200 por mês de energia dela. É, esse gelo é decorrente aí a ter esquecido a porta da geladeira aberta. Mas eu já tô ligando um micro-ondas lá que vai esquentar tudo, pode ter certeza. Ai, pra acabar isso.
1: A palhaçada.
0: Não, palhaçada não, é verdade. Vai, deitaço! Vai, sai! Ué, quase mordeu aqui, ué. Vai, isso! Cachorro brabo pra caramba. Boa tarde, Maurinho. Aqui é a Leila Braga, da Fazenda São Sebastião e Morrinhos, né? Ofereço aí a programação para os meus netos de Ibiá, que vieram passar as férias comigo, hein? Lara, Pedro, Caleb, em especial para meu esposo Jefferson Keule. Agora você vai ver, minha filha. Pode? A casa da vovó é uma beleza. É cheia de bagunça pro Codelá, você vai ver. Deixa eu ver quem tá ali, o Ivan. Fala, Ivan.
2: Antes de ter ouvido pra escutar, que ia ser surdo.
0: É. Ivan, você tá esquecendo, que eu sempre fui lá, você viu a geladeira? E é pequena, que é as Frigidaire, né? Frigidaire, que é as quadradinhas. Tem uma outra lá que se eu abrir ela, eu não gosto de utilizar ela, ela gasta mais energia. Um que ela tem tipo um puxador de queda que esquece caminhão antigo pra abrir a porta dela. Tem até um trinco, aquelas arredondadas esquisitas, sabe? Parece um motor de Mercedes, assim, batendo válvula, né? Vai quebrar tudo. Esse é o Domingo Alegria. Alô, Marcela. Tá ligada na cidade. Ótima tarde. Alô, Inácio. Alô, Tânia.

0: Mendonça, Maiara e Maraíza. Coração Bom, Bandido.
1: Eu sei qual gelada ele está falando. Lá da minha avó, Tonieto, lá tinha uma. Quando a gente grudava na porta dela pra abrir, dava choque na gente.
0: É, de jeitinho.
1: Aí o que acontecia? De vez em quando o caminhão que meu tio tinha lá acabava a bateria.
0: Ah.
1: Ele ia lá, agarrava na porta da geladeira, encostava nos pós da bateria, o bicho que um caminhão roncava na hora. Ixi, brava mesmo a geladeira.
0: Não, nossa senhora, aí sapeca mesmo.
2: Credo.
0: Geladeira dava tanto choque, dava até partida no caminhão aí. Que isso? E na época de frio, que não pega, às vezes tem que colocar aqui a tocha de fogo lá pra dar aquela partida. Como é que era a partida dele? Você tem a partida do caminhão dele aí, ó? Tem ou não tem, cadê? Como é que era a partida lá? Isso é grudado na tampa da geladeira, né? Ah, pra acabar mesmo. Vai ser mentiroso, hein, senhor? Duvidando a minha coitada da minha geladeira.
3: Ô, Mari Moraes, boa tarde, bonecão de aluno.
0: Aí, ó, a comanda madrinha vai bem, né?
3: Tudo bem com você? Manda tudo a programação bem. Toda pra nós aqui no Padalaô, pra mim, pra Isabel, pra Carlinha e pra todos os seus ouvintes da cidade FM de verdade.
0: Alô.
3: Viu o vídeo aí?
0: Alô, Marcinho, dá bobeira, você também, né? Um abração pra turma da Comercial RM, tão lá ligadinhos
4: pra gente. Maurinho, boa tarde, tudo bem?
0: Tô bem.
4: Olha uma música aqui pra nós, aqui no Lar Benezer, Maurinho.
0: Ô, turma do Lar Benezer, abração pra turma, pessoal lá do asilo, pessoal da PAI, a turma lá da PAC, todo mundo ligado. Oi, pagou, Marcela, você pagou a mensagem, por quê, Marcela? Solta aquela do Guilherme Santiago, até os Miro Osmar foi cantar junto, tanto que a moda é boa. Essa aí, ó. Do outro lado.

0: É, esse aí não tá puro não, hein? Esse não tá puro. Solta o áudio dele de novo aí, dele.
1: Barro demais, Pablo.
0: Esse não tá puro de jeito nenhum, hein? 1:39, Guilherme Santiago, Zezé de Camargo e Luciano, do outro lado da cidade.
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0: É claro, agora 18, voltando pras duas, e tem aniversário na cidade. Hoje é aniversário da Dona Marlene do Orlando. É a turma que tá no ranginho e Cantos da Mata. Tá lá Denildo Nóbrega, meu grande amigo Denildo Nóbrega, a família toda, todo mundo curtindo, se divertindo e comemorando o aniversário da Dona Marlene do Orlando. Parabéns pra senhora, saúde, felicidade, muita coisa boa na vida da senhora. Aproveite bem esse dia, viu? Aproveite bem esse dia, porque todo mundo que dá é porque ama demais a senhora. Parabéns, felicidades. Olha, abraço se estende a todo mundo que estiver fazendo aniversário hoje, hein? Bobeou? Haha, a gente pimba. É a música. É a música.
7: Por que você não passa lá, meu bem?
0: Essa é, passa lá, tem bobeou, a gente pimba.

0: Mauri, manda pra nós aí, chora coração do Emílio Eduardo, pra arrebentar com a gente mesmo, viu? Essa cidade é demais. Dá gosto de ouvir e beber um vinho.
1: E tu meu torresmo.

0: Fala, Maurinho, boa tarde. Manda uma moda aí pra nós aí, uma homenagem ao meu irmão aqui, ó. Rap da Roça aí, beleza?
1: Rap da Roça.
0: Obrigado.
1: Credo, inglês, essa é antiga.
2: Não interessa se ela é coroa.
3: Alô, boa tarde, pelo amor de Deus. Vocês devem estar fumando do índio aí, ó. Só mentira, mas cabeludo uma com a outra. Aí você tá doido, aí você
1: tô louco.

0: Boquinha de Ouro, regravada. Essa música é do trio Parada Dura, não é? Essa música é do trio Parada Dura, foi regravada aí por vários artistas, inclusive o Guilherme Silva também, que é o que tá cantando, interpretando ela agora no momento, né? A Barquinha de Ouro, eita nós! Que é isso aí? Que é isso aí? Que é isso aí, Cadeirudo? Pra dançar, é pra dançar. Ei, então dança.
1: Amém.
0: Eu vou dançar.
2: Dança, gatinho, dança.
1: Que é treino, me apavora, não.
0: Não, esse é o passo do calango, esse é o passinho do calango.

0: Jair Marcelo, dois pra lá e o dois pra cá. Quem tá aí? Quem tá aí? Quem tá aí?
1: Ô, Malvin, seu Boiola, você não mandou a música pra nós aqui no Sacramento Boa Vista?
0: Qual é a música, companheiro? Diz. Maida e Marcelo, dois pra lá e o dois pra cá. Quem tá aí? Quem tá aí? Quem tá aí?
1: Ô, Malvin, seu Boiola, você não mandou a música pra nós aqui?

0: Maurinho, manda um modão bem chonado aí pra nós. Foi Evaldo, Matheus, Luciano, Ana Paula, Vanim. E toda a galera que gostar da música aí. Como é que você tá, bonecão de Olinda? Você tá sumido, aí?
1: Você que não percebeu, tava atrás de você, na fila, você não viu não?
2: Aí. Boa tarde, Maurinho dos Moraes.
1: Fala,
2: como é que você tá?
1: Como é que você tá?
2: Beleza?
1: Como é que você tá? Só tem modão.
2: Vai curtir o domingão?
1: Só modão.
2: Oferece pra todos os caminhoneiros, todos os motoristas de busão, os motoristas de aplicativo.
1: Ah, tá a galera do volante.
2: Todos os motoristas que carregam nosso país aí nas costas, dá lá e pra cá, leva a galera de acordo com as necessidades, que São Cristóvão abençoa nós aí.
1: Amém, amém.
2: Um abraço, Maurinho, com Deus.
1: Tamo juntos. 6 faltando pras 2 agora.
3: Alô, Maurinho, boa tarde, meu
1: alô,
3: querido.
1: Alô, Dinizio.
3: Aqui é o Pão de Queijo.
1: Ô, meu amigo,
3: manda um
1: Pão de Queijo.
3: Manda um botão aí pra nós aí, que é o de rancho. Assino com X.
1: Nossa.
3: Alô, oi. Maurinho. Bora destramelar um.
1: Bora, destramela daí.
3: Bom domingo a todos.
1: Obrigado,
3: bora, cara. Secar a Argentina.
1: Ó, daqui a pouquinho tem assino com giz pra você, viu? Daqui a pouquinho.
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0: felicidade, só modão nesse domingão, hein?
1: Maurinho, Moraes, boa tarde, como é que você tá? Ô, tô aqui no Filomeno pegando o almoço aqui, adivinha quem tá comigo aqui, conversando aqui, com minha esposa,
0: quem,
1: do Célio?
0: Quem?
1: A Graia.
0: A Graia, é o Graia.
1: Lá vai ali, você viu uma mocinha também.
0: Cuidado que ela te bica, hein, cuidado que ela te bica. Você tá doido, 2:02 agora.

paredão cabeceira, só coisa bruta. Essa é sim, essa é bruta demais, né, rapaz? Gilberto e Gilmar, capa de revista. Alô, Dudu, abração pro Dudu, a família toda, Dona Marlene Rocha, Samanta, o Duduzinho, o Ravi, uma boa. Ô, Maurinho, toca a Igrejinha Azul aí pra mim aí, toca, tem como? Ô, Cavalo de Teta, olha, toca aí música Igrejinha Azul com Mato Grosso e o Matias, tá? Com Mato Grosso e o Matias, e oferece pra minha branquinha, a Cleide, lá no Santa Rita. Fala pra ela que eu amo muito ela. É o Fábio Costa.

0: finalmente uma declaração de amor do Fábio Costa, oferecendo essa linda canção.
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0: Aí oferecendo aí pra... Ele chama ela de Branquinha, né? Pra minha Branquinha, Maurinha, a Cleide, lá no Santa Rita. Tá oferecido aí, ó. Ô, Vanderlei.
2: Ô, Maurinho Moraes. Vanderlei do aeroporto. Mais conhecido como Tigrão da Abolição.
0: Tigrão da Abolição.
2: Olha nós, Emília Duarte, Caboclo d'Água. Oferece pro João Paulo, Diogo Berreia, eu, Nezi, fundinho de panela. Tamo aqui na escuta aqui, hein? Errando a mão. Daqui é modelo.
0: Falou. Falou, meu querido. É homem d'água que ele quer falar, né? Quem tá ali também é o Mimosa. Mimosa tá longe. Onde você tá, Mimosa?
3: Ô, Maurinho Moraes, fala com nós. Boa tarde pro senhor. Como é que tá os procedimentos na cidade de Beja? Fala com nós.
0: Tá tudo bem, tá tudo cá, bem.
3: Hein? Negócio Mato Grosso aqui. Sapecando um carneiro no povo aqui, gurinha. Curitiba.
0: Olha só.
4: Ai, credo.
3: Correndo pra uma choradeira aqui por causa do Penélope, menino, que você não tá entendendo, não, hein?
4: Jesus, toma conta.
0: Mas eu acabei de assistir um vídeo ali que parece que ele tá pegando outro aí, olha. Ora, manda um alô pra nós aqui na Chácara Recanto da Paz, tá? Manda uma música do Gustavo Lima, Que Mal Te Fiz Eu, ou Implorando Pra Trair, com Michel Teló. Oferece pro meu esposo Anísio, os netos Mariá, o Henry, Eloá, todos que estão aqui comigo, minhas filhas, né? Genros, feliz domingo pra você, cidade, dá gosto de ouvir. Daqui a pouquinho tem o Gustavo Lima, tá bom? Daqui a pouquinho, porque agora tem essa aqui, ó. O som do Chitão e do Chororó, pra completar esse bloco musical. A mais bonita das noites.

0: 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Rapaz, só modão, hein, rapaz?
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0: Ê, Madá. Ó, oh, quem tá mandando abraço pra Madá? O Ivan. Mandando abraço pra Madá, irmã da Madá, a turma toda lá, né? Maurinho, manda uma música aí, Sublime Renúncia. Para o meu amorzinho, Leonete. Para o Kennedy, o meu filhão. Tá aí então, ó. A turma vai ouvindo aqui na Cidade.
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0: Não, já tem, mas por enquanto agora a gente vai ao vivo com você, é claro, aqui do estúdio da nossa 94,5, diretamente do centro de Araxá, levando alegria, descontração no seu domingão. Você tá ligado no...
9: Peraí,
0: fala aí.
9: Você tá com a minha presença aqui, a presença de quem? O José Reis?
10: Modão bom da Rádio Cidade.
0: Ei, Cidade. Deixa eu ver aqui, peraí.
11: É o Marinho Moraes. E esse negócio aí de Farmaura, que é o filho do Oldão, o Anthony. Dá um abraço aí pra minha família, pro meu irmão, pra minha mãe, pro meu avô, pra minha avó e pro meu pai.
0: Tá mandado um abraço aí, tá mandado um abraço. Tem mais aí, tem mais gente no zap da cidade. Fala comigo aí, meu povo.
9: Maurinho, principalmente pro Luiz, o Luiz da Oficina Silva, um amigão da gente. Manda essa modona aí pra ele, com carinho e abraço. Tá, é um amigão.
0: Manda um beijo pra ele de uma vez também. Você não quer mandar mais nada, não? Manda um beijo, né? Manda um beijo. Cadê o beijo? Quem dali?
12: Boa tarde, Mário Moraes. Boa
0: tarde, Pedrina.
12: Que Deus abençoe.
0: Ó, nós todos, né, Pedreira?
12: Todos vocês.
0: Obrigado.
12: Boa tarde, Mauro e Moraes. Bom domingo. Que Deus abençoe vocês aí na Rádio Cidade. Se der, você passa pra
0: alô, Elinho, do Renan e Raí,
12: qualquer uma.
0: Elinho,
12: Cidade,
0: lá na Jurita.
12: Dá gosto
0: a
12: de
0: Giane,
12: ouvir.
0: A Geisiane, o Duquinho, estão lá acompanhando a gente. Pessoal das fazendas, né? A turma não para. A turma do agro, o agro não para. Eu tô recebendo aqui no estúdio da 94,5 nosso amigo Zé Reis. Boa tarde, Zé Reis.
13: Boa tarde, Maurinho Moraes. Boa tarde a todos que estão ouvindo. Eu sei que aqui é, pega longe YouTube, pega internet, pega tudo.
0: Pega pra tudo quanto é lá, né, Zé?
13: No Rio de Janeiro continua lindo. Pega Rádio Cidade, 94,5. Tô aqui contigo aqui, Maurinho.
0: Esse é o Zé Reis. Saiu lá da casa dele, vem cá fazer uma visita pra gente. Tá mandando abraço pra turma toda, né, Zé?
13: É, tamo aqui, o Cadeiruto tá aqui, menino. Vocês nunca viu o Cadeiruto falar, o Cadeiruto tá falando, hein?
0: Ei, Cadeiruto.
13: Tamo junto.
14: Ô, Mauri, bom?
0: Bom, hein? Não.
14: Quanto tempo, hein? Deixa eu te falar, toca o grupo Raça aí, Gato Manhoso. Música boa, oferece pro Natalino lá, que tá lá na oficina, lá fazendo portão.
0: Um abração pro Natalino.
14: Valeu, Maurinho.
0: A turma toda aí, ó, pessoal trabalhando ao som da cidade. João Reis, você mora lá no Celema, João? Onde você mora?
13: Querido, eu moro ali no Francisco Duarte, ali, subindo na Bis de Melo, filho, você passa o Hiper ABC até a rotatória. É a primeira rua esquerda, e tinha antigo bar do Timóteo.
0: Lembro do bar do Timóteo demais.
13: E a Dorcelina, já tomou um cachaça lá.
0: Dorcelina.
13: Eu moro ao lado ali, o Portão Branco número 10.
0: Aí, ó, tá vendo? Passa tudo, a localização, tudo, passa tudo.
13: Não vale caso quebrar os vidros, não, pelo amor de Deus.
0: Credo aí. Ó, vamos aí, ó, vamos aqui agora atendendo mais um pedido. Quem foi que pediu essa daqui, ó? Ah, me perdi por ali. Deixa eu ver se eu encontro a pessoa ali que pediu. Deixa eu ver se eu encontro aqui. Deixa eu ver. Ah, tá aqui, ó. É a Denise. Ô, Denise, tá chegando a sua. O som do Gustavo Lima. Que mal te fiz eu. 2:27 agora. Boa tarde, cidade.

0: Gustavo Lima, hein? Que mal te fiz eu. Olha o Mimosa. Mimosa tá ali, ó. Enviou vários vídeos ali do cabrito, lá o carninha que tá comendo.
1: Eu sou Maurinho Moraes. Boa tarde, boa tarde.
0: Ô, Mimosa. Manda um alô pra nós aí. Tá mandado, tá mandado.
1: Negócio de Mimosa por cá.
0: Fala aí, Mimosa. Tamo aqui.
1: Mato Grosso, negócio de Mantina aqui. Um abraço pra minha esposa, dona Jaticela, dona Encrenca. Galera dos Ninja, galera do Jacarezinho, grupamento Maurinho. Galera chamadinha aí, todo mundo ativo aí, pose.
0: Positivo e operante.
1: Bacana, meu jovem.
0: Tamo junto.
1: Meus meninos, aí, ó, Dominique, Matheus, meu sogro, minha sogra, todo mundo, vamos que vamos.
0: Aí, ó, tá vendo? Hoje tá lembrando de todo mundo.
1: Diamantina aqui é o palco do momento. Tamo aqui só pecando um carneiro aqui,
0: hein? O carneiro, a mãe enviou foto lá do carneiro.
1: Bacana, meu jovem. Manda um abraço pro Chiquinho lá no rancho, lá no Entrecosto, hein?
0: Ô, seu Chiquinho.
1: Saudade que é, velho, hein, senhor? Você tá doido,
0: menino? Lá no Entrecosto, fala aí.
1: Um abraço pro Momô, Fofonete. É, eu vou falar o nome desse povo aí, não. Ô, oh, Buiuzinho, menino.
0: Buiuzinho.
1: Esse jeito.
0: Torresmo.
1: É, tá doido. Buiuzinho, Fofonete, Momô. Pierrote, qual é mais, hein? Meu, Gleice, Torre, todo mundo. Bacana.
0: Tá
1: por cá, ligado aqui na Rádio Net, hein?
0: Ô, oh, valeu, meu amigão Mimosa, abração pra você, a turma aí de Araxá que tá em trabalhar longe, hein, seu véu. Ó, além do agro no Pará, a turma também do volante no Pará. Olha lá, olha lá, ó.
2: Então, Maurinho. Meu tá querido, tem gente que mandou um pedacinho dessa carne tá pra
1: bem,
2: nós.
1: Cozida aí, ó. Olha pra você ver.
0: Ó.
1: Haja cachaça, hein?
2: Manda um pedacinho dessa carne, tá cheirando aqui, hein? Tá cheirando. Manda um pedacinho dessa carne pra gente aqui, menino.
0: Aquilo aqui tá na mão linguiça, você vai querer um pedacinho?
2: Ah, não, como só aí, os dois metros.
1: Eu vou ficar um pouco passar o CPF dele, que eu mandar minhas contas pra ele lá, porque até o CPF já passou aí, ui. Você tá doido?
0: É o Zé Reis,
2: É o Cadeirudo, menino.
3: Oi, é o Cadeirudo que tá falando com você. Boa tarde. Manda pra gente aí. E o Renan Raí, bem apaixonado aí. A gente tá aqui na casa da minha madrinha com o pessoal de Santa Juliana.
0: Alô, turma de Santa Juliana.
3: A Paula, o Elinho, a Stephanie, a Mariliane, o marido dela, o João Paulo, as crianças, minha madrinha. Enfim, todo mundo, a casa tá cheia.
0: Que coisa boa.
3: Manda pra nós aí, por favor, Maurinho.
0: Ó, já tá chegando
3: Cidade,
0: aí, ó.
3: Dá gosto de ouvir.
0: Aqui dá gosto de ouvir. Já a gente troca ideia com o Zé Reis aqui, hein?
2: Cidade.

0: aí na cidade. A música boa, a música bela. Foi pra Lucinha e toda a turma dela. Até rimou, hein, senhor? Ô Zé.
1: Oi.
0: Bom demais?
1: Tranquilo, louvado seja Deus, sempre na graça de Deus, melhor te vendo, você tá bonitinho.
0: Tá vendo? Tô lindo hoje, não tô?
1: Louvado seja Deus,
0: é, sempre. Camisa, como é que é isso? Camisa social, tô todo social hoje, cheiroso, daquele jeito, hein?
1: Um azulzinho escuro.
0: É com... um azul escuro social, com isso. Detalhe branco.
1: Ah, Gaia, menino.
0: Rapaz, tô lindão, hein?
1: Tá, sempre foi, louvado seja
0: obrigado,
1: Deus.
0: Obrigado.
1: Tamo junto.
0: Ô Zé, quer aproveitar e mandar um abraço pra alguém que estiver ouvindo aí?
1: Meu querido, eu mando um abraço pra todo mundo que tá me ouvindo, bicho. Lá no Francisco do Ar, alô Zé Biga, ô Neide. Ô Kelly, Eli, um abraço pra vocês, eu amo vocês. Ô Simone, Nuna.
0: Olha lá, aqui tá mandando um abraço pra você também. O Ivan lá no Itaipu. Tá mandando um abraço pra você.
1: Oi, obrigado, Ivan. Deus abençoe você, abençoe seu dia.
0: Vai lá uma hora visitar ele, mora sozinho mesmo. Quem sabe vocês dois dão certo lá.
1: Vamos juntar o pacote a família e já levar a roupa dentro do guarda-roupa, hein, menino?
0: Ei, olha a hora agora, 2:37 na cidade. Tem Rio Negro e Solimões. E a saudade atemporal. Eita, Magari, é boa, hein?

0: Solimões, saudade atemporal. Fala aí, Jacaré. Como é que... Oi.
1: Vou ter uma bomba sortar pra você aí.
0: O que aconteceu? Diz que
1: o seu Zé do Poço chama uma marmita de feijoada com macarrão, com torresmo na cara do murchim. Que tem que usar até pizza pra tirar os macarrão da cara do murchim.
0: Meu Deus do céu, povo bravo, hein, sou? Fala comigo.
2: Oi, Valdinho, tudo
0: Paula
2: bem?
0: Euclides.
2: Boa tarde.
0: Boa tarde, Paula.
2: Manda uma boa aí pra nós. Aqui é a Paula, do Novo São Geraldo.
0: Certo.
2: Manda uma boa aí pra mim, Tubarões. Oferecer pra Lúcia, minha sogra Marisa, minha filha Stephanie, pro meu marido, Elton. E pra turma toda que tá aqui, de Santa Juliana, que veio, e a gente tá aqui curtindo muito, Tubarões, tá?
0: Tá,
2: beijo, com Deus.
0: Aí pra você, ó, Tubarões, Diego e Vitor.

0: Hugo na 94 é os Tubarões pra Paula Euclides. Ao Chitara, fala Chitara.
1: Maurinho dos Moraes.
0: Meu amigo Chitara.
1: Boa tarde, bom ou não?
0: Boa tarde, bom.
1: Como é que tá o buraco da bala intacto? Ah, mesmo
0: Deus,
1: jeitinho que larguei?
0: É mais, Deus
1: nada.
0: É mais, hein? Você tá.
1: Manda um alô pra nós que nós tá agarrado aqui na casa da minha avó todo domingo, né? Praxe.
0: É de praxe.
1: Aí se der, você toca um Miros aí pra nós.
0: O Miros?
1: Viu, fofo?
0: Ah,
1: um beijo.
0: Tá aí, beijo no coração. Um abração pra toda a turma aí, ó. Tá aí, ó. O som deles, né? Zezé de Camargo e Luciano, irmão da lua, amigo das estrelas, fala aí.
2: Ô, meu amigo, manda mais uma boa aí pra nós. Falou, a minha amiga que tá aqui.
0: Olha essa aqui, ó.
2: É... qualquer uma antiga, do Renan e Raí.
0: Tá, daqui
2: beleza?
0: A pouco. Tá bom.
2: Obrigado.

0: Quirós, Mário Luciano, na cidade.
1: Ô meu amigo, você tem aquelas modas antigas, Miltinho Rodrigues?
0: Não sei.
1: Quando a gente ama alguém, se você tiver, manda pra minha sogra. Ela falou esse nome agora, eu nunca vi, mas manda aí pra nós, você tem?

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4: Cidade, olha, agora 2h49. Hoje o nosso programa vai ser um pouquinho mais curto, né, gente? É, infelizmente. Mas ó, deixa eu mandar um abração aqui pra essa galera que tá ouvindo a Isa Helena, né, Isa? Obrigado pelo carinho, abraço pra toda a turma que tá contigo aí. A Lucinha, ô Lucinha!
5: Ô Maurinho!
4: Oi!
5: É a Lucinha de novo.
4: Fala, Lucinha, de novo.
5: Eu tenho um amigo aqui, é como se fosse meu filho.
4: Que coisa, Wilson. Boa.
5: Ele quer ouvir Fátima Leão. Você toca qualquer uma dela pra mim aí, oferece especialmente pra ele. E pro pessoal de Santa Juliana que tá aqui, a nossa família, que tá todo mundo junto aqui. Tá bom?
4: Pra galera aí.
5: Cidade, dá gosto de ouvir.
4: Ô, meu amigo Dudu, fala aí, Dudu.
6: Aô, Maurinho Moraes.
4: Como é que vai?
6: Fala, Dudu.
4: Fala, Dudu.
6: Beleza,
4: como é que tá aí
6: o Ninho da Serpente?
4: Deus é mais, tá amarrado aqui, em nome de Jesus.
6: Vai tá tudo aqui na avó aqui, viu?
4: Oh, você
6: dar uma passadinha aqui pra você acalmar o goi que tá nervoso.
4: Esse boi é nervoso.
6: E toca aí pra nós aí, se tiver jeito, é o meu Castelo de Sonhos. Resenha, Rio Negro e Solimões. Gordão que tá pedindo.
4: Ei, gordo,
6: tudo de bom pra você, menino. Põe um sorteio de seu caneco aí, hein?
4: Pensa num cara que aí sabe trabalhar com tal do tiragosto, cozinheiro de mão cheia. Mas gordo, rapaz. Rapaz do céu, aí manja, aí tem o talento. Ó, oh, meu Deus, essa música é linda demais. Ai, seu coração.
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4: vazio. Olha, gente, o Zé Reis quer despedir de vocês, né, Zé?
8: É. Foi um prazer imenso estar aqui no estúdio 94,5 FM, de verdade. Estar aqui junto com meu irmão Maurinho Moraes. Obrigado por tudo, por receber no seu trabalho, no seu
4: obrigado,
8: estúdio.
4: Obrigado, meu amigo.
8: Tamo junto.
4: Tamo junto.
8: E sempre. E tá se certo. Precisar do Zé Reis e o Cadeirudo, tamo junto, hein?
4: Tá certo.
8: E vamos eu tocar todas.
4: Eu acho que é melhor você mesmo, que já tô começando com as 11 aqui já, viu?
8: Já...
4: Rapaz, tá num bafo de cana, rapaz. Tá...
8: Cheiro de álcool.
4: É, álcool etílico. Você tá bebendo álcool de poço? Não é possível.
8: Não, menino. Eu tô bebendo.
4: Alô, Poli, a galera lá da Alta Elétrica de Tipo, Pet Poli.
8: Eu tô bebendo Lula, Lula presidente.
4: Deus é mais. Amarrado, Lula. Deus. Tchau.
8: Salve, tchau. Tchau. Um abraço, tchau, querido. Tchau. Deus abençoe.
4: Deus é mais. Amarrado. Ai. Você tá doido, rapaz? Começou a falar de política, eu pulei de carroça com ele. Não. Alô, Rodrigo Alves, de Monte Carmelo. Que

Alô, Zezinha, alô, loirinha, obrigado pela companhia, obrigado pelo carinho. Mais uma vez, um abraço lá pra Lidiane, Reinaldo, o Delgo, a dona Aparecida, né? A Cici tá lá ligadinha com a gente também, né, Cici? Obrigado pelo carinho. Gostou de ouvir a música aí do Irmão da Lua, Amigo das Estrelas, né, gente?

Qualidade, dá gosto de ouvir. Gente, olha, antes de ir embora, eu quero que, antes de mais nada, também deixar meus sentimentos, né? A família do Bruno, né? Irmão do nosso amigo Tiagão, com ele se fala o bonitão lá do Luciano Lenz, que partiu ontem, né? Também Betão lá do bar, né, gente? Betão também acabou partindo, né? Ele que era um cara bem pra cima, bem humorado, muita gente gostava do Betão, né? Aqui, ó, fizeram até uma homenagem pro bar do Betão.

0: gente. Acabou.
1: Cadê minha música, cidadão?
0: Acabou.
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0: Gente, tá terminando o nosso Domingo Alegria de hoje. Mas amanhã tem mais. Às 5 da manhã tem Maurinho Moraes com você aqui na nossa cidade FM. 94.5. O nosso programa é bom demais. E para ser feliz, o que é que você precisa? Ter Deus no coração e realmente olhar para os lados, né? Olhar para o lado e ver quanto Deus é maravilhoso na sua vida. Reclamar menos, agradecer mais. Boa tarde, Araxá. Boa tarde, Região. Ótimo restante de domingo. Fiquem com Deus. Tchau. Obrigado.

0: Claramente, os argentinos são a preferência do povo venezuelano, mas claro, tem muita gente torcendo também aqui para a Espanha. Eu vou permanecer, Cirilo, aqui nesta escola, onde estão cerca de 400 pessoas na periferia de Caracas, todas atingidas com suas residências destruídas pelos fortes terremotos de junho. Um domingo diferente, de um pouquinho de alegria em meio a uma grande tragédia que atinge o povo venezuelano. De Caracas, repórter João Felipe Loli.
1: Valeu, Loli, equipe da Itatiaia, também espaço aberto para nossa equipe de jornalismo, Loli fazendo uma grande cobertura desse acontecimento, infelizmente, nesse registro que o Loli tem trazido nas últimas semanas na nossa programação. Vamos voltar a falar de Espanha e Argentina, faltando 59 minutos para a bola rolar por aqui no MetLife Stadium em Nova Jersey. É a nossa jornada esportiva, é decisão de Copa do Mundo. 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Ô Panzi, pra gente falar mais nos destaques individuais, a gente falou aí do aspecto individual da Argentina e como o Messi domina os números, todos os principais números, inclusive, né? Da seleção argentina, tem o Messi como protagonista. Como é que você encara o protagonismo individual da seleção da Espanha? Quem que você tem visto como o melhor jogador do time nesse Mundial? Ou os principais jogadores, os principais atletas que têm justificado essa campanha de final da Espanha, Edu?
2: Ô Cirilo, eu não consigo te apontar o melhor jogador da Espanha. Eu consigo te apontar a parte coletiva. Para mim, o coletivo é o melhor da Espanha. Mas claro que existem destaques. Os lados do campo, né? Os dois laterais, tanto o Porro quanto o Cucurella, faz uma grande Copa do Mundo. É que do lado direito, além do lateral, tem Lamine Yamal, né? Talvez, até pensando nisso, na grande Copa do Mundo que faz o Pedro Porro, e tendo Lamine Yamal por aquele lado, dobrando com o Porro, talvez o Scaloni tenha pensado no Nico Gonzalez, para dobrar por ali com o Tagliafico, para deixar um poder de marcação maior, de recomposição do Nico Gonzalez, que já jogou como lateral também na sua carreira, e deixar um lado mais forte argentino esquerdo na marcação. E também o meio de campo, né? Com o Rodri, Dani Olmo e Fabián Ruiz. Os caras estão jogando muita bola. Eles dominam por absoluto esse meio de campo. Aliás, vai ser um duelo daqueles, né? Porque o meio campo da Argentina também tem sido o principal ponto quando o assunto é coletividade dessa seleção. É impressionante o que a Argentina faz no seu meio de campo, todos marcando atrás da linha de bola. Quando recupera essa bola, todos no campo ofensivo. Então é muito forte o meio campo argentino também. Eu acho que o grande duelo coletivo desse jogo estará no setor de meio de campo, de Espanha e de Argentina. A parte coletiva da Argentina, o melhor dela é no meio, e da Espanha também pelo seu meio, claro, acrescentando a Espanha os seus laterais, que vivem grandes momentos, e eu não posso deixar de acrescentar na Argentina Lionel Messi, quando nesse momento vai ser executado aqui dentro do MetLife um hino nacional norte-americano.
1: 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Valeu, Panzi. Muita coisa pra gente falar ainda nesse pré-jogo, daqui a pouquinho com mais personagens e convidados especiais também. João Vitor Xavier também tá conosco. Um abraço, boa tarde, João.
3: Um abraço, boa tarde, Cirilo. Tudo bem?
1: Tudo beleza. Ô, João, é você que já esteve presente em grandes eventos internacionais, seja no mundo do futebol ou fora dele, certamente vai poder trazer um relato quanto a esse esquema de segurança especial que a gente tá vivendo por aqui. É o futebol, mas que envolve coisas muito além da bola. E hoje, de fato, o trabalho de segurança, o processo de acesso aqui pro estádio, realmente tem chamado muita atenção. Nossa, não sei sua, tem tantos eventos fora da bola também, João.
3: Ô, Cirilo, eu sou muito compreensivo sempre com esse tipo de situação. Eu gastei 2 horas para chegar aqui, né? De onde o carro pôde me deixar, até tudo que eu tive que caminhar, todas as barreiras que eu tive que passar. E pessoalmente eu entendo como muito natural esse tipo de coisa, porque estamos falando do lugar mais observado do mundo no dia de hoje, então que autoridades mundiais, presidente dos Estados Unidos, que é uma das figuras mais expostas do mundo e mais ameaçadas do mundo, né? A gente sabe do risco que tem de terrorismo, de algum tipo de ataque. Nós sabemos o que o presidente dos Estados Unidos já passou, né? Ele tomou um tiro que passou a milímetros da cabeça dele. Então tem sim que ter um sistema de segurança muito robusto, tem sim que ter barreiras de proteção, e a gente tem que compreender isso. Quem se dispõe a participar de um evento desse tem que compreender esse tipo de dificuldade. Está aqui comigo o nosso Michel Ângelo, está aqui o Alan Carvalho. Nós estivemos no sorteio da Copa do Mundo em Washington em novembro do ano passado e foi muito pior do que está aqui hoje. Até porque lá estava nevando. Se hoje a gente tem o calor aqui, lá tinha neve. E foi esse mesmo protocolo, e tem que ser, né, para a segurança de todos nós, para a segurança de todos que estão aqui dentro do estádio, para a segurança das autoridades que estão aqui presentes. Então, Cirilo, por mais que não seja agradável, por mais que seja incômodo, por mais que seja exaustivo, eu entendo como natural e eu entendo como parte de um processo necessário de segurança.
1: João, jogo daqui a pouquinho, tem só a final de Copa do Mundo, é só um Espanha e Argentina frente a frente. É um jogo com muita coisa pra gente analisar, pra gente entender, mas de um modo geral, quanto a favoritismo, quanto a como o jogo pode se desenhar, o que você espera desse Espanha e Argentina?
3: Duas seleções que chegam mentalmente muito forte. A Argentina chega mentalmente muito forte por tudo que ela enfrentou nessa Copa do Mundo, por tudo que ela passou, viradas extraordinárias, jogos perdidos que a Argentina tirou do fundo do baú pra poder estar aqui nesse grande palco. E uma Espanha também com mental muito forte, porque é uma Espanha que eliminou simplesmente a melhor seleção dessa Copa do Mundo. O melhor time da Copa do Mundo era a França. Foi a seleção que jogou melhor futebol, foi a seleção que jogou o futebol mais vistoso, era o grande time favorito para essa Copa do Mundo e deu adeus, foi embora para casa. Foi embora para casa eliminado por uma Espanha que também mostrou um futebol de muita qualidade. Então, Cirilo, estamos falando de um jogo de duas seleções que chegam mentalmente muito forte, de uma transição geracional, de um adeus ao Messi, que é esse gênio extraordinário do futebol, o maior jogador de futebol que eu vi pessoalmente, presencialmente, e eu tive o privilégio de ver o Messi como jogador do Barcelona presencialmente, como jogador do Paris Saint-Germain, em 3, 4 Copas do Mundo que eu vi o Messi, em Jogos Olímpicos que eu vi o Messi, em Copa América que eu vi o Messi. Então, assim, é um privilégio que Deus me deu, agradeço a Deus. Não tive o privilégio de ver Garrincha, de ver Rivelino, de ver Tostão, de ver Pelé, né? Vi Maradona e Zico já pela TV em fim de carreira, mas Deus me abençoou de ter a oportunidade de ver muito desse cara genial que é o Messi. E agora nós vamos passar a desfrutar de uma outra geração, de um outro gênio, né? Que é o Lamine Yamal, que tem tudo para daqui a 3, 4 edições de Copa do Mundo tá nesse patamar, onde o Mbappé já está se colocando, onde o Cristiano Ronaldo faz parte, onde Ronaldo Fenômeno esteve, onde Ronaldinho Gaúcho esteve e onde o Messi está. Cada um tem seu gosto, tem gente que prefere A, B ou C, mas é inegável que todos esses nomes que citei são os grandes nomes que fizeram a história do futebol nos últimos anos, e vai ser um privilégio para nós daqui a pouquinho entrar por aquele portão ali para ver o último tango de Lionel Messi. É um privilégio. Somos abençoados e privilegiados por Deus e pela Rádio Itatiaia de poder estar aqui, Cirilo.
1: Eu também acho que vai ser o último tango, mas do jeito que o cara tá jogando aos 39, eu não sei não, viu, João?
3: Nós temos que lembrar que a próxima Copa do Mundo é também na casa dele, né?
1: Verdade.
3: Nas duas. Na casa argentina, porque tem um jogo de abertura da Argentina, né? Como comemoração aí do centenário da Copa do Mundo, e na casa mesmo, que é a Espanha. Então, para eles arrumarem um jeitinho do Messi ir para mais uma Copa, e do Cristiano Ronaldo também, porque a Copa também em Portugal é para mais uma, não custa, não me assustarei com isso, viu, Cirilo?
1: Custa pouco, grande jogo para nós. João Vitor Xavier também com a gente aqui no nosso pré-jogo, no pré-jogo da Itatiaia. Eu te pedi para falar de um modo geral sobre essa grande decisão. E você disse sobre o protagonismo de um cara que tá acabando na carreira, tá mais perto do fim do que do começo, e de um que tá muito mais perto do começo que do fim. Mas o que pesa mais nesse momento, hein? E de uma Espanha que tá chegando do jeito dela, com repetição de time, e da Argentina que tá mudando tudo. Três mudanças no time titular, alterações importantes. O que pesa nesse favoritismo hoje, João?
3: Olha, o time da Espanha é um time muito bom. Tecnicamente é um time muito bom. É um time que vem de conquistar a Eurocopa, é um time muito estável, é um time de muita qualidade, muito dedicado. Não é um futebol brilhante, mas é aquele futebol de toque de bola da Espanha, aquele jeito Guardiola que ainda ficou para a seleção da Espanha e que virou escola espanhola, né? Do tic-tac, do toque de bola, de envolver o adversário. É um futebol muito competitivo nesse aspecto. Mas, por outro lado, é uma Argentina que se supera a cada jogo. Eu disse ao final da nossa última jornada que eu tenho muita inveja do que os argentinos estão conseguindo fazer. E aí não é nem tecnicamente, não, porque se você for olhar tecnicamente, vamos deixar o Messi de lado, ok? Messi tá fora de tudo no futebol mundial. Se você for olhar outros jogadores, o Brasil tem uma qualidade técnica de jogadores que poderiam jogar na seleção da Argentina. Só que tem uma diferença gritante, Cirilo, que é a vontade de vencer desse time.
1: Mobilização, né?
3: É o desejo, é o tesão, é a fome, né? É a gana, é a garra que os caras têm. O jogador do Brasil não veio para a Copa do Mundo. Durante toda a semana tivemos diversas imagens aí de recortes da internet de como o argentino corre para uma bola perdida e como os brasileiros não correram. De como a Argentina, desde o início, no hino nacional, se entrega para o jogo e os brasileiros não. De como os caras vão para cada bola como um prato de comida e os brasileiros não. E isso faz muita diferença para uma Copa do Mundo. Você querer ganhar uma Copa do Mundo, Cirilo, faz muita diferença.
1: Fome,
3: desejo e fome de quem já tá com a barriguinha cheia, né? Porque a seleção da Argentina vem de um título mundial, vem de duas Copas América. Nossa seleção não ganha nada há muito tempo e não tem a fome que os caras têm. Então, é uma seleção que não vai se entregar. A Argentina não vai se entregar.
1: Definitivamente, esse é João Vitor Xavier aqui no pré-jogo da Itatiaia. Deixa eu chamar mais um registro do Thiago Reis, conversou com mais gente importante também aqui no nosso pré-jogo. Fala aí seu nome e seu bairro.
4: É isso, de volta aqui girando pelo MetLife Stadium, meu convidado agora Pedro Bassan da TV Globo, quase 30 anos de TV Globo, de tantos e grandes eventos. Prazer falar contigo na Itatiaia, Pedro.
5: Prazer todo meu, Thiago, com todos os ouvintes aí da Itatiaia, pessoal que tá vendo a gente, um prazer imenso.
4: Agora, você já esteve em grandes eventos do esporte, às vezes também coberturas que não envolvem o esporte, mas que demandam segurança. Já tinha visto algo parecido com o que tá sendo feito aqui hoje, Bassan?
5: Que coisa, né? E que bagunça, né? A gente fala e fica pensando, se fosse num país aí de menor expressão, na próxima Copa lá no Paraguai, quero ver como é que vai ser, né? Vai ser, se fosse, tava todo mundo criticando, aqui todo mundo aceita melhor e tal, mas a verdade é que o mundo tem que se encaixar na forma que os americanos fazem, eles não se encaixam na forma que o mundo faz, né? Enfim, a FIFA fez um evento com a cara dela no Catar, funcionou tudo de uma maneira, aí chega aqui, funciona tudo, ou não funciona tudo de outra maneira, né?
4: Inclusive tempo, né? Extra tempo, hoje show do intervalo maior, essa pausa pra hidratação parece que veio pra ficar.
5: Exato, é muitas mudanças. Na verdade, eu acho, né? Eu não sou contra mudança e acho que a gente que gosta do futebol não precisa ser contra mudança. O futebol evoluiu desde que surgiu, né? Não tinha número na camisa, não tinha cartão amarelo, cartão vermelho, o futebol vai evoluindo. E eu acho importante também, por exemplo, a música, que tá sendo muito criticada, trazer gente nova pro futebol. Os americanos muitas vezes são atraídos pela música e passam a gostar do futebol. Também não sou contra as novidades, não. Acho que a gente tem que encontrar um ponto de equilíbrio, não é? O futebol não precisa ceder tudo e as novidades também vão entrando aos pouquinhos, né? Eu acho que o segredo tá em encontrar esse equilíbrio.
4: Animado pro jogo?
5: Muito, muito. Acho que vai ser um grande jogo. Eu não tô torcendo pra ninguém, sinceramente. Eu quero que ganhe quem dê espetáculo, quem jogue bem. Se o Messi jogar bem, arrebentar, acho que ele merece levar. Se o Yamal e a Espanha jogarem bem, eu acho que eles têm que levar. Então eu tô torcendo pelo bom futebol.
4: Eu tô nessa também, digo que é a melhor forma de ver jogo, né? A gente não sofre. O que vier acontecer, a gente vai admirar e respeitar.
5: Exato. Eu só não quero que quem jogue pior ganhe. Aí é ruim, né? Que acontece muito no futebol. Eu quero que quem jogar melhor ganhe e ganhe dando espetáculo. Essa é a minha torcida hoje.
4: Muito obrigado pela entrevista. E ó, indo a Belo Horizonte, você é um cidadão do mundo, vá a BH comer um feijão tropeiro com a gente.
5: Grande terra BH, ó, terra muito querida, viu? Eu tô sempre lá e vou voltar, se Deus quiser.
4: Obrigado, valeu. Tchau. Pedro Bassan, ao vivo aqui na Itatiaia, eu volto com você, Cirilo.
1: Valeu, Thiago. Daqui a pouquinho mais registros também do seu nome e seu bairro. Deixa eu chamar também pra resenha o Rubem Júnior, ao vivo em Belo Horizonte, pra trazer também a movimentação da galera. A turma tá se reunindo pra ver a final da Copa do Mundo. Como é que tá o Domingão? Com aquele latão, diria o Thiago Reis, nesse Domingão em BH. Como é que tá aí a mobilização, a movimentação da galera? Chega mais Rubem Júnior, um abraço, boa tarde, Rubens.
6: Chega sim, Cirilo, um abraço pra você, boa tarde. Alô, meus amigos e minhas amigas da jornada esportiva, sempre especial da sua Itatiaia. Se tem decisão, tem o microfone da Itatiaia. Você girando diretamente do palco da decisão e a Itatiaia também dando voz ao torcedor. Diretamente aqui do Bar Monumental no Cidade Nova, que é a casa do futebol aqui em BH. E para você que não conhece, não perca essa oportunidade. Várias lendas e todo mundo posicionado. 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E a Itatiaia vai girando sempre para dar voz ao torcedor que já tá aqui desde a hora do almoço, vai esquentando e vai se preparando, ouvindo a Itatiaia sempre para mais uma decisão. Vamos girando pelo Bar Monumental. Meu amigo, tudo certo, seu nome?
7: João Vitor.
6: João Vitor, cuidado aí, ó. Segura as pontas aí. Essa muleta aí, João Vitor?
7: É minha.
6: O que você arrumou, João?
7: Eu quebrei o pé descendo do ônibus.
6: Ah, pensei que foi tentando jogar a bola, né? Aí não dá, hein? Ô, João, me fala, tá animado pro jogo?
7: Vai, tô. O
6: que você pode palpitar? Se for pra colocar uma grana, se for pra apostar, sempre com responsabilidade, pra cá pro jogo.
7: Não, mas eu só coloco grana assim apostado, né? Você quer apostar?
6: Não, eu não, eu tô tranquilo. Eu quero saber se você tá confiante em placar pro jogo.
7: 3-1 pra Espanha.
6: 3-1, gol de quem?
7: Ah, cara, Yamal. Eu não sei o nome do resto, não.
6: Mas... Ô, João, se for pra tirar uma coisa de positivo da seleção da Espanha para o Brasil pegar e pensar na próxima Copa, o que seria?
7: Pô, cara, eu acho que o treino, né?
6: Organização.
7: É, organização, assim. Muito tempo de treino, muito tempo de entrosamento ali, né? É, acho que é isso.
6: Tá certo. É o João, tá aqui garrado, e a Itatiaia vai girando ouvindo o torcedor. Meu amigo, tá solitário aí. Seu nome, tudo certo?
8: José Márcio, beleza?
6: Você é de onde?
8: Ah, sou daqui de BH.
6: Tirou o Domingão pra aproveitar a decisão da Copa do Mundo aqui no Bar Monumental. Tá torcendo pra alguém?
8: Ah, torci pra Espanha, né?
6: Tem um palpite aí pro jogo?
8: 2-1.
6: E se for pra lembrar, se for pra bagunçar, se for pra tentar tirar algo de positivo da participação do Brasil na Copa do Mundo, o que seria?
8: É difícil, né? Mas...
6: É. Tem nada.
8: Tá difícil.
6: É, meu amigo, vamos seguindo aqui pelo Bar Monumental. Aqui tem atleticano, tem cruzeirense, tem americano, tem torcedor do São Paulo. Aqui é a casa de todas as torcidas. E aí, Itatiaia, vai te informando. Meu amigo, tudo certo? Bateu a feijuca aqui, hein? Pro Domingão, uma feijoada. Gostou da feijoada, seu nome?
9: Excelente a feijoada daqui.
6: Seu nome?
9: Gabriel.
6: Gabriel, pós-feijoada, o que você palpita pro jogo?
9: Hoje é 3-2 Espanha.
6: 3-2?
9: Isso.
6: Sem erro. Manda um abraço, olha pra câmera da Itatiaia. Você tá no YouTube também. Pra você que tá no rádio, venha para o YouTube Itatiaia Oficial e também pelo Itatiaia Esporte. Fala o nome do seu pai e conta essa história aí.
9: Liguei pro meu pai agora lá de Teoflotone. Ele vem a Itatiaia todo dia, mandei ele ligar que eu ia aparecer na Itatiaia.
6: O nome do seu pai?
9: Marcelo.
6: Alô, Marcelo de Tchotchó. Tá ouvindo a Itatiaia? Manda um abraço pra família toda também, senão a turma vai estar dessa, enciumada.
9: Abraço minha mãe Rita, minha irmã Marcela, Matheus, todo mundo aí.
6: Valeu, meu amigo. Chega aqui pra falar na Itatiaia. Tá com as 5 estrelas, hein? Aí é pesado, hein, meu amigo? Seu nome?
10: Kaique.
6: Kaique, me fala. Brasil ficou no caminho. E hoje, Kaique é quem?
10: 3x2 Espanha. Vamos lascar a Argentina um pouco.
1: Não tem conversa.
10: Não tem conversa. Já voltar pra ganhar a Libertadores já, hein?
1: E a volta do Cruzeiro já tá de forma ansiosa, né? O Piquetito já tá esquentando os motores pra volta do Campeonato Brasileiro. E tá apostando aí num bom Cruzeiro decisivo nessa reta final.
10: É lógico, tô com saudade demais do Mineirão. Vambora, vamos Cruzeiro.
1: Meu amigo, camisa bonita, tudo certo seu nome?
11: Danilo.
1: Danilo, você é de onde?
11: Tô aqui de BH mesmo.
1: Me fala, como é que tá essa divisão dessa mesa aí? A turma é só Espanha, tem um argentino aí enchendo a paciência.
11: Cara, tá mais pra Espanha do que pra Argentina, que a maioria é a Espanha, Mas tem um ou dois aqui que acha que a Argentina vai levar.
1: Placar pro jogo.
11: Cara, eu acho que vai ficar 2x1 pra Argentina.
1: E olha só, camisas diferentes. Temos do Japão, temos do México e várias outras. A turma aqui e o comandante que tá na ponta da mesa, ele vai pagar a conta. Quem vai pagar a conta é o senhor, é ou não é? Seu nome?
12: Claro que sou eu.
1: Vai sobrar pro senhor seu nome?
12: Alexandre, já tô sabendo que vai sobrar pra mim. Agora aqui é o seguinte, eles fizeram um amigo oculto das camisas, por isso é que tem de várias nações. Mas é todo mundo Espanha, tá?
1: Aí é todo mundo Espanha. É que o amigo oculto rolou foi hoje?
12: Não, foi já tem um tempo que rolou o amigo.
1: E quem foi o felizardo? Quem é que tem amigo oculto que você dá um presente dos bons e recebe aqueles, né? Quem foi o felizardo aí?
12: Eu acho que todos, são uma turma muito unida, valeu pra todo mundo.
1: Tá certo, meu amigo, a Itatiaia, sempre democrática, dando voz ao torcedor. Você já sentiu aí, né, JBC? Bar Monumental, Cidade Nova, a casa do futebol em BH, e a Itatiaia girando, dando voz ao torcedor, porque esquentando é decisão, e sim, tem decisão, tem a Itatiaia, Cirilo.
13: 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Ô Hugo Sérgio, para você seguir trazendo também mais detalhes aí da área interna do estádio, chegada da galera, aquela preparação, protocolo, a bola que vai rolar daqui a pouquinho. Locutor que é nosso.
14: Alô, Cirilo, impressionante quando pintou no gramado para aquele aquecimento, Messi, a galera foi a loucura, o delírio do torcedor argentino ovacionado, é impressionante, a idolatria, e claro, não é para menos, né? O que joga bola, com 39 anos, uma máquina de jogar futebol, números impressionantes, tomando conta da Copa do Mundo, sempre iniciando a reação argentina com a garra e com a técnica desse jogador, Messi, muito querido, claro, pelo torcedor argentino, e o torcedor espanhol também se rende à qualidade desse jogador, que é um ícone do futebol mundial, o verdadeiro ET da bola, viu? E aí o torcedor da Espanha chega agora em bom número, mas claro, volta a destacar, é maior consideravelmente a presença do torcedor argentino aqui no MetLife Stadium. O sol segue batendo, o calor deu aquela leve diminuída, porque venta bastante na parte que estamos posicionados. A sombra tomou conta, tá tudo ok, daqui a pouco é um espetáculo, a emoção e a bola rolando, e a Itatiaia contando tudo dessa maior Copa do Mundo da história, e a Itatiaia que segue fazendo história, 16ª Copa do Mundo consecutiva, e o gol, claro, sempre chegando primeiro aqui na Itatiaia, faltando pouco pra bola rolar, hein? 4 horas, horário de Brasília, 3, horário local aqui de Nova Jersey, a emoção, a decisão da Copa do Mundo. Começou com olhar de desconfiança a Espanha, a Argentina teve tropeço, teve que levar para a prorrogação contra a surpreendente seleção de Cabo Verde, mas avançou, vem de uma reação fantástica para cima da Inglaterra. Então, ingredientes que deixam o jogo ainda melhor. Aquele clima gostoso de decisão de Copa do Mundo, duas gigantes do futebol mundial. Para muita gente, claro, aquela torcida para a Espanha, para que a Argentina não chegue ao tetracampeonato, encoste no Brasil. O fato é, promete um baita de um jogo daqui a pouquinho, e a Itatiaia levando a emoção. Thiago Reis, já eu volto em definitivo, a emoção tomando conta aqui na Itatiaia para a Espanha e Argentina. Thiago.
10: Boa, valeu, Hugo Sérgio, narrador que é nosso no pré-jogo da Itatiaia, pra você no clima da cobertura da maior Copa do Mundo de todos os tempos. A Itatiaia com a equipe espalhada aqui no MetLife Stadium, Hugo Sérgio já na posição de transmissão, nosso João Vitor Cirilo se deslocando também, já já eu também estaremos juntos para quando a bola rolar. Vamos trazer registro com os jogadores da Espanha e também com o Dibu Martínez da Argentina. Eles falaram em entrevista que a Itatiaia acompanhou aqui nos Estados Unidos, e o goleiro Dibu Martínez, que é uma figura espetacular, né? Um figuraça, ele ficou muito marcado na Copa do Mundo da Copa de 2022 no Catar, né? Quando faz aquela comemoração pegando a luva de ouro de melhor goleiro da competição e fez alguns gestos em frente ao Sheik do Catar, o Emir do Catar, que aliás faleceu na última semana. O Emir Al Thani faleceu depois, ele fez aquela grande promoção da Copa do Mundo em 2022 e ficou muito marcada aquela imagem do Dibu Martínez. Ele fala agora na Itatiaia, goleirão da seleção argentina, sobre ainda não ter sido tão protagonista da seleção como foi justamente na Copa passada, sendo inclusive eleito o melhor goleiro do Mundial. Dibu Martínez, goleiro da Argentina, falando aqui na nossa jornada esportiva.
15: Não, la verdad no me importa no tener un trofeo del mejor jugador. No me importa que salga en la tapa los diarios. A mí me importa que mis compañeros confíen en mí, que el entrenador confíe en mí. El entrenador me mandó un mensaje que dijo, estés como estés, yo te quiero en mi equipo. Para mí eso tiene mucho más mérito que ir a atajar 10 penales y salir en la tapa del diario. Y si no llega mi momento y ganamos la final, tiene el mismo tamaño, el mismo color y la llevamos de igual a Argentina. Al final yo quiero que mis compañeros sean los figuras, y el arquero siempre es el único que no celebra los goles, el único que se queda solo, y querer el rol de protagonismo, la verdad es algo que nunca quise, pero si llega el momento lo voy a tratar de hacer para ayudar a mis compañeros, porque ellos me ayudaron a llegar a la final. Y si no, celebraré exactamente igual.
10: Tá aí a fala com toda a humildade do goleirão da Argentina, que de fato não ganhou nenhum prêmio de melhor jogador aqui, talvez porque também não tenha trabalhado tanto nos últimos jogos. A Argentina passou no sufoco sempre, mas é bom goleiro. Já já o Edu Panzi fala também sobre Dibu Martínez. Vamos falar com o Rodri, capitão da seleção espanhola, ele que joga no Manchester City, se recuperou de uma lesão grave no joelho na temporada passada e agora vive a emoção de estar disputando uma final de Copa do Mundo. Ele falou sobre o trabalho do técnico Luis de la Fuente e o crescimento profissional dele, Luis de la Fuente, e também da seleção numa retomada histórica, culminando com essa decisão da Copa do Mundo. Rodri, capitão da Espanha, também conosco aqui na Itatiaia.
15: Bueno, como dices tú, venimos de un proceso gradual de crecimiento, donde hemos visto un equipo madurar a lo largo de los últimos años. Creo que lo dije en su día, que este equipo y esta generación iba a dar que hablar, y que el camino hacia llegar a lo más grande que puede conseguir un futbolista, que es levantar la Copa del Mundo, tenía que ser precisamente el que hemos hecho, demostrar al principio en pequeña escala con una Nations League, ser capaces de demostrar que podíamos ganar, luego continuar con una Eurocopa, con la dificultad que eso conlleva, y ahora estar en la final de una Copa del Mundo. Así que contentos del proceso que ha llevado el equipo, pero no paramos ahí, nuestra ambición va mucho más allá, y bueno, el domingo tenemos ante nosotros un reto muy bonito por delante para hacer inolvidable, yo creo, como dices tú, a una gran generación.
10: Muito bem, Rodri, capitão da seleção espanhola, na nossa jornada esportiva. O Edu Panzi, é claro que cada um ao seu modo, mas são dois grandes líderes das suas seleções. O Dibu Martínez ficou muito caracterizado pelos pênaltis defendidos em 2022, inclusive naquela final diante da França. E o Rodri é um capitão muito sereno, né? Muito tranquilo. Já ganhou, inclusive, bola de ouro como o melhor jogador do mundo. O que você me conta de Dibu Martínez, goleirão da Argentina, e do Rodri? Lideranças diferentes, mas muito importantes para suas respectivas seleções, hein, Edu?
12: E personalidades completamente antagônicas, diferentes, né, Thiago? O Dibu, ele é aquele cara espalhafatoso, cabelo pintado, bandeira da Argentina. Ele entra na mente dos adversários, né? Quando há uma disputa por pênaltis.
2: e é um grande pegador de pênaltis e um grande goleiro, evidentemente também, como você disse, uma liderança dessa seleção muito experiente, protagonista absoluto na conquista da Argentina em 2022. O Rodri é aquele talento puro, né? Um jogador de muita classe, é o que a gente chama no Brasil do meio-campista que poderia jogar de terno, né? Aliás, ele é a moda antiga, meião no joelho, camisa para dentro do calção e um jogo de futebol absolutamente encantador, joga muita bola, é o responsável pelo início da construção da seleção espanhola e passou por um momento muito difícil na carreira, uma lesão muito grave, e eu me recordo de uma entrevista do seu treinador no clube, Pepe Guardiola, seu ex-treinador, né, no clube. E quando questionado sobre a má condição do Rodri, que ele não vinha entregando como entregava antigamente, e o Guardiola foi muito claro: o Rodri está num processo de recuperação física, de readaptação após a lesão, e ele estará jogando em alto nível na Copa do Mundo de 2026 pela Espanha. Nós veremos o Rodri jogando em alto nível novamente na Copa do Mundo. O homem sabe demais, né? Conhece como poucos futebol e conhece como poucos os seus atletas. E o Rodri era o cara de confiança do Guardiola, e você não tenha dúvida, é o atleta, o jogador de confiança do De La Fuente. Ele é o De La Fuente dentro do campo. Então são grandes lideranças, um goleiro, outro todo campista, meio campista, um espalhafatoso, gosta de mexer com a parte mental do adversário, dos companheiros, o outro, pura classe, puro talento, mas dois caras enormes para suas seleções, dois caras que já estão na história do futebol mundial, Thiago Reis.
10: Edu Panzi, é análise, opinião pra você na nossa jornada esportiva. Olha, pra você do YouTube, nosso Alan Carvalho vai girar a câmera pra vocês verem o tamanho do comboio que está chegando pra escoltar o presidente Donald Trump. Tem inclusive duas ambulâncias em meio ao comboio, mas são dezenas de viaturas. Eu contei aqui pelo menos 30 viaturas e agora agarrou, ó. E agora estão pedindo pra que dê fluidez no trânsito. O cara tirou o megafone de dentro do carro e tá pedindo fluidez. Mas na verdade, o presidente Donald Trump passou num carro presidencial, né? Presidente dos Estados Unidos, com aquelas bandeiras norte-americanas, e agora o comboio de segurança dele. Impressionante o tamanho da frota colocada de Polícia Federal, de FBI, da Polícia Estadual também aqui de Nova Jersey, Polícia Municipal. Impressionante a estrutura. Olha, não para de passar viatura, não. É uma atrás da outra e a todo momento pedindo passagem. Eles vão pedindo passagem, mas não tem pra onde sair, não. Impressionante o comboio de segurança que acaba de chegar aqui com o presidente Donald Trump. Faltando 27 minutos para a bola rolar. 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O Hugo Sérgio, da cerimônia de abertura, o que você me conta? O que está acontecendo no gramado do MetLife Stadium? Quais atrações já passaram e o que vem pela frente? Já tivemos aqui um show pirotécnico, viu? Eu tomei um susto, viu, Hugo? Vi que era foguete, mas pra ser míssil aqui, do jeito que tá o negócio, pouco custa, mas graças a Deus era só festa. O clima aí no gramado do MetLife, hein, Hugo?
14: Dali, Thiago, acredito, Thiago, que as principais estrelas da música vão pintar no intervalo, naquele show de intervalo. Tivemos a presença, antes do jogo, do Speed, que foi a grande atração, um youtuber muito conhecido no mundo inteiro, canta também, e aí a galera foi à loucura. Neste momento, a grande atração, claro, são os jogadores da Argentina fazendo aquecimento à direita do nosso ponto de transmissão, à esquerda, a seleção espanhola. A cada bola que bate ali, o Messi que ajeita, a galera fica maluca, o sol castigando no gramado. Nós estamos tranquilos, Thiago. preparados aqui, espaço tranquilo, a sombra tomando conta, mas segue o aquecimento da seleção argentina e também da Espanha. A bola que rola já já e volta a destacar, Tiagão, as principais atrações vão pintar no intervalo que tá quebrando aí, né? Todo o protocolo, que é antigo, né? A gente nunca tivemos aí intervalo de 15, 20 minutos. Acredito que vai bater aí 20 minutos o intervalo de hoje com grandes atrações. Justin Bieber, você gosta demais. Shakira também, Madonna, Dali, Thiago Reis. E a emoção aqui na Itatiaia, meu amigo.
10: Boa, Hugo Sérgio, o narrador que é nosso, que já já vai contar toda a emoção de Espanha e Argentina. Hoje, a decisão da Copa do Mundo está hablando. A Itatiaia está sempre lado a lado com o torcedor. Se hoje não tem seu nome e seu bairro, né? Infelizmente, era para ser o Brasil. Ah, Brasil, era para ser a seleção brasileira, era para ser o Brasil, mas chegaram os hermanos, então bora lá, lado a lado com eles também, jogando para cima, Argentina e Espanha.
16: 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Tiago, tu nombre, tu barrio, Tiago.
10: É no clima da decisão da Copa do Mundo, a Itatiaia, aqui direto dos Estados Unidos. Para vocês terem uma ideia da grandiosidade da cobertura da Itatiaia nesse Mundial, hoje estamos inteirando 53 transmissões da Copa do Mundo. É isso mesmo. A Itatiaia transmitiu 53 partidas aqui direto dos Estados Unidos, também do México e do Canadá, com o primeiro time do rádio levando até Minas Gerais do nosso jeitinho, com a nossa emoção, essa parceria com a CNN. Ô Priscila, vem cá, Pri. Vem cá, Priscila Asbeck, tá chegando aqui também da CNN Brasil, nossa parceira, querida Priscila. Tudo bem, Pri? É, você tá acostumada com isso aqui, com Donald Trump, você é correspondente da CNN nos Estados Unidos. Eu tô assustado, é sempre assim, não para de passar viatura desde a chegada do presidente Donald Trump. Boa tarde.
17: Boa tarde, prazer estar aqui com vocês, aqui com o público da Itatiaia. Ó, normalmente tem essa motorcade, né, que é esse comboio de segurança, mas ele costuma ser um pouco menor, né? Donald Trump tem ido a muitos eventos esportivos, tanto por uma questão política, né, por uma questão de projeção. Então ele tem ido a algumas finais, e aí toda vez que ele vai, é esse transtorno muito grande, então, por causa da segurança, né? Há relatos também de outros eventos recentes que ele participou, em que houve um esquema de segurança muito reforçado. É um esquema de segurança diferente, já tem um esquema de segurança muito grande para uma final de Copa do Mundo, mas com a presença do presidente dos Estados Unidos, aí são drones, a gente viu muitos helicópteros, né, sobrevoando aqui a região. Daí, como você disse, tem agentes locais, agentes do serviço secreto, também autoridades de segurança, segurança privada, e em torno de todo o estádio, quando a gente chegou aqui, deu para ver também muitos agentes do serviço secreto. Eu mesmo, em conferência do G7 com o presidente Donald Trump, não via um reforço de segurança tão grande, e com tantos agentes do serviço secreto que nem eu vi agora, aqui no entorno, eles até usando uns carrinhos de golfe, não sei se chegaram a ver, mas enfim, realmente um esquema de segurança bem reforçado.
10: Ele parece estar tentando ficar um pouco mais popular, se aproximando desses eventos.
17: Exatamente, e ele tem uma questão aqui com Nova York, porque o público de Nova York é mais progressista, né? Então ele já não participou, por exemplo, de jogos aqui. Havia uma expectativa de que ele pudesse participar da partida entre França e Senegal, ou até lá a partida de estreia dos Estados Unidos, acho que, se não me engano, contra o Paraguai, né, que foi em Los Angeles, e ele não apareceu em nenhuma partida até o momento. Aqui em Nova York tem essa questão de um temor ali, um receio talvez de vaias, né, porque é um público mais progressista, mas ainda assim Donald Trump deve participar. Inclusive, ele deve fazer uma quebra de protocolo ao entregar, né, o troféu, a taça da Copa do Mundo, que é algo que normalmente não é feito, vocês sabem muito bem disso, pelo presidente, por causa justamente dessa proximidade dele com o Gianni Infantino, né, eles que são muito próximos. Donald Trump chegou a dar aquele prêmio da paz pra o Gianni Infantino deu o prêmio da paz pro Donald Trump.
3: Tirou o cartão vermelho da seleção norte-americana a pedido dele.
17: Do Balogun, né? Então, que foi um dos momentos mais polêmicos dessa Copa do Mundo, né? Ele ligou pro Gianni Infantino, ele mesmo confirmou que fez essa ligação depois que alguns jornalistas tinham apurado, né, essa informação. Ele confirmou, Gianni Infantino também confirmou, mas ficou muito feio, né? Porque eles mantiveram o cartão vermelho, mas retiraram a suspensão, então, da partida contra a Bélgica, né?
3: Isso. Se não me engano,
17: e aí depois a Bélgica venceu de 4-1, foi um vexame, inclusive, eles jogaram muito mal. O Balogun ficou bem...
3: Ele confessou que ficou sentido, né? Porque gerou uma pressão em cima dele da seleção norte-americana que não existia até então.
17: Exatamente, ele teve essa atuação bem apagada daí no jogo, e aqui também houve uma certa questão dos próprios americanos, que eles estavam muito empolgados com a seleção americana, que vinha fazendo uma boa campanha ali na fase de grupos, vinha surpreendendo, não havia uma expectativa muito grande sobre o time dos Estados Unidos, então houve ali uma empolgação por parte dos americanos. O futebol, o soccer aqui, não é o esporte favorito, tá só em terceiro lugar entre os esportes favoritos, né? O primeiro é o futebol americano, depois basquete, vem então o soccer, né?
3: Superou o beisebol.
17: Superou o beisebol, teve uma pesquisa recente até que saiu, que foi divulgada, mostrando que superou o beisebol, que tá agora em quarto lugar, né? Só que esse momento do cartão vermelho foi um momento em que alguns americanos ficaram ali um pouco desanimados, digamos assim, até alguns um pouco envergonhados com essa intervenção que foi feita pelo presidente Donald Trump, que chegou nos campos ali com a participação do Balogun depois de ter levado o vermelho, né? Que deveria ser algo que levaria a sua suspensão no jogo seguinte.
3: É, ele mesmo ficou bastante constrangido, declarou isso, que atrapalhou a preparação do time, o fato dele ter meio que imposto a presença do jogador na partida. Pri, muito obrigado, prazer.
17: Muito obrigada.
3: Obrigado pela companhia aí ao longo de todo o Mundial.
17: Agradeço, parabéns pela cobertura de vocês, incrível, incansável durante esses 40 dias, né?
3: 30... Quase 50 já.
17: Quase 50 dias, então parabéns e prazer estar aqui com vocês.
3: Tá nos devendo a visita à BH pra comer aquele tropeiro, pra pegar o pão de queijo com a gente, com um cafezinho.
17: Eu quero o queijo coalho.
3: Isso.
17: Não, da Serra da Canastra, é esse que vocês falam.
3: Queijo canastra.
17: Queijo canastra que venceu prêmios no mundo, tô com água na boca.
3: Valeu, Pri, obrigado. Obrigada. Priscila Yasbeck, nossa companheira da CNN Brasil, correspondente aqui dos Estados Unidos, então conhece de tudo. E eu vou dizer pra vocês, não parou de chegar a viatura esse tempo todo. Nós estamos conversando aí há 10 minutos, pelo menos, e não para de chegar a viatura da escolta do presidente Donald Trump. Agora, inclusive, tô vendo ali, os seguranças abriram uma das janelas, a turma tá usando até capacete militar mesmo, aquele uniforme de exército, né, rapaz? É a preocupação com a segurança. Agora, 2:42 aqui nos Estados Unidos. São 3:42 no Brasil. E você? Vai torcer pela Argentina? Vai secar a Argentina? Vai torcer pela Espanha? Ou vai assistir ao jogo na boa, hein? Ah, me conta, Argentina ou Espanha? Você vem no embalo de qual seleção?
18: Espanha!

0: tá chegando a hora, todo mundo na expectativa. Aliás, a música falou ainda há pouco de Lamine Yamal. O Lamine Yamal não tem se furtado a provocações. Ele postou hoje no seu story dizendo que vai se dedicar pelas crianças, pelas ruas da Espanha. Em campo ainda não apareceu o protagonismo do Lamine Yamal na seleção espanhola, hein, Edu Panzi?
1: Ainda não, Thiago. Ele veio com uma lesão, né? Ou se recuperando de uma lesão. Me recordo que na estreia da Espanha ele não jogou, ou pelo menos ele não começou o jogo, né? Ele entra no final, na segunda etapa, e dali em diante não saiu mais do time. Mas concordo contigo, tá bem distante do que a gente conhece do Lamine Yamal do Barcelona, né? Jogador extremamente decisivo, um contra um absolutamente incomparável hoje no futebol mundial. É que ele tem ficado pouco num contra um, né? Ninguém é besta de deixar ele num contra um. Sempre tem uma marcação dobrada, às vezes triplicada. Hoje mesmo, o Scaloni coloca o Nico Gonçalves, eu imagino que para dobrar também, daquele lado, pela capacidade de recomposição do Gonçalves, enfim. Mas é um grande nome, é o ponto de atenção individual do lado espanhol. É aquele cara que pode ir além do jogo coletivo da Espanha. Tomara, Thiago. Tomara que hoje a gente se delicie com uma grande partida de Messi e também de Lamine Yamal. Quando agora, nesse momento, Thiago Reis, vai ser executado o hino nacional norte-americano, a capela, eu imagino, não consegui identificar por quem, mas vai começar agora.
0: Vamos acompanhar um trechinho, um momento sempre de grande emoção, o hino norte-americano aqui em solo americano. Vamos ouvir o hino dos Estados Unidos.

0: de arrepiar, hein? Jennifer Hudson. A Jennifer Hudson que foi revelada no American Idol, que equivale ao nosso The Voice, né? Aquele que vira cadeira. Ela foi revelada justamente num espécie de concurso de calouros e se tornou uma grande estrela aqui da música norte-americana. Também atriz Jennifer Hudson abrindo então a cerimônia inaugural da Copa do Mundo. João Vitor Cirilo no clima do jogo. Bora pro jogão, bola vai rolar já já. E a gente escala a seleção espanhola e a argentina pra você. Tá chegando agora a seleção da Espanha. Está assim escalada. Agora quatro jatos do exército, da aeronáutica americana dando rasante aqui no estádio. Que barulho, rapaz. Olha aqui, a seleção espanhola tem Unai Simon, goleiro número 23, Pedro Porro, número 12, Cubarsí, 22, Laporte, tem a 14, Cucurella, 24, Fabián Ruiz e Rodri, a dupla de volantes com Dani Olmo fechando o meio campo. O ataque espanhol tem Alex Baena e ele, Lamine Yamal, com Oyarzabal, o artilheiro da seleção espanhola, no comando de ataque. E a Argentina, e a bola fica com você, Cirilo.
1: Thiago Reis, vamos nessa, seu nome e seu bairro, seleção da Argentina, de Lionel Scaloni, com mudanças importantes para o jogo de hoje. Ele mexe em seu sistema defensivo, tem alteração na lateral direita, com a presença de Montiel, Molina no banco, tem no meio campo, barra ataque, as presenças de Depol e Nico Gonzalez, com Simeone e Paredes no banco, escalando a Argentina, Scaloneta na Itatiaia.

0: 23, goleirão Dibu Martínez. Pela direita, número 4, Mondiel. A dupla de zaga tem o camisa 13, Cuti Romero, e o meia dúzia, Lídia Martínez. Na esquerda, Nicolás Taliafico veste a camisa de número 3. O meio-campo do camisa 20, Alexis McAllister. Ao lado dele, com a número 7, tem Rodrigo Depou. 24 para Enzo Fernandes, 15 para Nico Gonzalez. O 10, o craque, o extraterrestre, é Lionel Messi. E a camisa 9 de Julian Álvares é a Argentina de Lionel Scaloni. Em que no gramado é executada uma das músicas da Copa do Mundo. Algumas estrelas presentes, né? O Robbie Williams, cantor, tá no gramado. Também a Laura Pausini, conhecida pelos temas nas novelas brasileiras, né? Estão cantando uma das músicas da Copa. Nesse momento, as bandeiras dos países participantes desse Mundial estão sendo exibidas. Um show de fogos também finalizando esta música do comecinho da partida, e várias bandeiras da FIFA também no gramado. Agora nós temos também sendo trazida ao gramado a taça da Copa do Mundo. E é mais uma, né, do ação comercial, né? A Louis Vuitton é a responsável pela ação comercial de trazer a taça ao gramado. Eles trazem como a trajetória, a viagem da vitória na Louis Vuitton. A taça tá chegando em grande estilo, Edu Panzi.
1: Linda, né? Absolutamente linda, imponente. A Copa do Mundo tá no gramado. Só os campeões do mundo podem tocar no troféu. E ele vem numa caixa absolutamente exclusiva da Louis Vuitton, maravilhosa. E é o objeto mais cobiçado do mundo nesse momento, e que só duas nações podem alcançá-lo: ou a Espanha ou a Argentina. Só essas duas nações podem alcançar o objeto mais cobiçado do mundo nesse momento, que está no gramado do New York, New Jersey Stadium, do MetLife Stadium, esperando a entrada das duas seleções, né, Cirilo? Já vi por ali alguns membros das comissões chegarem, e o protocolo de abertura está aberto. Agora a gente aguarda as bandeiras e, claro, os principais artistas da tarde aqui em New Jersey, em Nova York, os jogadores. João Vitor, Cirilo.
0: Tom Cruise está fazendo um discurso nesse momento, faz parte desse protocolo de abertura para a bola que vai rolar daqui a pouquinho. Um grande jogo, um grande duelo. E a arbitragem vem da Eslovênia, Slavi Kovincic é o árbitro principal. Será auxiliado por Tomas Klancinic e também por András Kovacic. A dupla também é eslovena. A arbitragem de vídeo vem da Alemanha, Bastian Dankert é a arbitragem principal para o desafio de daqui a pouquinho. Vejamos em instantes, hein? As equipes vão vir pro gramado, a festa tá pronta, já já a galera vem pro campo de jogo. Curioso, né, Edu? Como os espectadores, é evidente, tem um grupinho de torcedor da Argentina aqui à nossa direita que faz um barulho maior, mas me parece que a turma tá toda, de fato, acompanhando o evento, né? Essas falas, esses discursos, o estádio tá reagindo ao discurso, não tem torcida simplesmente combatendo o que tá sendo dito no gramado, não, Edu.
1: Ah, não, tá todo mundo acompanhando, até porque a reação, as falas do Tom Cruise, elas são reações imediatas, né? Mas é claro que ao fundo você escuta o cântico argentino, que é típico dos gramados. O torcedor argentino trata sua seleção como clube, é diferente, mas os espanhóis não ficam, não deixam por menos. Aqui à nossa esquerda, a torcida da Espanha também cantando, mas evidentemente que os argentinos sobressaem. E segue o discurso do ator Tom Cruise ali no centro do gramado, de um dos lados, né? No centro do gramado, mais perto aqui das posições de imprensa, do lado de lá. Está a taça, está a Copa do Mundo, e aos poucos vai se aproximando. O grande momento da entrada das seleções e do início do jogo, que certamente vai dar aquela habitual atrasadinha, né, JVC?
0: Acho que é bastante possível. O telão vai mostrar nesse momento mais um vídeo promocional para esse desafio com a torcida argentina em enorme maioria aqui no estádio New York, New Jersey. Eles gostam de dizer do Panzi: vamos rugar de local, e me parece que é esse de novo o cenário. A Argentina vai jogar em casa, Panzi.
1: Certamente, você tem aqui. Eu sou ruim, né, com essa
0: coisa. New York, New Jersey, eles gostam de dizer do Panzi: vamos rugar de local, e me parece que é esse de novo o cenário. A Argentina vai jogar em casa, Panzi.
1: Certamente, você tem aqui. Eu sou ruim, né, com essa conta, mas pra mim, entre 80% e 90% de Argentina.

0: E, evidentemente, muitos norte-americanos, muitos latino-americanos torcendo para a Argentina, por conta da língua, apesar da Espanha falar a mesma, mas a América Latina mais próxima da Argentina. E, evidentemente, pelo fator que você citou na abertura da jornada, né, Cirilo? Fator Messi. Esse aí é um grande diferencial, você pode ter certeza. Agora sim, as bandeiras à esquerda aqui da posição da Itatiaia, a bandeira da Espanha à direita, a bandeira argentina, e o protocolo vai tomando seu rumo, vai dando seguimento, e certamente teremos um atraso do início do jogo aqui da final da Copa do Mundo.
1: Nesse momento, as bandeiras de Espanha e Argentina. Da Espanha será aberta à nossa esquerda. Da Argentina será aberta à nossa direita. No momento em que as bandeiras são estendidas no gramado, no protocolo oficial da FIFA, para este que é o jogo do ano, o incomparável jogo do ano. É ano de final de Copa do Mundo, aliás, é ano de Copa do Mundo. Nada supera um jogo como esse que vamos ter hoje. O dia é de Espanha e Argentina e o protocolo oficial da FIFA já começou. O Pansy já destacou, muito provavelmente, de fato, nós vamos ter um atraso para o começo do jogo. Mas as bandeiras das duas seleções já estão no gramado, já estão por aqui sendo exibidas. E agora o locutor pede as boas-vindas à seleção da Argentina, à seleção da Espanha e à equipe de arbitragem. Uma música que ficou eternizada, mais uma na voz de Shakira, uma música da Copa do Mundo. As seleções vêm para o gramado, lado a lado, de agasalho antes do jogo, para manutenção do aquecimento. A Argentina com o seu agasalho branco. A seleção espanhola com um tom mais escuro, adentrando também ao gramado nesse momento. E daqui a pouquinho elas vão jogar com seus uniformes tradicionais. Lionel Messi e Rodri puxam a fila. O telão mostra as equipes no gramado nesse momento, prontas para a bola rolar daqui a pouquinho. Que festa linda, Hugo Sérgio, festa maravilhosa. A bola vai rolar já já, Hugo.
2: Exatamente, Cirilo, emoção de montão. Que momento mágico, emblemático. É o suprassumo do mais nobre sentimento do futebol. Essa festa da maior Copa do Mundo da história, numa baita de uma final, não cabe ninguém no estádio. Torcedor argentino toma conta. A força do futebol espanhol tenta o seu bicampeonato. Espetacular o momento, e a Itatiaia mais uma vez fazendo história em mais uma final, em mais uma Copa. A Rádio de Minas leva emoção e aqui o gol chega primeiro até você. Então aumente o volume do seu rádio e vem com a gente em campo a Espanha, em campo também a Argentina, e segue o protocolo FIFA. Tá faltando pouco pro pontapé inicial, Cirilo.
1: Falta pouco pra bola rolar, falta pouco pro jogo do ano, pouquinho pra Argentina e Espanha. E repetindo o que aconteceu durante toda a competição, a FIFA coloca em campo titulares e reservas lado a lado, os 26 atletas de um lado, os 26 atletas do outro lado, todos no gramado nesse momento para acompanharem de pertinho, claro, também além dos titulares, os reservas também presentes, acompanhar a execução dos hinos. Vamos respeitosamente acompanhar a execução dos hinos aqui no MetLife Stadium. Hino da Espanha, sobe o som na Itatiaia.

hino espanhol executado aqui no MetLife Stadium. É realmente agora que o som vai subir de fato, porque a Argentina está jogando em casa mais uma vez. E no momento em que o sinal eletrônico da Itatiaia marca as 4 horas da tarde de Brasília, 3 da tarde aqui em Nova Jersey, vamos ouvir o hino da Argentina. Sinta só o ambiente.

0: de arrepiar, hino da Argentina, entoado pela maioria, né? A torcida presente. E agora um show de fogos com as cores das bandeiras das seleções também para finalizar esse protocolo incrível. Que emoção, que dia especial. A bola vai rolar daqui a pouquinho aqui na Itatiaia. É decisão de Copa do Mundo. Edu Panzi, o que a Espanha tem que fazer para sair campeã hoje, Edu?
1: Manter o nível de jogo coletivo, manter a paciência e o que vem fazendo até aqui na Copa do Mundo. E claro, né, Cirilo? É claro que vai marcar a Argentina, mas em especial tentar ao máximo tirar o Messi do jogo, na bola, evidentemente. Olho, porque a Argentina é Messi mais 10.
0: Então, basicamente, o que você está dizendo, que para a Argentina ser campeã é cuidar do 10, Edu?
1: Exatamente, é focar no 10, é jogar pelo 10, é jogar por Messi, o responsável por tudo que a Argentina constrói, passes decisivos, assistências, gols. Ele é o grande nome dessa seleção, ele é o grande nome do futebol argentino, ele é o grande nome do futebol mundial, ele é o maior personagem da Copa do Mundo 2026, ele foi o maior personagem da Copa do Mundo 2022. Lionel Messi é o trunfo argentino para conseguir o título mundial, o biconsecutivo, o tetracampeonato mundial, Cirilo.
0: Tá tudo pronto pra bola rolar. Trabalho de aquecimento último. Vai ser finalizado em instantes. Aquela corridinha depois de um protocolo longo, né? Pra não deixar que baixe a intensidade. A bola vai rolar e o comando vai pra ele. Ele tá chegando pra uma grande transmissão. Esse grande narrador, muito me orgulha estar do lado desse cara também. Vai deixar você emocionado com o que vai acontecer em um grande jogo. O Hugo Sérgio tá chegando. Vamos juntos aqui na Itatiaia, na rádio mais ouvida do Brasil, na sua 16ª Copa do Mundo com a equipe em loco aqui nos Estados Unidos, também no México, também no Canadá. 53 transmissões dos 104 jogos da Copa do Mundo. Vamos fechar esse dia em grande estilo. Vamos fechar com um grande jogo, com uma grande transmissão. E em especial, obrigado a você que faz a Itatiaia, você que tá aí do outro lado, você que faz a Itatiaia ser a rádio mais ouvida do Brasil. A partir de agora, no rádio, no site, no aplicativo e também no YouTube, tá chegando o locutor que é nosso.

time do rádio na emoção, é a decisão da Copa aqui na Itatiaia. Vem com a gente, vem com todo o primeiro time do rádio, agora que vai rolar já já. Emoção aqui na Itatiaia, no radinho, na rede Itasat, no aplicativo também, no YouTube Itatiaia Oficial, Itatiaia Esporte, Espanha e Argentina, Espanha e Argentina, emoção na rádio de Minas, jogo que promete. De um lado um gigante no futebol, essa máquina de jogar futebol que é o Messi, no outro tá crescendo a força da juventude. E é mal, Espanha tentando o seu bicampeonato. A Itatiaia conta tudo pra você. À esquerda, a seleção, à esquerda, a seleção da Espanha, à direita, Argentina. Vem com a gente, vem com todo o primeiro time do rádio. Um forte abraço a você. Tá faltando.

0: O seu último destaque antes do pontapé inicial. Alô, Thiago!
1: Aqui embaixo tá bem mais quente, viu, Hugo?
0: Diga, Cirilo!
2: A voz que tá chamando a contagem regressiva com seu tradicional It's Time é Bruce Buffer, que ficou tradicionalmente conhecido como locutor do UFC, né? A cara das lutas aqui nos Estados Unidos, contagem regressiva, a bola vai rolar, é nosso!
0: 4, 3, 2, 1. Aumente o volume do seu rádio e vem com a Itatiaia, a Copa do Mundo Histórica, a bola rolando! Campo defesa argentina, a bola cara esquerda, Taliafico, vem pra jogada, Taliafico, perna esquerda na bola, tenta jogada mais aqui, na canhota, marcação da Espanha, a bola volta pro campo de defesa espanhol, girando aqui pro corredor direito, Cubacê, a bola antecipada, o Nay Simon, Simon domina, ele tá na meia lua da sua grande área, vem pra bola, Simon, ajeita a perna direita na bola, busca jogo aqui no setor direito, Cubacê, Cubacê domina a favor da Espanha, vai tentar fuga pro comando de ataque, vai rompendo aqui no lado direito, vem pra jogada, volta, bola dominada, fica com o Nay Simon, Simon vem pra bola, abertura aqui na esquerda, pé em pé, troca de passe aqui no campo de defesa, na porta. Laporte passou o pé por cima dela, busca jogo aqui na esquerda, a bola volta para ele, vai tentar virada aqui pro Cubacê, ajeita aqui na direita, campo de defesa da seleção espanhola, tenta arrancada, vai girando, ajeita aqui no corredor direito, a bola viaja aqui na direita, bem na marcação, a bola cai na direção de Pedro Porro, Pedro Porro vem pra bola, busca jogo, antecipa, recomeça aqui no campo de defesa com Cubacê, vale essencial é viver a emoção do esporte, a bola tocada mais aqui na esquerda, vai girando aqui no campo de defesa da seleção espanhola, a bola vem na direção de Fabian Ruiz ajeita aqui na esquerda, busca jogo do lado esquerdo do campo, vem pra jogar na ataca a Espanha, 0-0, começo de jogo, é a decisão da Copa do Mundo aqui na Itatiaia, a bola tocada aqui no campo de ataque, vai girando a Espanha, ela viaja aqui na esquerda, tá passando por aqui, o Rodri, a bola volta, mais aqui na direita, vai cair com Pedro Porro, domina, tenta chegar a marcação, Argentina, corte, é feito, vai pro chão, é a falta marcada, é a Argentina em campo, o Thiago, primeira infração do jogo aí, Thiagão.
1: E já dá pra ver a condição do gramado, né, Hugo? Aquilo que era uma preocupação desde o jogo do Brasil aqui contra Marrocos, a FIFA deu uma mascarada, mas não tá legal não, principalmente nessa faixa aqui da direita onde foi cometida a falta, não tá legal o gramado não, inclusive no visual também, né, Hugo? Informando o Gerdau.
0: Dali, Thiago, é a Itatiaia na decisão da Copa do Mundo, canta o torcedor argentino, devolve o torcedor espanhol, é a Argentina, camisa em azul e branco, a bermuda em branco, ataca a Argentina, movimento de bola aqui no meio, Rony Álvarez solta essa bola aqui no círculo central do gramado, Enzo Fernandes domina, vem pra bola, tenta descida, volta, recomeça aqui na direita, vão se estudando as seleções, início de jogo, dois de bola rolando, é a decisão da Copa do Mundo aqui na Itatiaia, a promoventada aqui na esquerda, Taliafico, Taliafico domina aqui na canhota, vem pra bola, tenta a saída, ajeita aqui no lado esquerdo, vem pra bola, vai girando a bola, tocada aqui no campo de defesa, arrancada aqui no lado direito, vem pra bola, tenta o toque, a seleção da Argentina, Enzo Fernandes, volta essa bola aqui na direita, tenta um toque, vai girando aqui no lado direito do campo, a bola volta aqui na direção, ajeita, a bola vem pra Dibu Martínez, busca jogo aqui no meio, ela vem pra Enzo Fernandes, vem pra jogar, solta essa bola aqui na direita, são os primeiros movimentos, é a decisão da Copa do Mundo aqui na Itatiaia, a Argentina vem pra ataque, depois busca jogo aqui na direita, vem pra troca de passes, recomeça aqui no campo de defesa, a bola vem na direção, ela cai na direita com Romero, Romero tenta arrancar aqui no lado direito, vai girando, recomeça aqui no campo de defesa, vale essencial é viver a emoção do esporte, a bola tocada aqui no lado direito, vem pra bola, tenta o toque, ajeita a Argentina, vai girando aqui na direita, ela vem na direção, cai ali com Romero, Romero vem pra bola, vai arrancando, tenta o toque, recomeça aqui no campo de defesa, seleção argentina, início de jogo, é a decisão aqui na Itatiaia, a Copa do Mundo aqui direto de Nova Jersey, bola viaja aqui na esquerda, a favor da Argentina, de pé em pé, Taliafico, ajeita aqui na esquerda, vem pra bola, avança, vai rompendo a canhota, era aqui na esquerda pro McAllister, viaja, ganha a linha lateral, apresentasse pra Espanha aqui na direita, os primeiros movimentos e a bola rolando é a final da Copa do Mundo, direto aqui no MetLife Stadium em Nova Jersey, quando a vida pede urgência, Betim responde, em breve Nova UPA Teresópolis, com 3,5, joga no Zé, o primeiro tempo 0-0 pro HKTO, bola aqui na esquerda a favor da Espanha, vem pra bola, tenta sair da Laporte, busca jogar aqui na esquerda, pede a marcação e falta, tá ali, pediu até um cartão ali, o Paena, jogo parado aí, reclamação ali do Montiel, ele chegou junto na jogada aí, Thiago.
1: É, mas chegou agarrando, né, Hugo? O agarrão foi claro, ele tomou o giro e no que o Alex Baena iria arrancar nas costas dele pra não deixar o avanço espanhol, acabou cometendo a falta nesse de jogo em 0-0 com muitas faltas, já na catimba argentina, informando Grupo Herculano, é nosso.
0: É decisão da Copa do Mundo aqui na Itatiaia, vem com a gente, ataca a Espanha, a bola aqui na direita, Olmo, Dani Olmo, abriu na ponte, Yamal, recolheu, perna canhota, vai abrir, boca no gol, girou, Yamal, pra fazer. Olha o gol da Espanha, pega de novo, que bufa a defesa.

0: até agora não brilhou na Copa do Mundo, ele saiu cara a cara. E o Yamal tem um defeito grave, viu? A perna direita dele é só pro acelerador, viu, Hugo?
1: Ataca de novo, vai pintar o gol da Espanha, mal tocando o gol, afasta a marcação da Argentina. Voltou na direita, tentou toque aqui na ponta, ela viaja Yamal de novo, sempre aqui na ponta direita. Abertura, bola cai aqui na direita, Espanha no ataque, recuperação da Argentina, contra-ataque, Julián Álvarez abriu, mexe, o goleiro saiu do gol, saiu lá em cima, fica na retaguarda da Espanha. Que chance teve a Argentina, é lá e cá, Cirilo.
2: Ao mesmo tempo que ele evitou com que o Messi saísse na cara do gol, ele estava quase no meio campo, né? Incrível, lance de perigo, faltou um pouquinho para a tentativa do passe antecipado para deixar o Messi na cara do gol. Depois faltou um pouquinho de fôlego também para o Messi conseguir tomar a frente do Nai Simon. Vem a Espanha.
1: Ataca a Espanha, Cucurella faz a deixa aqui na esquerda. Baena busca a jogada mais aqui na canhota. Espanha ataca. 0-0 o placar, início de jogo. É a decisão da Copa do Mundo aqui na Top 1 do Brasil, na Itatiaia. Bora aqui na esquerda, avança a Espanha. 0-0 o placar. Bora tocar aqui na esquerda. Vai rompendo, ajeita aqui na canhota. Busca jogo aqui no lado esquerdo do campo. Ela caiu aqui na ponta esquerda. Vai tentar levantar na boca do gol. Ajeita aqui na canhota. Busca jogo aqui na esquerda, vai avançando. Tem o Fabian Ruiz. A bola caiu aqui na ponta direita. Vem pra bola, insiste a Espanha. Yamal, Yamal. Ele tá na ponta direita, passa o pé por cima da bola. Encosta a marcação da Argentina. A bola volta com Rodri. Rodri mete essa bola aqui no círculo central do gramado. Abertura aqui no meio. Vem pra bola, vai rompendo. Ela cai pra Rodri de novo. Ele trabalha aqui na direita. Vem pra bola, tenta a saída, vai rompendo aqui na direita. A Espanha 0-0. O placar KTO com 6 no primeiro tempo. Aqui direto do MetLife Stadium, em Nova Jersey. A emoção da Copa do Mundo é decisão aqui na Itatiaia. Já foi gol na Itatiaia. 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A bola com a Espanha aqui no campo de defesa. Lá em cima, abriu aqui na esquerda. Cucurella busca jogo, ajeita aqui na esquerda. Tenta a jogada mais na frente. Ela vem com Dani Olmo. Recebe aqui na esquerda. Para, Cucurella acionado aqui na canhota. Vem pra bola, recomeça aqui no campo de defesa. A bola tocar aqui na esquerda. Tenta o bote Messi. Ela volta aqui pro campo de defesa. A favor da seleção espanhola. Ela viaja aqui na direita, passa na marcação. Abriu o Oyarzabal. Vem pra bola, tenta um tapa nela. Abriu aqui na ponta, ataca a Espanha. Vai avançando o Rodri. Girou aqui na direita. Abertura lá na esquerda do campo. Fica na retaguarda. Argentina voltou com Cucurella. Cucurella pela ponta esquerda. Pressiona a Espanha. Vai pra cima. Dani Olmo vem pra bola. Ajeita na direita. Pedro Porro domina. Vai tentar meter na boca do gol. Tentou a tabela de letra. Voltou pra buscar. Pedro Porro foi pro chão. Pede a marcação e falta. McAllister deu combate. O torcedor ataca a Argentina. A bola fica aqui na esquerda. Vem na direção. Cai aqui na canhota. Vai girando o Nico Gonzalez. Vem pra bola. Arbitragem para a jogada. É a bola que pertence à Espanha aqui na direita. Com 6 jogaram 7 agora no primeiro tempo. É decisão aqui na Itatiaia. 0-0 é o placar. KTO. 7 do primeiro tempo. Bola rolando aqui no MetLife Stadium, aqui em Nova Jersey. Vai tentar de novo, vai tentar arrancada aqui do lado direito. A seleção espanhola, bola fica na direção de Pedro Porro. Ajeita, vem pra bola, busca jogo na frente. Dani Olmo cerca a marcação argentina. Entra o bote aqui, Romero, insiste pra Espanha. A bola vai cair, era pro Cucurella. A marcação da Argentina, corte é feito pra cá, pra McAllister. Ajeita aqui no campo de defesa, McAllister. Vem pra bola, tenta arrancada, perdendo a sequência. Recuperação de novo a Espanha. E Yamal abriu aqui na ponta. Oyarzabal, vem pra bola, busca jogo aqui na direita. Fica a favor da Argentina aqui no campo de defesa. E a falta pra cima do Taliafico. Chegaram junto pra cima do argentino aí, Thiago.
0: É, o Yamal, ele chegou pressionando, acabou empurrando o lateral esquerdo Tagliafico da seleção da Argentina. O jogo começa quente e com muita pressão da Espanha, hein? 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
1: 8 é o primeiro tempo, é decisão da Copa do Mundo aqui na Itatiaia, direto do MetLife Stadium aqui em Nova Jersey. É a finalíssima da Copa do Mundo Argentina, que é o tetracampeonato. A Espanha vai tentar carimbar e faturar o bicampeonato. É a Espanha, ele é mal. Corrida Itatiaia, dia 30 de agosto, na Praça Nova da Pampulha. 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A para aqui no campo de defesa da Espanha. Errou um passo fácil aqui no meio. O Fabian Ruiz tentou voltar na direita e vacilou. Bola da Argentina aí, Cirilo.
2: É muito comum, né? Do time espanhol, em especial do meio-campo espanhol, esse erro, né? Na tentativa de saída de bola. E o Fabian Ruiz, que é o meio-campista de bom passe, deu a chance pra Argentina. Lateral já na parte ofensiva do gramado, informando o grupo herculano.
1: Cobrança feita. Agora volta aqui pro campo de defesa da Argentina. Bem pra fora, se apresenta Romero. Ele tá aqui na direita. Antecipa a bola pra Emiliano Martínez, o tipo Martínez. A bola tocada aqui fora, aqui da meia lua da grande área da Argentina. Abertura aqui na esquerda. Ela viaja aqui na canhota. Busca o jogo. Vai descer aqui, Lisandro Martínez. Ajeita aqui na esquerda. Passa mais um errado, gente. Era pro Taliafico aqui na esquerda. Agora se perde a linha lateral. O tempo vai passando. 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Ataque marca a Espanha. Dente Amal já teve chance no jogo, vai cair pra ele na ponta. Amal, bola saiu, não domina aqui na direita. Arremesso para o marcado, bola que pertence à Argentina. Cobrança na feita aqui no seu campo de defesa. 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Bola aqui no campo de defesa da Argentina. Gilmo Martínez vem pra bola, ele taca na sua meta, ele tenta a saída, busca jogo aqui na esquerda. Lisandro Martínez ajeita, perna canhota a bola. Ajeita, busca jogada aqui no comando de ataque, vai tentar chegar. Nico Gonzalez ajeitou, escorou. Marcação na Espanha, corte é feito. A bola com o Rodrigo. Rodrigo domina, mete aqui na zaga central. Se apresenta na porte, busca jogo com o Cucurella. Ajeita aqui no lado esquerdo, vai tentar fuga pro comando de ataque. A Espanha, tudo igual no placar até aqui. 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A bola tocar aqui na direita, bola em diagonal, por elevação. E a mal, vai tentar ajeitar, não domina aqui na direita. Mais uma falha, é lateral para a Argentina no seu campo de defesa. 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Bora aqui na direita, tenta a Espanha, ela vai cair na direita, tentou chegar para Dani Olmo. Marcação da Argentina, McAllister encosta aqui na esquerda, tenta girar, dá o bote a Espanha, recupera, a bola viaja aqui do lado direito do campo, tenta arrancada, vai girando o Rodri, Rodri domina, busca jogo mais aqui na esquerda, Cucurella, Cucurella chega, perna canhota, para, gira, volta, recomeça aqui no círculo central do gramado, em cima a Espanha, 0-0, é decisão da Copa do Mundo aqui na Itatiaia. Cucurella ajeita aqui na esquerda, vem pra bola, tenta sair da marcação da Argentina, lateral, é para que pertence à Espanha no seu campo de ataque com 10 jogadores do primeiro tempo. 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Na direita, a bola vem com ele, Pedro Porro, vem pra jogada, busca o lançamento aqui na ponta direita, ela viaja lá na esquerda, tenta chegar na canhota, tenta passar a marcação, vem pra jogada aqui na esquerda, já passou Rodri, Rodri ajeita, recebe, ele tá pra esquerda, traz pro meio, ataca a Espanha, 0-0 pra cá, Rodri domina, abriu aqui na esquerda, vem pra jogada, partiu pra cima, Fabian Ruiz, abriu boca do gol, afasta, deu uma chicotada na bola, ganha a linha de fundo, apareceu Lisandro Martínez pra tirar aí, escanteio, Espanha chegando, Thiago.
0: Pressão da Fúria, o gol. O Lisandro Martínez estava atento. Fez o corte, bola pela linha de fundo. É escanteio para a seleção espanhola, aqui pertinho da grande torcida argentina hoje, aqui no MetLife, o gol.
1: Vem bola aqui na boca do gol. Escanteio para a Espanha. Vai pra cobrança aqui na direita, Paena vai levantar, tentar levantamento na boca do gol, preocupação ali do Dibu, juizão chegou pagando geral ali, reclama com o Montiel, coloca o ordem no pedaço, escanteio pra Espanha na ponta direita, com 12, do primeiro tempo, 0-0, placar, aqui ó, ajeita, vai pra cobrança aqui na direita, Paena pra bola, vai chamar a perna direita, vem bola aqui na boca do gol, Espanha em cima, levantamento, tentou na segunda trave, ajeitou Dani Olmo, desarmado, chega Romero pra tirar, voltou na ponta esquerda, Espanha de novo no ataque, Dani Olmo, vem pra jogada, virada na esquerda, pra direita, na cara a ponta, com Yamal, Yamal ajeita, vem pra bola, tenta passar a marcação, insistiu, passou pelo Julio Álvares, abriu na ponta direita, tentou Baena, bateu, tentou na boca do gol, fica no bloqueio, vai ganhando a linha lateral, arreira espanhol para a Espanha na ponta direita. Prefeitura de Betim, futuro para todos. 12,5 jogados e ao primeiro tempo. É a decisão da Copa do Mundo aqui na Itatiaia, aqui direto de Nova Jersey, aqui no MetLife Stadium. Aqui o gol chega primeiro para você, vai para a cobrança do lateral aqui do lado direito, Pedro Porro. Ajeita, solta essa bola, mas aqui na direita, se apresenta com o Bassi. O Bassi vem para a bola, busca o jogo mais na frente, voltou com o Bassi, lado direito do campo, vem para a bola, tenta virada, solta essa bola aqui na zaga central, abertura aqui no meio, Laporte, Cucurella chega, espetado aqui na esquerda, volta, recua pro goleiro, o Nain Simon tá aqui na sua meta, vai tentar o domínio, calibra, vai ligar essa bola aqui pro comando de ataque, ergue a cabeça, vai tentar abrir aqui na direita, a bola vem na direção de Cubaci, Cubaci domina, tá pro corredor direito, volta essa bola pro goleiro, Nain Simon, com 13 jogados no primeiro tempo, tudo igual até aqui, aqui direto de Nova Jersey, é a Copa do Mundo, é a final, a finalíssima, que jogo, bola aqui na esquerda, a Espanha tenta, o toque com Laporte, volta pro goleiro, Nain Simon, a marcação do McAllister pra cima dele, busca jogo mais aqui na esquerda, ajeita, perna canhota na bola, tenta o lançamento, ela vai chegar aqui na esquerda, marcação argentina, corte é feito, Enzo Fernandes vem pra disputa aérea, depois encosta, toca de cabeça, fica com Cucurella, ajeita a favor da Espanha, volta essa bola mais aqui na esquerda, Rodri tá passando, vem pra bola, solta aqui na esquerda, de pé em pé, a virada aqui na direita, Pedro Porro, ajeita, vem pra bola, tenta passar a marcação, Nico Gonzalez pra cima dele, abriu, campo de ataque, tenta chegar aqui na direita, encostou, Oyarzabal, marcação da Argentina, volta aqui na direita, a favor da Espanha, Pedro Porro, vacilou por pouco, não dá o bote, a Argentina volta aqui na direita, tenta Dani Olmo, entrada dura pra cima dele, que coisa aí, Cirilo?
2: Famosa porretada, né? Alexis McAllister é um meia de qualidade técnica, mas na pegada também não deixa nada a desejar, não. Que entrada do McAllister pra cima do Dani Olmo. No pé direito do 10 da Espanha, entrada no 20 da Argentina. Parece que não vai ter cartão. O árbitro do jogo vai administrando nesse momento. O esloveno vai tratar com calma esse começo da partida. Não foi igual o ato da etapa semifinal de Argentina e Inglaterra, tá bom, né? Porque o outro veio pra assistir o jogo. Enfim, falta marcada ainda no campo de defesa espanhol, informando o Banco Mercantil.
1: 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Girando o tempo e o placar de jogo, anda relógio 14. 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É decisão da Copa do Mundo aqui direto no BetLife Stadium, em Nova Jersey. No placar, KTO, tá lá, tá tudo igual até aqui. 0 Argentina, 0 Espanha.

0: 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Canta o torcedor, faz a festa aqui no MetLife Stadium. A bola toca na esquerda, a Argentina vem pro ataque. Macalister, que é a primeira, ajeitou na canhota. Taliafico faz a deixa aqui no lado esquerdo. Macalister de novo, bola no meio, Messi ajeitou. Falta, falta, falta. Pegaram a máquina aí, Cirilo.
1: A derrubou no meio campo, né? Sem muita violência, mas já de primeira na chegada o Alex Baena, com o braço nas costas do Lionel Messi. A falta de longa distância, não sei se vai ter algum tipo de cruzamento, parece que sim, porque Cuti Romero e Lisandro Martínez já estão indo pra área, caminhando lentamente. Vai ter cruzamento na área da Espanha, pode ser o primeiro lance de perigo da Argentina na partida, informando o Gerdau.
0: Depois pra bola, vai tentar levantamento aqui na boca do gol, 16 é o primeiro tempo, 0 Argentina, 0 Espanha. Tem falta Argentina, distante da meta do Naisimo. Vai pintar levantamento na grande área da Espanha, vai tentar ir pra cima, Espanha gostando mais do jogo, Argentina tenta botar pressão, ajeita Depol, distante ali pra bola, um pouquinho mais pra meia direita, distante do gol, Depol tenta levantamento, bola na boca do gol, passa direto e ganha a linha de fundo sem perigo. Cirilo.
1: Saiu muito longa a tentativa do lançamento pro segundo pau, onde estava o Nico Gonzalez. Não alcançou, não conseguiu jogar nem de cabeça, nem com a bola nos pés também. Tiro de meta já cobrado pela Espanha, informando a Prefeitura de Nova Lima. 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
0: É Itatiaia fazendo história na sua 16ª Copa do Mundo consecutiva, na emoção da Copa do Mundo. Bola aqui na ponta direita, Espanha vem para atacar mal, e a mal domina aqui na direita, vem pra bola, recolheu, tentou passar a marcação, girou, perna canhota, boca no gol e a pega de por muito pouco, levou pra esquerda, sapecou na boca do gol, mais uma chance, a Espanha chegando, Thiago.
2: É, e com liberdade, o Yamal pra cima do Tagliafico. O Scaloni vai ter que corrigir aqui, tá com liberdade o garoto prodígio da seleção da Espanha, quase, quase o primeiro gol da Fúria, informando vale essencial, vai viver a emoção do esporte.
0: Deu uma chicotada na bola do Luiz Simon, e aí o torcedor da Argentina gosta. Vai, a pega no pé, bola da Argentina aqui na esquerda, com 17 jogados no primeiro tempo, no placar KTO, tá tudo igual até aqui. 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Bola aqui na esquerda, vem a Argentina, tenta descida aqui na canhota, busca jogo lá na esquerda do campo, lançamento, vai tentar chegar Nico Gonzalez, toca no gol, ajeitou, ataca a Argentina, desarmado na Aragá. Deu combate à Espanha com categoria, tira aqui no campo de defesa, tenta jogar Yamal, ajeitou, perna esquerda na bola, Rúlio Álvares pra cima dele, caiu, é o Tagliafico, Tagliafico na bola, ele Yamal, início de confusão, Macalister reclama, pressiona, jogo parado com 18 jogados, primeiro tempo, Pedro Panzi aqui na Itatiaia. Comenta, analisa, gosta do jogo até aqui, a sua análise de até aqui, 0 Argentina, 0 Espanha, do.
3: É, bem próximo daquilo que a gente imaginava, né, Hugo? A Espanha com muita posse de bola, a Argentina tentando as suas estocadas, e a posse de bola da Espanha, o Naisimo deu a prova, né? Apertou, não tem vergonha não, é bico pra fora, pra não correr risco, mas por enquanto um jogo da forma que a gente imaginava, com uma grande chance até aqui pra Espanha, e um jogo muito forçado pelo lado direito com Lamine Yamal.
0: O tempo vai passando, 18 jogados do primeiro tempo, ataca a Espanha, para aqui na ponta esquerda, vem pra bola, tenta passar a marcação, girou, tá na canhota, tá pra ali o Baena, vai pro chão, chegou, travou a batalha com o Romero. Foi pra cima o espanhol aqui na ponta terceira, com 19 ao primeiro tempo, de 0 a 0 até aqui. 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É a Copa do Mundo aqui, direto de Nova Jersey, direto do MetLife Stadium. Aqui o gol chega primeiro pra você. Cai jogador argentino, reclamação depois, já fora no árbitro pra reclamar. Dani Olmo já saiu por ali e tá no chão. Desavor e o Enzo Fernandes, Thiago.
2: Desabou. E pro Enzo desabar, meu amigo, não é qualquer coisa. Ele chutou o joelho, canela com o joelho do Dani Olmo. Aí dói, viu, Hugo? Ele pegou na parte externa do joelho direito do Enzo Fernandes. Chegou a ser especulado que ele poderia ir pro Real Madrid. Vai permanecer no Chelsea, vai permanecer na Premier League. 0-0. 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
0: E aí, bacana, viu, Thiago, Cirilo, Edu Panzi. mostrou no telão que o irmãozinho do Neymar, rapaz, que figura, viu? A figura mesmo dessa Copa do Mundo, peça raríssima, o irmãozinho do Yamal. Com 19, jogaram os dois primeiro campo, 0-0 pra cá, KTO, decisão da Copa do Mundo aqui na Itatiaia, no radinho, no aplicativo, no YouTube pra você, todo mundo tenta, mas só o Mercantil é 50, mais o 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chegar, marcação da Argentina, Telefico, tá na bola, Macalister vem na contenção, recuperação, foi na bola, perdendo a sequência, ela volta a favor da Espanha, viaja aqui na direita com Yamal, abriu aqui no meio, Dani Olmo, Yamal de novo, perdendo a sequência, volta aqui no meio, recuperação da Argentina, Messi, deu um gás, recuperou, depois Messi de novo, busca jogo, solta pra Enzo Fernandes, já recuperado, vem pra bola Enzo Fernandes, faz o giro aqui na direita, ele canhota, ele faz a deixa na direita, a bola na direção de Romero, a bola cai aqui na direita, vem Romero, solta essa bola aqui do lado direito, Montiel, Montiel pra bola, bate no contrário, fica na marcação, tenta ali também o Oyarzabal, a recuperação pra Espanha, insiste, a Argentina, corte é feito, arbitragem para e marca para a infração, o tempo vai passando, emoção aqui na Itatiaia para você, é a decisão da Copa do Mundo, na Top 1 do Brasil, aqui direto de Nova York, de Nova Jersey, colado em Nova York, no MetLife Stadium, com todo o primeiro time do rádio, bola a favor da Argentina no seu campo de defesa, 21, é o primeiro tempo, Belo Horizonte, Prefeitura do Povo, aqui o trabalho não para, é a Copa do Mundo, na Top 1 do Brasil, a Itatiaia fazendo história, na sua 16ª Copa do Mundo consecutiva, cobrindo aqui a maior Copa do Mundo na história e vem pro ataque Argentina, Messi, ajeita aqui na esquerda, arrancou, boca no gol, girou, ataca Argentina, fica no bloqueio, recuperação, bandeirinha já havia subido, tava na bola o Fabián Ruiz, já havia parado aí o Cirilo, para tudo.
1: Em posição de impedimento nessa tentativa de cruzamento, o auxiliar não esperou nada não, não esperou sequência, como houve o erro na tentativa do domínio, já parou e rouba de novo, Lisandro Martínez vem à Argentina.
0: Pro ataque Argentina, depois, ajeita aqui na direita, vem pra bola, busca jogo Montiel, passa o pé por cima da bola, encosta a marcação pra cima dele, bola recuada, ela volta com depois, a bola antecipada, ela vem na direção de Bo Martínez, tá aqui na meia lua da grande área, 22 é o primeiro tempo, 0-0 o placar, vale essencial, vai viver a emoção do esporte, a bola aqui na esquerda, a favor da Argentina, vai girando aqui da canhota, ela vem com Lisandro Martínez, perna canhota, a bola afasta, ele tenta o toque aqui no lado esquerdo, a marcação da Espanha, caiu, boca do gol, girou, vem pra bola, tentou e Oyarzabal, pega o goleiro, tava ali, o Tibo, atentou, bola a favor da Argentina, com 22 jogadas do primeiro tempo, a prefeitura de BH entregou mais um viaduto na Cristiano Machado, 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círculo, solta essa bola mais aqui na esquerda, viaja aqui na canhota com Fabián Ruiz, Cucurella tá passando na esquerda, a bola com o Rodri, Rodri solta essa bola aqui na esquerda, a tabela, Cucurella tentou chegar, depois na cola dele, avança aqui na ponta esquerda, Cucurella, bate na marcação, depois escanteio, lado esquerdo, agora de novo a Espanha, Thiago.
2: É, mais um escanteio, Hugo, agora com o Cucurella chegando aqui na ponta esquerda, o Alex Baena, sempre ele na bola parada por este lado, na bola parada do escanteio, ele ajeita com carinho, jogador do Atlético de Bilbao, a Espanha tenta na bola aérea, Hugo.
0: O tempo vai passando, emoção de montão aqui na Itatiaia, Dali Thiago Reis, 23 jogados, e o primeiro tempo, vem bola aqui na boca do gol, escanteio para a Espanha, levantamento, subiu para fazer defesa de boa, ali é dele com 23 jogados no primeiro tempo, faça e abra caminho para o mercado, é a decisão da Copa do Mundo aqui na Itatiaia, top 1 do Brasil, direto de Nova Jersey, é emoção no MetLife Stadium, a bola aqui no campo de defesa a favor da Argentina, a bola com o goleiro de boa, solta essa bola aqui na esquerda, a bola viaja com Lisandro Martínez, abertura aqui na esquerda, vem para bola Lisandro, solta essa bola mais aqui na canhota, tapa e canhota, Taliafico, solta essa bola aqui na esquerda, Enzo Fernandes tenta chegar, Macalister na disputa, insistiu, a bola aqui no meio, ela vem na direção de Messi, Messi vem pra bola, ajeitou, partiu pra cima, pinga, arbitragem para a falta marcada na jogada anterior aí, Thiago.
2: É, o Messi tá ali esboçando uma reclamação, o árbitro do jogo tá dando um tempo, Hugo, nesse momento, 27 graus, a temperatura aqui em Nova Jersey, Messi tentava arrancar, foi preso seguro pelo capitão da seleção espanhola, Rodri. 0-0, decisão da Copa do Mundo 2026, informando Prefeitura de Nova Lima, o futuro monarquia nosso.
0: Dali Thiago, a parada para reidratação aqui em Nova Jersey, no MetLife Stadium, Edu Panzi, comentarista em Itatiaia, 24:30 é o primeiro tempo, o Edu, 0-0 é o placar de Argentina e Espanha.
3: É, e com poucos lances de perigo, né? A gente já falava durante a semana que os jogos de final geralmente eles são jogos mais amarrados, mais estudados. As seleções ou os times que jogam uma final com um jogo único, eles primeiro correm pouco risco ou buscam não correr risco, a depois tentar marcar seu gol, chegar ao gol adversário. É exatamente isso que Espanha e Argentina vão fazendo nesse início de jogo. A diferença de posse de bola até aqui, ela é pequena. Nós temos os números fornecidos pela FIFA aqui em cima. A Espanha tem 51% de posse de bola contra 45% da Argentina e 4% ali, aquela posse de bola, o jogo parado. Então ela é praticamente invisível, a diferença de posse de bola está ali apenas nos números. A Argentina, quando tem a bola, quando recupera, busca ficar o máximo de tempo possível, mesmo que seja no seu campo defensivo. A Espanha não. Quando a Espanha pega a bola, ela tenta dar uma acelerada no jogo. Mas a Argentina se defende muito bem, principalmente a partir do quinto minuto. Os primeiros cinco minutos, a Espanha conseguiu levar um certo desconforto ao sistema defensivo argentino. Foi ali que criou a sua principal situação de gol, pelo lado direito, com a chegada do Pedro Porro, do próprio Yamal, e o Dibu Martínez acabou aparecendo e fazendo uma grande defesa. Até aqui, a Argentina não incomodou o goleiro, o Unai Simón. É um jogo como a gente imaginava, Hugo Sérgio. Pouca emoção, muita tensão até aqui, mas que as duas seleções buscam jogar futebol. O calor é grande lá dentro, depois da pausa para reidratação, a gente vai observar um pouquinho mais, porque essa Copa do Mundo, que traz a pausa para reidratação, ela também traz uma mudança após essa parada. Vamos aguardar para ver qual seleção vai trazer algum tipo de novidade no jogo para a gente a partir de agora. Hugo Sérgio.
0: Dália do Panze, seleções de volta. Rapaz, o Mick Jagger tá aí, hein? Tá na decisão, Celidão.
1: Ele tá em todas, né? Manda ele não avisar pra quem que ele tá torcendo, não, pra evitar algum tipo de problema, Hugo Sérgio.
0: 26 é o primeiro tempo, decisão da Copa do Mundo aqui na Itatiaia, no radinho para você, no aplicativo, também no YouTube. Diga, Cirilo.
1: Se uma seleção espanhola que teve poucas mudanças, né, na sua base, a gente formava no pós-jogo com o Thiago Reis na sua base titular ao longo da Copa do Mundo, uma alteraçãozinha aqui ou ali, é uma Argentina que mexeu muito, né, Hugo? As laterais tiveram muitas formações diferentes, seja direita ou esquerda, o meio-campo já da fase, as duas fases anteriores para cá, três ou quatro mudanças também aconteceram. O ataque também mexeu, né? O Julián Álvarez não foi titular o tempo todo ao lado do Messi. Enfim, são caminhos diferentes até a chegada a essa decisão de Copa do Mundo, informando a Prefeitura de Betim. 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
0: Estamos com 27 jogadores, é o primeiro tempo aqui em Nova Jersey, MetLife Stadium, decisão da Copa do Mundo na Rede de Minas. 27 é o primeiro tempo, 0-0 placar KTO, responsabilidade e compromisso para um futuro melhor. 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Julián Álvarez tenta e no abafa, tentou a recuperação na saída de bola da Espanha. Cucurella tira, bate no contrário e ganha lateral. Bola da Espanha no seu campo de defesa. 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Bola tocada aqui na esquerda, campo de defesa da Espanha. Rodri, ele tenta ajeitar, passa na marcação, solta essa bola aqui na direita. Pedro Porro ajeita, vem pra bola, solta essa bola aqui no lado direito do campo. Yamal, aqui no campo de defesa, Yamal tenta a finta, passa na marcação, Telefique chegou na cola dele, chegou junto pra cima do Yamal e a falta tá marcada. Pegaram Yamal aí, Cirilo.
1: Telefique não tá com muita resenha, não. É a segunda ou terceira pra cima do Yamal. Passou o Yamal, driblou, jogou ele no chão. É isso aí. Não vai deixar passar, não vai tentar levar na sorte na sequência, não. Falta já cobrada, vem a Espanha.
0: Tenta descer a Espanha, bola aqui na direita com Pedro Porro. Volta, recomeça aqui no campo de defesa. Cubaci busca jogo aqui na esquerda, encontra Laporte. Laporte vem pra bola, Rodri mais atrás. Rodri domina, se apresenta, vem pra jogar a Rodri. Ajeita, vem pra bola, tenta descer aqui pro corredor esquerdo, traz pra perna direita. Gira a bola aqui na direita pra Cubaci. Cubaci domina, ele tenta sair daqui na direita. Ajeita, vem pra bola, solta essa bola com Pedro Porro. Pedro Porro domina aqui no campo de defesa a favor da Espanha, girando a bola aqui no campo de defesa. A Espanha com 29. É o primeiro tempo, decisão da Copa do Mundo aqui na Itatiaia, a maior Copa da Espanha. Área, bola aqui na ponta direita, dentro descida Pedro Porro, abriu boca do gol, marcação na Argentina, chega primeiro ali Lisandro Martínez. Dibu Martínez vem pra bola, ataque na sua meta, perna direita, solta essa bola aqui do lado direito do campo, dentro descida Argentina, troca de passes, falha, Cucurella recupera, voltou Enzo Fernandes, ajeita na raça, na entrega, recuperação pra Argentina, e a bola aqui no ataque, a bola volta pra intermediária da Espanha, vai ganhando a linha lateral, arremesso manual aqui na direita, bola a favor da Espanha, com 29,5 jogados no primeiro tempo. 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É a decisão da Copa do Mundo aqui na Top 1 do Brasil, na Itatiaia, girando o tempo e o placar de jogo. 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Estamos com 29,50, caminhos para 30. A virada, vacilou Espanha, Cucurella, recuo, nas Ribão faz defesa. Bola queimando aqui na boca do gol, eu confirmo para você, 30 jogadores é o primeiro tempo, aqui direto do MetLife Stadium, decisão da Copa do Mundo, placa KTO, tá tudo igual até aqui, 0 Argentina, 0 Espanha.

0: time não reage na emoção do futebol. Tentou o giro aqui na direita. Era pro Dani Olmo. Bola viaja, ganha a linha de fundo com 30 e meio jogados do primeiro tempo. 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A Vidrozuni é a Copa do Mundo na Top 1 do Brasil aqui na Itatiaia. Vai pra cobrança aqui o Dibu Martínez. Tiro de meta a favor da Argentina. O tempo vai passando, nada de gols até aqui. A bola aqui no campo é ataque. Dibu Martínez. Tenta o lançamento aqui na esquerda. Vai chegar aqui na boca do gol. Julián Álvares. Marcação da Espanha. Rodrigo encosta. Um tapa na bola, abertura com Laporte. Laporte recebe aqui do lado esquerdo. Empurra, ajeita aqui na esquerda. Ela vem pra Cucurella. Volta com Laporte. Perna esquerda na bola. Mexe na zaga central. Cubaci. Cubaci domina. Vem pra bola. Cubaci. Vai rompendo aqui na direita. Solta essa bola na direção de Pedro Porro. Abertura aqui na direita. Pede pra alguém encostar. Abriu na direita e a mal passou. Foi girar. Talhafico. Valeu o combate. Corte é feito a favor da Argentina. A bola volta aqui no campo de defesa. A bola com o Mundial. Na direita tem Romero. Romero vem pra bola. Busca jogo. Romero. Oiarzaba pra cima dele. Bola com Romero aqui na direita. Para, prende, gira. Bate, bola baixa. Aqui na direita. Tenta depor. Depor vem pra bola. Tenta passar a marcação. Mundial encosta. Soltou pra Cucurella. Recuperação da Espanha. Bola aqui na esquerda. Cucurella. Abriu aqui na canhota. A bola viaja aqui na esquerda. Ela cai aqui na canhota. Na direção de Fabian Ruiz. Abriu na ponta esquerda. Vem pra bola. Se manda. Câmbio de ataque. Desce a Espanha. Boca do gol. Ajeitou no peito. Afasta. Cortou primeiro Romero. A bola volta aqui na esquerda. É a pressão da Espanha. 0-0. Placar. RTO. Bola aqui na esquerda, vai girando a seleção espanhola. Volta, recomeça aqui no campo de defesa. Daqui, fora da sua meta, lá em cima. Ajeita, bora tocar aqui na esquerda. Vai girando Laporte, vem pra bola. Antecipa pro goleiro espanhol, 32 é o primeiro tempo. Cadê o gol? Tá 0-0 até aqui. Corrida Itatiaia, dia 30 de agosto, na Praça Nova da Pampulha. 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Tentava descer a Espanha. Recuperação da Argentina. Bora aqui na esquerda, Rúni Álvares domina. Solta essa bola aqui no meio, ela vem na direção de Enzo Fernandes. Ataca a Argentina, abertura mais aqui na direita. Ela viaja no setor esquerdo, vem pra bola, controla, cai aqui na canhota, vem com Lisandro Martínez, perna esquerda na bola, Talhafico, vem pra bola, soltou, abriu na esquerda, bola não saiu, Macalister tenta chegar, Rodri pra cima dele, falta na cara aqui na esquerda, Macalister no chão, bola da Argentina na meia esquerda aí, Cirilo.
1: Macalister ganhando espaço pelo lado esquerdo, na dobradinha com Lisandro Martínez por ali, o passe pra ele, ele foi conduzindo e foi derrubado pelo Rodri, a falta é lateral, mas vai estar cruzamento pra área, torcida da Argentina vem junto, bola que vai levar perigo pro sistema defensivo comandado pelo Nay Simon. Rodrigo Depol da 7 de volta ao time titular, ele quem tá na bola, informando o Gerdau.
0: 33 é o primeiro tempo, bola a favor da Argentina, Depol pra cobrança, falta aqui na meia esquerda, vai pintar levantamento na boca do gol, ajeita a seleção argentina, tudo igual até aqui, é a bola rolando aqui no MetLife Stadium, vem bola aqui na boca do gol, preocupação na meta ali do Nay Simon, vai pra cobrança, Argentina meia se ajeita, perna canhota, tiro curto aqui aqui na esquerda, voltou pra Messi, ajeita aqui na ponta esquerda, tá passando de pulo, encosta Messi ainda aqui na esquerda, chega a marcação, Fabian Ruiz corta, Yamal, gira a bola aqui na direita, a descida da Espanha e aí, mas tá batendo, agora foi a vez do Julián Álvares, chegou junto, a falta a favor da Espanha aqui no campo de defesa, 33 e meio, e a bola rolando é o primeiro tempo, decisão da Copa do Mundo aqui direto do MetLife Stadium, Nova Lima no topo, sexto lugar em qualidade de vida do Brasil, primeiro em Minas, prefeitura de Nova Lima, o futuro mora aqui, Dani Olmo, solta essa bola para Rodri. Rodri ajeita aqui na esquerda. Vem pro campo de ataque a Espanha. Abertura mais aqui na direita. Fabian Ruiz. Solta essa bola. Pedro Porro. Pedro Porro domina. Abriu aqui na ponta direita. Vem pra bola. Avança a Espanha. Tudo igual até aqui. 0-0. 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A bola viaja aqui na esquerda. Laporte. Laporte vem pra bola. Desce a seleção espanhola. Busca jogo aqui na esquerda. Dani Olmo tá passando. Volta. Ciclo central do gramado. Cubaci. Ajeita aqui na esquerda. A bola viaja com Laporte. Cucurella já pediu. Espetado aqui na ponta esquerda. Cucurella. Volta essa bola mais aqui na esquerda. Vai girando o campo de ataque, tem um trezida, vai tocando essa bola aqui na esquerda, a seleção espanhola, Cucurella, vai abrir, boca do gol, de esquerda, afasta a marcação argentina, tentou para baixo, Cucurella, bandeirinha já havia parado aí, Thiago.
2: É, pegou o impedimento do próprio Cucurella, ele sinaliza inclusive fazendo o gesto de positivo, acabou se adiantando um pouquinho o lateral esquerdo quando foi aparecer para a tabela, impedimento marcado em 0-0, final da Copa do Mundo, informando o Senai, uma empresa do sistema Pieng.
0: 34, primeiro tempo, decisão da Copa do Mundo aqui na Itatiaia, no radinho, no aplicativo, na rede Itasat, no YouTube, eu quero o seu like, Itatiaia Oficial, Itatiaia Esporte, é a rádio de Minas cada vez mais digital, Hugo. Itatiaia levando emoção até você, a informação, Cirilo.
1: Me parece um ambiente diferente dos jogos anteriores, em especial da seleção argentina, lembrando o ingresso muito caro, né? Ingresso de R$80 mil, enfim, tá um público mais plateia de teatro que torcedor fanático de digamos assim. O ambiente é mais silencioso, não sei se você concorda, é nosso.
0: Concordo, mas um pouquinho vira tênis. É, meu amigo, não é aquela coisa que a gente estava acostumado durante os jogos da Copa do Mundo, não. Não bem observado pelo Cirilo, um torcedor muito tranquilo, mas pacato no jogo de hoje, nessa final de Copa do Mundo. Na esquerda, tenta a Argentina, a descida, a canhota, Julián Álvarez, tenta chegar, luta pra bola, afasta a marcação espanhola, falta. Aí o jogo começa a ficar pegado, falta a favor da Espanha no seu campo de defesa, com 35-40. É a bola rolando, devoção de montão, pegaram o Rodri, responsabilidade e compromisso para um futuro melhor. 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Caminhamos para 36. Bola aqui do campo de defesa da Espanha. A bola com lá em cima. Gira essa bola aqui na direita com o Bacês. Solta para Pedro Povo. Ajeita aqui na direita. Vai tentar fuga para atacar a Espanha. Busca o lançamento aqui na direita. Ela vai chegar. Dani Olmo encosta. Antecipa a marcação da Argentina. Corte é feito. Ela cai com Taliafico. Taliafico de esquerda. Passa. Corta para cima do Oyarzabal. Voltou no ataque. Recuperação da Espanha. Tenta Dani Olmo. Vem para a bola. Passa na marcação. Gira essa bola aqui na esquerda. O Cucurella pediu um tapa de letra, voltou com o Cucurella na esquerda, por baixo da Argentina. Que raça dos caras, Montiel. Aí se levanta o torcedor argentino. Com 36 no primeiro tempo. 0-0 a placa fora da Espanha. Tem lateral a seu favor na ponta esquerda. 36-40. 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A cobrança feita aqui na esquerda. Vem Espanha. Ela cai no círculo central do gramado. Ela vem na direção de Cubacê. Cubacê domina. Ele vem para a bola. Tenta descida aqui na direita. Ele para, gira. Solta essa bola aqui na ponta direita. Ela vem com Pedro Povo. Solta essa bola aqui na ponta direita. Volta para buscar. Marcação da Argentina. Yamal volta aqui na direita. Insiste a Espanha. Vem para a bola. Um tapa. Passar a marcação. Abriu aqui na situação na meia direita. Para com o Cubacê. Busca jogo aqui no meio, o Rodri já passou, vem pra bola, a jogada aqui no meio, se manda, vem pra tabela, Baena, solta essa bola mais aqui na esquerda, Dani Olmo, vem pra bola, Dani Olmo, ele tá na esquerda, Cucurella chegou na ponta esquerda, abriu por baixo, marcação da Argentina, Romero corta, voltou, Cucurella, bico da grande área, é a pressão da Espanha, vai girando aqui na boca do gol, vem na blitz, afasta a marcação, a Argentina corta, ela volta, Pedro Povo, tentou ir, pedir o toque de mão, volta aqui na esquerda, a favor da Argentina, tenta arrancar na esquerda, Julián Álvarez vai chegar na canhota, marcação pra cima dele, o corte é feito, afasta. Cubacê. E aí parada a jogada com 37,5. Edu Panzi comenta. Momento já, caminhamos aí pro fechamento do primeiro tempo. Nada de gols até aqui do.
3: É, e pouquíssimas oportunidades, aliás, quase nenhuma, mas a Espanha é melhor. Tenta controlar melhor o jogo. Aciona mais o Cucurella agora pelo lado esquerdo. Baena centraliza para abrir o espaço do Cucurella. Você falou da raça argentina. O Cucurella incorpora um pouco disso. Ele é quase um Cucuretia, viu?
0: Bola aqui na boca do gol, tenta a Espanha. Corte é feito, afasta a Argentina. A bola aqui no campo de defesa, a bola volta aqui na canhota, vem na direção de Martínez. Pela esquerda, afasta Lisandro Martínez, solta aqui na direita. Presentaço para a Espanha, domina aqui na direita. A bola com Pedro Porro, Pedro Porro domina. Todo mundo tenta, mas só o mercantil é 50 mais. A bola toca aqui na direita, ela vem na direção de Pedro Porro. Abertura para Cubacê, busca jogo aqui no meio. Ela vem na direção de Fabian Ruiz. 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Que não para, um ataque a Espanha, boca do gol, e Yarzabal bate, pega o goleiro de burro. Mais uma chance da Espanha, um chute forte, mas aí bateu no meio do gol, e Yarzabal, a defesa do Dibu, Thiago.
2: E ele tinha o Dani Olmo do lado, completamente livre, era rolar e ele entrava com bola e tudo, bateu de primeira, bateu forte, mas no meio do gol, como você explicou, ficou fácil pro goleirão da Argentina, 0-0, informando o Prefeitura de Nova Lima, futuro mora aqui, Hugo.
0: 39 ao primeiro tempo, bate forte o coração do torcedor, bola aqui no campo de defesa da Espanha, vem pra bola, o Nay Simon, abriu aqui na esquerda, ainda aqui no campo de defesa da forte, o Cucurella, perna esquerda, levou pra cima dele, um tapa na bola, bateu na esquerda, lançamento, vai chegar com Baena, boca do gol na esquerda, marcação da Argentina, corte é feito, sai jogando, bola no chão, McAllister, busca jogo, McAllister tá pro círculo central do gramado, ele tenta a descida, volta essa bola aqui no centro esquerdo, ela vem na direção de Itália, Pico, abriu aqui, mais à direita, vem pra bola, encosta, Enzo Fernandes, busca jogo aqui no setor direito, Prefeitura de Betim, futuro pra todos, a bola tocada aqui na direita, desce a Argentina, Messi na direita, na ponta, vem pra bola, gira a bola aqui na direita, para, controla, tá na ponta, tá no ataque, Argentina, tudo igual até aqui, 0-0, faça aí, vire o jogo pra sua carreira, abra movimentada aqui na direita, McAllister, ataque Argentina, McAllister, busca jogo aqui na direita, Enzo Fernandes, soltou essa bola curta aqui na direita, já passou na marcação, voltou, ajeitou, Messi pra bola, Julián Álvarez escorou, abriu, ponta direita, vai levantar, boca do gol, ela tá na ponta, em cima do Cucurella, voltou, de novo a Argentina, tenta virar, errado, e Yarzabal recuperou, vem pra bola, partiu pra cima e pinta a falta, e vai ter o primeiro cartão aí, Cirilo.
1: Precisou fazer isso, né, o Lidia Martínez, porque sei que como o Montiel inventou da cabeça dele, pra dar essa essa chapada na bola pro meio, né? Aliás, até vendo aqui, procurando o nosso monitor para ver se foi o Depor, se foi o Montiel. Eu sei que foi um erro de passe atravessado da direita para a esquerda, quando tinha 3 ou 4 atletas da Argentina na área. Fato é que o Lisandro Martínez no carrinho tá amarelado para evitar o contragolpe. Primeiro cartão amarelo do jogo. Lisandro Martínez, zagueirão canhoto da Argentina, tá amarelado. 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
0: 40, jogaram o primeiro tempo, decisão da Copa do Mundo aqui, direto no MetLife Stadium. Ataca a Espanha, vem pra bola, Pedro Porro volta, bola mais atrás, intermediária espanhola, Cubaci, a bola tocar aqui no meio, vem pra descida na porte, empurra, ajeita aqui no meio na direção de Fabian Ruiz, solta essa bola mais aqui atrás, bola tocar aqui no círculo central do gramado, dessa seleção espanhola, 0-0 placar, bola movimentada aqui na esquerda, vem pra bola, tenta passar a marcação, gira pra cima do seu marcador, Rodri, ele tá no lado esquerdo, vem pra descida, Cucurella, lado esquerdo do campo, volta, recomeça no campo de defesa, a seleção espanhola, Telesaúde Betim, 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A para movimentada aqui na esquerda, 41 é o primeiro tempo, 0-0 placar, KTO, a para aqui na esquerda, a favor da seleção espanhola, ela vem com Laporte domina de esquerda, busca jogo Cucurella, espetado aqui na ponta esquerda, bem pra bola, tentou passar a marcação, volta essa bola aqui no corredor esquerdo da seleção espanhola, nosso tempo é feito de cuidado, Unimed BH, 55 anos, a vida nos une. Bora tocar aqui na ponta direita, ataca a Espanha, vem pra bola o Oyarzabal, abriu, ponta direita, Pedro Porro, levantou, boca do gol, passa pertinho da pequena área. Pede tranquilidade e ajeita ali o Dibu Martínez, Thiago.
2: É, o cruzamento buscava o Oyarzabal, que não é aquele centroavantão de referência, muito pelo contrário, né? Se mexe muito, tem muita mobilidade. E aí o cruzamento ficou fácil nas mãos do goleiro argentino. 0-0 informando. Vale. Essencial é viver a emoção do esporte, Hugo.
0: O tempo vai passando, girando o tempo e placar de jogo. 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Ataca a Espanha, tentou e Amal girou no meio. Vem pra bola, ajeitou a bola bem na direção de Fabian Ruiz. Solta essa bola pra Cucurella aqui na esquerda. É o tempo passando, 42-42. Eu confirmo pra você. É o primeiro tempo, placar KTO, 0-0. Bola aqui na direita, desce a seleção espanhola. Cubaci, ajeita aqui na direita, solta essa bola mais aqui na esquerda. A bola viaja aqui na canha da Fabian Ruiz. Cucurella, ajeitou na esquerda, batida, passa a esquerda no gol. Ele tem. Tentou buscar o canto, a bola queimando o gramado, foi pra fora, Thiago.
2: Meu Deus, Hugo, a bola passou muito perto, o chute enviesado em diagonal do Cucurella, trouxe pela esquerda o goleiro Dibu Martínez, bem posicionado, fez um golpe de vista, vendo que ela iria pela linha de fundo, quase, hein, vai chegando a Espanha, tá na pressão a Espanha, querendo seu gol no finalzinho do primeiro tempo, é nosso.
0: Estamos com 43. E aí tá no chão ali o camisa 6, Lisandro Martínez. Vai dar pra ele, não, viu, Thiago?
2: Problema na coxa direita, já pediu alteração. Olha, tá aqui emocionado, viu? Ele cai no gramado, leva as mãos ao rosto, experiente zagueiro do Manchester United da Inglaterra. Ele leva a mão ali na região do músculo reto femoral da coxa. E aí o Otamendi, Cirilo, parece que vai ganhar a vaga do jogo. Ele que passou pelo Galo, né, João Vitor?
1: Exatamente, Thiago Reis, já tá subindo a plaquinha nesse momento. Baixa importante, tá, pro sistema defensivo do Scaloni, até porque o Martínez é o cara da bola longa também, né? O zagueirão da qualidade com a bola no pé, diferente do Otamendi, é mais pé duro. Otamendi da 19, tá no campo de jogo, tá fora da partida o Lisandro Martínez, que tem um histórico relevante de lesões, Edu.
3: É, o Cirilo tocou num pouco importante, né? Porque é claro que você perde um zagueiro, um titular, uma liderança em campo, mas é o zagueiro que tem a melhor capacidade de construção, tanto que nos momentos de aperto da Argentina na Copa, quem virava centroavante era o outro zagueiro, era o Romero. Martínez sempre ficava para ajudar na construção junto dos volantes. Perda considerável ainda no primeiro tempo argentino.
0: Tenta descida Argentina. Bola aqui na esquerda, vem pra bola, pelo alto, vem com o Gonzalez, já passou, Uri Álvares tenta chegar, recuperação da Espanha, deu combate, bola com o Yamal, perdeu, volta aqui na esquerda, luta cada bola argentina, tenta vem com o Gonzalez aqui na esquerda, a bola se perde ali na lateral, diga Cirilo.
1: O gol, Lisandro Martínez recentemente teve uma lesão mais séria, que foi uma ruptura de ligamento cruzado anterior, isso no ano passado, e nesse ano ele ficou cerca de 2 a 3 meses fora, por conta de uma lesão na panturrilha. É um zagueiro muito bom mesmo, mas tem frequentado muito o departamento médico.
0: E agora começa a cantar o torcedor argentino, incentivando. Teve baixar pouco, como destacou Cirilo. A saída do Martínez, Lisandro Martínez, exatamente está em campo. Bola aqui no ataque, dentro da Argentina. Toca no gol! Julio Álvares vai chegar, saiu do gol na em cima, um corta, não quis pagar pra ver, tirou a bola pelo alto, ela viaja aqui no ataque 45, vamos até 49, a bola tocada aqui no campo de defesa da Espanha, 4 além do tempo regulamentar, a bola aqui no campo de defesa, lá em cima, rebate essa bola aqui na direita, marcação argentina, McAllister, chega, encosta, a bola fica aqui na esquerda, tenta passar a marcação, luta pela bola aqui no lado esquerdo, Tarefico já passou, Nico Gonzalez tá na bola, Nico aqui na esquerda, Dani Olmo cerca, deu o combate, chegou, foi na bola, boba, chega por aqui, Pedro Porco ajeita, na direita, passa o pé por cima da bola, Rodri, a bola com o Cubaci, campo de defesa, bola queimando aqui na esquerda, ela viaja aqui com o Cucurella, busca o lançamento aqui na esquerda, bola forte demais, ela viaja, ganha a linha lateral, nosso tempo é feito de cuidado, Unimed IH, 55 anos, a vida nos une, 46, é o placar, Catiota 0-0, Argentina 0, Espanha, tempo de jogo pra 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marcação pra cima dele, cortou Laporte, não cortou direito, deu sobra, pega o goleiro mais cima, faz a defesa a favor da seleção espanhola, o tempo vai passando, 46, decisão da Copa do Mundo aqui na Itatiaia, direto aqui no MetLife Stadium, em Nova Jersey, a finalíssima da Copa do Mundo, a Espanha tentando o bicampeonato, a Argentina tentando tetra, a bola aqui no campo de defesa, vai dominando aqui na direita, a seleção espanhola, ela viaja aqui na direita com Pedro Porro, vem pra bola, busca jogo mais aqui na direita, o Yarzabal, vem pra bola, tenta passar a marcação, antecipa Pedro Porro, abertura aqui na direita, Cubaci vem pra bola, erga a cabeça, domina, tá aqui na direita, vem pra bola, tem dificuldade pra sair, volta, recua com o goleiro mais cima, rebate, busca jogo aqui na esquerda, vai tentar jogada, vai tentar descida, a seleção espanhola aqui no seu campo de defesa, Rodri tá pro meio, abertura com Cubaci, recebe aqui na direita, vem pra bola, tenta sair, não tapa nela, Dani Olmo, ele chega aqui na direita, já solta essa bola com Pedro Porro, ataca a Espanha, vem pra bola, vai se fechando a Argentina nesse fechamento no primeiro tempo, 47, primeiro tempo, 0-0 até aqui, a bola viaja aqui na esquerda, a favor da Espanha, vem pra bola caiu na canhota, vem com Fabian Ruiz, Cucurella, volta essa bola aqui na esquerda, Fabian Ruiz, abertura aqui na canhota, Rodri já passou, vem pra bola, escapuliu, a bola vem na direção do Baena, busca jogo, Oyarzabal perdendo a sequência, recuperação, Messi, falta pra cima do Messi, pegaram o Messi aí, bola da Argentina, Thiago.
2: É, a turma não tá dando mole pro Messi também não, não é porque é o Gold, que é o melhor de todos aqui em campo hoje, que vai ter colher de chá pra ele. Levou uma bela bicuda no joelho esquerdo do Oyarzabal, jogo parado no finalzinho do primeiro tempo, informando o grupo Herculano.
0: 47-40, vamos até 49. 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Caminhamos para 48, vamos até 49, 0-0 até aqui, Argentina e Espanha. É decisão da Copa do Mundo aqui na Itatiaia. A bola aqui no campo de defesa da Argentina, busca jogo, rifa a bola no ataque. Passa pelo Cucurella, fica fácil com o goleiro Nai Simon. Domina com tranquilidade a favor da Espanha, busca jogo aqui no lado esquerdo, 48. 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A bola aqui no campo de defesa da Espanha. Vem pra bola, Cubaci, ajeita aqui na direita, 48-15. A bola tocada aqui na ponta, desce a seleção da Espanha. Mal, solta aqui na direita, Pedro Porro domina, ele busca jogo mais aqui na direita. A bola vem na direção de Cubaci, ajeita, solta essa bola aqui no meio, Laporte, ele traz pro círculo central do gramado, tudo igual até aqui. Decisão da Copa do Mundo, na Top 1 do Brasil, aqui na Itatiaia, que segue fazendo história na sua 16ª Copa do Mundo consecutiva. A bola aqui na esquerda, bola a favor da Espanha, vem pra bola, recolhe, Rodri tá passando, busca jogo aqui no meio. A bola vem na direção de Cubaci, solta essa bola aqui na direita, desce a Espanha, busca lançamento na ponta direita, marcação da Argentina, corte a frente, bola viaja aqui na esquerda, tira de qualquer maneira por aqui, o Romero, solta essa bola, volta pro Romero, encosta totalmente, está perto dele, bola antecipada, fica na direção de Dibu Martínez, traz pra perna, canhota, afasta, 49, vai acabar o primeiro tempo, árbitro, lançamento aqui na esquerda, pinta o árbitro, encerrado o primeiro tempo. Jesse, totalmente está perto dele, bola antecipada, fica na direção de Dibu Martínez, traz para a perna, canhota, afasta, 49, vai acabar o primeiro tempo, árbitro, lançamento aqui na esquerda, pinta o árbitro em

0: vamos juntos nesse intervalo. Hugo Sérgio, Bruce Buffer, locutor oficial das lutas aqui nos Estados Unidos, do UFC em especial, tá de volta ao gramado para fazer os anúncios importantes pro que vem daqui a pouquinho. Já já tem show do intervalo e em instantes começa a montagem do palco. Serão 17 minutos de pausa. Vejamos se a turma vai cumprir esse cronograma. Thiago Reis, chega mais, seu destaque, Thiago.
1: Jogadores da Argentina passando aqui, próxima reportagem, Cirilo, deixando o MetLife 3 cercando o Messi, né? O Depol sempre muito próximo a ele, o McAllister também. Pude ver eles falando sobre dificuldade de ficar com a bola no pé, né? Tá sofrendo a Argentina, pelo menos foi assim no primeiro tempo. Os jogadores é no vestiário, Cirilo.
0: É isso, Thiago. Edu Panzi, manda o destaque positivo do primeiro tempo aí, Edu.
2: Ah, eu acho que o estilo de jogo espanhol, né, de muita paciência. Aliás, quem teve números no ataque foi a Espanha, com 3 chutes a gol, 2 na direção, obrigando o Dibu Martínez a fazer defesas importantes na partida até aqui. Maior número de posse de bola. Se você pegar atuações individuais, impressiona como o Rodri domina o meio de campo. São 50 toques na bola do Rodri até aqui, 50 ações na bola. Para se ter uma ideia, o jogador de meio da Argentina que mais teve ação com a bola foi Enzo Fernandes, com metade do Rodri. Então impressiona muito como participa do jogo o camisa 16 da Espanha. Não fica muito atrás Fabián Ruiz, não. Então é um controle de jogo espanhol de muita paciência e que gerou pelo menos 2 boas chances. Se acelerar um pouquinho mais no segundo tempo, pode sair algo melhor.
0: Para você comentar daqui a pouquinho, já anota aí que Leandro Paredes, da número 5, tá no trabalho de aquecimento para melhorar a qualidade desse meio campo da Argentina. Daqui a pouquinho o Paredes pode voltar para etapa complementar. Saque negativo, Edu.
2: A Argentina que praticamente não criou nada. Quer saber qual foi o único destaque ofensivo da Argentina no primeiro tempo? Cirilo, 1 impedimento, mais nada. Talvez a melhor chance que a Argentina iria construir, o Depol errou um passe, uma invertida de bola e montou um contra-ataque para a Espanha. Então a Argentina tirou o primeiro tempo para se defender e tirar espaço da Espanha e nada mais.
0: Edu Panzi, comentarista aí, Itatiaia. Vamos fazer um intervalo nessa jornada esportiva. Daqui a pouquinho a gente volta. Tem inclusive show do intervalo, hein? A FIFA já colocou ali um relógio, um cronômetro no telão dizendo: não perca o show. E ele começa em 3:15. Intervalo, esta é a jornada esportiva Espanha e Argentina, por enquanto 0-0.
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3: Estamos de volta na Itatiaia, é jornada esportiva, 6 minutos e meio de intervalo. Vai começar em instantes, hein? Show do intervalo com Madonna, com Shakira, BTS, Justin Bieber, Gustavo Dudamel, é o show do intervalo. Começou, hein? A contagem regressiva no telão. Vamos subir o som na Itatiaia, vamos curtir um cadinho desse show do intervalo, montar a estrutura rapidinho, meter um bandeirão no gramado e o show vai começar. Sobe o som na Rádio de Minas.

Esse é o sonzão da Madonna. E quem tá dirigindo o carro, tá trazendo a Madonna pro gramado, acho que é isso que vai acontecer em instantes. A Madonna vai adentrar o gramado aqui do MetLife Stadium. Quem tá dirigindo o carro é o Ronaldinho Gaúcho. E o Ronaldo Fenômeno. Mais um rolê aleatório do R10 e a presença do Brasil na final da Copa do Mundo. Vem aí, Madonna, Ronaldinho Gaúcho, Ronaldo Fenômeno, pro gramado do MetLife Stadium. Segue a festa, sobe o som.

grupo de K-pop tá no gramado nesse momento. Parece que cada artista vai cantar a sua música de maior relevância ou a mais tradicional, a mais conhecida pelo público. Daqui a pouquinho nós vamos ter também o Justin Bieber, já já nós vamos ter também a Shakira, muito provavelmente ao lado do Burna Boy, cantando a música da Copa do Mundo, ao somzão do BTS aqui na Itatiaia, ao vivo no MetLife Stadium.

0: It Up. BTS tá cantando no gramado nesse momento, explicando pra você que tá só ouvindo o somzão da Itatiaia, sem imagem do jogão. Vamos descrever pra você. A estrutura montada no gramado é facilmente desmontada, né? Se trata de uma grande bandeira com vários dizeres no gramado, escritos aparentemente, pelo que eu tô vendo aqui, em alguns idiomas. Quando acabar o show, quando acabar a apresentação, vai ser tudo desmontado e o gramado não será afetado, Edu Panzi.
1: A bandeira é o mapa mundi, né? A nossa direita aqui, as Américas do Sul, América do Norte.
0: Simulando uma bola de futebol em várias cores, né?
1: Exatamente. E a esquerda ali, África, Europa, Ásia, Austrália. Muito bonito e assim, funcional, né, Cirilo? Para desmontar, tira-se a bandeira, é um palco pequeno. Enquanto isso, os artistas vão passando pelo palco montado e o público vai se divertindo.
0: Tem uma ação, mais uma, né? Trazendo aqui a popularidade dos Estados Unidos e também da imprensa, dos grandes veículos de streaming, ingleses também, britânicos também. Nesse momento, Ted Lasso é quem está fazendo ali nesse momento uma conversa com seu assistente técnico. Para quem não acompanhou, Ted Lasso, uma série da Apple TV, Edu.
1: E diferente daquilo que a gente está acostumado, né? Com o intervalo, com as arquibancadas vazias, todo mundo indo ao banheiro, buscar cerveja, comida, o estádio tá repleto, ninguém arrancou o pé da arquibancada, viu, senhor?
0: Tá todo mundo por aqui. Justin Bieber também tá na área. Sobe o somzão na Itatiaia.

Justin Bieber arrancando aplausos da arquibancada, que bem observou Edu Panzi, tá lotadaça, lotadaça realmente. Agora começa a música da Copa. Se tem Copa do Mundo, tem Shakira. Se tem Copa do Mundo, tem Itatiaia. Olha a música da Copa do Mundo, olha a Shakira na área.

0: do mundo. E o Rei Pelé está no telão nesse momento, dizendo liberdade, amor. É o Rei Pelé no telão. Nesse momento, mais um evento aqui do Show do Intervalo e a presença do Rei Pelé. Que lembrança importante, emocionante. A FIFA lembrando dos nossos craques, né? Relembrando aqueles que escreveram a história do futebol. E o Brasil também é protagonista desse Show do Intervalo. No cronômetro, 17 minutos de intervalo. O show não tá nem perto de terminar. A FIFA prometeu 17, 17 já tem, viu, Edu?
1: Estamos nos acréscimos. Ainda não subiu a placa, mas já estamos nos acréscimos. Mas pode falar uma coisa, Cirilo?
0: Tá legal pra caramba, tá?
1: Tá valendo a pena, tô me divertindo, tá legal pra caramba. Estamos vendo grandes artistas, um espetáculo, um absurdo de espetáculo. O norte-americano sabe como fazer. O que a gente vê na final do Super Bowl, estamos vendo na final da Copa do Mundo. Isso é legal pra caramba. Que continue. Daqui 10 minutos volta o futebol.
0: Conversando com o nosso João Vitor Xavier na escuta, daqui a pouquinho ele volta também aqui pra nossa transmissão. Primeira Copa sem o Rei, né? Primeira Copa sem o Rei Pelé. E o Rei Pelé sempre lembrado nesse momento. Que lembrança emocionante pra todos nós. Que lembrança emocionante. E o Pelé, que apareceu no telão pedindo para que o espaço fosse aberto para o amor, né? Nesse momento do gramado tem a palavra love, amor em inglês, e o O do love é o mapa mundi, é o globo terrestre. Que legal, que festa incrível, é o show do intervalo. E a Itatiaia acompanhando de pertinho, agora uma festa. Muitos fogos ao redor do estádio para simbolizar o término desse show do intervalo com muita gente. Parabéns à FIFA. O americano sabe fazer, né? A verdade é essa. O torcedor americano sabe fazer. Foi maravilhoso esse show do intervalo. A turma que faz sempre no Super Bowl, faz nos grandes eventos norte-americanos, entregou um showzaço do intervalo com mensagens belíssimas, lembrando a diversidade, enaltecendo o amor, a liberdade, o respeito. Que legal. Parabéns, parabéns a todos. Está entregue o show do intervalo. Temos mais um comercial para fazer. Na volta, o segundo tempo, tem muito jogo pela frente. 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
10: Estamos de volta nesse intervalo. Jornada esportiva, 23 minutos de pausa. Panzi, jogadores agora estão aquecendo no gramado. Daqui a pouquinho deve vir Leandro Paredes na Argentina. Repito, 23 de intervalo, pausa bem mais longa que o normal. Devemos chegar a meia hora que a FIFA falou que não seria, né? Vai ser de fato meia hora de pausa ou algo muito próximo a isso. Já já vejamos se teremos de fato mais alterações. O que você me conta do primeiro tempo, Edu?
1: É, talvez o Depol ficando no vestiário entre o Paredes, até porque perdeu o Licha Martínez, né? A saída de bola, o início da construção. E aí você adianta o Enzo, traz o Paredes para função de primeiro volante e agora com o Otamendi e o Romero como zagueiros. Acredito que possa ser essa alteração. Edu, é claro que a gente tem que aguardar para ver primeiro se vai acontecer a alteração mesmo. E Edu, se acontecer, se realmente a opção da saída vai ser o Depol ou o Nico Gonzalez, seria. Do lado da Espanha, não imagino nenhuma mexida, até porque o primeiro tempo da Espanha foi muito bom.
10: Quem chamou?
15: A alteração vai acontecer, mas não vai ser o Depol, não. Já tô vendo ele aqui junto aos jogadores da Argentina na boca do vestiário. Parece que é o Nico Gonzalez. O Depol tá voltando. Tô vendo ele aqui e o Paredes também vai entrar. Já está aqui em meio aos jogadores da Argentina, próximo à posição de transmissão da Itatiaia. É, me parece que o Nico Gonzalez é quem não volta. Tô vendo aqui o McAllister, tem mais alguns ali por trás, mas o Depol tá aqui na frente. O Depol vai voltar. É, não tô vendo o McAllister, ainda não chegou aqui na roda. Mas o Depol vem pro jogo, Cirilo.
10: Informação importante. Vamos ver, né, Edu? Daqui a pouquinho, então, essa alteração que o Thiago vai confirmar daqui a pouquinho pra gente. A Espanha tá de volta, ó. 1, 2, 3, 4, 5, 6, 7, 8, 9, 10. A Espanha vai ser a mesma. E o 11 com o goleiro ali. A Espanha não vai mexer. E aí, Edu?
1: Pois é. E aí, o Thiago traz a informação de que o Nico Gonzalez fica no banco. Falei, poderia ser o Depol ou o Nico. A opção pelo Nico. Vamos aguardar quem vai fazer o lado esquerdo da Argentina. É, já vai se encaminhando ali para entrar o Paredes. É uma alteração que acho que é muito mais para início de construção que para a Argentina, Cirilo, incomodar um pouco mais também a Espanha. Porque a Argentina até conseguiu, em determinado momento do primeiro tempo, tirar a posse de bola espanhola. Foi até bem dividida a posse. A FIFA, ela discrimina o tempo que a bola não teve em jogo. Então a gente teve 51% de posse de bola para a Espanha e 45% de posse para a Argentina. Só que a posse da Argentina foi no campo defensivo. Aquela posse que em momento algum incomodou o time espanhol. E aí o McAllister deve fazer o lado esquerdo. Tô vendo por ali ainda o Enzo pelo centro do campo e o Paredes ainda no, na beira do gramado para entrar. Sai mesmo o Nico Gonçalves.
10: Vai subir a plaquinha em instantes, meu caro, o seu nome e seu bairro. E vai ser de fato a única troca deste intervalo. Lembrando, né, Thiago? A Argentina já trocou zagueiro, né, Thiago?
15: É isso, já entrou Otamendi na vaga do lesionado Lisandro Martínez. O Walter Samuel, o zagueiro campeão da Liga dos Campeões da Europa pela Inter de Milão, é hoje auxiliar técnico da seleção argentina do Scaloni. Ele, ao ver que a Espanha voltou sem alterações, correu aqui até o Paredes, à beira do gramado, para novas instruções. E como os jogadores da Argentina gostam dos chicletes, né? O Paredes, a gente viu muitas vezes já esse ano contra o Cruzeiro, atuando pelo Boca Juniors, colocou o chiclete novinho na boca. Tá indo pro campo de jogo, Cirilo.
10: Tá em campo, Leandro Paredes, alteração no meio campo da Argentina, ficou no vestiário o Nico Gonzalez. Vamos pro segundo tempo, locutor, que é nosso. Bola rolando para o segundo tempo aqui na Clay Stadium. Vai dominando aqui no campo de defesa a seleção espanhola, Cubacê. Cubacê vem pra bola, tenta a arrancada, vem pro giro, vai tocando, bola tocada aqui do lado direito, marcação da Argentina, corte é feito, a bola volta aqui pro campo de defesa, ela viaja aqui atrás, saída errada, tenta o controle, ajeitou bem Espanha, pro Yamal, fica na marcação da Argentina, corte é feito, a bola vem na direção da Itália, fica, ajeita aqui na canhota, vem pra bola, partiu pra cima, tenta a arrancada, vai soltando essa bola aqui no corredor esquerdo, emoção de montão pra você com todo o primeiro time do rádio, a informação da Jajá na Itatiaia, domina aqui na esquerda, é pressão na Espanha. Boca no gol, vai pintar o gol, ajeitou, perna direita, de novo, pega! Baena foi fazendo o facão, ajeitou, levou pra perna direita, a batida e a defesa do goleiro aí, Cirilo.
16: Primeiro toque do Paredes no segundo tempo foi errar um passe e armar um contra-ataque, né? Quase sai o gol da Espanha, Alex Baena puxou pro meio, mas chutou fraquinho no meio do gol. A informação do intervalo, Hugo Sérgio, 27 minutos de pausa. A FIFA prometeu 17, errou só um cadinho, mas pelo menos o intervalo foi bom, né, Hugo?
17: É, nem pra inteirar, se jogar nos 30, né? O cara é bom, bola aqui na esquerda.
16: Não foi nem 30 que disseram e não foi os 17 também.
10: Meio termo, bola aqui na ponta, ataca a Argentina, depois solta essa bola aqui na direita, Montiel, Montiel vem pra bola, pressiona a Argentina aqui na direita, Messi, solta na esquerda, abriu aqui pra Paredes, Paredes recolheu, ele passa na marcação do Dani Olmo, solta essa bola aqui no corredor direito, ela vem na direção de Romero, Romero vem pra bola, abertura aqui no centro esquerdo, a bola viaja contra Mendy, Otamendi busca jogo aqui na esquerda, ataca a Argentina, 1:40, bola rolando, segundo tempo, placar Gatioli 0, Espanha 0, Argentina, é a bola rolando aqui direto no MetLife Stadium em Nova Jersey, a Itatiaia conta emoção pra você na maior Copa do Mundo da história, a Rádio de Minas fazendo história, na sua 16ª Copa do Mundo consecutiva, Depo abriu aqui na direita, lança dentro a ponta, Montiel vai tentar chegar, corrido do Laporte pra cima dele, insistiu, vem Montiel na direita, Laporte chegou junto aí, bola pra fora, chegou pra amortecer e o Laporte abre os braços e reclama aí, Thiago.
15: É, o Laporte, ele foi na bola, o juizão pediu calma e falou, mas calma por quê? Peguei só bola, jogo começa quente, hein? 0-0, segundo tempo, decisão da Copa do Mundo, informando o Senai, uma empresa do sistema Fieng.
10: Vem bola aqui na boca do gol, 2:30. É o segundo tempo e a bola rolando aqui no MetLife Stadium. 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Vem bola aqui na boca do gol, escanteio marcado, Messi pra cobrança. Ele vem de ganhota, Messi, o gênio, levantou a primeira trave, fica na marcação, a bola bate no bloqueio. E aí pediu o último toque ali, tava o Macarcer na jogada com 2:40, o tiro de meta marcado, bola que pertence à seleção espanhola. 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É a decisão aqui na Itatiaia, Copa do Mundo na topinha do Brasil. A bola aqui no campo de defesa da Espanha, vem pra bola, abertura com o Cubacê, vem pra jogada aqui pro corredor, corredor direito, Cubacê domina, busca jogo aqui no centro direito, a bola viaja aqui na direção do Baena, tenta a jogada, volta, antecipa, Cubacê, ele trabalha aqui na direita, campo de defesa, intermediária espanhola, corrida Itatiaia, dia 30 de agosto, na Praça Nova da Pampulha, 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A bola tocada aqui no campo de ataque, rifada aqui no ataque, fica fácil pro goleiro espanhol, o Lai Simon domina com tranquilidade, tranquilo de Pum, Martínez aqui com tranquilidade, abertura aqui na zaga central, Botamendi, Argentina, tenta o controle aqui na esquerda, vai tentar mais uma descida, Paredes, Paredes busca jogo, solta essa bola aqui na esquerda, desce a Argentina, volta essa bola aqui no setor esquerdo, vai girando, Paredes já domina, ele vem pra bola de Guta, mais atrás pedindo a bola pra ele, Emiliano Martínez de Bull, goleirão da Argentina, gira essa bola aqui no campo, defesa com 3:40 jogados do segundo tempo, é a decisão da Copa.
17: para o mundo aqui direto no Betfly Stadium. Argentina gira Montiel aqui na direita. Ele tenta a saída, bate na marcação e ganha lateral aqui no, no lado direito. 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Emoção de montão aqui na Itatiaia para você com quatro jogadores no segundo tempo. Já já mais mexido na seleção da Argentina. Bola aqui no meio. McAllister solta essa bola. Paredes busca jogo aqui na esquerda. Vai descendo a Argentina. 0-0 placar, placar KTO. 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A bola aqui na esquerda tenta aparecer a Espanha. Força na marcação aqui na esquerda. Chega junto à Argentina com 4,5 jogados. Está na bola aqui o Depoa. 4,5 é o segundo tempo. 0-0 placar KTO. 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Decisão da Copa do Mundo aqui na Itatiaia, a maior Copa da história. 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Argentina e Espanha, tudo igual até aqui. Bora da Argentina aqui no campo de defesa. Volta a cantar o torcedor argentino. Vai empurrando, tudo igual até aqui. Tá bora tocar aqui no campo de defesa. Tenta Romero, abertura aqui no meio. Ela vai cair. Rony Alves escapuliu. Na esquerda, ataca a Argentina. Vem pra bola, soltou na ponta esquerda. Ela vem com o Taliafico. Taliafico chega na ponta canhota. Vem pra bola, acompanhada pelo Pedro Porro. Volta essa bola aqui na esquerda. Pressiona, desce Paredes. Paredes vem pra bola. Chama, pede pra alguém encostar. Dani Omo acompanha. Volta essa bola aqui na direita. Ela vem com o Romero. Romero.
18: O gol.
17: Na direita com o Montiel. A informação.
18: Um dos caras que tá por ali pra entrar daqui a pouquinho é o Facundo Medina. Da 25, lateral esquerda. Joga de zagueiro também, mas mais lateral esquerdo nessa seleção do Scaloni. Vamos ver se daqui a pouquinho teremos mudança. Parece que ele voltou pro banco de reservas, mas tava até sem colete já, tá? O da 25, lateral pela esquerda, Medina, que já foi titular nessa Copa do Mundo, inclusive, informando o Gerdau.
17: Agora foi o Baena pra cima do Montiel. Volta a favor da Argentina, cobrança feita. Agora tocada aqui no meio, marcação da Espanha. Corte é feito e Amal chega. Ele tá pro círculo central do gramado. Passou no McAllister. Avança aqui na esquerda e Amal vem pra bola. Tá na canhota. Demorou demais a descer. Volta pra Cucurella. Abriu aqui na zaga central. Bola vem com Laporte. Laporte traz aqui pro círculo central do gramado. 5:50. É o segundo tempo. 0-0 até aqui. 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A bola tocada aqui no meio. Falta a favor da Espanha. Jogo parado. Arthur para a jogada. A pressão argentina vai acontecendo, o jogo está parado e o início de tumulto aí de confusão. Diga, Thiago.
15: Rapaz, olha o empurrão que deram aqui no Laporte. A turma tá meio pé da vida com o Laporte diante do jogo. Opa! Paredes agora deu um soco aqui no Dani Olmo. Olha lá, tomou amarelo. O Paredes deu um murrão, rapaz, no Dani Olmo, fechou o tempo. E Hugo, mesmo com 30 graus de temperatura, sensação térmica, né? Estamos com 28 no termômetro e 30 graus aqui no gramado. Três jogadores ainda escolheram a blusa com as mangas compridas. O Paredes está usando blusa de manga comprida, o Depou também. E na seleção espanhola, o Baena, Alex Baena. Olha, telão passou aqui a imagem. Paredes deu sem bola, viu? Ficou no amarelo, mas no crédito. Ele tá provocando o Dani Olmo. Ele tá tentando estabilizar o Olmo. Já deu soco, agora uma peitada. Clima quente na atmosfera e também no campo, Hugo.
17: Cara amarelado e volta a caçar confusão ali com Dani Olmo. Paredes, bola aqui na esquerda, ataca a Espanha. Vem pra bola, bola viaja com o Rodri. Rodri domina, perna direita na bola, virada no setor direito. Tenta evitar a saída, protege aqui na direita. A seleção espanhola volta com o Cubaci, domina aqui no campo de defesa. Busca jogo com o Rodri. Rodri domina, a jogada, lançamento aqui no ataque. Fica na reta guarda argentina. Depou, ajeita, tá na direita. Vem pra bola com o Cucurella, cerca, volta. Depou, bola toca daqui atrás, também na direção do Emiliano Martínez. Gilbo Martínez, a saída errada, recuperação, Rodri, Dani Olmo, tá na direita, Romero pra cima dele, McAllister, ajeita aqui na esquerda, bola a favor da Argentina, tenta descida, ilude o seu marcador, a bola com o McAllister, solta essa bola aqui no centro esquerdo, Argentina tenta descida, bola tocada aqui na esquerda, vai ganhando a linha lateral. Diga, Cirilo.
18: O detalhe, Hugo, desse lance escrito há pouco pelo Thiago Reis, que hoje em dia a tecnologia é uma benção, né? A gente tem acesso à câmera do árbitro e o lance do Paredes foi exatamente à frente da arbitragem, a braçada que ele deu nas costas do Rodri, não tinha nem o que contestar, foi da rua mais umas duas brigas por ali, mas o amarelo não tinha como pra ele, né, Hugo?
17: Exatamente. 8, segundo tempo, Turing vai bater aqui. 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O jogo não anda, mais uma infração, Montiel tá no chão, bola a favor da Argentina, no seu campo de defesa. Sorriso ali do Montiel, fez a graça também e desce a Argentina, tenta arrancada, Julián Álvarez, chega a marcação na Espanha, a bola volta aqui do campo de defesa com o Naysimon. O Naysimon tá aqui na sua meta, ele tenta jogar com Laporte, Laporte recebe aqui na esquerda, tenta a saída pro comando de ataque a Espanha, voltou com Laporte, Laporte domina, volta essa bola com o Naysimon, domina o Naysimon, bola tocada com perigo aqui na boca do gol. Julián Álvarez tenta chegar na marcação, bola aqui na direita, campo de defesa da Espanha, tenta descida, vai evoluindo, vai indo, a bola cai no meio, Fabian Ruiz vem pra jogada, tabelou Dani Olmo, ela caiu, Oyarzabal, boca no gol, ataca a Espanha, vai chegar, Oyarzabal, tirou, boca no gol, rolou, vai pintar, afastou, Otamendi, espetacular, tira, ela volta aqui na esquerda, tirou a Espanha no ataque, Cucurella, dá na canhota, volta essa bola aqui no seu terceiro, que momento bom da Espanha, teve a chance, bola aqui no meio, ela vem na direção, ela cai ali na direção do Baena, soltou na ponta direita, ataca a Espanha de novo, ponta direita, vai levantar, na boca do gol, soltou, Yamal, vem pra bola, bico na grande área, tentou passar a marcação, Enzo Fernandes corta, ajeita com tranquilidade, traz pra direita e sai na marcação, aciona depois, vem pra bola, Cucurella na marcação, tenta a recuperação, a Espanha pedindo um toque de mão, volta, chega Messi, antecipa pra Dibu, Dibu afasta, tira de qualquer maneira, tenta descer aqui na direita, desce a Argentina, marcação espanhola, disputa aérea, bora tocar aqui na esquerda, vem na direção de Fabian Ruiz, arbitragem para e marca a falta, o jogo simplesmente não tá andando, Thiago Reis.
15: Hugo, o jogo é muito quente, se o juizão não começar a atuar mais em cima, vai perder o controle, tá? Toda hora sobra um braço, toda hora uma mãozada no rosto, o Oyarzabal levou a pior, agora vai se levantando, jogo quente, pegado, 0-0, decisão da Copa do Mundo aqui em Nova York, Nova Jersey, informando o Vale, essencial é viver a emoção do esporte, é nosso.
16: Ataca a Espanha. Fundamental a presença do Montiel, lateral direito aparecendo como um zagueiro pelo lado esquerdo. O passe em profundidade, Dani Olmo cruza para trás e o Cucurella estava se deslocando na diagonal, bem marcado pelo Montiel, que seguiu a marcação homem a homem o tempo inteiro. Se ele não tivesse seguido, seria gol claro do Cucurella. Escanteio na ponta direita, vem a Espanha informando o Imed BH.
17: Vem bola aqui na boca do gol, pressiona a Espanha, levanta o torcedor, o coração vai batendo forte, com 11 jogadores no segundo tempo, é decisão da Copa do Mundo aqui na Itatiaia, vai pintar levantamento, diga Panzi.
1: Não, o Atalho chamando a atenção da turma, mas que passe do Cubarsí pro Dani Olmo, que passe do zagueiro, agora vai bater o escanteio.
17: Vai pra cobrança do escanteio, bola tocada aqui na direita, pressiona, desce, bola vem com Yamal, Yamal recolheu, abriu aqui na ponta direita, novo levantamento, boca do gol, tenta chegar na porte, bola pela linha de fundo aí, Cirilo.
16: Tentativa de jogada ensaiada, o toque curto, passe pro Yamal, posteriormente o cruzamento pra área, bola foi forte demais e vai ter a mudança de fato na seleção argentina, mas a troca é na lateral direita, tá? Não vai ser o Medina, vai ser Molina, troca na lateral direita da seleção Argentina, vem aí com a camisa de número 26, Nahuel Molina, e tá saindo do jogo com a número 4, Gonzalo Montiel. Montiel fez um gol antes de sair, né? Cumpriu com o dever dele do sistema defensivo. Troca na lateral direita da Argentina. Argentina que vem mudando muito as suas laterais durante a Copa do Mundo e muda durante esse jogo também. Esta é, lembrando, a segunda parada da Argentina, que ainda tem mais duas alterações para fazer em uma parada, se não tivermos prorrogação, informando o Gerdau.
17: Bola aqui no campo de defesa, tenta a Argentina. Tipo, solta essa bola aqui na canhota. Marcação da Espanha, acompanha, deixa sair lateral para a Espanha. 12 ao segundo tempo. Virando o tempo e o placar de jogo. Anda relógio. 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Placar KTO aqui na Itatiaia. Tudo igual a bater aqui. 0 Espanha, 0 Argentina.

0: para o time do rádio na emoção do futebol. É a Copa do Mundo aqui na Itatiaia. A bola toca aqui na ponta, vem pra bola, marcação da Argentina, tenta Julián Álvarez, ajeita, bola aqui na esquerda, vem pra jogada, tentou passar a marcação, Enzo Fernandes, recuperação da Espanha, Rodri, volta, bola tocar aqui no campo de defesa, Laporte, Laporte domina aqui pelo meio, vale essencial, vai viver a emoção do esporte, é decisão da Copa do Mundo aqui, na número 1 do Brasil, na Itatiaia. A bola tocar aqui na direita, tenta descida, Dani Olmo, ajeitou, a Espanha pressiona, se solta no jogo, a bola aqui na direita, abertura, vem Amal, domina, tá na direita, solta aqui na direita, tenta domínio, vai calibrando aqui no meio, busca um espaço aqui a seleção espanhola, a bola vem com Fabian Ruiz, abriu com a Baena, Dani Olmo, tá na ponta direita, ataca a Espanha, a descida aqui na ponta direita, 14, é o segundo tempo, 0-0, pressiona a Espanha, tenta Pedro Porro, fica na marcação, falta! É falta e o Paredes reclama, ele que já tem amarelo, reclamação, falta pra Espanha e vai levar perigo aí na meia direita, Cirilo.
1: Eu não sei não, mas pode sair caro pro Scaloni essa história do Paredes, hein? Nesse momento ele perdeu de fato a disputa por espaço, a jogada do Pedro Porro, que trouxe pelo lado direito, fez o break e chegou atrasadão ali o Paredes, já está amarelado, depois do amarelo, trocou empurrões ali com o Dani Olmo, e nesse momento faz uma falta que vai levar perigo, é na entrada da área, mas mais à direita da meia lua, vai ter jogada ensaiada provavelmente da Espanha, tem Lamine Yamal, tem Oyarzabal, os dois com a canhotinha, e tem o Alex Baena com a direita também, Hugo.
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0: Vai pra cobrança da falta, a Espanha, a coisa esquenta no jogo, 15 no segundo tempo, mais uma bola da Espanha, aqui na direita, tá pendurado, parede, situação delicada dele. Vem bola aqui na boca do gol. É falta para a Espanha na meia direita. Tá pertinho da bola o Baena. E a Mal também por ali. Oyarzabal. A preocupação do Tipu. Tá posicionado no poste esquerdo, orientando a formação ali, a contenção na barreira argentina, Messi também na barreira, vai pra cobrança, Espanha na meia direita, é falta, vem bola na boca do gol, tomando posição Baena, Baena pra bola e Yamal também, Baena faz a deixa, Yamal pra cobrança, é falta pra Espanha, diz que bate na marcação, voltou, Baena na direita, abertura, boca do gol, afasta a marcação, Argentina cortou, Enzo Fernandes, bola tocada aqui na esquerda, tenta sair da bola, se perde ali na trave, bola da Argentina, aí o torcedor argentino fica maluco, a cada dividida, cada entrega no jogo, o torcedor vai junto com 15, agora 16 jogados deste segundo tempo e alteração na seleção espanhola, Thiago.
3: É, e serão duas mexidas, tá vindo aí o Ferran Torres, número 7, vai embora o Oyarzabal, o artilheiro da seleção espanhola, vai deixando o campo de jogo, sai também Fabián Ruiz, jogando do Paris Saint-Germain, começou a Copa no banco e ganhou a vaga do Pedri, e agora é a vez dele, Pedri, retomar o seu lugar no time, na vaga do Fabián Ruiz, Pedri número 20, Ferran Torres número 7, sai do Fabián Ruiz e Oyarzabal, Mikel Oyarzabal com a 21, duas alterações na seleção da Espanha, informando Herda Hugo.
0: Dani Thiago, bola aqui no campo de defesa, falta mais uma, gente, eu tô falando, se levanta ali, falta pra Espanha na ponta direita, o Otamendi já saiu de fininho ali da jogada, vem bola aqui na boca do gol, é falta a favor da Espanha, chega ali o Baena, sempre ele, ou ele ou Yamal, conversou com Yamal, Yamal vai correr pra direita, Baena pra cobrança, é falta na meia direita, cobrança curta, ajeitou, Yamal tá na ponta direita, ataca a Espanha, vem pra bola, Talhafico na marcação, Yamal insiste, vai pro chão, falta, não marca o árbitro lá, Yamal reclama, a bola pela linha de fundo aí, Cirilo,
1: impressionante. Sem marcação de falta por parte da arbitragem, sem marcação de falta, foi pra cima o Lamine Yamal, na disputa por espaço com o Talhafico, não foi nada mesmo não, tá? Tentou dar uma cavada ali o Yamal, a bola foi, inclusive, sem ser tocada pelo Talhafico, pela linha de fundo, é tiro de meta pro goleirão de Bu Martínez, informando de MedBH.
2: É, o Yamal, ele sentiu o momento de maior nervosismo da Argentina, então ele puxou pro individualismo, pra finta, pra ginga, mas não foi feliz nessa, né? Realmente não foi nada. Agora, as alterações da Espanha, a Espanha não surpreende ninguém, né, cara? É, geralmente faz as mesmas alterações nos jogos, a entrada do Pedro, do Fabián, a do Ferran Torres, do Oyarzabal, Vez ou outra os dois ficam em campo juntos, mas nenhuma surpresa até aqui.
0: Dentro do ataque, vem Espanha, chega a zaga, corta, bola viaja, volta Dani Olmo. Pedri, vem para sua primeira participação, Cucurella, recebe aqui na esquerda, ataca a Espanha, bola na canhota, vem com Baena, ponta esquerda, tenta jogar individual, força a marcação argentina, Cucurella voltou para receber, insistiu na esquerda, deu vantagem, Pedri vai tentar bater pro gol, olha a pressão da Espanha, Dani Olmo, vem pra bola, perna direita batida, de bupeca, soltou para fora! A Espanha intensa em cima e o de bupa, só aperto aí, Cirilo.
1: A Argentina fez duas faltas e a arbitragem deu a vantagem. O Dani Olmo recebeu nessa terceira tentativa para finalizar da meia-lua. Dibu Martínez bateu roupa, hein? Bola picou na frente do Dibu. Ele bateu roupa, jogou para escanteio esquisitaço. Escanteio na ponta direita. 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
0: Yamal para cobrança. Escanteio, ponta direita. Vai levantar na boca do gol. Escanteio para Espanha. 0-0 o placar. O árbitro chega, conversa ali com o Laporte e também com o Romero. Camisa 13 da Argentina, com 19 ao segundo tempo, 0-0 ao placar. O coração do torcedor vai saltando no peito de emoção, vai ficando tenso o clima, 0-0, nada de gols até aqui, a Espanha pressiona, tem escanteio, Yamal, levantamento, primeira trave, corta o McAllister, deu sobra, ponta direita, Pedro Porro, domina, ataca de novo a Espanha, Yamal, lá na ponta de canhota, levantou boca do gol, toque de cabeça, pra fora, o Brasil Paredes tá batendo aí, escanteio lá do oposto, Cirilo.
1: Isso vai ser do outro lado, né? A Espanha vai rodando a bola, o cruzamento do Yamal desviado pelo Leandro Paredes. Dessa vez o escanteio será na ponta direita. 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
0: Levantamento, boca do gol, pequena área, Dani Olmo tenta de cabeça, afasta, chega Romero, corta, é para da Argentina aqui no campo de defesa, afastou a bola tocada, vai chegar na direita, Cucurella, lá na direita agora o Cucurella, com 19 para 20, diga Panzi.
2: Esse último chute aí que o Dibu bateu roupa, me lembrou muito o chute do Mauro Silva em 1994, que o Paluca bate roupa, só que a bola beijou a trave. Aí ele vai lá e beija a trave também. Nessa bola foi quicando pra fora e escanteio. Lance muito semelhante também nos Estados Unidos.
0: Lance ficou marcado na história das Copas. Paluca foi lá, agradeceu a trave. Um vacilo do goleiro. Bola tocada aqui no meio. Paluca, goleiro italiano. Tetra em 94 no Brasil. Bola aqui na esquerda. Ataca a Espanha. Cucurella soltou na ponta esquerda. Ataca a Espanha. Domina a Baena. Ponta canhota. Tenta passar a marcação. Levantou. Boca do gol. Segundo pau. Afasta. Corta a zaga. Dali a pico chegou para conferir. Porque daí menos é mais, hein, Cirilo?
1: Chegou para conferir. O Dibu Martínez não saiu do gol na tentativa do cruzamento espanhol. Buscava ali no segundo pau o Lamine Yamal ou centralizado o Ferran. Bola passaria pelos dois, aparentemente, tá? Mas o Taliafico conferiu. Escanteio, mais um na ponta direita, mais um para Lamine Yamal. 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
0: Pra cobrança, Yamal, ponta esquerda, escanteio, mais um pra Espanha, vem bola aqui na boca do gol, de canhota, levantou, McAllister, tira de cabeça, 21 jogadores ao segundo tempo, a Espanha de novo no ataque, Yamal recebeu na ponta direita, passou no McAllister, vem pra bola, passou de dois, evoluiu, levantou, boca do gol, toque de cabeça, Dibu, pega! O cabeceio do Ferran Torres, tava ali, chegou, cabeceou, a defesa do Dibu, o Yamal tá atacando fogo aí, Cirilo.
1: É o tipo de lance que o centroavante vai se lamentar se o resultado final não for positivo. Lamine Yamal pela direita, passou por dois, consegue o cruzamento e acabou o cabeceio do Ferran Torres no meio do gol. Defesa de Dibu Martínez e vai ter alteração na Argentina em instantes, a placa sobe.
0: Estamos com 21, diga Panzi.
2: A Argentina tá nas cordas, né? Tá nas cordas, a Espanha tá aproveitando, tá machucando, a Argentina vai se safando. Me parece agora parada para reidratação. O jogador argentino até acho que tentou esfriar, a gente vai ver. Mas aí o árbitro foi esperto, ó. Tá parado? Deixa eu adiantar que é o Romero que tá no chão. Deixa eu adiantar, fazer a parada para reidratação. É uma ótima parada pro Scaloni. Para respirar, para fazer a turma esfriar a cabeça, para ele reorganizar a Argentina e tentar fazer com que a sua seleção saia da área. Porque é um momento de blitz espanhola, a Espanha vive um momento de maior pressão no jogo. finaliza mais que a Argentina, é a seleção que finaliza no segundo tempo, é a seleção que ataca na segunda etapa, que pressiona o adversário na segunda etapa, é a seleção que faz o goleiro adversário trabalhar com boas finalizações, cabeçada, jogada de linha de fundo, chutes de fora da área. É o melhor momento da Espanha no jogo, e a Argentina, que ainda não viveu o seu melhor momento, vive o seu pior momento na final da Copa do Mundo até aqui. Uma parada para reidratação, Hugo Sérgio, que veio numa senhora hora para o Scaloni. E o Della Fonte também tentar aproveitar essa parada para fazer alguns ajustes e manter a sua seleção pressionando no jogo.
0: É a parada para reidratação, 23 jogados do segundo tempo, 0-0 o placar. 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Mais 1:20 para o fechamento aí. Hugo, parada para reidratação. A informação, Cirilo.
1: Dois detalhes. O primeiro, que o Cuti Romero, o zagueiro, estava caído, né? Ou seja, é muito possível que ele seja um dos caras que vai sair. O Romero da 13. Aí a Argentina teria a sua dupla de zaga reserva para terminar o jogo. Um dos caras que vai entrar é o que eu citei anteriormente, né? O lateral pela esquerda, Medina. Então pode ser que o Taliafico também vá embora. Daqui a pouquinho a gente confirma. Nesse momento, inclusive, ó, já tô vendo aqui, ó, já vai pintar já já a plaquinha que vai subir do lado da seleção argentina com as mudanças. Vão esperar, né, evidentemente, o tempo todo aí de intervalo, mas vamos lá. Já sabemos que o 17, Juliano Simeone, vem aí, e que o 25, Medina, vem aí também. Um é meia pela direita, o outro é lateral esquerdo. Vão ser as duas entradas na Argentina. O Depol já tá ali para sair, e também o Romero, zagueirão. Risca o 13 e anota o 25. Sai Romero e vem com a 25 o Medina. E risca também o número 7, vem com a 17, Simeone. Duas alterações. Lembrando, lateral esquerdo, Medina também joga como zagueiro, Hugo.
0: Dali Cirilo, partida será reiniciada, 25, segundo tempo, 0-0 placar. 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É bola aqui no campo de defesa a favor da Argentina. O tempo vai passando, girando o tempo e o placar de jogo. Anda relógio, tempo de jogo em nome de Prefeitura de Belo Horizonte, 25,5. É o segundo tempo, placar aqui na Itatiaia, placar KTO, tá tudo igual, 0 Argentina, 0 Espanha. Bola aqui na esquerda, vai dominando, gira a Argentina, vem pra bola, bola viaja aqui na canhota, tendo descida, McAllister, busca jogo aqui na ponta esquerda, vai jogando aqui na canhota, tenta o domínio aqui na ponta esquerda, bola viaja, ganha a linha lateral, o arremesso manual marcado, a bola que pertence à Espanha, 26, jogaram os dois, segundo tempo, 0-0, é o placar. Edu Panzi, mais mexidas no jogo, tá em campo aí o Medina, e também outra alteração na seleção da Argentina, o Simeone, tá no pedaço, filho do Simeone, o cara que batia demais, hein, diga Panzi.
2: São duas alterações, eu acho que pensando muito mais em conter ímpetos espanhóis. O Simeone para conter um pouco mais as subidas do Cucurella, e do outro lado para deixar o sistema defensivo mais rápido, né? O Yamal estava sobressaindo lá do lado direito espanhol, esquerdo da Argentina, que agora tem um lateral improvisado, mas, eu repito, fica um lado mais rápido argentino. Para mim, alterações pensando em conter a Espanha e não em atacar a Espanha.
0: 26,5, segundo tempo, 0-0, placar KTO, Senai, uma empresa do Sistema Fieng. A bola movimentada aqui no campo de defesa da Argentina, vem pra bola, solta aqui na direita, Otamendi busca jogo, abriu aqui na direita, ela vem na direção, vai aqui com Molina, Molina vem pra bola, solta essa bola aqui no lado direito do campo, tenta arrancar a Simeone, Simeone vem pra bola, ele tenta passar a marcação, volta essa bola aqui no lado direito, vem pra jogar, a solta aqui na direita, tenta a descida, a Argentina explode na marcação, ela fica com o Rodri, ajeita, perde na sequência, a bola com o McAllister, ataca a Argentina, que bolão, na ponta esquerda, ela vai chegar na canhota, ela fica, escapuliu, na esquerda, boca do gol, Enzo Fernandes acompanha, Messi mais na direita, a bola fica com McAllister, McAllister domina aqui na esquerda, vem pra bola, tenta arrancada, trabalhando aqui na canhota, seleção argentina, 0-0 pra cá, 27, jogaram os dois, segundo tempo, emoção de montão aqui na Itatiaia, a bola rolando aqui direto do MetLife Stadium, Nova Jersey, ataca a Argentina, Messi, ajeitou na direita, soltou Simeone, ponta direita, vem pra bola, lateral da grande área, rolou por baixo, marcação, tira Cucurella, na sequência aí o contra-ataque espanhol, a bola fica aqui na esquerda, ela vem na direita pressão, cai aqui com a Baena. Baena domina, busca jogo aqui no meio, volta pra intermediária espanhola. A bola fica com Pedro. Pedro domina na esquerda, ele tenta a bola aqui na direita, ela vem, cai aqui pro setor direito, vai girando aqui na direita. Pedro Porro já passou, busca a jogada com Dani Olmo. Ele tá aqui na direita, solta essa bola com Yamal. Marcação da Argentina, McAllister, bola aqui na esquerda, busca jogo mais na frente. Ela viaja com parede, soltou essa bola aqui no meio. Ela vem com Álvares, vem pra bola, Rune Álvares, ajeita, gira aqui na esquerda, tenta fazer milagre, passar de três marcadores, não deu. Chegou, faz a blitz aqui atrás, domina a Espanha no seu campo de defesa. 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O tempo vai passando, 28, segundo tempo, 0-0 até aqui. Bola aqui na direita, vai dominando aqui na ponta dessa seleção espanhola. A bola passa pelo Pedro e fica aqui na direita. Diga, Du!
2: O Scaloni, ele faz as alterações ao mesmo tempo, ora. Garra no terço, para ninguém sentir nenhum tipo de problema, porque temos pelo menos 20, no mínimo, mais 25 minutos pela frente no segundo tempo.
0: Bola aqui na direita, ataca a Espanha. Bola forte demais, passa à esquerda do Dibu. Tentou Yamal, vai as pra cima do Yamal. Torcedor argentino pega no pé, 28 jogados desse segundo tempo, 0-0. O placar que até, ó, todo mundo tenta, mas só o Mercante vai 50 mais o banco, que valoriza quem nunca tira seu time de campo. 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A bola aqui na direita, ela viaja aqui na direção do Medina. Medina vem pra bola, soltou pra também. Otamendi recebe aqui no campo de defesa, volta para Dibu Martínez, vem para bola, se atrapalhou a saída, teve que meter pertinho da linha lateral. Baena ajeita, recuperação para Espanha, tenta chegar, insistiu a Argentina, afasta lateral para Espanha, na ponta esquerda. 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Mais 2 alterações na Espanha e Thiago Reis.
3: Anote aí, Hugo, tá vendo o talismã espanhol, hein? Merino, ele marcou nas classificações anteriores da Espanha, sempre decisivo, o Merino. Tá saindo o Dani Olmo e também o Baena, o Alex Baena, número 15. Tá vindo o Merino e também Nico Williams, 17. Williams tem a 17 e o Merino, meia dúzia. Terceira e quarta mexidas na Espanha, olho no Merino, ele é o talismã da fúria. 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
0: E já vem pra sua primeira participação e sofre a falta, hein? Sofre a falta, o Merino tá no chão aí. Bola a favor da Espanha com 30 jogadores no segundo tempo. 0-0, o placar é jogo pegado, disputado. É decisão da Copa do Mundo, Itatiaia acompanhando pra você. Diga, Cirilo.
1: 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É o Pupagante, Hugo Sérgio.
2: Vocês não ficam curiosos com a renda?
1: Fico. Hoje foi um negócio de outro planeta. A renda hoje é. O preço médio dos ingressos aí certamente ultrapassou um valor irreal. Hoje ingresso na casa de 20 mil dólares, algo em torno disso. Coisa de maluco.
0: Buga até calculadora, bola aqui na esquerda, domina, vem pra bola, Cucurella, ajeita, ponta esquerda, ataca a Espanha, ela quebra Pedro, domina, boca do gol, tentou chegar, fica na grande área, voltou Cucurella, recebe aqui na ponta esquerda, ataca a Espanha, vem pra jogar aqui no meio, Rodri, de pé em pé, virou, boca do gol, vai fazer a batida, de pega! Bateu no meio, Pedro, aí tá danado, Cirilo.
1: Tô ajudando o Dibu Martínez, né? Em uma o Dibu até tentou ajudar também, né? Olha aí, ó, o Dibu errando de novo, ó.
0: De novo, tenta a jogada, vai atacando a Espanha, ela caiu aqui na ponta direita, pressiona a Espanha, tenta o primeiro gol do jogo, a bola com Pedro Porro, solto na ponta direita, vem pra bola, Yamal, rolou, abriu, boca do gol, vem pra jogada, Ferran Torres na direita, Yamal, passou na marcação, abriu, afasta a zaga argentina, corta Medina. Pressão, a Espanha vai tratorando. A bola fica aqui na direita, 0-0. Tá batendo cansaço e fecha a Argentina. Bola aqui na direita, tenta com o Bacide. Pegou, voltou na sobra. A bola não saiu. Na esquerda, tenta o Williams. Pressiona a Espanha. A bola aqui na ponta esquerda. A marcação da Argentina pra cima. Insistiu Simeone, bate na marcação. Bola da Espanha. O que que tá acontecendo com o Dibu, Cirilo?
1: Avisa para a seleção da Espanha para chutar mais, para tentar finalizar mais a média distância. Dessa vez o zagueirão Pau Cubarsi enfiou o pé na bola, mas convenhamos, a bola foi no meio do gol de novo, né? A bola foi centralizada de novo. O Dibu caiu pro lado e espalmou quase para dentro do gol. Inacreditável. Na sequência, escanteio, ponta esquerda, vem a Espanha.
0: Vem tem bola na boca do gol, toma na posição Williams, escanteio pra Espanha, vem levantamento aqui na pequena grande área da Argentina, a Espanha pertinho do gol, vem bola aqui na boca do gol, levantamento, primeira trave, para tudo, arbitragem para na jogada, e aí vai chamar a galera pra responsa, marcou, foi a falta ali dessa jogada, aí faz aquela blitz ali a seleção argentina, aquela pressão pra cima do árbitro, ela vai mandar voltar, nova cobrança, Espanha no ataque, 32-50, 33, é o segundo tempo, 0-0, mais bola aqui na boca do gol, de novo, Williams, vamos ver se ele quem vai pra cobrança novamente, vem bola aqui na boca do gol, ele pra cobrança, levantou, boca do gol, passa pela extensão da pequena área, passa com perigo na boca do gol, bola pra fora, e o Taliafico desabou aí, Cirilo, deu aquele famoso Miguel, né?
1: Aquela valorizada, detalhe dessa jogada, o cruzamento do Nico Williams, tava sendo agarrado pela camisa, puxado pela camisa o Kubaxi, e ele caiu no chão, não pelo puxão de camisa, né? Mas por tentar alcançar a bola. Aí o Leandro Paredes passou e deu uma buzinada no ouvido dele. Detalhe dessa jogada, o cruzamento do Nico Williams, tava sendo agarrado pela camisa, puxado pela camisa o Kubaxi, e ele caiu no chão, não pelo puxão de camisa.

0: Martins, estamos com 33:40. 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A bola tocar aqui no campo de defesa da Espanha. Ela vem com Laporte. Laporte domina, vem pra bola. Pode tocar aqui na esquerda pra Cucurella. Ou na direita pra Cubaci. Vem pra bola. Laporte domina aqui na direita. Bora, vem com Cubaci. Vai tentar mais uma investida aqui no ataque. A seleção espanhola que domina, troca passes aqui no seu campo de defesa. 34 jogado no segundo tempo. 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É a bola rolando aqui no MetLife Stadium em Nova Jersey. Bola aqui na esquerda, desce. Vem na jogada por aqui. Se apresenta Pedro. Pedro vem pra bola, busca jogo com Cubaci. Ele tá aqui na direita, campo de defesa da Espanha. A bola tocada aqui na direita. Macalister tenta a recuperação pra Argentina. A bola ainda com a Espanha aqui na direita. Vai dominando, controla por aqui o Pedro Porro. Solta essa bola aqui na direita pra Yamal. Pedro Porro, volta pra Yamal. Perna canhota, volta, recua aqui no campo de defesa. Cubaci, Cubaci vai tentar jogar aqui no meio. Rodrigo acompanha. A bola tocada aqui movimentada no lado direito. Tenta descer a Espanha 0-0. É o placar Cateó, é o tempo de jogo. 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Bola aqui na direita. Ajeitou, vem pra bola, Pedro, soltou na ponta dessa Espanha com perigo, levantou a boca do gol, fica na marcação da Argentina e tome escanteio. Espanha no ataque, Cirilo.
1: O Pedro tem o que se chama de domínio orientado, né? Ele já domina, facilitando a bola pra jogada que ele vai fazer na sequência. E dessa vez, com esse domínio, ele já observou a passagem do Pedro Porro. E a tentativa de cruzamento desviada é mais um escanteio pra Espanha, cobrado rapidamente.
0: Cobrança feita, bola tocada aqui na ponta direita, pressiona a seleção espanhola, 35, é o segundo tempo 0-0, Williams, ajeitou Pedro, boca do gol, vai bater, rolou, Williams na direita, levantou, boca do gol, é pra fazer, Dibu pega! Cabeceio fraco, teve a chance, a Espanha, torcedor lamenta, tenta arrancar aqui no ataque, Argentina, Cucurella acompanha, ela fica na direção do lá em cima, Thiago Reis.
2: Olha, duas figuras que desapareceram desse segundo tempo, né? Você não falou o nome do Messi nenhuma vez, se eu não tô enganado. Simplesmente não falou do Messi. A outra figura sou eu, né? Já que a Argentina não ataca, eu tô quietinho aqui atrás do gol espanhol, viu, Hugo?
0: Com aquele famoso protetor na carequinha. 36 jogados é o segundo tempo. Tá fervendo e pra cima do nosso Thiago Reis. Diga, Cirilo.
1: Há pouco, Giuliano Simeone e Marco Cucurella. Simeone deu um trampo nas costas do Cucurella, que ficou caído naquela catimba. Juizão conversou com o Simeone e vem a Espanha.
0: Ataca a Espanha, a bola vai chegar na direita. Pedro Porro domina, 0-0 o placar. Decisão da Copa do Mundo aqui na Itatiaia. 36,5, segundo tempo aqui em Nova Jersey. No MetLife Stadium, ataca, vem pra jogar na Pedro. Solta essa bola mais aqui na esquerda, se apresenta a Cucurella. Cucurella domina, de canhota, solta pra Williams. Williams puxa a fila aqui na esquerda. Vem pra bola, para, domina, calibra, solta pra Cucurella. Cucurella tá pro lado esquerdo do campo. Ele volta essa bola aqui no centro esquerdo. Ajeita, bola tocada, mais no meio, ela vem com Pedro. E Pedro domina, desce com perigo a seleção espanhola. Vem pra bola, solta essa bola aqui no lado direito. Recolheu, a marcação, corte é feito. Afasta de qualquer maneira, tira a marcação espanhola. A bola viaja aqui na ponta direita. Pediu a marcação de falta, vai ter cartão aí, hein? É pro Enzo Fernandes. Ele ironiza o árbitro, né? Aplaude o árbitro. E toma um cartão amarelo. Bola que pertence à seleção espanhola na direita com 37. 37 é o segundo tempo. Vai chegando no momento decisivo do jogo. Nada de gols até aqui. É a pressão espanhola para cima da Argentina. É a final da Copa do Mundo. 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Amarelado Enzo Fernandes. Bola aqui no campo de defesa. Bola com a Espanha. O Nai Simon vai tentar jogar aqui no comando de ataque. Traz para a perna direita. Ele tenta jogar pelo alto. A bola viaja aqui na ponta. Vai chegar na direita. Fica na marcação. Fácil para o goleiro Dibu. Dibu domina. Ele faz a defesa a favor da seleção argentina. O tempo vai passando. 37:40 jogados é o segundo tempo. Tá tudo igual até aqui. É a decisão da Copa do Mundo aqui na Itatiaia. Dibu ajeita com tranquilidade. Ele tá aqui na sua meta. Vai tentar jogar no comando de ataque. O tempo vai passando. 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A bola tocada aqui na esquerda, vem pra jogada, tenta partir pra cima, a bola volta com o Dibu. Dibu domina, tá aqui na sua meta, solta essa bola aqui do lado esquerdo. Ele vem pra jogada, vira aqui na esquerda, a seleção argentina. A volta aqui na direita, volta perigosa, hein? Tentou o giro lá aqui no lado direito, marcação da Espanha. Corte a feito, vem pra bola, disputa pelo alto. Yamal vai chegar, girou, ela vem na direção de Ferran Torres, insistiu, pressiona a seleção espanhola. Ela vem com Yamal, na direita Yamal, volta essa bola aqui na direita pra Pedro Porro. Pedro Porro domina, ele controla, tenta a saída, vem pra jogada, aqui na meia direita. Para, prende, gira, busca jogo, solta essa bola mais aqui do lado direito. Ele vem pra jogar, partiu pra cima, tenta soltar. A bola viaja aqui na ponta esquerda. Ela vem com o Milhas, pinta, não, não marcou a falta lá. Caiu, mandou seguir. Bola aqui na direita, ataca Messi. Messi vem pra bola, participa agora sim. Chega na bola, Messi, abriu na ponta direita. A bola vai chegar pro Molina, bem forte. Laporte antecipa a corta, afasta lá em cima. Ele tira de qualquer maneira, o corte é feito.

0: meio campo, domínio, falta marcada, é bola a favor da Espanha. O jogo começa a ficar mais quente, tenso, a galera começa a ficar nervosa no jogo, tá tudo igual até aqui, 0-0. 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Estamos com 39-39 jogados, bola tocada aqui no lado direito, vem pra bola, pressiona, ela caiu aqui na ponta direita, a Espanha desce, Yamal domina aqui na direita, vem pra jogada, tenta passar a marcação de esquerda, abriu, boca do gol, Ferran Torres tentou levantar, fica na marcação da Argentina, lateral, sufoca, pressiona, vai pra cima a Espanha com 39-40 jogados desse segundo tempo, 0-0. 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Vai para a cobrança do lateral na ponta direita, a seleção espanhola. Tem lateral a seu favor, a cobrança feita. Bola fica aqui na direita, vem para a bola, recolheu. Pedro Porro já passou. Vem para a bola, tenta a descida, vai arrancando. Bola tocada aqui do lado direito. Tenta o giro, a bola cai aqui na direita. Vem na direção de Rodri, Rodri domina. Vem para a bola, desce a Espanha. Cucurella pediu. Ajeita aqui na esquerda, vem para a bola, controla. Viaja aqui na esquerda, solta essa bola mais aqui no meio. Tenta a descida, vem de pé em pé. Laporte, Cucurella. Chega Cucurella aqui na esquerda, volta, bola com Laporte, pressiona. Troca de passes da seleção espanhola, 0-0, 40 segundo tempo. A bola aqui na direita, Macalister tira. É lateral para a Espanha na meia direita. O tempo vai passando, a Itatiaia vai contando tudo para você. 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Vai tomando posição aqui na direita, a cobrança feita. Dessa seleção espanhola, giro da direita para a esquerda, lançamento. Williams, ele chega, ajeita no peito, apara, gira a bola aqui na esquerda, tenta passar a marcação, cortou, levou para a perna direita. Williams, vencido para a marcação argentina, deu combate, cortou por aqui, tava na jogada medina. Ela volta aqui na esquerda, vai descendo de novo a Espanha. Pedro, e Pedro domina, solta, sai da marcação, volta, antecipa para o goleiro Unai Simon. Fora aqui na sua meta, o goleiro espanhol. Caminhamos para 41. 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A bola volta aqui no campo de defesa. Ela vem com o goleiro Unai Simon. Vai ficando delicado esse momento do jogo. 41-0-0 o placar, caminhando aí para a prorrogação. É a decisão da Copa do Mundo aqui direto no MetLife Stadium, em Nova Jersey, aqui nos Estados Unidos. A bola toca aqui na direita, na top 1 do Brasil, na decisão da Copa do Mundo. Aí Itatiaia, bola aqui na direita, tenta arrancada, desce, vai pra cima a Espanha. Rodri já pediu, Yamal recebeu na ponta direita, vem pra bola, ajeitou, rolou Rodri, solta essa bola mais atrás, ela fica aqui na direita, Pedro Porro, ele vem pra bola, levantou, boca do gol, tentou a batida, Dibu encosta, ela vai pra fora, bateu Ferran Torres, mais uma chance, tiro de meta pra seleção da Argentina. Os caras estão chegando, só tá pecando na conclusão, Cirilo.
1: Anote a 12ª finalização contra nenhuma, né? Nenhuma tentativa de gol da Argentina, 12ª tentativa da seleção espanhola. Se tivesse um goleadorzinho mais ou menos, o cara com um pouquinho mais de faro de gol, já tava melhor a situação para a Espanha no jogo, né? Reta final da partida, segue o 0-0. Olha o cheirinho da prorrogação, informando o Senai, uma empresa do sistema Fieng.
0: Girando o tempo e o placar de jogo, anda relógio, tempo de jogo em nome de Prefeitura de Belo Horizonte, 42, segundo tempo, é a bola rolando aqui no MetLife Stadium, aqui em Nova Jersey, placar KTO, tá tudo igual, 0-0, ataque aqui na direita, a Espanha vem pra bola, voltou, Yamal, abriu aqui no meio, desce a Espanha, momento tenso do jogo, 42 e meio, 0-0, tudo igual, desce a Espanha de novo, bola volta aqui no campo de defesa, Laporte, busca o jogo mais na frente, a bola cai mais aqui na direita, tenta o lançamento na ponta esquerda, o Williams, ele vai chegar, ilude o marcador, voltou, busca a bola aqui na ponta esquerda, ataca com perigo a Espanha, a bola aqui na ponta esquerda, a marcação do Bolívar, volta aqui na esquerda, Cucurella, abertura, Rodri, vai tentar, Rodri, descida, desce a Espanha, busca jogo aqui na direita, tá passando, avança aqui na direita, Pedro Porro, vai soltar essa bola mais aqui no meio, um tapa nela, Rodri, recebeu o Rodri, abriu, enfiou, ponta esquerda, ela caiu para o Williams, vem pra bola, pressiona a Espanha, ataca nesse finalzinho de jogo, 43-0, a bola tocada aqui na minha esquerda, Pedro, domina, vem pra bola, abriu aqui na direita, Cubaci, ameaça bater, soltou, ponta direita, boca do gol, desce, movimenta a bola aqui no ataque, a Espanha, volta aqui na direita, tá na defesa, se fecha a Argentina, Yamal domina, desce a Espanha, Yamal vem pra bola, calibrou, girou, passou na marcação, perna esquerda, tenta a firula, abriu, Rodri, bate, Rodri, vem pra bola, abriu, ponta esquerda, domina, bico na grande área, Williams vai tentar a batida, ele vem pra bola aqui na ponta esquerda, fica no meio do caminho, a marcação pra cima dele, corta para Molina, ele tira, afasta para a seleção argentina, mete a bola para a linha lateral, é lateral aqui na esquerda, pressiona a Espanha, 43 e meio. Bora tocar aqui na esquerda. Décima ataca na Espanha. Volta aqui na canhota com Laporte domina, se fecha toda a seleção argentina. Dramático finalzinho de jogo. Caminhamos aí para prorrogação. Bola aqui na esquerda, 43:50. A bola com Kubaci. Tá no meio. Vem pra bola. Rodri ajeitou. Boca do gol. Tentou a batida. Pegou mal demais na bola aí. Ô Cirilo!
1: Não é do capoete dele, que é um craque de bola pra mim, né? O Rodri. Aliás, se a Espanha for campeã, não se assustem. Não se assustem se o Rodri for o craque da Copa do Mundo. Mas na tentativa da finalização, com certa liberdade, pegou mal na bola, a bola subiu demais. Tranquilidade pro Dibu Martínez. 13ª tentativa de gol da Espanha contra nenhuma do outro lado. Segue o 0-0. Reta final do jogo, informando Unimed BH.
2: Cirilo fala em 13 finalizações da Espanha, 10 apenas no segundo tempo, que ainda não acabou. Só que das 13, apenas 4 de dentro da área. A Argentina consegue proteger bem sua área e obriga a Espanha a finalizar de fora.
0: 44,5. 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O tempo vai passando. Emoção de montão aqui na Itatiaia. Já já, plaquinha. Quantos teremos além do tempo regulamentar, reta final do tempo normal? 0-0 até aqui, Espanha, Argentina. Que decisão de Copa do Mundo aqui na Itatiaia. 4, repeteco do primeiro tempo. Vamos até 49. Bora tocar aqui na esquerda. Tenta. O Ferran Torres foi puxar. Não. E falta foi dele primeiro, né? Bora a favor da Argentina no seu campo de defesa. Pensou baixo, pensou Gerdau. 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Vai pra cobrança aqui na direita. Falta a favor da Argentina. Otamendi pra cobrança da infração aqui na direita. 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A bola aqui no campo de defesa da seleção argentina. Vem pra bola de gol. Martínez está na linha lua da sua grande área. 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A bola aqui na direita. Domina Molina. Molina vem pra bola. Tenta sair da Argentina. Messi ajeitou na direita. Soltou na ponta. A bola com Simeone. Foi caçado. Messi pediu uma caçada e falta. O árbitro para. Falta pra Argentina. E o Paredes vai cobrar o árbitro. Ô, Thiago.
3: Ele ainda levou uma bolada, né? O argentino ainda deu um picuto pra cima do juizão. Agora, o Slagovic, o árbitro do jogo, muito na conversa, né? O Laporte foi quem derrubou o Messi. Deu aquele teco, né? No futebol americano. O bloqueio, impedindo o Messi de progredir. Os jogadores ficaram pedindo um cartão amarelo e na Argentina já viu, né? Encostou no Messi. Veio um batalhão inteiro pra cobrar. A falta é muito perigosa. O Paredes bate com a perna direita e o Messi vem com a perna esquerda. E pela primeira vez no segundo tempo, os argentinos estão cantando aqui no estádio, Hugo.
0: Vem bola aqui na boca do gol. Argentina em cima agora. Messi para cobrança de falta. Cobrança curta, bola tocada aqui na ponta direita. Recolheu, tentou passar a marcação, voltou para Messi. Aqui na ponta direita, abertura aqui no meio. Enzo Fernandes soltou. Messi, boca do gol, cortou. Vai tentar bater. Boca do gol, caiu, contra-ataque da Espanha. Recupera a Argentina, Paredes domina. Dá um gás nessa reta final. Julián Álvarez rolou na direita. Simeone, boca do gol. Pega o goleiro lá em cima, Thiago.
3: O Simeone é muito limitado. Meu Deus do céu, tava sozinho, livre pra fazer o cruzamento.
0: E ataque aqui na direita, Thiago. Vem boca do gol, vem Espanha, batida. Williams pega de burro, faz a defesa no ataque rápido da seleção espanhola. A descida na direita. Meu Deus do céu. Vai ter vermelho.
1: E
0: Enzo Fernandes.
1: Enzo Fernandes está expulso. Plasticamente, a jogada é bem feia. É bem feia. Na dividida entre o Enzo e o 22, Paulo Kubaci. Kubaci voou por ali. Lembrando, cartão amarelo, se for indevido, pode ter revisão. Nesse momento, no monitor da Itatiaia, no nosso posto de transmissão, o Kubaci tira a bola e o Enzo Fernandes levanta o Kubaci. Vejamos se a arbitragem será chamada ou se interpretará que de fato era para expulsão. Me parece um clássico lance de cartão amarelo, Edu.
2: Para mim também, chega atrasado o Enzo, ele acerta o adversário e é lance pro amarelo, cartão amarelo. Mas ele já tinha, já havia sido amarelado, o Enzo Fernandes, há pouco tempo, né? Ele foi amarelado aos 37 minutos do segundo tempo. E agora ele recebe um novo amarelo, a Argentina com um a menos. E aí o jogo que vai se encaminhando para uma prorrogação de absoluto controle da Espanha, de uma pressão enorme, de só uma seleção que ataca, a outra apenas se defende. E agora com um a menos, a Espanha tem a faca e o Ramon na mão. Agora é caprichar na finalização, encontrar espaços. E a Argentina vai ter que se defender, se fechar ainda mais.
0: Que coisa!
4: Hugo,
0: já estava sentindo bastante. Diga, Thiagão.
4: E sabendo dessa mudança na regra, né? Antes da Copa do Mundo, o cartão amarelo não era revisado. Como explicou o João Vitor Cirilo, entre várias, tantas mudanças na Copa do Mundo, essa também. Agora, o segundo amarelo que resulta nesse vermelho pode resultar, sim, em revisão. Mas não foi o caso. O juizão muito convicto. Tá saindo aqui o Enzo Fernandes, recebe o abraço do Otamendi. A Argentina indo para uma prorrogação. Nesse momento, 28 graus de temperatura com um jogador a menos. E a preocupação com o Kubaczy, porque na queda ele caiu muito feio, né? Ele caiu muito torto. E, rapaz, agora o Messi tá pedindo vermelho pro Cucurella, que foi conversar com ele e levou a mão à boca. Que é uma outra novidade aqui na Copa do Mundo, que o Kubaczy teria conversado com o Messi levando a mão à boca. Ele tá pedindo o cartão. E o zagueiro espanhol segue sendo atendido. Vai se levantando agora. A Espanha com um a menos na prorrogação que vem aí. 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
2: E seria a terceira prorrogação da Argentina contra nenhuma da Espanha. E soube controlar, inclusive, a parte física nesses jogos. Vai penar. Os hermanos vão penar nesse final.
1: A Argentina teve uma prorrogação com um a mais, né? Contra a Suíça, quando o Embolo foi expulso. Com um a menos não teve ainda.
0: Bola aqui na esquerda. Essa é a Espanha. Reta final de jogo no tempo normal. Caminhando aí para a prorrogação. Bola aqui na direita. Essa é a Espanha. Domina. Rodri. Rodri vem para a bola. Tenta passar a marcação. Abriu Yamal. Ponta direita. Argentina com a menos em campo. Enzo Fernandes expulso. Ataque Yamal. Ponta direita. Cortou. Fez. Virou e perdeu. Bola com a Argentina aqui no campo de defesa. Tenta descida. Bola viaja aqui no meio. Cucurella recuperou. Ataca a Espanha. Boca do gol. Virou. Tentou. Boca do gol. Falta perigosíssima. A favor da Espanha. Ferran Torres girou, foi barrado. Que chance tem a Espanha aí, Cirilo?
1: A chance é claríssima. E sabe de quem é a falta? Leandro Paredes, que já tá amarelado. Ele pega a perna direita, o pé direito do Ferran Torres. É muito perigosa. Um pouquinho para trás da meia-lua. Essa mais centralizada. É a falta mais perigosa do jogo até aqui. Já temos 6 minutos e meio de acréscimo. Mas vale destacar, pelo atendimento ao qual Kubaczy ficou parado por um bom tempo. Falta muito perigosa para a seleção da Espanha. Pode ser o gol do título nesse momento, Hugo.
0: Vem bola aqui na boca do gol. É falta perigosa a favor da Espanha. 51.
1: Pedro Porro e Lamine Yamal na bola.
0: Pode pintar o gol do título, hein? A Argentina com a menos. Falta perigosíssima a favor da Espanha. Tá perto do gol, tem a chance. Reta final, 51. O torcedor fica tenso aqui no MetLife Stadium. E a mão na cobrança. Pedro Porro também se apresenta. A barreira formada, a preocupação no rosto do Dibu Martínez. E a mão pra bola. Pedro Porro pra cobrança mais perto. Chance clara, frontal ao gol, expectativa aqui no MetLife Stadium, É falta perigosa a favor da Espanha, tem a chance do gol, vai tomando posição. E é mal para bater esquerda, para bater de direita, Pedro Porro. Chance clara, clara de gol, tem a Espanha. Finalzinho de jogo, 52. Vai tomando posição Yamal, vai autorizar o árbitro. No centro do gol, tá ali o Dibu Martínez, a barreira formada. É pra tentar carimbar, fazer o gol do bicampeonato mundial Espanha. Yamal pra cobrança, ele vem de canhota, a batida de Dibu! Faz a defesa, bola pra fora, escanteio, fez a ponte, sensacional, Cirilo!
1: De endereço. endereço, hein? Tinha endereço. Voou na bola o Dibu Martínez. Escanteio cobrado, vem a Espanha.
0: Vem bola aqui na boca do gol. Ataca de novo. Williams na direita. Levantou a boca do gol. Afasta a marcação argentina. E vamos pra prorrogação. Apita o árbitro. Teremos prorrogação nessa decisão da Copa do Mundo. A Argentina vai pra luta com a menos. A expulsão de uma figura importante que é o Enzo Fernandes. Tem uma alteração só pra fazer. Nessa prorrogação, João Vitor, Cirilo, prorrogação, cansaço a mais, a Argentina tá sentindo, é a sorte, será decidida na prorrogação, persistindo empate, pênalti, é a finalíssima da Copa do Mundo aqui no MetLife Stadium, ô Cirilo!
1: É isso, Hugo Sérgio, Argentina, que obteve sucesso em prorrogações nessa Copa do Mundo, em fases anteriores, em uma que se esperava, inclusive uma vitória tranquila, né? Contra Cabo Verde, teve que jogar prorrogação, venceu por 3-2 no tempo extra. Contra a seleção da Suíça, com um a mais, por cerca de 20 minutos, algo em torno disso, 25 minutos com acréscimos, a Argentina precisou jogar prorrogação após 1-1 no tempo normal e venceu por 3-1, tendo um a mais. Hoje, pela primeira vez, neste mata-mata, a Argentina vai jogar uma prorrogação com um a menos. É o desafio para a seleção argentina. Nosso Alexandre Simões já tem aquele levantamento de Copa do Mundo e destaca que hoje é a nona prorrogação em 22 finais de Copa. Isso porque em 1950 não tinha nem como ter prorrogação, né? Porque era quadrangular final, o Brasil jogava pelo empate naquele momento, acabou saindo derrotado. Nona prorrogação da história da Copa do Mundo. Tivemos prorrogação em 34, em 66, 78, 94, 2006, 2010, 2014 e 2022. Tivemos 0-0 no tempo normal em 94, em 2010 e em 2014. Prorrogação. Que desafio, que pepino arrumou a Argentina com a expulsão do Enzo no fim, Edu.
2: E de novo os Estados Unidos acompanhando um 0-0 nos 90 minutos, como em 94. Agora uma prorrogação, como em 94, entre um sul-americano e um europeu, como em 1994. Naquela ocasião, Brasil e Itália, hoje Argentina e Espanha. Um verdadeiro amasso da Espanha para cima da Argentina, sobretudo no segundo tempo. No jogo foram 15 finalizações da Espanha, nenhuma da Argentina. A Argentina só chegou perto da área da Espanha no segundo tempo aos 47 minutos. Foram 10 defesas de Dibu Martínez contra nenhuma de Unai Simón. 13 faltas cometidas pela Espanha, 19 pela Argentina. A Espanha trocou o dobro de passes da Argentina no jogo até aqui. Foram 9 escanteios para a Espanha e 1 para a Argentina. Só que é futebol. Na prorrogação, a Argentina pode ter uma bola parada, um escanteio, uma falta, um contra-ataque, um ataque, fazer um gol e ganhar o jogo. Apenas o futebol proporciona isso. E a Argentina vai para essa prorrogação com um a menos, com apenas uma alteração por fazer. E tem um jogador que está em campo que simplesmente, ou que praticamente não toca na bola, que não marca, que não volta para marcar. Mas eu não seria maluco de tirá-lo de campo, que é Lionel Messi. Nesse não se mexe. Esse é imexível. Ele vai até o final. E do lado da Espanha, Cirilo? O De La Fuente, que fez 4 alterações, ele tem mais 2 ainda pela frente. Vai ver se alguém tá bem ou tá mal fisicamente, tá muito cansado, porque se não tiver, eu voltaria com o mesmo time, sem alterações, para manter a pressão. O jogo acabou com a Argentina nas cordas e com um a menos. Cabe à Espanha seguir o protocolo. Cabe à Argentina empurrar o quanto pode, quem sabe, para uma disputa de pênaltis. Aí fica tudo igual e a Argentina tem Dibu Martínez o gol.
1: Lembrando, meu caro Thiago Reis, Edu Panzi destacou uma alteração a mais para cada lado por conta da prorrogação, né, Thiago?
4: É isso, tem esse bônus na prorrogação. Estão agora irrigando o gramado. Messi aproveitou para entrar embaixo aqui de um dos esguichos da irrigação para se molhar. A temperatura segue elevada, Cirilo, apesar de agradável aqui na casa dos 28 graus, mas aqui por baixo muito quente, muito calor. Vamos pra prorrogação ou tempo extra, como diz a FIFA, Cirilo.
1: É isso, seu nome, seu bairro. Bora pra prorrogação, mais meia hora de emoção. Vamos juntos, locutor que é nosso.
5: Hugo Sérgio.
0: Primeiro time do rádio, prorrogação é o que teremos, a bola vai rolar, bola rolando, vai movimentando para a Espanha. Bola tocada aqui na direita, a bola vem na direção de Pedro Porro, ajeita na direita, vem pra bola, recua, a bola corre lá em cima, domina o goleiro espanhol, abriu aqui na esquerda, a Argentina com um a menos. Vai ter que ser uma entrega dobrada, numa raça absurda, além da conta, pra segurar o jogo, a Argentina. Bola aqui na esquerda, o Williams, Williams domina, solta pra Cucurella, a Espanha desce, Pedro e Pedro se apresenta aqui na esquerda, ele vem pra bola, tenta a saída aqui do lado esquerdo, vem pra bola, viaja aqui na direita, Pedro Porro domina, tenta o toque aqui na direita, abertura, solta essa bola aqui na direita, Pedro Porro de novo domina, tenta o toque, vem pra jogar aqui no lado esquerdo para o Williams domina, tá na ponta esquerda, vem pro comando de ataque, desce aqui na esquerda, se fecha, chega Molina na marcação, volta aqui na esquerda, Cucurella, ataca a Espanha, bora aqui na esquerda, Cucurella de novo, domina aqui na esquerda, abertura aqui na canhota, Williams domina, vem pra bola, tenta o toque, abriu aqui na esquerda, bola viaja com Pedro, Pedro recebe, aqui na esquerda, recolheu, tentou passar a marcação, Cubacin domina, ataca a Espanha, abriu na ponta direita, Yamal vem pra bola na esquerda, faz o giro na direita, Pedro Porro se apresenta aqui na direita, vem pra bola, tabelou, Yamal, a bola com o Ferran Torres, Yamal de novo, ele tá na ponta direita, Pedro Porro chega, tenta a tabela, pressiona a Espanha, vem pra jogada, deu ladrão, corte é feito, afasta a Argentina, falta, posse de bola a favor da Argentina, Dalia Fico levou a pior aí, Thiagão.
4: É, reclamação do Tagliafico, aliás, eu falei do calor da temperatura, o Hugo, a sombra já consome boa parte do campo aqui. E esse lance foi engraçado, o telão tá passando agora, o Pedro Porro acertou por baixo o pé do Tagliafico, por sua vez acertou por cima o rosto do Pedro Porro, meu amigo, é decisão, é prorrogação, é final de Copa do Mundo, 0-0, informando o Senai, uma empresa do sistema Fieng é nosso.
1: Hugo, detalhe, essa é a 14ª vez que a Argentina vai jogar uma prorrogação numa Copa do Mundo, estatística oficial da FIFA, FIFA nos informa nesse momento, e o detalhe é o maior número de participações em prorrogações na Copa do Mundo, nenhuma outra seleção jogou algo parecido, 14, e o outro detalhe, nas 13 anteriores a Argentina ganhou 11.
0: Vai gostar de uma prorrogação, mas leva, né? Aquele detalhe. Saldo bom, bola aqui na esquerda, vem pra bola, abriu, boca do gol, desce a Espanha, boca do gol, chegou o Ferran Torres, vem pra bola, ataca a Espanha, é pra fazer o gol do título, rolou, e a mão não domina aqui na esquerda, aparece a marcação argentina, corte é feito, a bola com o Tagliafico, Tagliafico ajeita aqui na canhota, tem descida argentina, a bola viaja, fica aqui no campo de defesa, volta, Pedro, ataca a Espanha de novo, vai tentar bater pro gol, abriu de esquerda, toque de cabeça, Dibu, faz a defesa, a bola de endereço, cabeceio do Williams, Dibu, mergulhou na direita, defesa, Thiago!
4: Ultra grande defesa do goleiro argentino, aliás, antes do jogo, né, no pré-jogo da Itatiaia, o Dibu Martínez falava que não havia sido escolhido melhor em campo nenhuma vez nessa Copa do Mundo, que ele não se importava por isso, que tinha que ter um resultado coletivo. Se o coletivo aparecer hoje e a Argentina vencer, tem tudo pra ele ser o melhor em campo. Tá segurando o ataque da Espanha, Dibu Martínez, o nome da Argentina até aqui.

0: passou a marcação, vem pra bola, vai abrir, Cucureira, volta Pedro, recuperação da Argentina, tenta chegar aqui na direita, vem na porte, na bola, parte do contrário e ganha a lateral a Espanha no seu campo de defesa. 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Estamos com 5, primeiro tempo da prorrogação, tudo igual até aqui. 0-0 o placar, Argentina com um jogador a menos em campo. Enzo Fernandes expulso no finalzinho do segundo tempo, do tempo normal. É a bola rolando na prorrogação, ataca a Espanha, vem pra bola aqui na direita, ela vai chegar na direção de Pedro Porro, ajeita aqui na direita, levantou, tentou, bola baixa, boca do gol, escorou, girou pra fazer, Merino, botou o Minas, jogou! É nosso, é nosso, é nosso, é nosso! É nosso! Mas anula o gol espanhol, árbitro! Ele guarda, bate pro gol o Williams e o árbitro chega e vê irregularidade na jogada aí, Thiago.
1: É, o Dibu Martínez teria sido atingido. Ele está caindo, o goleiro da Argentina, o Paredes, faz aqui um gesto de ironia dizendo que houve uma falta. Antes da bola sobrar ao Nico Williams, a dividida aqui ao centro, teria acontecido uma falta do Merino para cima do Dibu Martínez. Ah, Hugo, tá passando replay aqui no telão. Não teve nada, viu? O Merino divide sem nenhum tipo de choque com o Dibu. Sai o gol. Olha, olha, não é possível, hein? A Argentina que já vem sendo criticada aí por alguns benefícios ao longo do Mundial. Eu não sei, daí de cima, se o Edu Panzi teve uma visão melhor. Mas aqui por baixo não deu pra ver nada, viu, Edu?
2: Se ele marcou falta, vai ser no Otamendi, porque no Dibu Martínez não teve absolutamente nada. Aí fica a dúvida se marcou falta no Otamendi, que pra mim também, ó, eu vou te falar. Talvez o VAR respeite ali a decisão de campo, o visual do árbitro estava limpo, mas pra mim não foi falta nem no Otamendi e no Dibu nem se discute. Mas por enquanto o jogo tá parado e teremos alterações na seleção espanhola. Claro, se o gol realmente for anulado.
1: O Dibu tá recebendo atendimento médico, o goleiro da Argentina. Não houve sequer um contato do Merino com ele. E no caso do Otamendi, o Merino estava com os braços abaixados. O Otamendi é quem se choca no ombro do jogador espanhol. Não foi absolutamente nada, viu?
3: O Otamendi botou a mão na perna direita. Talvez um contato embaixo que a imagem não mostrou. No giro do Merino, a falta teria sido cometida pelo camisa 6 da Espanha. Agora, Thiago, vem o 4 e vem o 18 na seleção espanhola.
1: É, o 4 é o Eric Garcia, zagueiro Eric Garcia tá vindo aí. E vem também o Zubimendi, 18. O Zubimendi, 18, tá saindo aqui com a 16. O Rodri cansou, né, o capitão. Correu muito. E sai também o Laporte. Aí um zagueiro por outro. Laporte está indo embora com a 14. Entrando o Zubimendi, 18. E também Eric Garcia com a camisa de número 4. Gente, gente, que gol é esse que foi anulado, hein? Anulado no campo, no chilique do Otamendi. Deixa eu falar a verdade, no chilique que ele deu aqui na hora que ele caiu. Gol anulado, informando o Senai, uma empresa do sistema Fieng.
0: É, vai entender. Difícil, viu? Acompanhamos várias vezes aqui o lance. Eu, Du, Cirilo, Thiago, nosso querido Alan, meu amigo. Bola aqui na esquerda, ataca a Espanha. Vem pro câmbio e ataca o Williams. É pra fazer o Williams. Vem pra bola na esquerda. Fica a marcação argentina. Afasta a bola, toca aqui na direita. Vem pra bola, tenta a bolinha na saída. Recuperação da Espanha. A Espanha pressiona a Argentina com a menos em campo. Enzo Fernandes expulso no finalzinho do segundo tempo. É o primeiro tempo da prorrogação. 9 jogaram 0-0. Argentina e Espanha. Decisão da Copa do Mundo aqui na Itatiaia. A bola toca aqui no meio. Vem pra bola, tenta arrancar. Vai girando aqui do lado esquerdo. O Cucurella. Cucurella chega, ajeita. Volta essa bola aqui do lado esquerdo do campo. Vem pra bola, levantou a boca do gol. Tentou encostar na boca do gol, afasta a marcação argentina. A bola volta aqui na direita. Ela vem com o Cubacê, tenta chegar. Insistiu o Messi, falta do Messi. Ele comete a falta aqui no ataque. É bola pra Espanha. 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É o placar que até a decisão da Copa do Mundo aqui na Itatiaia. É a bola rolando. Emoção de montão com todo o primeiro time do rádio. Aqui na ponta ataca a Espanha. E a Mal domina, vem pra bola aqui na direita.

0: ajeitar a boca do gol. A bola com Pedro Paulo. Solta essa bola com Pedro. Abriu aqui na esquerda. Cucurella. Ele tenta chegar. Ajeita. Williams. Ponta esquerda. Vem pra bola. Voltou. A bola cai aqui no lado esquerdo do campo. Já pediu Pedro. Pedro domina. Vem pra bola. Pressiona a Espanha. Ela cai aqui na ponta direita. Pedro Porro vai levantar. Boca do gol. Levantou. Segura a trave. Afasta a zaga argentina. Corta Molina. Ela volta na ponta esquerda. Cucurella. Ataca a Espanha. Tá todo no ataque. A bola tocada aqui no lado esquerdo. Vem pra bola. Evolui aqui na esquerda. Tenta a descida. Vem pro campo de ataque. Zubimendi. Vem pra bola. Abriu aqui no meio. Tenta descida Pedro. Pressiona a Espanha, ela cai na esquerda, Zubimendi de novo, ele vem pra bola, abertura aqui no meio, ela cai aqui na direita, Cubaci, ameaça bater, é pressão da Espanha, e a mal chega aqui na ponta direita, vem pra bola, traz pra perna esquerda, vai abrir, boca do gol, soltou Pedro Porro, vem pra bola, ele tenta a tabela, a batida e a mal, pegou mal demais nessa bola aí, Thiago.
1: Nossa mãe, que isso, Yamal? Isolou, ele tentou fazer aquela batida com efeito, Hugo, colega argentino aqui da T6 Sports, tá me mostrando aqui o replay, um pisão do Merino na hora que ele vai girar pra cima do Otamendi, mas a reação do Otamendi, eu achei que eles tinham amputado o pé do zagueiro argentino, viu? Ele deu um pulo aqui, um grito, e aí o juizão embarcou na dele. Agora tem alteração na Argentina, hein, Cirilo?
2: Exato, Thiago, você descreveu bem a reação do Otamendi. Teve o pisão? Teve, mas parece que ele quebrou o pé. Senesi tá no campo de jogo, é o zagueirão da 2. Ele que joga no Tottenham a partir dessa temporada. Tava no Bournemouth. Senesi, zagueirão da 2, tá fora do jogo. Julián Álvares. Estatística interessante relacionada ao Álvares: ele é o jogador mais jovem a fazer 15 jogos de Copa do Mundo, com 26 anos, 169 dias. Ultrapassou Lionel Messi e que Kylian Mbappé, deixou os dois para trás. O Messi era o líder, depois do Mbappé, Julián Álvares, mais jovem a fazer 15 jogos de Copas do Mundo.
0: Ataca a Espanha, bola aqui na direita, Pedro Porro, 12, primeiro tempo da prorrogação, 0-0. A Argentina com a menos em campo, expulso no final do segundo tempo, Enzo Fernandes. Ataca a Espanha, já teve gol anulado, bola aqui na esquerda, Williams levantou, boca do gol, para fora, o toque de cabeça. O Merino na boca do gol aí, me ajuda, Thiago.
1: Ah, Merino, não pode perder uma chance dessa. O cruzamento na medida, o Nico Williams trouxe pra perna direita, deu tapa, ele cabeceou, tirando uma casquinha dela, tava inteiro na bola. A bola chegou a beliscar a trave direita do Dibu, viu? Quase, quase, tá amadurecendo o gol da Argentina, tá amadurecendo o gol da Espanha, vai cair, essa casa vai cair, como diz o Renato Rios Neto. 0-0 prorrogação, informando o Gerdau, é nosso.
3: Ô Hugo, com a entrada do Senesi, a Argentina joga com 3 zagueiros, uma linha de 5 e outra de 3. A Argentina joga com 1 a menos, mas defende com 2 a menos, porque o Messi não volta para marcar. Então fica praticamente 8 contra 8 na hora de defender. Se subir um zagueiro espanhol, vai haver superioridade numérica. Eu faria isso.
0: Ataca a Espanha, Pedro e Williams, recebeu na ponta esquerda, tá perto do gol da Espanha, Molina aqui na canhota, vem pra bola, tenta passar a Molina, vai abrir aqui no meio, Pedro tá passando, tentou Williams, ficou na marcação, afasta a parede, corte é feito, contra-ataque da Argentina, Messi, ajeita aqui na esquerda, um corte pra cima do Cubaci, que bolão, abriu aqui na direita, Messi, abriu na direita, tenta a Argentina, não marca a falta da arbitragem, Curila e o Simeone.
2: O Simeone tá de brincadeira também, né? Mas o Cucurella é malandro, né? O Simeone esperou o contato pra se jogar. O Cucurella foi na jogada. Beleza, tá bom. E agora o Lionel Scaloni tá maluco. Maluco xingando a arbitragem. Inclusive pisou no gramado, hein? Saiu da área técnica aí, Thiago.
1: É, enlouqueceu. E o Yamal que veio aqui pra... pra tentar salvar uma bola, acabou acertando a turma de banco da Argentina. Agora o lance do Simeone é digno de lance de categoria sub-10. Absolutamente nada. Ele vai olhando a bola, esperando o jogador vir e trombar nele. Que coisa patética. Tá bom, Cirilo? Ô, Hugo. E o Tagliafico e a Mal continuam se estranhando aqui.
0: A coisa tá tensa entre os dois, viu? Se estranharam mais uma vez, pertinho da linha lateral. 14 jogados, é o primeiro tempo da prorrogação. Se anima o torcedor argentino. Argentina com o jogador a menos. Enzo Fernandes expulso no final do segundo tempo. Vai pra luta, Argentina. 0-0, é o primeiro tempo da prorrogação. A bola tocada aqui na direita. Ela vem na direção de Simeone. Bota a bola pra girar aqui na direita. McAllister já passou. A bola tocada aqui pelo lado direito do campo. A Argentina bota essa bola aqui pra sua intermediária. 3-3, além do tempo regulamentar desse primeiro tempo da prorrogação. Vamos até 18. Bora tocar aqui no meio. Vem pra bola. Pimba aqui na esquerda. Williams tenta a recuperação. Vai pro chão. Pede a marcação de falta. Volta com a Argentina aqui na direita. Vamos até 18. 3. Além do tempo regulamentar. Bola aqui na direita. Vem pra bola. Pressiona. Tenta sair da Argentina. Volta essa bola aqui no campo de defesa. Estamos com 15. Vamos até 18. É o primeiro tempo da prorrogação. Aqui no MetLife Stadium. Em Nova Jersey. Decisão da Copa do Mundo. A bola tocar aqui no meio. Vem Espanha. Vem pro comando de ataque. Abertura aqui no meio. Vem pra bola. Já passou o Pedro. Toca no gol. Girou a bola. Tentou o controle, tentou passar por aqui na marcação. Ferran Torres, chega a marcação da Argentina e corta. Volta aqui na direita com o Bassi. Ela viaja aqui na direita, ela vai caindo. Zubimendi, solta essa bola aqui na ponta direita. Volta com a Argentina, Messi. Messi trabalha, solta essa bola mais aqui no meio. Tenta arrancar a Argentina. A tabela com Simeone. Paredes encosta aqui na direita. Ele olha a caneta do Paredes. Passou na marcação, voltou, perdeu. Pedro, recuperação da Espanha. Vem para ataque, avança aqui na esquerda. Tenta chegar. Marcação, Simeone vem pra bola. Foi valente, boa recuperação. Abriu aqui no meio, luta pra bola. Bola tá com Messi. Messi trabalha, gira como um pivô. Abriu na ponta esquerda. Ela vai chegar na canhota. Vem pra jogar a Medina. Tenta chegar na esquerda. Agora se perde a linha lateral. Pedro Porro chegou na marcação. Com 16. Ah, vai a loucura o torcedor argentino. Os caras com a menos em campo. Gol anulado na Espanha. Apoio a todo instante. 16, vamos até 18. Finalzinho do primeiro tempo da prorrogação. Tem lateral argentino aqui na esquerda. Pra cobrança aqui no lado esquerdo. Medina. E aí agora o Ferran, hein? Ferran Torres, uma confusão ali. Teve empurrão. A coisa começa a esquentar ainda mais. Agora o Tagliafico tá no chão, galera. Foi o Ferran Torres com o Tagliafico. Agora são os dois na confusão. 16:40. Diga, Cirilo.
2: Sem nada também, né, o Ferran Torres. Né? O Tagliafico tentando cavar. Há pouco também a disputa ali do Yamal na lateral para fazer com que o Medina cobrasse rapidamente. Não conseguiu.
0: Cobrança feita, afasta, aperta a marcação da Espanha. O tempo vai passando. 17:1 para acabar o primeiro tempo da prorrogação. 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A maior Copa do Mundo da história. É lateral, bola que pertence à seleção espanhola. Vai para a cobrança aqui o Pedro Porro. A cobrança feita aqui na direita. Vem para a bola por cima. Tenta. Ela vem na direção do Ferran Torres. Insiste a marcação da Argentina. Ela volta com Yamal. Yamal de cabeça. Bola saiu. É fora da Argentina aqui na esquerda. Vai encerrar o primeiro tempo na prorrogação. Árbitro. 0-0 o placar. É muita emoção aqui na Itatiaia. É a Copa do Mundo. Emoção com todo o primeiro time do rádio. Quem vai levar melhor? Quem levanta a taça? A Espanha que é o bicampeonato. A Argentina que é o tetra. A Argentina que é o tetracampeonato. Com a menos em campo, Argentina. Enzo Fernandes expulso no final do segundo tempo. Tá querendo abraçar o tetra, ainda sonhando a Argentina. A Espanha vai controlando aqui no campo de defesa. Tenta arrancada. Arbitragem para e marca a infração. 17:50. Caminhamos para 18. Ele encerra. Encerrado o primeiro tempo da prorrogação. Segue 0-0. A emoção do segundo tempo da prorrogação. Já, Cirilo.
2: Já, Hugo Sérgio e Thiago Reis. A Argentina está claramente tentando levar para o lado da catimba, onde eles são campeões mundiais em catimba, né, Thiago?
1: Na cera, na catimba, eles são os bonzão mesmo, viu? Mas não sei se vão aguentar essa pressão, não. Pressão muito grande na seleção da Espanha. Agora, segundo tempo de prorrogação, tem mais alguns minutos aí para decidir essa vida. E o Thiago Martínez, né? O goleirão tá doidinho para esse jogo acabar. Se vai aos pênaltis, a Argentina conseguiu esse feito na última Copa do Mundo. Com o Dibu fazendo grandes defesas. Vejamos o que vem pela frente já. A gente tá pegando, hein, Cirilo? Argentina campeã em 2022, a Espanha campeã em 2010. Vamos ter a primeira bicampeã do século aqui nos Estados Unidos. Informando o Querdal, Cirilo.
2: É isso, seu nome e seu bairro. Edu Panzi, balanço desse primeiro tempo da prorrogação, Edu.
3: A mesma coisa do resto do jogo, né? Só a Espanha finalizou, só um goleiro trabalhou. Agora, Cirilo, eu sei que não existe semi-derrota, mas uma seleção que nos 90 minutos, mais o primeiro tempo da prorrogação, chutou 19 vezes a gol, não recebeu nenhuma finalização do adversário. Fez o goleiro adversário trabalhar 11 vezes. O seu goleiro não pegou na bola. Teve 9 escanteios contra 1. Criou muito mais chances do que o adversário. Dentro da área, foram 8 finalizações contra nenhuma do adversário. Se esse jogo vai para os pênaltis, é uma semi-derrota da Espanha. Porque os pênaltis igualam, cara. A Argentina chega inteira para os pênaltis, mentalmente muito forte, é verdade que a Espanha também. Mas aí vem 2022, as penalidades, o título mundial, a estrela do Dibu Martínez. Então, se for para os pênaltis, é uma semi-derrota da Espanha e uma semi-vitória da Argentina. Mas eu repito, isso não existe. É só um detalhe, é no sentido figurado da coisa. Mas é um jogo absolutamente controlado pela Espanha. Se tem uma dona no jogo, é a Espanha. Se tem alguém que merece ser campeão mundial pelo que foi o jogo, é a Espanha. Mas é futebol. E no futebol, nada disso no final pode contar ou pesar.
2: Sem dúvida, Edu Panzi. Vamos lá. Segundo tempo da prorrogação. A partir de agora, ele está de volta. Será? Nós teremos um campeão no tempo normal? Ou iremos para os pênaltis? Mais 15 minutos, vamos nessa, Hugo.
0: Bola rolando para o segundo tempo da prorrogação. É muita emoção aqui na Itatiaia. Bola aqui no ataque, tenta a parecida. A bola fica aqui no campo de defesa da seleção espanhola. Cucurella. Cucurella vem pra bola atrás de perna esquerda. Abriu mais aqui no meio. A bola viaja aqui na canhota. Vai tentar arrancada. Eric Garcia. Solta essa bola mais aqui na direita. Encontra Cubaci. Cubaci puxa a fila. Ajeita aqui na direita. Ataca a Espanha. Vai pra cima. Vai tentar laçar a Argentina. Tem um jogador a mais em campo. A bola aqui na direita. Ela vem com Zubimendi. Soltou na ponta direita. E a mal. Vem pra bola. Bico na grande área. Solta aqui na direita. Levantamento. Boca do gol. Vem Espanha. Segura a trave. Toque de cabeça, é pra fazer! É pra fazer! É pra fazer! É nosso! É nosso! É nosso! É nosso!

0: em um 11 de julho. O gol do título mundial da Espanha, Salvador de Andrés Iniesta, veio no minuto 116. Hoje, um pouquinho mais cedo, no minuto 105, o cruzamento para a área, desviado por Nico Williams de cabeça para o meio da área. E conclusão do centroavante Ferran Torres. A assistência e a finalização vem do banco de reservas, no trabalho de De La Fuente, na leitura do jogo. Não foi a primeira, nem a segunda, nem a terceira. Foi a 20ª chance da Espanha no jogo contra 0. Nenhuma da Argentina. A Espanha marca o gol do merecimento. Ferran Torres para a história, assim como Andrés Iniesta em 2010. Ferran Torres, Espanha 1, Argentina 0.
1: É a festa espanhola, a Argentina vai pra cima. Levantamento, boca do gol, tenta aqui na direita, Otamendi, insiste, vai chegar o goleiro, pega, se atira na bola, faz a defesa lá em cima, Thiago.
2: É, agora quem não tem pressa é a Espanha. Se a Argentina fez toda aquela cera o jogo todo, agora é a vez dos espanhóis. Argentina, Argentina, não. Hoje não, Argentina. Hoje não. Esta noite não, Argentina. Hoje não, Argentina. Espanha 1-0. Informando a Prefeitura de Nova Lima. O turno mora aqui, Hugo.
1: Thiago, Edu Panzi, comentarista Itatiaia, 3, 5 do tempo da prorrogação, tá na frente, vibra muito a torcida espanhola do...
3: É, às vezes o futebol, ele faz a justiça, por enquanto vai fazendo. A seleção que jogou, que buscou o gol, que dominou o jogo, que chutou pro gol, que fez o goleiro adversário trabalhar. Agora, a Argentina olha pro cronômetro e tem 12 minutos para fazer o que não fez em cento e tantos. Chutar para gol, finalizar. A Espanha vai caminhando para uma conquista incrível, para uma Copa impecável. A Espanha vai caminhando para defender o título em casa, no Bernabéu, no Camp Nou, no Mestalla. A Espanha vai se sagrando campeã do mundo com muito mérito. Hugo Serra.
1: Vai para cima, Argentina. Messi, solta essa bola aqui na direita. 4, é o segundo tempo da prorrogação. Williams corta, ela volta aqui na direita, tenta mais um ataque, Argentina. Messi ajeita, perna canhota, vai abrir boca do gol, afasta a marcação, chega no complemento, não cortou. Messi volta aqui na esquerda, a bola viaja com Medina. Medina domina, ponta esquerda, ataca Argentina, tenta a esquerda, bate na marcação. Ela viaja, fica aqui na esquerda, tenta a saída, passa por aqui na marcação, volta essa bola aqui no círculo central do gramado, vai tentar arrancada, vem pra bola, domina, busca jogo aqui no lado esquerdo, a bola volta com ele, Medina recolhe aqui na esquerda, é a pressão da Argentina, com a menos em campo, perde pelo placar, 1-0, bola na boca do gol, ajeitou no peito lá em cima, fez a graça na marra danada. Consigo no tempo da prorrogação, bate forte o coração do torcedor espanhol. O torcedor argentino ainda acredita. Vai pra luta. Quando a vida pede urgência, Betinho responde em breve. Nova UPA, Teresópolis, o tempo vai passando e o Cocorela tá no chão aí, Thiago.
2: Tá caído. E eu falei tanto desse Giovanni Simeone, né? Que é fraquíssimo atacando, como tem bolso. Deixou outros jogadores, como por exemplo Nico Paz de fora, Lo Celso, pra pôr o fraquíssimo filho do Diego Simeone. Era ele quem tinha que estar marcando o Ferran Torres. Foi ele quem soltou o Ferran Torres na marcação, com a desculpa de que é bom, na ajuda na recomposição, tá aí. Entregou a paçoca. O filho do Simeone, a Espanha tá ganhando de 1-0.
1: E amarelado McAllister, com 6, segundo tempo da prorrogação. A Espanha tá perto do bicampeonato mundial. Tá nas quartas, Argentina. Perde pelo placar 1-0. Um jogador a menos em campo. Enzo Fernandes expulso no final do segundo tempo, no tempo normal. 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É a festa do torcedor espanhol, pra cima a Espanha de novo. Tenta marcar e seu corte, volta aqui na direita. Vai tentar mais uma investida pra passar régua e fechar a conta Espanha. Agora aqui na direita com Pedro Porro. Antecipa, a bola volta no campo de defesa. Cubaci tá pedindo aqui no campo de defesa. A bola mais à frente com Merino. Busca jogar aqui na direita, Paredes tenta recuperação pra Argentina. A bola fica aqui na direita. E Amal solta essa bola aqui no centro central do gramado. Desce a Espanha de novo. O Cucurella tá pedindo aqui na esquerda. Ele que falou que, faturando a Copa do Mundo, faz uma tratura, o treinador encerra a carreira na seleção. Palavras do Cocorela. Bora aqui na ponta. lado esquerdo, William. Domina. Vem aqui na esquerda, tem aparecido o Williams. Solta essa bola mais aqui na esquerda. Ela vem com Zubimendi. De pé em pé, toque de bola espanhol. Comemoração do seu torcedor. 7 segundo tempo da prorrogação. A bola cai aqui na esquerda com Corella. Abertura aqui na canhota, autor do gol. Vem pra bola aqui o Ferran Torres. Abriu, Williams, ponta esquerda. Vai tentar o segundo. Ele tenta a finta. Luta pela bola aqui na ponta. A marcação pra cima dele. Senesi também. Arbitragem para tudo, posse de bola, impedimento marcado, bola que pertence à Argentina. Diga, Du.
3: É, e agora a Espanha, ela pode fazer o tempo passar, o cronômetro correr, fazendo o que ela mais sabe, que é tocar a bola, cozinhar o adversário, e a arquibancada começa a gritar olé quando a Espanha toca a bola. Tá transformando o MetLife Stadium numa arena de torada. É olé, e a Espanha vai tentar levar esse 1-0 fazendo o que melhor faz: tocar a bola, ficar com ela.
1: Boca do gol, avança a Espanha, é pra fazer, é pra fazer, é pra fazer, gol! Impedimento marcado, o que seria o segundo do Ferran Torres, avançou na boca do gol, impedimento marcado aí, meu amigo Cirilo.
4: É, nós estamos aqui na reta do lance. Pareceu que estava de fato com o corpo projetado. Na imagem da câmera que apareceu no telão, parecia que não. A nossa visão foi melhor. Estamos privilegiados aqui no posicionamento da Itatiaia, estava realmente impedido.
1: Tenta o toque aqui no ataque, vinha para o ataque a Argentina. Williams tenta a recuperação. Comete a falta, bola da Argentina aqui na direita. Vem para a jogada aqui o Molina. A strike sobrou com Paredes também. Falta a favor da Argentina aqui na direita. Com 8 segundos tempo da prorrogação, diga.
2: O que o Paredes tem de bom de bola, ele tem de folgado, viu? Misericórdia, é muito folgado.
4: Nossa senhora.
2: É pesada pra todo lado. E ele bate a falta, Hugo.
1: Como diria um amigo nosso, que malão. Vai pra cobrança aqui na direita.

0: O Tico não conversou com o Peco, né? Basicamente foi isso. Ele faz uma jogada sensacional, se livrando da marcação. Depois tocou com o pé direito e o esquerdo na bola, quase que simultaneamente. Perdeu a chance do 2-0. Nico Williams, me ajuda, meu filho.
1: Bora tocar aqui na direita, vem pra jogada, Messi. Messi domina, vem pra bola, tenta a saída, abertura aqui na esquerda, Paredes, ajeita, vem pro campo de ataque a seleção argentina, perde pelo placar de 1-0. A bola tocada aqui na ponta direita, tenta chegar, Simeone, evitou a saída, ataque a Argentina, vai chegar aqui na direita, Messi fica na marcação, nocauteou o Merino, velho. Que é isso, Thiago?
2: Lá em Cipotânia, diriam que pegou no parmo do nariz do Merino, viu? O Messi dominou e soltou um canudo. Ia na gaveta, viu, Hugo? Ainda bem que acertou a cara do Merino pra sorte dos espanhóis. Agora, se a Espanha tomar um gol aí, esse Nico Williams não volta, hein? Não atravessa o Atlântico, não. Que chance ele perdeu. Tá recebendo aqui agora um consolo do Yamal. Aquele consolo misturado com cobrança, né? Passou a mão na cabeça dele, falou, toca a bola, filha da mãe.
3: Ô, Thiago, ele não perdeu o gol. Porque perder gol no futebol é normal. Ele firulou. Ele exagerou. Ele fez o que não se faz numa prorrogação de Copa do Mundo num jogo que tá 1-0. Não se subestima o futebol. Não se subestima o adversário. O futebol costuma não perdoar esse tipo de coisa. Então, nessa eu tô com você. O Nico Williams tem que rezar para terminar do jeito que tá, porque ele subestimou o futebol, ele brincou com o futebol no segundo tempo de prorrogação numa final de Copa do Mundo. Não precisava fazer isso. Esse tipo de pirula não cabe numa final de Copa do Mundo. Que não faça falta para a Espanha até o final da partida. E me parece que o Merino está se recuperando, está saindo aqui na beira do gramado.
1: Que pancada ali, uma bolada do Messi para cima dele. Partida será reiniciada com 13 jogados, é o segundo tempo da prorrogação. A Espanha pertinho do título. Tá muito perto, tá vibrando muito o torcedor espanhol. Tá comemorando muito. A emoção aqui na Itatiaia para você com todo o primeiro time do rádio. É a Copa do Mundo, a Espanha tá faturando o bicampeonato. Na maior Copa do Mundo da história. O tempo vai passando, estamos com 13 jogados. Emoção de montão aqui na Itatiaia. Aumente o volume do seu rádio e vem com a gente. O torcedor prepara o grito. Prepara o grito, torcedor espanhol. A Argentina não desiste. Sempre na luta. Sempre na entrega. Com a menos em campo, bola aqui na esquerda, domina, volta a bola, com Dibu, vem pra jogada, vai tentar ligar essa bola aqui no ataque, o goleiro argentino, lançamento aqui na ponta direita, vai tentar chegar, encosta, Otamendi está no ataque, Argentina, Messi, ajeita aqui na esquerda, afasta a marcação espanhola, o corte é feito, vai tentar no contra-ataque, ela passa aqui pro Yamal, insistiu o Williams, ainda comete essa falta aqui o Williams, hein? Coisa tá meio esquisita pra ele. Perdeu um gol feito, foi fazer graça, faz a falta aqui na direita. Impressa a Argentina, 14. É o segundo tempo. Vai pra cobrança de falta, já. O árbitro vai dar duro em alguém. A galera tá praticamente em campo.
2: O Samuel, ex-zagueiro da seleção.

0: quase o gol da Argentina. Agora ele arranca rabo na grande área ali. O Messi é quem vem pra batida. O juizão tá tentando conter os ânimos. O Messi, na esperança dos argentinos, vai cobrar o escanteio.
1: Vem bola aqui na boca do gol. Ajeita. Messi de esquerda. Levantamento. Tentou toque de cabeça. Minha Argentina vai pintar empate. Fica na marcação. Escanteio mais um. Que jogo. Que final de prorrogação, Thiago.
0: Que drama, Hugo. Que drama, rapaz. O finalzinho é dramático. Com um homem a menos, os argentinos estão em cima. Na busca pelo empate, o Messi bate o escanteio.
1: Vem bola aqui na boca do gol, Messi vai pra cobrança do escanteio em cima, Argentina não desiste, é impressionante, com a menos em campo, perde pelo placar de 1-0, vem escanteio a seu favor. Vem levantamento aqui na boca do gol, Messi na cobrança do escanteio, 16, vamos até 20, 5, 5 a mais é o que teremos, bola aqui na boca do gol, primeira trave, não cortou, minha Argentina, Simeone pra fora! A Espanha tá chamando a Argentina, Thiago.
0: Eu tô falando, ele pode até fazer o gol aí. Ele pode fazer o gol aqui. Tô aqui atrás, cara. Pelo amor de Deus. Esse cara tá na seleção da Argentina. O pai dele é muito forte. Alguém é muito chegado. Não tem condição. Sozinho. Na marca do pênalti. Na marca do pênalti. O Simeone isolou. Isolou. Podia dominar, podia fazer o giro com mais tranquilidade. Muito mal na bola. Subiu. Não tem pressa, a Espanha tá vencendo. Em 1-0, enfermando o Gerdau.
1: 16:40, vamos até 20. Caminhamos pro final de jogo. A Espanha tá vencendo 1-0. Tá levantando a taça, bola aqui na direita. Tenta o domínio, chega a Argentina, corte é feito. A bola tocada aqui no lado esquerdo, Serafico. A bola recuada para Gibu, Gibu, Martínez. Goleiro argentino tem pressa, vai ligar essa bola aqui no ataque. 17, 3 para acabar. 3 minutos pro torcedor espanhol soltar o grito. Tenta a Argentina, falta. Falta o Otamendi no chão. É falta aqui na meia esquerda, é a bola da Argentina. 17, jogar não deu lateral. Ficou reclamando o Otamendi. Deu lateral, bola aqui na esquerda, vai girando aqui no meio, Molina tá passando, ajeita, bola caiu aqui na direita, Messi tenta mais um ataque, Argentina, 17 e meio, Messi abriu, lá na esquerda do campo, McAllister, busca a jogada aqui na esquerda, tenta fechar aqui a marcação espanhola, a bola cai na ponta esquerda, Argentina vai pra cima, tenta jogar aqui na esquerda, pressiona, na esquerda, tenta pinta, McAllister, falta no ataque aí para tudo, não adianta reclamar, bola da Espanha, tá faltando pouco, 17 e 40.
0: Hugo,
1: sim.
0: E a Argentina, que já tem um homem a menos, não pode mais substituir o Tagliafico. Tá sentindo uma lesão na perna direita. Tá fazendo um papel figurativo apenas no jogo. Tá mancando, mal consegue ficar de pé o Tagliafico da Argentina.
1: 18, vai acabar o jogo. Tá faltando um pouco, 2 pra acabar. Prepara o grito, torcedor espanhol. Vai pra cobrança sem pressa o goleiro da Espanha. O Naysimon vai ligar essa bola aqui no ataque. O levantamento, ele tenta jogar aqui na ponta. E a Mal vai tentar o controle. Perde na sequência, insiste a Espanha. Ela vai cair na ponta direita. Luta pela bola argentina. Medina, deu balão, bola pelo alto. Recuperação da Espanha. 18 e meio, 1,5 pra acabar. A bola aqui no ataque, tenta a Espanha. Não prende a bola aqui no ataque. Recuperação da Argentina. Falta pra Argentina aqui no campo de defesa. Messi vai pra cobrança. 18 e 40. Vamos até 20, vai acabar já já. Pertinho do final de jogo. Argentina não desiste. Vem bola pelo alto. Subiu pra fazer defesa. Mas Simon pega. E aí valoriza, claro. E aí Macari, você fala algo pra ele ali. Daquela provocada. 1 minuto pra acabar. 19. Tá faltando pouco. A Espanha tá faturando o bicampeonato mundial. A Itatiaia acompanhando, contando a história pra você. O Williams domina aqui na ponta esquerda. Ele vai prendendo a bola aqui na canhota a favor da Espanha. Vem pra bola. Solta. Abriu o Cucurella. Cucurella domina. Reconhece aqui no campo de defesa. A bola tocada aqui no lado direito. Tenta a descida. Eric Garcia soltou aqui na direita. 19:20. Vamos até 20, poucos segundos pro torcedor soltar o grito de vez. Espanha no ataque, prende a bola aqui na ponta esquerda, vem pra jogada, a bola vem com ele, autor do gol, Ferran Torres domina, sai da marcação, acionado o Cucurella, perdendo a sequência, tenta a Argentina, domina, falta pra Argentina, 20 segundos pra acabar. Tá faltando um pouco, torcedor, tá faltando muito pouco. 19:40. Tocar aqui no campo de defesa a favor da Argentina, último ataque, o torcedor espanhol pede o final, o torcedor argentino não para de cantar, acredita até o último segundo, é falta pra Argentina. Digo Martínez, levantamento, boca do gol, bola pelo alto, afasta a marcação da Espanha, tira

0: colar. Já pode ou tá cedo? Espanha campeã do mundo, é o bicampeonato. Eu estou embriagado de emoção aqui no Manchester United Stadium. Vibra muito o torcedor espanhol. 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É festa do torcedor espanhol. 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A Itatiaia apontou mais uma final histórica de Copa do Mundo. Selo de qualidade na Itatiaia. Parabéns pra seleção espanhola. Comemoração. Ferran Torres tirou a poderosa França. Vence a Argentina nessa final. Atual campeã do mundo. Parabéns, Espanha. Contra tudo, contra todos, foi pra luta, gols anulados. É, meu amigo, e a Espanha levanta a taça, passa a régua e fecha a conta. A Copa do Mundo é da Espanha. Vai chorar com tango Argentina. O futebol não para na Itatiaia. Esse é campeão também. Ele é nosso.
1: Vamos nessa, Hugo Sérgio. Vamos juntos no pós-jogo da Itatiaia com o bicampeonato espanhol. A Espanha, a exemplo de 2010, vence na prorrogação, vence por 1-0 em 2010, no minuto 116, Andrés Iniesta. Hoje, oficialmente, no minuto 106, Ferran Torres faz 1-0. Campanha espetacular. Termina a Copa do Mundo levando um único gol. Tomou um golzinho apenas na fase quartas de final contra a Bélgica. Empata com a seleção de Cabo Verde por 0-0. Vence a Arábia por 4-0. Vence o Uruguai por 1-0 e avança no mata-mata. 3-0 contra a Áustria. 1-0 contra Portugal. 2-1 contra a Bélgica. 2-0 contra a poderosa França. E na prorrogação, 1-0 contra a Argentina nessa grande final. A Espanha é bicampeã do mundo. E Thiago Reis, quero também o seu destaque nesse pós-jogo. Teve até um comecinho de confusão. Alguém trocou chutes por ali. O Leandro Paredes foi expulso. Fato é que a festa é espanhola. Seu nome e seu bairro.
2: E que festa, Cirilo! Ah, otamente, falar a verdade, uma expressão bem aqui do Mineirão, babaca, né? O Paredes foi pra cima do Laporte. Eu já tinha dito que desde o início do jogo, o Laporte já tinha tido problema aqui, o Eric Garcia também, e o Paredes completamente descontrolado, e também o babaca do Otamendi, né? Sempre num papelão. O Otamendi se destaca muito mais pela confusão do que pelo futebol. Dito isso, Argentina, não, hoje não, Argentina, hoje não, hoje a fiesta, la fiesta é dos espanhóis, e a mal, que mais uma vez não foi protagonista, não foi decisivo, sendo celebrado. E a imagem que roda o mundo, né? No último tango, na despedida de Lionel Messi, ele caído ao gramado, olhando ao léu, olhando pro vácuo, e a imagem dele no telão, completamente desiludido aqui por baixo, sentado no gramado, sem ser consolado por ninguém, isolado inclusive dos jogadores da Argentina, olhando pro nada. Outros jogadores, os mais jovens principalmente, chorando muito aqui no gramado, mas a festa é da Espanha. Argentina, não, esta noite não, hoje não, Argentina. A Espanha é bicampeã mundial, deu a fúria em Nova York, Nova Jersey, Cirilo.
1: Que final especial, histórica, Edu Panzi. A Espanha leva pra casa a taça, leva pra casa a Copa do Mundo. Final de um time só, Edu.
3: Final de um time só. Uma Copa do Mundo de várias ótimas seleções, mas que no final o resultado é justo. Num esporte em que a justiça quase nunca é feita, esta tarde em New Jersey, em Nova York, nos Estados Unidos, na final da Copa do Mundo FIFA 2026, a justiça foi feita. A Espanha é a legítima campeã do mundo, bicampeã do mundo. Ela leva de volta para a Europa o troféu. Ela leva para sua casa, para a próxima sede, pelo menos uma das próximas sedes da Copa do Mundo, o troféu, a taça. A Espanha vai defender o título em casa e ela mereceu, e a gente merece ouvir quem meteu o gol do título.
1: Ferran Torres na Itatiaia.
4: Persona nació mío ni de los 26 jugadores que formamos aquí. Yo creo que hoy el destino estaba escrito, estaba hecho para que ganásemos, lejos de nuestra gente, pero los hemos intentado hacer sentir lo más cerca posible.
5: Desde luego el partido ha ido cuesta abajo a favor del gol, que no llegaba, 20 ocasiones de España por una tan solo de Argentina. ¿Cómo lo vivís desde dentro cuando ves que se atasca, que no termina de entrar y que lo está rozando?
4: Bueno, al final, si todas las finales son difíciles, pues cuando tienes a Messi en el equipo contrario siempre entra ese nerviosismo, pero al final nosotros siempre hemos dependido de nosotros, de plantear nuestro fútbol, y creo que hoy lo hemos demostrado una vez más.
5: Esa misma idea te la extrapolo a ti. Mira que habías buscado el gol, te habían anulado uno, hoy te han anulado otro, lo habías rozado. ¿Qué se siente? ¿Qué liberación se siente al marcar ese gol tan importante?
4: Bueno, al final una liberación muy grande. Creo que he sido una persona muy criticada a lo largo del Mundial, pero yo creo que como he dicho antes, el destino está escrito. Gracias a Dios siempre me da esas fuerzas para seguir, y al final, como digo, Dios le da las cosas a quien más se lo merece.
5: Teníamos el gol de Iniesta, ahora tenemos también el gol de Ferran. Vas a ser querido para siempre, Ferran. Enhorabuena, a disfrutarlo.
4: Muchas gracias.
1: Aí Ferran Torres falando também do poder coletivo, né, dessa seleção espanhola. E eu destaquei na lateral do gol, agora o companheiro da imprensa espanhola também que tá fazendo a pergunta ali, destaca: se temos o gol de Iniesta para a história, temos o gol de Ferran Torres para a história, do Panzi.
3: Pois é, Cirilo, e o destaque é esse jogo coletivo da Espanha. Não teve um grande destaque individual, mas teve um grande destaque coletivo. Muitos vão dizer que a Argentina foi covarde, mas se olhar para a semifinal, a França termina o primeiro tempo sem dar um chute no gol. A França termina o jogo sem nenhuma grande chance criada, porque é a especialidade dessa Espanha controlar o jogo, se defender bem. Aliás, fez de Cubarsí, para mim, o melhor jogador da Copa do Mundo, o melhor zagueiro da Copa, com 19 anos. E tem o Rodri como candidato também. O título é justíssimo. Há uma seleção que joga um belo futebol desde moleques. Há uma confederação que trata o futebol com organização, com respeito que deve ser tratado, e que ao longo de uma década formou a atual campeã do mundo. Depois de 2010, são 16 anos, 4 Copas do Mundo, desde a África do Sul, e de lá para cá a Espanha começou a formar novamente uma grande geração, com o mesmo estilo de jogo, o jogo de controle posicional, de toques curtos, de paciência, de ótimas peças individuais, e que culminou 16 anos depois, 3 anos e meio depois da Copa de 22, com a Espanha no topo do mundo do futebol. A Espanha é a nova campeã do mundo e a Espanha merece ser a campeã do mundo. E que bom que não precisou dos pênaltis, porque os pênaltis poderia ter feito da Argentina, que na final não mereceu, a campeã do mundo. Mas é o futebol. E a Espanha fez do futebol o esporte justo aqui no MetLife. A Espanha é campeã do mundo, Cirilo.
1: Técnico da Espanha, Luis de la Fuente. Vamos ouvi-lo na Itatiaia.
5: A mesma ideia, e que essa ideia funcione e dê seus frutos.
6: Especialmente, muito orgulho. Orgullo por esta generación de futbolistas que ha
7: han ido creciendo con esta idea, fieles a la idea, haciéndola mejor, dándonos un ejemplo de grupo, de equipo, de familia, de buenos, grandes futbolistas con un potencial y un talento excepcional. Y especialmente orgullo, porque de verdad, haberles acompañado en este recorrido, este trayecto, para mí es un honor.
5: Le veo tan entero, tan cabal siempre, a mí se me están saltando las lágrimas de la emoción, no sé cómo está usted por dentro.
7: No quiero, te cuento, no, porque te voy a dar pena. No, pues estoy ahora sí estoy muy emocionado, después de haber echado la vista atrás, pensando en ellos, hemos hablado mucho con los jugadores, mister, me decían, hemos ganado todo, todo, y eso es maravilloso, con una generación de futbolistas, vuelvo a decir una y otra vez, que son un ejemplo para el deporte español, para la juventud española, para España. Juntos somos más fuertes, eso no hay que para duda a nadie.
5: El partido en lo futbolístico, más o menos como se esperaba, pero quizás más todavía. España 20 ataques por tan solo uno de Argentina, han vuelto a minimizar a todo un campeón del mundo hasta hoy con Messi en el césped.
7: Sí, creo que el partido se tenía que haber decantado bastante antes. Las grandes intervenciones de Dibu han impedido que el partido se ganara antes. Nos pusiéramos por delante en el marcador con más solvencia. Pero esto es una final de un campeonato del mundo y incluso con 10 al final tienes que sufrir. Pero como nos gusta sufrir, pues ahí hemos estado demostrando otra vez que estamos preparados para todo.
5: Sufriendo sabe mejor, mister. Enhorabuena. Gracias por hacernos tan felices y a disfrutarlo.
7: Muy amable, gracias.
1: Luiz de la Fuente na Itatiaia. E curioso, João Vitor Xavier chega mais para a resenha. De la Fuente começa a fala dele dizendo: orgulhoso por essa geração de jogadores, de futebolistas, que cresceram com essa ideia. E cresceram com essa ideia com esse treinador, porque ele preparou cerca de 10 jogadores desse time durante toda uma geração. Ele trabalha na categoria de base, no sub-19, no sub-21, no time olímpico, agora no time principal durante todo o ciclo, com vários destes atletas, com essa ideia, com esse modelo, com este treinador, a Espanha campeã do mundo, João Vitor Xavier.
2: E ele repetiu aqui o que o nosso querido Edu Panzi, comentarista da Itatiaia, disse agora há pouco: não é um acaso esse título da Espanha. É uma seleção brilhante? Não. A seleção mais brilhante dessa Copa era a da França. É uma seleção de um grande astro, de um grande gênio? Não, por dois motivos. Um, porque aquele que era para ser o grande astro chegou contundido na Copa. E o outro, que tende a ser um grande astro das próximas Copas do Mundo, ainda não está pronto para esse tamanho de responsabilidade. Agora, é uma seleção muito competente, muito capaz. Foi extremamente competitiva a seleção da Espanha durante toda a Copa do Mundo. Um time que disputa uma Copa do Mundo inteira, com uma defesa sólida. Eu falo sempre na Itatiaia que a base de um time vencedor é a defesa, não é o ataque. Times com defesa muito robustas, eles tendem a ser muito competitivos, porque eles passam a jogar por uma bola. Precisou de 20 chances para fazer um gol, mas não deu nenhuma chance para o adversário. Não é que a Argentina não criou grandes chances, é que a Espanha não permite aos seus adversários criar muitas chances. Então foi um time muito competente, muito capaz, não é brilhante, não é um futebol de encher os olhos, mas é um futebol competitivo da Espanha. E queria destacar também uma seleção que leva um vice-campeonato, mas de cabeça muito erguida, que é a seleção da Argentina. Uma geração extremamente vitoriosa da Argentina. Vem de duas conquistas da Copa América. Vem de 3 finais em 4 Copas do Mundo. Vice-campeã no Brasil, campeã no Catar e vice-campeã hoje aqui nos Estados Unidos. Isso não é pouca coisa. A gente precisa aprender a valorizar trabalhos de longo prazo. E a geração do Messi é uma geração extremamente vencedora. Tirou a Argentina da fila da Copa América. A Argentina não ganhava a Copa América desde os anos 90. Grandes jogadores da Argentina não ganharam títulos importantes. Verón,
8: Sorin, Riquelme, Palermo, D'Alessandro, quem mais? Vamos lembrar outros aqui. Tantos e tantos grandes jogadores argentinos não conquistaram um título. Essa geração do Messi não só ganhou um título, ganhou vários. Ganhou a Copa do Mundo, ganhou duas vezes a Copa América. Uma geração extremamente competente. Parabéns à Argentina pelo belo trabalho e parabéns à seleção da Espanha pela competência de levantar o troféu. Quem não tem nada a comemorar nessa Copa do Panzi é a seleção brasileira. Nós não temos nada para comemorar, nem dentro de campo, nem fora de campo. Não temos um trabalho bem feito, não temos uma federação competente, não temos nada a celebrar, viu, Cirilo?
1: Vamos ouvir Lionel Scaloni, treinador do lado derrotado na final de hoje.
9: Para decir como hemos llegado acá, pero no vale la pena. Agradecimiento eterno a estos chicos que nos han dado otra final del mundo y han competido hasta el final. Han sido mejores, eso es la verdad. Pero yo me guardo un enorme recuerdo de ellos, de con lo que han hecho, lo que vale llegar hasta acá. Tenemos que darle una validez enorme porque cuesta un montón. Somos grandes en la victoria y tenemos que ser grandes en la derrota. Estamos demostrando hoy que sabemos perder. El partido lo perdimos y asumimos las cosas, pero no por eso vamos a dejar o a acordarnos de todo lo que hicimos para llegar acá. Así que nada, agradecer a la gente, a mis jugadores y al país, decirle que dimos todo. Hemos llegado en un momento muy, muy justo, es la realidad y bueno. Pero si dejan todo como lo dejaron hoy, es un gran ejemplo para nuestra gente, para nuestro país y sobre todo que se pierde y hay que levantarse otra vez, esa que no hay otra.
10: Dicen que de los segundos nadie se acuerda, pero vos sabés que a ustedes los van a querer recibir igual que si hubieran sido campeones del mundo hoy, ¿no?
9: Bueno, yo sí que me acuerdo de los segundos, porque cuesta un montón llegar hasta acá y creo que hay que darle una validez enorme, lógico que nos gustaría haber ganado, pero... agradecimiento, es la única palabra que tengo, y tristeza, lógico, pero cuando dejas todo así, después se puede jugar bien o mal, pero cuando dejas todo así, es muy difícil reprochar algo, es muy difícil.
10: Gracias, Lionel.
1: Aí o Scaloni, nas duas respostas, dizendo o quanto custa, né, para chegar até esse momento, o quão valoroso deve ser observado, né, esse grupo de atletas, né, tem que olhar para o outro lado e valorizar o trabalho dos caras. Ele dizendo, falou em duas oportunidades, né, custa um montão, né, chegar a esse momento, e ele disse, jogou bem, jogou mal, é outra história, mas se entregar nessa quantidade, se entregar dessa maneira, custa muito, que disse há pouco Lionel Scaloni, que não tem permanência garantida para o próximo ciclo. Renovação, processo continua, João.
8: Um detalhe importante sobre a Argentina, foi uma seleção que nunca desistiu, né, Edu? Foi uma seleção que brigou muito, lutou muito, se entregou muito e acho que a vida, ela nos pede isso, né? Às vezes nós não somos brilhantes, às vezes nós não estamos inspirados, às vezes a gente não tá pronto para ser o melhor. Mas se esforçar, lutar, tentar é uma obrigação de todos nós. E a Argentina fez um trabalho muito bonito nessa Copa do Mundo, muito bonito. Porque não é um time de grandes craques, assim, exceto o Messi, que é um gênio, não é um craque, é um gênio. E, poxa, chegou num lugar extraordinário. Diferente de nós, né? Que nem lutamos, que não tivemos brilho, né? O Brasil não teve brilho nessa Copa do Mundo. Não teve brilho e não teve brilho. O Scaloni merece todos os aplausos. O que esse rapaz fez na seleção argentina, e é mais um trabalho, né? É outro, tal como o técnico da Espanha, que tinha um trabalho de longo prazo na seleção espanhola, desde as categorias de base, tal como o Deschamps, que tinha um trabalho de longo prazo na seleção francesa. O técnico da Argentina também tinha um longo trabalho, assumiu a seleção, recuperou o Messi, fez o Messi jogar o seu máximo na seleção argentina, então construiu uma trajetória muito bonita. E olha, hoje é o dia de todos nós dizermos muito obrigado, Lionel Messi, por tudo que você fez pelo futebol. Tá despedindo em grande estilo, tá despedindo em alto nível, nos brindou com grandes momentos o Messi, viu, Edu?
3: É, o futebol é tão generoso que nas últimas 4 Copas ele deu ao povo que ama o futebol o Messi em 3 Copas nela inteira. Porque a Argentina jogou 3 finais das últimas 4 Copas, 14, 22, 26, tendo Messi como melhor jogador da Copa de 2014 no Brasil, perdeu para a Alemanha. Em 22, melhor jogador da Copa no Catar, venceu a França. E hoje a derrota para a Espanha. Não sei como é que vai ser a eleição do melhor jogador da Copa, mas ele é candidato novamente, sem dúvida. Foi o principal jogador na campanha da Argentina de finalista. É uma geração, como disse o João, vencedora, independentemente da derrota de hoje. E que não faz parte de uma confederação das mais organizadas. O trabalho da Confederação Argentina de Futebol não é exemplo a ser mirado por nenhuma outra confederação. Mas, pelo menos, deu um tempo de trabalho a um técnico. Ao Scaloni, que fez dessa seleção campeã da América, fez dessa seleção campeã do mundo, hoje vice-campeã do mundo, campeã da América de novo. É um cara que teve tranquilidade para trabalhar e que entendeu que ele precisava cuidar do principal jogador desse país. E que esse jogador entendeu desde o início da carreira que ele, sendo o gênio que é, precisava ser também atleta. Não basta ser gênio no futebol. Você precisa ser atleta. Você precisa unir a genialidade à entrega. Você precisa abrir mão de um monte de coisa, como o Messi fez na sua carreira. E por isso o Messi tem 3 finais de Copa do Mundo, tem 1 título de Copa do Mundo, tem vários títulos de melhor jogador do mundo. E esse Messi carregou essa Argentina nas costas por 6 Copas do Mundo. E em 3 delas levou a final e numa delas ganhou. Que bom pro futebol. E hoje ele parou na Espanha. Parou na Espanha que fez a França parar. Que fez outras seleções pararem, porque a Espanha joga um futebol eficiente, eficaz, coletivo, e o futebol premia esse tipo de jogo. E em 2026, o futebol, a Copa do Mundo, premiaram a Espanha, e a Espanha é a legítima campeã do mundo.
8: Ô Edu, e se repete uma história, né? A Argentina conquista um título e na Copa seguinte fica com o vice-campeonato. A Argentina foi campeã do mundo em 86 no México e fica com o vice-campeonato na Copa da Itália em 90, perdeu aquela decisão para a Alemanha, o gol do Lothar Matthäus, né?
3: Do Bremen.
8: Opa, de perdão, pênalti. Do Bremen. E agora de novo ganha a Copa em 22, na Copa seguinte fica com o vice-campeonato. Até nisso o Messi igualou Maradona, né? Até nisso as histórias se igualam.
3: Mas se quiser que iguale, por exemplo, campeã em 86, vice em 90. Aí em 94 quem ganhou foi o Brasil. Tomara que se repita.
8: Olha,
3: você fez uma cara de quem não tá levando fé, João Vitor Xavier.
8: Não, não tô, Edu. Não tô. Eu acho que também a gente precisa passar por um momento muito profundo de reflexão do futebol brasileiro. Estamos com tudo errado no nosso futebol. Nosso país não é capaz de ter uma liga de futebol, Edu. Não somos capazes de ter um técnico brasileiro. E aqui eu não estou criticando o Ancelotti. Eu estou criticando a falta de capacidade do Brasil de gerar profissionais. Estamos com mais uma geração de jogadores descomprometidos. Olha só, Sérgio Ramos, campeão do mundo em 2010, carregando a Copa do Mundo aqui no MetLife Stadium, Cirilo.
5: É isso, João Vitor Xavier, Thiago Reis, enfim, vai começar a festa. Deram uma esfriadinha no começo da festa, tava na, diria o outro, na quentura do jogo, né? Da Espanha campeã, Thiago. Deram uma esfriada, jogadores da Argentina até estavam já posicionados por ali, depois foram todos pro lado direito, agora voltaram por ali, a Espanha forma um corredor e muito provavelmente os atletas da Argentina serão aplaudidos pelos espanhóis na sequência, enquanto o Sérgio Ramos, zagueiraço, está sendo também comemorado pelos atletas da atual Espanha, João.
8: E do lado de cá, nossa direita, entra no gramado Donald Trump, muito vaiado. Muito vaiado. Olha isso aqui.
2: Ô, João.
8: Impressionante, Thiago. Muito vaiado o presidente norte-americano Donald Trump ao pisar no gramado ao lado do presidente da FIFA Infantino. O telão, inclusive, não mostra os dois. Não mostra os dois. Talvez para evitar que aumentasse a vaia aqui no estádio. Está agora, exatamente nesse momento, ele sobe no tablado central ao lado de Infantino, o presidente norte-americano Donald Trump, que não tá com cara de bons amigos não, viu, Thiago?
2: E desde a chegada dele aqui no estádio, que a Itatiaia registrou ao vivo, foi um pedido do staff do governo Trump para que ele não fosse mostrado em momento algum no telão, nem na sua chegada com aquela comitiva gigantesca que nós mostramos ao vivo na Itatiaia, no YouTube, no nosso pré-jogo, e nem durante a partida. Então agora também você nos traz a informação a respeito desse quesito também de não querer aparecer. Olha quem tá passando aqui agora, Shakira. Olha a Shakira.
8: Nós
2: tá
8: temos,
2: no carrinho aqui.
8: Nós temos as três imagens aqui. A imagem que estamos vendo pessoalmente, a imagem do telão e a imagem que está sendo passada para o mundo todo. Na imagem para o mundo, eles mostram o Trump muitas vezes. No telão do estádio não mostraram o Trump. E mesmo assim ele foi muito vaiado aqui.
1: É isso, meus amigos. Nesse momento a arbitragem está recebendo também a sua premiação. Vai receber por ali a premiação do jogo, a arbitragem. Primeiro abraçando o Gianni Infantino, posteriormente o presidente Donald Trump, que é a grande estrela, né, dessa final. Provavelmente vai ser ele que vai entregar a taça. Temos também a presença dos líderes do México e do Canadá. Os três países da Copa do Mundo estão também presentes ao lado do Trump. Mas eu não tenho qualquer dúvida, se um for entregar a taça, vai ser o Trump. Infelizmente não serão os líderes mexicanos nem canadenses.
8: O Canadá já ficou até pra trás ali, já deram uma escanteada no caboclo já, viu? Ele é a primeira fila, tá?
3: Talvez é isso, a gente tenha muito imigrante aqui no estádio, são muitos latinos, e o Trump não é bem quisto, né? Por esse povo,
8: E é aquilo que a Yasbeck também falou na abertura da jornada. Nova York é uma cidade mais progressista, né? O Mandani, que é o prefeito de Nova York, é uma pessoa completamente à esquerda, em especial para os padrões americanos. Essa região aqui é uma região que não costuma ser boa para os republicanos, né? Para o partido do Trump. É uma região mais democrata, então isso também influencia um pouco.
1: Vai começar a festa em instantes para os atletas. O Ferran Torres foi eleito o melhor do jogo, né? Naturalmente, né?
3: Foi.
1: Não sei se ele foi o melhor jogador, mas alguém tinha dúvida que seria ele ou não?
8: Ele decidiu o jogo. O prêmio do jogador revelação da Copa do Mundo, o jovem talento do Mundial, né?
1: Vai ser nesse momento também eleito o talento, o jovem talento da Copa do Mundo. Como é que é, João?
8: Vai pro Lamine Yamal.
3: Não faz o menor sentido, mas
1: não.
3: Tem que ir pro Cubaci.
1: Vai ser o Cubaci, com certeza.
3: O melhor jogador da Copa do Mundo, pra mim o melhor jogador da Copa, o Cubaci, zagueiro da Espanha.
1: Vai ser o Cubaci, jovem zagueiro, absolutamente, deve ser ele. Ele foi, inclusive, acho que houve ali uma antecipação, já tinham falado pra ele, ele foi convidado a começar o processo de novo. Agora tá sendo ali cumprimentado pelos seus companheiros. Paul Cubaci, jovem zagueiro, apenas 19 anos, titular do Barcelona, titular da seleção espanhola, é o craque, é o jovem craque da Copa do Mundo.
8: Eu achei que iam começar a construir a persona, o que é muito comum no futebol, né? Eu achei que dariam pro Lamine Yamal para começar a criar a narrativa de está saindo o Messi, está chegando o Lamine Yamal, mas não, fizeram o justo com o campo e bola, como diria o nosso Ale Oliveira. Cubaci, Paul Cubaci.
1: Paul Cubaci está eleito o jogador jovem de maior relevância dessa Copa do Mundo. Justíssimo, né, Edu? 19 anos, incrível a personalidade desse moleque, né, Edu?
3: Pra mim, eu falei, inclusive, que pra mim ele é o melhor jogador da Copa do Mundo. Até acho que o Rodri deva ganhar. E o melhor goleiro também é da Espanha, viu, Cirilo? Viu, João?
8: não seria injusto também se o da Argentina ganhasse. Tudo bem que o da Espanha tomou um gol só na Copa do Mundo inteiro, que mostra a qualidade de todo o setor defensivo. Agora, o que o Dibu fez individualmente também foi muito impressionante na Copa, mas é um prêmio justo pro goleiro espanhol também. O cara passa uma Copa inteira, toma um gol só, meu amigo, tem que respeitar, né?
1: Coisa de maluco, né? O Unai Simón é o goleiro do Athletic Bilbao, o goleiro da Copa do Mundo.
8: Se não me engano, o goleiro da França, o Barthez, na Copa de 98, ele também foi campeão do mundo tomando apenas um gol na Copa do Mundo, se não me engano. Acho que vale o nosso Alexandre Simões, que é uma enciclopédia, conferir para nós.
1: Tem mais um prêmio por ali também, vai ser para a seleção espanhola. Mais um, ó, vai ser anunciado nesse momento. O Rodri tá sendo eleito o bola de ouro do Mundial. E eu tô de acordo, cara. Falei antes do jogo que se a Espanha fosse campeã do mundo, o Rodri ia ser o melhor, ia ser o bola de ouro. Você queria o Cubarsí nessa história, Edu?
3: Não, tá muito bem entregue pro Rodri. Aliás, o Guardiola conhece pouco o Rodri.
1: Pô, falou há muito tempo, hein?
3: Porque falou há muito tempo depois da lesão que, ó, não esperem o Rodri voltar a jogar o que jogava agora. Vocês vão ver o Rodri em alto nível com a camisa da Espanha na Copa do Mundo. O homem sabe demais. O Rodri, o bola de ouro da Copa do Mundo, campeão do mundo. Muito bem entregue. Pra mim, o Cubarsí foi o melhor. Mas está muito bem entregue. O que esse homem joga de bola, falamos durante a transmissão, né? Ele desfila em campo, joga demais.
1: Está sempre em todas as ações de um jogo que é jogado o tempo inteiro com meio campistas, né? Nessa seleção espanhola. Rodri, bola de ouro, João.
8: É, e mostra uma reverência da FIFA a quem ganhou o título, né? A gente se lembra naquela Copa de 2002 que o Ronaldo marca 2 gols na final e o Oliver Kahn foi eleito jogador da Copa.
3: E falhou num deles.
8: Exatamente. Então, a FIFA também corrige aí uma trajetória histórica de privilegiar quem levou o título, quem levou o campeonato, né? Então, seria justo, por exemplo, o Dibu levar o prêmio de melhor goleiro. O Messi poderia ter sido eleito melhor jogador da Copa por tudo que ele fez.
3: Mbappé
8: também.
1: E neste momento a Argentina é aplaudida pelos atletas da Espanha, que fazem um corredor, né, para aplaudir os argentinos em sinal de respeito neste momento, apesar de ter rolado uma tretinha no final do jogo, né, Thiago? Do Leandro Paredes, do Otamendi. Neste momento, Lionel Messi, João Vitor Xavier tá liderando a seleção argentina rumo ao pódio.
8: De maneira muito digna, né? Por tudo que esse cara fez pelo futebol, ele é aplaudido, ele é reverenciado pelos argentinos aqui no estádio e ele recebeu a medalha do presidente americano Donald Trump. Ele ia passando pelo corredor, o Gianni Infantino segurou o Messi pelo braço para que ele recebesse a medalha do Donald Trump. Esse é o tamanho do Messi. O presidente dos Estados Unidos fez questão de entregar a medalha para ele.
1: São símbolos, né, Thiago Reis, dessa Copa do Mundo, prioritariamente jogada aqui nos Estados Unidos, Thiago.
2: É isso, Cirilo, e ciclos que vão se encerrando, né? A Argentina vai tentar renovar essa geração agora pós Lionel Messi, é o que tudo indica. E é incrível, né, o torcedor argentino que fez tanta festa ao longo do Mundial, que reconheceu também o desempenho da equipe dentro de campo, agora saindo aqui todos muito cabisbaixos, gente. Estou me posicionando aqui do lado de fora, a turma tá saindo bem cabisbaixa, viu, Cirilo?
8: Ô, Thiago, o Messi nesse momento se dirige à nossa direita aqui chorando muito para a torcida da Argentina e olha, parece que quem ganhou o título foi a Argentina. Parece que quem ganhou o título foi a Argentina. É uma coisa linda o que faz a torcida da Argentina nesse exato momento, levando o Lionel Messi às lágrimas. Jogador campeão olímpico, campeão da Copa América, campeão mundial, 8 vezes bola de ouro, campeão da Liga dos Campeões da Europa, campeão de absolutamente tudo que disputou. O mundo vê a despedida do maior jogador de futebol desse século e de um dos maiores jogadores de todos os tempos. O MetLife Stadium faz
11: uma homenagem a Lionel Messi, aplaudido de pé por todo o estádio, chorando e sendo homenageado. É um dos momentos mais bonitos que eu presenciei em toda a minha carreira, Cirilo.
1: Chora copiosamente Lionel Messi, vendo toda a história passar em sua mente, com uma carreira de mais de 20 anos sendo celebrada nesse momento, claro, a história sendo celebrada, mas terminando com o vice-campeonato mundial, Edu.
3: É, chora o Messi, chora o futebol, chora a Copa do Mundo, mas chora de alegria, de felicidade por termos todos o privilégio de termos vivido a geração de Lionel Messi, um dos maiores, para muitos o maior, para outros entre os três maiores, enfim, um dos maiores da história do futebol. Agora vamos reverenciar a JVC, a campeã do mundo, a Espanha.
1: A campeã do mundo, vem Hugo Sérgio para a festa, para receber a medalha, para ser festejada, evidentemente, por toda a sua torcida ainda presente aqui no MetLife Stadium, e uma linda bandeira, a bandeira espanhola, aquela que apareceu no pré-jogo, volta a aparecer nesse momento de festa. Imagens que estão chegando nesse momento, meu caro Hugo Sérgio, imagens que chegam para a história. Começa a festa da seleção da Espanha, Hugo.
12: Exatamente, Cirilo, uma festa sensacional. A Espanha que levanta pela segunda vez a taça de campeão do mundo já, claro, aquele protocolo da FIFA, a presença de Donald Trump, presidente dos Estados Unidos, Infantino, presidente da FIFA, e emoção de sobra aqui na Itatiaia. A Rádio de Minas volta a destacar mais uma vez, fazendo história numa mega cobertura e aí acompanhando também o choro de Messi. Chamou muito a atenção, uma cena marcante aqui em Nova Jersey. Foco, o telão fechou nele e ele desabou, não aguentou, e não para o torcedor argentino, que abraça, tem um carinho com seu ídolo, com Messi, e a festa agora na conta do torcedor espanhol. Jogadores pintando já para levantar a taça de bicampeão do mundo. Jogadores da seleção da Espanha, Rodri, capitão dessa seleção, baita de um jogador. Que Copa do Rodri, que Copa da Espanha. E aí, na prorrogação, faz o gol, carimba a situação da Argentina com uma menos, jogou prorrogação com um jogador a menos e não adiantou, raça, entrega, vontade, não deu, a qualidade dominou esse título da Espanha, que vence pelo placar de 1-0. Já a taça, João.
11: E a Espanha leva o título com a melhor defesa da história das Copas, tendo levado só um gol. Eu falei aqui da França de 98, mas a França em 98 levou 2 gols. Até então as melhores defesas eram França 98, Itália em 2006 e Espanha em 2010 com 2 gols. E agora a Espanha é a melhor defesa campeã da história dos mundiais.
12: Yamal só caminha, se dirige ali para o palco, será homenageado e vai receber, claro, a medalha do presidente norte-americano Donald Trump. Primeiro passando pelo presidente da FIFA e agora recebe a medalha do presidente norte-americano. É cumprimentar essa joia do futebol mundial e passando o bastão, né? Para muitos passando o bastão. Claro que não dá para comparar a qualidade quando se compara com o futebol do Messi. Mais uma foto emblemática que rodou durante a Copa. Messi em contato com Yamal quando ele ainda era pequeno, algo marcante. Camisa 19, Yamal, craque espanhol. E a seleção se prepara para levantar a taça e soltar em definitivo o grito de bicampeão do mundo, a seleção espanhola, Cirilo.
1: Um detalhe interessante, jogadores estão sendo anunciados 1 a 1. Por sua numeração, do 1 ao 26, todos indo em direção ao recebimento da medalha, estão posteriormente sentados ali num tablado montado pela FIFA. Atrás deles está uma réplica enorme da taça da Copa do Mundo e uma bandeira espanhola que está no gramado nesse momento sendo exibida também.
11: O rei e a rainha da Espanha presentes aqui no estádio acompanhando o título espanhol.
12: Comemoração do torcedor espanhol, prepare o grito em definitivo aqui na Itatiaia, subindo o som. É a galera que acompanhou essa baita Copa do Mundo, a maior da história. A Itatiaia marcando presença, levando emoção de cada jogo para você, com uma mega cobertura na sua 16ª Copa do Mundo consecutiva. selo de qualidade da Top 1 do Brasil, a Rádio de Minas. Prepare o grito, torcedor, você que secou e muito a Argentina, você amante do futebol espanhol, o torcedor espanhol que acompanha, prepara para soltar a voz. É uma tarde e noite espetacular, a festa do bicampeonato. Prepara a seleção para soltar o grito de campeão e levantar a taça em definitivo. Rodrigo, capitão dessa seleção da Espanha. De um lado, o choro argentino, a lamentação, jogadores argentinos que não deixam campo. Jogadores direcionados ali para o torcedor. Messi há pouco chorou bastante, momento que Rodrigo beija a taça. Ele beija a taça, só campeão pode tocar nela. O momento mágico, o supra-sumo do mais nobre sentimento do futebol. Vai soltar o grito de campeã a seleção espanhola. Presidente Donald Trump, presidente norte-americano, presidente da FIFA, Infantino, se dirigem para a seleção espanhola. Colocam a taça nas mãos de Rodri, esse cracaço na bola espanhol. Prepara o grito, torcedor, para explodir o MetLife Stadium de tanta emoção. A Espanha campeã do mundo mais uma vez. A festa do bicampeonato. Prepara o grito, jogadores no palco, na festa, entrega a taça. Vai pintar a explosão, levanta a taça, Rodri. Mais uma vez é o grito, é a festa espanhola. Título merecido, o torcedor vibra muito. Erguida a taça de bicampeã do mundo, a festa espanhola, a festa da taça, a comemoração. Jogadores próximos a Donald Trump, presidente norte-americano, Infantino, presidente da FIFA, e o torcedor espanhol, Omar Vermelho, à esquerda da posição da Itatiaia. A comemoração da Espanha, carimba, é bicampeã do mundo. E a Itatiaia contou tudo pra você, emoção que não para, pra ficar perpetuado no peito esse momento emblemático, histórico. Mais uma grande final que a Itatiaia conta a história. Mais uma baita final. O adeus da Argentina, cabisbaixa. A comemoração da Espanha, que não sai. E a festa segue aqui no MetLife Stadium. João Vitor, Cirilo, a emoção que não para, amigão.
1: Emoção que não para, Hugo Sérgio. Festa, festa do bicampeonato espanhol. A Espanha leva para casa a Copa do Mundo. Edu Panzi, João Vitor Xavier, pra gente seguir conversando aqui nesse pós-jogo. Também com o nosso Thiago Reis, daqui a pouquinho com mais detalhes. Edu, a Espanha festeja o título. Falamos desse jogo de hoje, mas como você enxerga a campanha, a caminhada até a chegada a este dia 19 de julho, em que a Espanha leva para casa a sua segunda Copa do Mundo?
3: Regularidade, eu acho que é o que bem define a campanha da Espanha na Copa do Mundo, que teve um 0-0 na estreia contra Cabo Verde, que muitos deram a Espanha como um fracasso na Copa, não ia ser isso tudo. Só que Copa do Mundo, cara, as duas últimas provaram isso, né? A Argentina no Catar, estreia tropeçando. A Espanha nos Estados Unidos, estreia tropeçando. Mas aos poucos vai se ajeitando, vem as mudanças do Laporte, do Della Fuente, vem a entrada do Fabián Torres, ó, do Fabián Ruiz no meio de campo. Oi, João, chamou?
11: A família real espanhola acaba de chegar ao palco para celebrar com os jogadores da Espanha. Então, o rei da Espanha, a rainha da Espanha, as duas princesas espanholas acabam de chegar para a festa do título, sobem no palco nesse exato momento, Edu.
3: E tem que festejar mesmo, agora um belíssimo show pirotécnico aqui no estádio. Mas eu dizia, ô Cirilo, que começa com Pedri, aí entra o Fabián Ruiz, o Oyarzábal, criticado nos primeiros jogos, mas lá começa a fazer seus gols, começa a ser decisivo na Copa do Mundo, uma grande Copa dos laterais, Pedro Porro e Cucurella, uma senhora Copa do Mundo de Rodri no meio campo, como destacou o João Vitor Xavier, uma Copa absolutamente segura da maior defesa e melhor defesa da história das Copas, com um gol sofrido. Foi essa Espanha, regular, consistente e que, quando tinha a bola, sabia exatamente o que fazer com ela. Ter paciência, procurar o momento certo, procurar os espaços e saber jogar, independentemente do adversário. O adversário mais fraco é a Espanha que a gente conhece. O adversário mediano é a mesma Espanha. O adversário, na teoria, mais forte, a França, a mesma Espanha. Vem a final da Copa, a Argentina, atual campeã do mundo, a Argentina de Messi, a mesmíssima Espanha. Nenhuma novidade. E durante o jogo nós comentávamos as alterações do Luis de la Fuente. Surpresa nenhuma. Geralmente as mesmas. Sai Olmo, entra o Merino. O revezamento, Fabián Ruiz e Pedri. Hoje teve o Zubimendi na vaga do Rodri por conta da prorrogação. Mas a saída do Oyarzabal e a entrada do Ferran Torres. O Nico Williams, que deveria ou que poderia ser um titular, mas que, assim como o Yamal, chegou lesionado na vaga do Baena. Para muitos, mesmice. Para outros, apenas confiança. Saber o que faz. E a Copa do Mundo está nas mãos da Espanha. Tivemos em 82 o simpaticíssimo Naranjito. Uma homenagem à fruta, né? Laranja típica de Valência, da região da Andaluzia. Era mascote da Copa de 82. E agora a gente já começa a vislumbrar quais serão as mascotes da Espanha, de Portugal, do Marrocos, quem sabe até do Paraguai, Uruguai e Argentina. Vai ser um copão. Será que teremos mais seleções em 2030? Fato é que a campeã do mundo vai defender o título em casa, Cirilo.
1: Edu Panzi, quem foi o melhor em campo, Edu?
3: Rapaz, o Ferran Torres ganhou, porque fez o gol do título, eu acho absolutamente justo. Eu poderia eleger o melhor em campo, quem foi mesmo o melhor em campo, que foi Dibu Martínez, porque esse homem pegou hoje, foi uma loucura. Mas para mim o melhor em campo hoje é Rodri, eleito também o melhor jogador da Copa do Mundo.
1: Rodri é o voto do Panzi. João Vitor Xavier, seu voto, João.
11: Acompanhe o relator, Rodri.
1: Thiago Reis, seu voto, Thiago.
2: Meu voto é para Dibu Martínez. Ele impediu que a Argentina fosse massacrada nessa final de Copa do Mundo.
1: Dibu é o voto do Thiago Reis. Hugo Sérgio, seu Thiago voto, Hugo.
11: Reis sendo Thiago Reis, né?
1: É impressionante.
11: Thiago Reis sendo Thiago Reis. É uma coisa impressionante.
1: Faz parte do script.
11: Ele não vai perder jamais a oportunidade. Final de Copa do Mundo, ele ia perder a chance. Nunca.
1: Hugo Sérgio, melhor em campo, quem foi, Hugo?
12: Vou de Rodri, Cirilo.
1: Melhor em campo eleito pela equipe da Itatiaia, o bola de ouro do jogo, Thiago Reis. Festa espanhola, e os argentinos, em maior número, vão deixando o estádio nesse momento. Seu nome e seu bairro.
2: É isso, Cirilo. A Itatiaia espalhada pelo MetLife, aliás, já convidando você para acompanhar nossa live no YouTube, no pós-jogo, aqui direto de Nova York, Nova Jersey. A gente registrando. Tem torcedor mineiro? Vem cá! Chega pra cá, não. Se é torcedor, se é mineiro, tem preferência, né, Itatiaia? Vem cá do meu lado! Vem cá! Seu nome e seu bairro?
13: José Eduardo, de Sete Lagoas.
2: Ô, Dudu, me conta uma coisa: o sentimento de quem viu a Argentina. Você tava secando a Argentina, torcendo pela Argentina?
13: Secando muito, meu amigo. Puta merda, nós não podíamos deixar a Argentina ser campeã, não. Foi muito bom ela ter perdido.
2: Foi um massacre, né?
13: Não, e foi um massacre, justamente. A Argentina não jogou nada, absolutamente nada. Como na Copa toda, ela só deu aquelas remontadas, mas eu acho que os times que ela pegou na Copa foram muito fáceis. O caminho dela foi muito fácil para ela ter chegado tão longe. Ela não tem time para ter chegado tão longe assim, não.
2: Você mora aqui, Dudu? Você mora aqui nos Estados Unidos ou não? Veio só pro Mundial, veio acompanhar a Copa do Mundo aí?
13: Ah, já moro aqui há 40 anos, né? Moro em Queens há muitos anos e
14: tem acompanhado tudo do futebol.
2: E atleticano, cruzeirense, americano? Ah,
14: claro que eu sou cruzeirense, né?
2: Cruzeirense? Eu tô vendo aqui, rapaz, o homem tem uma tatuagem do... Nossa senhora! Deixa eu ver se dá pra... Na live não vai dar pra ver. O homem tá com a panturrilha, ô Cirilo. O escudão do Cruzeiro aqui na panturrilha. Acompanhando sempre a Itatiaia, os jogos do Cruzeiro?
14: Sempre, sempre, sempre. Vocês, assim, são as voz, a voz que eu tenho aqui nos Estados Unidos, entendeu? Por isso que eu acompanho sempre a Itatiaia. Um parabéns pra vocês pelo trabalho de vocês, viu?
2: Olha, uma alegria, obrigado pelo carinho, continue nos acompanhando. E o Cruzeirão agora, Libertadores, vem muita coisa pela frente, brasileiro daqui a pouquinho, semana que vem o Internacional.
14: Justamente. Olha, eu acho que o Cruzeiro hoje, agora vai encaixar, assim, um time bom, e eu acho que tem chance de ser campeão da Copa do Brasil e quem sabe da Libertadores.
2: Quer aproveitar a oportunidade, mandar um abraço pra quem tá te acompanhando no Brasil?
14: Ah, sim, meu primo Zé Luiz, um abraço, viu, Zeca?
2: Valeu, um abraço, prazerão, meu, obrigado. Ô, Cirilo, é isso, torcedor passa aqui, mineiro, tem preferência aí, Itatiaia, no estádio, girando, ouvindo também, torcedor, se tem torcedor mineiro, tem a Itatiaia. Quem passou aqui na pouco foi a Shakira, viu? Ô, Cirilo, eu tentei tirar uma foto, eu disse, waka, waka, mas ela tava no carro aqui, acelerou, viu, Cirilo? Tô aqui, do lado de fora, à medida que a galera for passando, a gente tá registrando também outras opiniões do torcedor, do clima. Dessa decisão, a Espanha bicampeã do mundo, informando o Gerdau, Cirilo.
1: Só chamar Thiago Reis, que a gente vai registrando, a gente vai trocando ideia, vamos batendo bola também. Pós-jogo da Itatiaia. A Europa conquistou o seu 13º título de Copa do Mundo, contra 10 da América do Sul, 13 contra 10. Esse é o primeiro título europeu na América do Norte. Em 1970, a seleção brasileira conquista no México. Em 1986, a seleção argentina, também no México, leva a Copa do Mundo. Em 94, aqui nos Estados Unidos, deu o Brasil mais uma vez. Primeiro título europeu em Copas na América do Norte, aumentando a sua vantagem com relação à América do Sul, 13 contra 10. Nas Copas fora de América do Sul e Europa, o único europeu a vencer é a seleção da Espanha, ganhou na África do Sul em 2010 e ganhou também agora aqui nos Estados Unidos, México e Canadá. Pós-jogo da Itatiaia, você que tá no YouTube, vai deixando o like, vai participando, vai mandando sua mensagem, turma boa que tá na audiência, você vai interagindo conosco, vai participando da resenha com a galera no YouTube também, tem muita coisa pra gente conversar. Daqui a pouquinho vamos individualizar esse debate, vamos conversar sobre as atuações dos jogadores de Espanha e Argentina também, vamos analisar mais detalhes dessa Copa do Mundo e vamos trazendo ao vivo opiniões do torcedor, registros de zona mista, detalhes e informações para você também aqui no pós-jogo da Itatiaia. Deixa eu chamar também o Rubem Júnior, também registrando o torcedor, só que em Belo Horizonte. Chega mais, Rubens.
15: É isso, meu amigo, voltamos aqui do Monumental no bairro Cidade Nova. E olha só, encontrei um espanhol rindo à toa, comemorando o bicampeonato.
16: Bicampeonato!
15: Seu nome, meu amigo?
16: Alexis.
15: Me fala, como é que veio parar em BH? Tá morando, passeando, me conta a sua vida pra comemorar esse bicampeonato aqui no Monumental.
16: Eu casei quando na mineira e aí tu quer vir pra cá.
15: Vou mostrar a primeira dama. A primeira dama, essa história de amor será contada na Itatiaia, comemorando esse título. Vai, foi suado, hein? Mas antes, como que foi essa história de amor desse espanhol com essa mineira?
16: Eu conheci por internet e vim pra cá. Larguei todo e vim pra cá por ela.
15: Seu nome?
17: Gleice.
15: Foi tudo isso mesmo pela internet e ele é preto ou branco? Resolve, veio com a mala e
17: veio
15: com a coisa.
17: Veio pra ficar.
15: E veio já com a mala?
17: Com a mala pronta, peguei o passaporte dele e não larguei mais.
15: Agora, sobre a campanha da Espanha, vocês estavam já nessa expectativa do título ou foi mais do que esperava?
16: Claro, né? A gente vai ganhar com certeza. Espanha é Espanha, porra.
15: Ele tava, em casa ele tava confiante assim mesmo ou é conversa fiada?
17: É, contra a Argentina a gente tá com medo, mas veio, no fundo a gente sabia que é da Argentina.
15: Agora, lembrando 2010, e agora? O que que mudou pra você na evolução do futebol espanhol?
16: Mas muitíssimo, né? Agora temos jovens promessas, temos a Yamal que vai ganhar, todo o que vem pela frente, melhor que Messi pra caralho.
15: Agora me fala, seu time do coração aqui em Minas.
17: É galo, com certeza.
15: Já soltou o galo aqui.
16: Galo na veia!
15: É a paixão, meu amigo. O espanhol conheceu a mineira e deu certo. Comemorando o título aqui no Bar Monumental, no Cidade Nova. E vamos passeando pelo bar, porque o pós-jogo é bom demais. Que estileiro, hein, meu amigo? Tudo certo? Seu nome?
18: É Coach.
15: Oh, me fala, tá animado, já tá baixando já a guarda do Domingão, você torceu pro seu amigo, você ficou secando, você torceu pra Argentina, me fala.
18: Espanhol, é Espanha, eu e a Deus aqui, ó.
15: Ah, meu amigo, todo mundo hoje é Espanha, depois que ganha, todo mundo agora é Espanha. Agora me fala, seu nome, tudo certo?
19: Aline, tudo certo.
15: É conversa fiada ou foi Espanha mesmo?
19: Foi de Espanha, claro.
15: Então você é pé quem?
19: Muito.
15: Tá vendo? O casal, ó. Amigo, todo mundo hoje é Espanha. Depois que ganha, todo mundo agora é Espanha. Agora me fala, seu nome, tudo certo?
19: Aline, tudo certo.
15: É conversa fiada ou foi Espanha mesmo?

0: Rubens Júnior, seguimos aqui no pós-jogo. O Edu, o Rubens Júnior até perguntou pro torcedor quanto aos principais fatores que justificam essa caminhada, esse título da Espanha. A gente tem que falar de projeto, né? Quando a gente vê projeto duradouro, quando a gente vê o planejamento e a execução darem resultado, é uma vitória do futebol, né, Edu? Não é um trabalho que começou hoje, não é uma construção que começou para esse ciclo em 2022. É um trabalho duradouro que dentro de campo deu um resultado fantástico, Edu.
1: É, isso tem acontecido cada vez mais e cada vez com maior frequência, né? A gente vê a França fazendo um trabalho também muito forte e colhendo os frutos. A gente vê a Espanha fazendo esse trabalho muito forte, colhendo frutos. Mas é que o futebol às vezes também traz o exemplo contrário. É, a própria Argentina, né, Cirilo? A Argentina não é um grande exemplo de organização, não tem uma liga forte, a Confederação Argentina de Futebol não é das mais organizadas, mas é uma seleção que chegou em 3 das últimas 4 finais de Copa do Mundo, até porque eles têm Lionel Messi, né? Agora o som de New York, New York, de Frank Sinatra, que coisa linda, que privilégio. Mas o futebol, ele precisa, vez ou outra, e com maior frequência, premiar quem trabalha e quem trabalha bem. E o futebol está fazendo isso nesse momento. Está premiando um trabalho longevo, um trabalho que vem com esses jogadores desde que eles são moleques, desde categorias de base da Espanha, com o mesmo treinador, com o estilo de jogo já definido há muito tempo. Desde o início dos anos 2000, passando pela Espanha, campeã do mundo em 2010, e que mesmo nas derrotas seguintes foi mantido, e que mesmo em derrotas seguintes a Espanha manteve o foco, a Espanha seguiu o projeto e bateu campeã e colheu o fruto. Chegou 2026 com uma seleção que já vinha colhendo os frutos desde 2024, com o título da Euro, com a campanha da Liga das Nações e agora com a campanha da Copa do Mundo, a final da Copa do Mundo, e não foi qualquer final, foi uma Espanha que eliminou a grande favorita França e que bateu na final a até então campeã argentina, do maior jogador da atual geração, Lionel Messi. Então, cara, os espanhóis podem bater no peito e falar: nós somos fodas no trabalho, na preparação, no projeto, no futebol, no trabalho técnico, tático, físico e no trabalho dentro de campo dos atletas. A Espanha trabalhou muito bem. É um país que tem uma liga espetacular, que tem na sua liga jogadores espetaculares, que nos últimos anos e nas últimas décadas entregaram ao futebol mundial um duelo dos mais bonitos que tivemos, que foi de Cristiano Ronaldo e Lionel Messi, que não são espanhóis, mas que engrandeceram a Liga Espanhola e que tem no seu grande nome hoje Rodri, que não jogou na Liga Espanhola nos últimos anos, mas que é um espanhol com E maiúsculo e que foi eleito o melhor jogador da Copa do Mundo 2026. O Rodri foi efetivamente o melhor jogador da Copa? Talvez não. Talvez os melhores jogadores, ou melhores do que o Rodri, nós tenhamos Messi, Mbappé, Olise, Bellingham, Harry Kane. Mas, cara, pra mim até o Cubarsí. Mas o Rodri, ele simboliza o que é o futebol da Espanha. O Rodri simboliza o que é o futebol campeão do mundo. A técnica, a disciplina tática. Ele joga com o meião erguido, com a camisa para dentro da do short. E essa é a Espanha, da disciplina tática, da disciplina defensiva. A Espanha de apenas um gol sofrido. A Espanha que fez a Copa como deve ser feita, cresceu durante a competição. E a Espanha que entregou ao seu torcedor o que ele queria: a conquista, independentemente de como ela tenha vindo. E para mim veio de maneira muito justa, de um futebol muito eficiente, de um futebol muito bem jogado. A Espanha é premiada dentro e fora de campo, e por isso eu bato na tecla: a Espanha é a legítima campeã do mundo, bicampeã do mundo, e leva para casa, leva de volta à Europa a Copa do Mundo, leva de volta à Europa a Copa do Mundo duas vezes, como casa

0: empresa e como título, como conquista. E ela vai defender o seu título em casa. E olha, Cirilo, muitos dos que vimos hoje vestindo essa camisa da Espanha, nós veremos em 2030 vestindo a camisa espanhola, porque é uma seleção jovem, de uma média de idade que não bate 27 anos, pelo menos dos que iniciaram hoje. E esses caras estarão em 2030 defendendo o título. Essa Espanha ainda tem muito a entregar e a mostrar ao mundo que pode e vai entregar muito com o futebol.
1: Unai Simón, de 29 anos, Pedro Porro, de 26, Cubarsí, de 19, Laporte, de 32, Cucurella, de 27. O meio-campo com a experiência de Rodri e Fabián Ruiz, ambos com 30 anos. Dani Olmo, 28 anos. Baena, 25. Lamine, 19. Oyarzabal, 29. Está 26,7 na média de idade. E da turma que entrou no jogo, Pedri, 23. Ferran, 26. Merino, 30. Nico Williams, 24. Garcia, 25. Zubimendi, 27. É a média da seleção espanhola que vence a Copa do Mundo. Do outro lado, Edu Panzi, uma seleção argentina que enxerga um ciclo interrompido e ao mesmo lado, que é uma bênção para esses caras serem atletas profissionais de um ótimo nível, mas numa era de um extraterrestre, que é o Lionel Messi, a partir de agora começa um ciclo de provação para a Argentina, né? Aparentemente sem o Messi. Sem Lionel Messi, você enxerga a geração de atletas da seleção argentina com condição suficiente de seguir defendendo essa história de edição sim, edição não, jogar uma final de Copa do Mundo, Edu?
0: Acho muito difícil. Muito difícil pelos números que nós falamos antes do jogo, né? É de uma seleção extremamente dependente do Messi. E não é vergonha nenhuma ser dependente do Messi. Que coisinha mais linda é o irmão do Lamine Yamal, que tá ali dentro da pequena área, correndo. Que coisa mais linda é o irmãozinho do Lamine Yamal. Mas voltando a falar da Argentina, Cirilo, eu não consigo ver essa seleção seguindo com protagonismo mundial. Talvez sul-americano, pode ser que sim, porque como destacou o João Vitor Xavier agora há pouco, e nós vimos falando durante a Copa, o Brasil está muito longe do ideal, cara. A gente precisa melhorar muito para ficar mais ou menos. O Uruguai, a cada temporada, piora. O Chile vive um dos seus piores momentos. A Colômbia não engrena. O Equador tinha tudo para fazer uma grande Copa do Mundo, mas não conseguiu. Penou. Então, assim, eu temo pelo futebol sul-americano no próximo ciclo e na próxima Copa do Mundo, que será disputada na Europa. Porque nós temos seleções superiores. Nós temos Espanha, nós temos França, nós temos Inglaterra, e a América do Sul não vai ter Messi. Pelo menos imagino que não. E mesmo que tenha, 4 anos mais velho, com 43 anos, é diferente. Então vamos torcer, cara, que para que nesse ciclo apareça um novo fenômeno no futebol sul-americano. Tomara que seja brasileiro. Próxima Copa nós teremos Estevão, se Deus quiser, Endrick com maior protagonismo, talvez surja outro grande nome no futebol brasileiro. A Argentina talvez tenha um grande nome, a própria Colômbia, mas a Argentina sem Messi, ela perde muito. Messi foi o principal goleador, o líder de assistência, o principal jogador de passes decisivos, de jogadas construídas. Ele é o melhor em tudo na seleção da Argentina. E não é demérito da seleção argentina. Ele é o Messi. Talvez ele fosse na terra pro argentino. Vai ser muito difícil pro argentino. E vai ter que ter muito trabalho do argentino. América, depois nas eliminatórias e enfim na Copa do Mundo de 2030. Eu acho que nós temos talento. Precisamos é nos organizar melhor fora de campo. Que a CBF, enfim, mantenha um presidente honesto. E o Samir me parece ser. Tomara, né, Samir? Que a CBF mantenha um trabalho e que o Ancelotti tenha paz, tranquilidade e autonomia para trabalhar nos próximos 4 anos e que ele entenda melhor também o futebol brasileiro, como é o nosso futebol. E que os nossos atletas, Cirilo, nesse ciclo, entendam que o futebol, ele vai além do talento. Para você ser campeão do mundo, para você ser protagonista no mundo do futebol,

0: Você precisa ter mais do que talento. Você precisa ter dedicação, você precisa ser atleta, você precisa se concentrar naquilo que você está fazendo, você precisa se concentrar no seu trabalho no clube, ano após ano. A Copa de 2030 vai exigir do atleta que ele faça um grande 2026, um grande 2027, 28, um grande 2029 e que chegue em 2030 no seu auge, como chegaram os espanhóis, como chegou o Rodri, o Cubarsí, como chegaram os argentinos, como o Messi em entrevista disse que se preparou durante um ano para jogar a Copa. O Messi falou que se preparou durante um ano para jogar a Copa de 2026 em alto nível e jogou. Olha os números desse cara com 39 anos. O Rodri, depois de uma lesão gravíssima, se preparou para chegar no seu mais alto nível na Copa e chegou e bateu o campeão do mundo e melhor jogador da Copa. E que os jogadores da seleção brasileira, que tem muito talento, que entendam que não vivem só de talento. Que um jogador, que uma seleção, não vivem apenas de talento. Talento nós temos, mas nós precisamos levar mais a sério. Nós precisamos encarar o futebol como ele deve ser encarado, com dedicação diária. O futebol, ele manda ter dedicação diária. Física, tática, técnica, mental, e isso falta muito ao talentoso jogador brasileiro. Tomara, Cirilo, que a dor da eliminação de 2026 para essa turma sirva de exemplo e sirva de força para que eles encarem de uma vez por todas o futebol como ele deve ser encarado e que o ciclo da Copa de 2030 seja muito melhor do que foi esse ciclo desorganizado, bagunçado, desgraçado que o futebol brasileiro teve até essa Copa de 2026.
1: Thiago Reis, segue a festa do elenco espanhol, o elenco campeão do mundo, e nas arquibancadas 90% da turma já foi embora. A maior parte da turma que ainda tá aqui é de espanhol. Seu nome e seu bairro.
2: É, e a maior parte na arquibancada era também de argentinos, né? Então, os argentinos recolhendo as bandeiras e voltando para casa. Falando em bandeira, passou agora a bandeira espanhola gigante. Ô, João Vitor Xavier, sentimento saindo aqui do estádio, apesar de todo o reconhecimento aos argentinos e também do povo argentino, ainda chateação. Com o ingressinho de 20 mil dólares e o time perdendo, chora, argentino!
3: Você tá comemorando a derrota dos argentinos, Thiago?
2: Ah, eu estou apenas comemorando a vitória dos espanhóis.
3: Gostei, viu? Não, cara, eu acho que eu saio com o sentimento de um pouco de frustração, porque eu acho que seria muito legal o Messi também se despedir com uma vitória, com o título. Mas eu não deixo de reconhecer que a seleção da Espanha foi mais efetiva. Agora, você tava lá no Catar e eu tava também, foi muito mais legal quando os argentinos ganharam, né? A festa foi muito mais legal.
2: E o jogo em si também. O jogo em si, talvez o maior da história, né?
3: Aquele jogo de França, Espanha e desculpa, França e Argentina, aquele 3-3, foi o maior jogo de futebol que eu vi na vida, né? E a festa dos argentinos ali também foi uma festa muito bonita. Comentava com o nosso Michel Ângelo agora na saída, os argentinos perdendo fizeram mais festa no final do jogo no estádio do que os espanhóis ganhando, né? Então foi uma festa meio fria dos espanhóis, mas mereceram ganhar, levar o título, merecem o bicampeonato, e o Brasil continua ali com uma larga distância para os argentinos como o maior campeão do mundo, como a única seleção pentacampeã. Na próxima Copa, os argentinos ainda não nos alcançam. Podem nos alcançar os alemães e os italianos.
2: Ô, João, quem teve o sábado ontem aqui com o dilúvio que caiu aqui em Nova York, Nova Jersey, tô convidando a galera pro YouTube com as imagens aqui do MetLife. Um domingo espetacular, né? Papai do Céu também contribuiu muito. Estamos vendo aqui um pôr do sol já espetacular. E a luz, a imagem não fica tão boa com os modelos aqui, João Vitor Xavier e Thiago Reis.
3: Fale por si.
2: Mas é uma imagem muito legal, muito bacana, de um dia incrível aqui nos Estados Unidos.
3: Ô, Thiago, foi tão legal porque até anteontem tava uma névoa horrorosa aqui por causa dos incêndios no Canadá, né? Então, um período de muito calor, muitas queimadas, a fumaça que veio das florestas do Canadá tomou conta de Nova York. O que aconteceu? Uma chuva intensa, uma chuva muito forte, e com essa chuva muito forte, Thiago, limpou tudo, né? Então, o tempo todo limpo, tudo bonito, um dia maravilhoso por aqui, temos nada a reclamar desse domingo maravilhoso por aqui, viu?
2: Muito bem, João Vitor Xavier, obrigado pela participação. Deixa eu trazer um outro convidado aqui ao vivo. Eu falei com um torcedor do Cruzeiro ainda há pouco. Vou falar com outro torcedor do Cruzeiro aqui. Prazer em revê-lo, não tinha te visto ainda nessa Copa. Roger Flores, comentários da TV Globo, ídolo do Cruzeiro. Tá aqui, tem que falar na Itatiaia, que prazer. Tomou um sol, bicho, tá vermelho. Rapaz,
4: fiquei nesse sol aí, tô desde o jogo, pensou o quê? Três? Desde meio-dia eu tô debaixo desse sol aí, esqueci o protetor. Tu não esquece, né, com essa carequinha aí. Não
2: sabe, né? Já anda no bolso, né? Já anda no bolso. Roger, que prazer em revê-lo. Feliz. Ficou devendo a Argentina na final, faltou um pouco mais os argentinos.
4: Então, mas é difícil jogar contra a Espanha, né? A Espanha impõe esse ritmo, né? Tira a bola do adversário, controla o jogo, tem cadência, tem estratégia tática, eles são técnicos também para manter posse de bola. Não é uma seleção encantadora, né? Às vezes chato ver, porque eles rodam a bola de um lado pro outro, às vezes são pouco agressivos, né? Traçam poucas diagonais para essa bola entrar em profundidade, mas ele vai irritando o adversário, e vai irritando, e vai minando, e vai tirando o adversário do prumo. Então é muito difícil. Fez isso com a França, fez isso com Portugal, fez isso hoje novamente contra a Argentina. Então não dá para botar na conta da Argentina que ela não conseguiu jogar. É que realmente a Espanha, ela tem um domínio amplo da partida, né? Os 90 minutos, que vai te ferindo mentalmente, né? Se não é uma ferida daquelas que aquela que a torcida levanta,
2: rodando a faca devagarzinho.
4: Exatamente, né? Vai te drenando o sangue, né? O sangue, aí quando tu acha que pode ter força, o sangue já foi todo embora. Mas mesmo assim, a Argentina conseguiu ali no final da prorrogação finalizar uma bola, ainda teve uma bola pra poder empatar o jogo. Os caras são tinhosos também, né? É difícil de matar os caras, né? Foi assim contra Cabo Verde, contra Egito, contra a Suíça, contra a Inglaterra. Só que hoje eles pegaram um time que é osso duro de roer, né? De você tomar esse controle da Espanha é muito difícil. Mas mesmo assim é um certo drama no final. Mas pro bem do futebol, eu acho que valoriza a questão técnica, a questão tática, a questão coletiva. A Argentina foi muito na alma, no coração, que é legal, é gostoso ver, a gente valoriza também. Mas se tem uma equipe que jogou futebol e que tem um DNA muito claro, que tem uma essência, essa equipe é a Espanha. Não dá pra não dar méritos a uma equipe que é campeão de Eurocopa, que é bicampeão mundial agora, né? E que realmente dominou os adversários.
2: Dizem que não tem justiça no futebol, hoje a justiça foi feita aqui nos Estados Unidos. Agora, o que você tá vendo do Cruzeiro? O torcedor tem tanto carinho por vocês, tem que falar um pouquinho pra torcida do Cruzeiro. O Cruzeiro do Arthur Jorge, Libertadores que vem aí daqui a pouquinho. O torcedor fica ansioso e, claro, quer te ouvir. Tá acompanhando sempre. Tá devendo uma visita a Belo Horizonte, Mineirão, tá lá com a gente também.
4: Tô devendo. Tô nessa expectativa, tem Botafogo. Cruzeiro e Botafogo já no final
2: quarta,
4: da semana que vem.
2: Quarta Cruzeiro e Inter, né?
4: Retomada. Final de semana é no Mineirão contra o Botafogo. Não sei se eu tô escalado pra esse jogo, mas não sei se vai ser no Mineirão, se a gente vai fazer. Mas sempre tô forçando pra ir, né? Porque eu gosto de ir também, muitos amigos. Mas, cara, o Cruzeiro começou muito mal o Campeonato Brasileiro, né? Tem que remar bastante. Tô aí preocupado, saiu o Christian, saiu o Kaique, né? O Christian, uma peça muito importante de ajuste. E aí vai pro Krasnodar da Rússia, aí você tira o Kaique também. Nível de seleção brasileira, acho que tem tudo para ser o novo lateral esquerdo da seleção brasileira, vai pro futebol italiano, pro Como. Então tô nessas preocupações aí de peças de reposição, se a gente consegue encontrar essas peças. Chegada do Gabriel Peck, né? É uma boa peça para jogar pelos lados, outra alternativa também. E esse duelo importante contra o Flamengo de Copa do Brasil. Acho que o jogo é equilibrado, o Flamengo tá num patamar, né, que a gente sabe há alguns anos, de muita estrutura, de muita condição técnica e de grandes jogadores, mas eu tô acreditando nesse que o Cruzeiro possa fazer dois bons jogos, né, de Libertadores e crescer no Campeonato Brasileiro. Já cresceu muito com o Tur Jorge e a expectativa é que cresça e que consiga pelo menos chegar no final, né, deixou de, deu start no Campeonato Brasileiro muito tarde, então não sei se ainda dá para brigar por título, mas acredito que mantendo o nível de apresentação, se o Arthur conseguir esse encaixe sem Christian, sem Kaique que vinha tendo, eu acho que dá para buscar a vaga para Libertadores no próximo ano, chegar entre os 5, 6 primeiros.
2: Tomara, ainda Belo Horizonte, vai lá visitar a nova sede da Itatiaia, comer um pão de queijo com a gente, tomar um cafezinho e comer um tropeiro, tá?
4: Opa,
2: bom?
4: Sempre faço isso quando vou a Belo Horizonte, são muitos convites, graças a Deus, eu sou muito querido lá e faço questão de receber todos. E será um prazer estar com vocês.
2: Obrigado sempre pelo carinho com a Itatiaia.
4: Um abraço.
2: Valeu. Roger Flores, já falamos na Rússia, no Catar. O Roger tem sempre muito carinho também aqui com a reportagem da Itatiaia. Cirilo, rapaz, quem tá no YouTube percebeu o serviço secreto dos Estados Unidos saindo aqui durante a entrevista. Eu fiquei num receio, falei, se alguém esbarrar nesses homens aqui, passaram uns 300 policiais do serviço secreto norte-americano, que é a tropa de elite deles aqui. A turma também já tá indo embora. A Itatiaia vai registrando. Nós não vamos embora, não. A gente continua aqui no pós-jogo da Itatiaia pra Gerdau. Combinado, Cirilo?
1: Combinado, Thiago. Qualquer coisa, só chamar. Ô, Panzi, segue a festa da Espanha, inclusive, hein? No gramado, elenco, familiares, dirigentes, todo mundo comemorando nesse momento o bicampeonato da seleção espanhola. Edu, Unai Simón, Pedro Porro, Cubarsí, o jovem da Copa do Mundo, né? Melhor jovem do Mundial. Laporte, depois Eric Garcia e Cucurella. Como é que foram os defensores da Espanha, Edu?
0: Ah, cara, é um jogo em que eles foram mais construtores do que defensores. Porque a Argentina praticamente não passou do meio de campo, cara. A Espanha só foi ter trabalho defensivo no segundo tempo da prorrogação, depois do gol que fez. Aí a Argentina foi para um abafa, mas aí com um jogador a menos, de forma desorganizada, levou perigo nas bolas paradas, em faltas próximas à área, em escanteios, mas aí é do futebol. É a bola parada que a gente já falava, né? Olha, é um perigo, o futebol tem disso, mas acabou se defendendo bem, contando com sorte, principalmente naquele lance do Simeone, na marca do pênalti livre, ele chutou para fora, mas fez um jogo absolutamente consistente, como foi a Copa do Mundo. Hoje, contra a Argentina, o sistema defensivo da Espanha, e eu falo sistema porque você citou a primeira linha de defensores, mas a defesa da Espanha não é só os dois laterais e os dois zagueiros. A defesa da Espanha começa com Oyarzabal lá na frente. E do Oyarzabal vai descendo com Baena, com Lamine Yamal, principalmente Dani Olmo, Fabián Ruiz e Rodri. Esses caras começam a marcar lá na frente. É lá na frente a pressão espanhola. Quando recupera essa bola, fica com ela. Agora, quando o adversário ultrapassa a primeira pressão, aí entra a primeira linha defensiva, que fez uma Copa impecável. Com a experiência do Laporte, a juventude do Cubarsí e dois laterais que para mim foram os melhores laterais da Copa do Mundo, Pedro Porro e Cucurella, que vai jogar no Real Madrid. Então, o nível de defensivo da Espanha hoje foi mantido, o nível defensivo da Espanha na Copa do Mundo.
1: O Rodri, bola de ouro, depois Zubimendi, Fabián Ruiz, depois Pedri, Dani Olmo, depois Merino, meio campistas, Edu.
0: É, o Rodri desfilou em campo, né? É um senhor jogador, uma qualidade técnica absurda, um entendimento tático impecável, sabe como jogar esse jogo posicional como poucos no mundo. Não à toa, é jogador de confiança de Pepe Guardiola, de Luiz de la Fuente. O Rodri é um absurdo de jogador de futebol e é um volante. Aliás, não vou chamar o cara de volante, né? É um todo campista, é um meio campista. Não joga de terno porque não pode, mas aí ele põe o meião no joelho e a camisa para dentro do short. O Zubimendi entrou porque teve prorrogação, porque senão não entraria. Fabián Ruiz não repetiu outras boas atuações, saiu na segunda etapa para a entrada do Pedri, mas foi um bom revezamento de Ruiz e Pedri na Copa do Mundo. Dois jogadores que entregam também ao De La Fuente exatamente o que ele quer da função. E Dani Olmo e Merino. Merino, cara, ele vai ser lembrado para sempre pelo torcedor espanhol dessa Copa do Mundo. Não por hoje, na final, mas por jogos anteriores em que ele foi absolutamente protagonista e decisivo, entrando, marcando gols e fazendo com que a Espanha pulasse de fase. Então o Merino será um jogador eternamente lembrado na conquista da Espanha em 2026. E o Dani Olmo é o maestro desse meio de campo, cara que vai pisar na área, que vai fazer o papel de articulador, de ponta de lança, que vai cair pelo lado do campo, hoje muito bem marcado pelos volantes argentinos, mas fez uma grande Copa do Mundo, Cirilo.
1: Com certeza, Panzi, ofensivamente nessa seleção espanhola, Lamine Yamal jogou os 90, Baena, depois Nico Williams, deu assistência, né, do gol da vitória, e o Oyarzabal, depois o Ferran Torres, o herói do título, Edu.
0: Aí é uma opinião do comentarista, tá? Mas Yamal, Baena, coadjuvantes na campanha da Espanha na Copa do Mundo. E aí eu posso acrescentar Nico Williams também. Foram coadjuvantes, ótimos coadjuvantes, numa campanha que teve como protagonistas o jogo coletivo e o sistema defensivo. A Espanha, se você quiser individualidades como protagonismo, o Rodri, Cubarsí, Pedro Porro, Cucurella, Merino, e eu não posso deixar de fora Ferran Torres, que entrou hoje e fez o gol do título espanhol. E eu acrescento até Oyarzabal, pela primeira fase. Ele foi mais protagonista na primeira fase, entre os atacantes, do que aqueles que tinham tudo para ser protagonistas, Yamal e Nico Williams. Mas hoje fizeram um jogo ok, de muita paciência, dentro do que pede o De La Fuente, e sofreram também com a boa marcação do sistema defensivo argentino, que eu repito, protegeu muito bem a sua área. Foi isso? O planejamento foi esse da Argentina? Talvez sim. Eles obrigaram nos 90 minutos a Espanha finalizar, e finalizou muito, mas de média a longa distância. Na prorrogação, com um a menos, ficou mais difícil, e a Espanha teve suas chances criadas até o gol, depois de um cruzamento do Porro da direita, ajeitada do Nico Williams e o chute do Ferran Torres, já sem o goleiro, para fazer o gol. Então, um ataque que poderia ter protagonistas e tem protagonistas no futebol mundial, mas que foi um ataque de coadjuvantes na Copa do Mundo, há duas exceções: Oyarzabal pela primeira fase e Ferran Torres, porque eu não posso desprezar e eu não posso falar que o cara que fez o gol do título da Copa do Mundo não foi protagonista, porque foi.
1: Essa a seleção espanhola, que pelo menos até o ano que vem vai ser a detentora dos títulos da Copa do Mundo masculina e feminina, né? Pelo menos mais um ano. 2023, a Espanha foi campeã da Copa do Mundo Feminina, torneio que foi disputado na Oceania, e no ano que vem nós teremos a Copa do Mundo Feminina no Brasil. Até lá, a Espanha é a detentora dos títulos no masculino e feminino.
0: E detentora do título masculino de campeã da Europa também.
1: Também, Eurocopa. Tem Eurocopa em 2028, inclusive, no Reino Unido.
0: Exatamente. Então, cara, essa Espanha é uma grande seleção. É um senhor time de futebol, e não à toa bateu campeão europeu e do mundo agora.
1: Nota para Luiz De La Fuente no jogo de hoje e no ciclo, Edu.
0: Cara, nota 10. O De La Fuente é um treinador nota 10 já há alguns anos. Se a gente elogia tanto o jogo da Espanha, tem muito de Luiz De La Fuente, que domina o jogo posicional como poucos, que enxerga em atletas a capacidade de executarem esse jogo posicional como poucos, e que fez essa Espanha jogar a Eurocopa da forma que jogou, a Liga das Nações da maneira que jogou, e a Copa do Mundo da maneira que jogou. Técnico nota 10.
1: Panzi, aliás, me lembra que o Alexandre Simões, a Espanha que bateu na semis e na final os finalistas da última Copa, sem dar chance.
0: Perfeito.
1: A maior parte do tempo, e nessa Copa bateu o Messi, impediu o título do Messi e tirou o Cristiano Ronaldo do Mundial também. É, representa demais, hein, cara? E o Mbappé, que é o craque dessa geração atual, né?
0: Incrível. Alguém vai discutir o título da Espanha, João Vitor Cirilo?
1: Não dá pra discutir, cara.
0: E outra, empatou com o Cabo Verde
1: na estreia.
0: Que foi uma delícia, cara. Que foi uma delícia. A Espanha ter empatado com o Cabo Verde. Foi legal pra Copa do Mundo. Ali começou uma história das mais bonitas da Copa, que foi a de Cabo Verde. E dali em diante, a Espanha colocou em campo o que ela tem de melhor. Um jogo coletivo que foi uma aula na Copa do Mundo e que vem sendo uma aula desde a Euro de 2024. Muito legal o que fez a Espanha na Copa, e na reta final eliminou Cristiano Ronaldo, Mbappé, e venceu Messi na final.
1: Dibu Martínez, Montiel, depois Molina, Cuti Romero, depois Medina, Lisandro Martínez, depois Otamendi, Itália Fico, a defesa argentina. Como é que foi hoje, hein, Edu?
0: Cara, eu acho que a defesa da Argentina teve um jogo muito bom. Teve um rendimento bom diante de uma Espanha que foi absolutamente controladora e avassaladora. A defesa argentina, Cirilo, foi amassada pela Espanha. E esses caras se defenderam bem. Eu elogiei muito a proteção da área. Eles protegeram muito bem a área. E quando a Espanha conseguia furar essa proteção, apareceu o Dibu Martínez. O meu voto de melhor em campo foi pro Rodri. O do Thiago foi no Dibu Martínez, mas eu fiz questão de dizer, o melhor em campo mesmo foi o Dibu. Foi o melhor jogador entre os 20 tantos que estiveram em campo. Que esse homem defendeu hoje foi um absurdo. Mas o Ferran Torres, o Rodri, o Cubaci estavam no time campeão do mundo. Mas o sistema defensivo argentino hoje fez um jogo consistente, bom, e por muito pouco não tomou gol da Espanha.
1: Mais adiante, Enzo Fernandes expulso, segundo amarelo no finalzinho do tempo regulamentar. Depou, depois Simeone, McAllister, jogou os 90. E vamos nesses aí, aliás, vamos no Nico Gonzalez também, depois Paredes, fala do.
0: Vamos, defendendo eles também mantiveram o nível. E é muito difícil correr atrás da Espanha, é muito difícil tomar a bola da Espanha, é muito difícil tomar a bola da Espanha e quando você toma, manter a bola. Porque a Espanha faz um pé de pressiona, como poucos no futebol mundial hoje. Então esses caras defendendo fizeram um bom jogo. Mas com a bola nos pés, eles simplesmente não conseguiram ver a cor da bola, JVC.
1: Impressionante. Julián Álvarez, depois Senesi e Lionel Messi jogou os 90.
0: Não foi um bom jogo do Messi. Não foi um bom jogo do Julián Álvarez, porque a bola simplesmente não chegou neles, cara. E eu não esperava o Messi vindo aqui no meio campo de defesa buscar jogo. Esse não é mais o Messi. Não se espera isso mais de Messi. Messi tem protagonismo hoje, teve nessa Copa, da intermediária pra frente. Ou centralizado ou pela direita. E hoje a Espanha não deixou o Messi ter protagonismo em momento nenhum. Muito mais mérito dos espanhóis do que demérito de Messi. Assim como o Julián Álvarez, decisivo em outras ocasiões, hoje não viu a cor da bola. E o Senes entrou para defender, para ser um terceiro zagueiro, para defender a área, mas não deu conta. A Espanha conseguiu fazer o gol depois de um cruzamento, uma ajeitada e o gol do Ferran Torres.
1: O cara me fez uma pergunta aqui na rede social, faço a pergunta a você, Edu, como você enxerga o nível dos craques dessa turma da prateleira de cima do futebol mundial após observarmos por duas décadas uma era de Cristiano Ronaldo e Lionel Messi?
0: Assim, cada vez que eu assisto o Mbappé jogar, eu fico mais encantado. O Mbappé, ele está num nível muito próximo desses caras aí, Cirilo. Com números, com atuações.
1: Também acho.
0: Com dedicação. Ele é um cara que...
1: E termina aí essa Copa do Mundo como artilheiro com 10 gols e como artilheiro histórico da Copa, 22 contra 21, né?
0: O maior artilheiro das Copas. E com pelo menos mais duas Copas pela frente. Pelo menos. Se não tiver mais, em alto nível. Então eu vejo o Mbappé na mesma prateleira desses caras. O Mbappé é um absurdo, é um fenômeno, é um animal de jogador de futebol. E aí a gente pode trazer para conversa uma grande Copa do Mundo de Jude Bellingham, que é companheiro do Mbappé no Real Madrid. A gente pode trazer uma grande Copa do Mundo de Haaland, com uma seleção mediana, que é a da Noruega, mas muito bem organizada, muito bem treinada. E esse cara fez uma grande Copa do Mundo, esse cara eliminou o Brasil na Copa do Mundo e fez muitos gols. A gente pode elogiar Harry Kane, que é um atacante completíssimo, é um senhor jogador de futebol. A gente pode falar de Vini Júnior, jogador brasileiro, que fez uma boa Copa do Mundo. Foi a Copa do Mundo de maior protagonismo do Vini, e que talvez não tenha sido melhor porque o entorno não ajudou e porque o futebol brasileiro é uma grande bagunça. Então, assim, nós tivemos grandes nomes na Copa do Mundo, nós tivemos grandes destaques individuais na Copa do Mundo, grandes goleiros, grandes treinadores, e foi a Copa dos Craques. Chamamos durante toda a competição da Copa dos Craques. A gente esperava de Messi, a gente esperava de Olise, de Mbappé, de Harry Kane, de Rodri, a gente esperava do Cristiano Ronaldo, talvez nem tanto, mas a gente esperava do Vini Júnior, do Haaland, e esses caras entregaram até onde pôde, até onde puderam cada um deles, mas foi a Copa do Mundo de grandes atuações individuais de jogadores que a gente esperava que tivessem grandes atuações individuais, mas a Copa foi parar exatamente na seleção que teve uma grande atuação coletiva e nem tantas grandes atuações individuais.
1: É isso, Panzi. Thiago Reis, mais um destaque também na parte externa aqui do MetLife Stadium, Thiago.
2: Olha, Cirilo, eu vou, nosso Alan Carvalho com as imagens aqui, um privilégio, um pôr do sol maravilhoso, e os torcedores espanhóis, em infinita minoria, que hoje começaram a sair agora, eles estão cantando aquela música na tradução pro português, né? Ai, ai, ai, ai, está chegando a hora, Espanha campeã do mundo, a festa dos espanhóis, a festa do torcedor da Fúria. Tá passando aqui o Thierry Henry. Henry! Ah, ele tá subindo no carro agora. É, ele fala espanhol, meu filho. Não, o Michel tá preocupado aqui se eu não iria conseguir falar com ele. Claro que eu consigo. É, tá passando, é, já subiu no carro. O Thierry Henrique, ídolo do Arsenal, tá comentando aqui pra TV dos Estados Unidos. Deixa eu ver se o Denilson pegou uma palavra aqui do Denilson nesse encerramento aqui de trabalho. Nosso Michel, acaba aí, meu filho. Acaba aí, Michel. Vamos trazer aqui personagens nesse finalzinho de jogo aqui. Deixa eu ver se o Denilson fala aqui conosco. Tá vindo aqui, obrigado. Gentilmente nos atender para nos despedir.
5: Beleza.
2: Do jogo, dentro daquilo que a gente imaginava, de uma Espanha que dominou, ficou faltando alguma coisa na sua opinião? Venceu quem mais lutou, quem mereceu mais, quem quis mais jogo, Denilson?
5: Bom, primeiro um abraço a todos vocês aí da Itatiaia. É assim, cara, eu tecnicamente eu esperava um jogo melhor, tá? Mas a gente fizer um balanço aí dos jogos da Copa do Mundo, acho que foi muito parecido, assim, né? Um jogo de muita disposição, de muito entendimento tático, disciplina, cumprir com funções. Eu acho que a parte técnica, ela ficou em segundo plano nessa Copa do Mundo, a minha opinião. E o jogo de hoje, eu acho que foi nesse nível, assim, foi nesse padrão, assim, a Espanha, por característica, ia ter mais a bola mesmo, né? A Argentina é um time muito mais aguerrido, tem uma construção mais lenta, né? Até porque não tem muita velocidade no time, então eles, desde o começo dessa Copa do Mundo, eles vão fazendo ali a construção, se defendem bem, tentam achar o Messi ali numa jogada ou outra, individual, e aí acaba fazendo gol, os últimos três jogos, sempre ali na superação. Eu tinha uma ideia, ela acabou se concretizando, de que foi a seguinte ideia: se a Espanha fizesse o gol primeiro, eu acharia bem difícil a Argentina reverter o resultado como ela fez nas últimas vezes, porque das últimas vezes os caras relaxaram, né? E aí a Argentina toma conta, a Espanha não ia fazer isso, a Espanha ia continuar, que já tá enraizado neles esse jeito de jogar, né? Então eles ganhando o jogo, eles iam continuar fazendo a posse de bola, tendo a posse de bola, e a Argentina não ia conseguir virar. Fizeram no segundo tempo de uma prorrogação, a partir dali até o Messi muda um pouco da rotação, a Argentina muda um pouco de rotação, e eu acho que teve um fator importante que foi a expulsão do Enzo também, né? E aí condiciona muito o jogo.
2: O Yamal ficou devendo, ele é muito jovem, joga numa posição que você conhece de sobra, que é o pontinho, habilidoso, aquilo que você fez muito bem a vida toda. É tempo ainda de maturação pra ele estourar, ou ele ficou devendo? O que você pensa?
5: Cara, a gente é exigente pra caramba, né? Quando surge assim uma joia no mundo assim da bola, né, cara? Ele tem muito talento, tem muita personalidade, dá boas entrevistas, muito esclarecido. Tá começando agora, ele fez um jogo assim, muito discreto, pra não falar ruim, mas ele fez um jogo muito discreto, acho que criou ali uma expectativa muito grande em relação ao desempenho dele individual. É, acho que ele cumpriu ali o papel dele tático e tal, mas pela característica dele eu esperava aquele Yamal mais desequilibrador, ele acabou não sendo assim, mas cara, tem 19 anos, campeão do mundo com 19 anos, então assim, vamos respeitar.
2: Muita coisa pela frente. Da última vez que você participou aqui da Itatiaia, eu recebi uma mensagem dizendo que seu pai é mineiro, não sei se é verdade.
5: Meu pai e minha mãe, conselheiro de Lafayette.
2: Eu sabia, me falaram que era de Rispera.
5: É, também, meus avós.
2: Que é bairro de Cipotânia, que é a cidade dos meus avós. Aí mandaram o Denilson da grande Cipotânia.
5: É verdade? Pô, é verdade, muito verdade. Eu já fui lá em Rio Espera, já fui em Conselheiro Lafayette. Aliás, eu tô precisando voltar a fazer uma visita, por causa da rotina de trabalho a gente não tá conseguindo, mas os meus pais são de lá, então assim, eu tenho meu coração mineiro, uai.
3: Já aproveita pra diminuir essa distância com a Itatiaia, manda esse abraço pra todo mundo.
5: Conselheiro Lafayette, Rio Espera.
3: Cipotânia.
5: Cipotânia, Denilson Show, mineiro raiz, pai, mãe, mineiros, um beijo pra vocês, obrigado pelo carinho aí, vamos seguir em frente.
3: Obrigado pela gentileza com a Itatiaia, sucesso na carreira, brilhando aí na TV Globo também. Obrigado.
4: Pouco tempinho aqui nós, né? Chegamos pra casa. Não,
3: chegamos 9 horas da manhã hoje e 55 dias.
4: Pelo amor de Deus, vamos voltar pra casa.
3: Não tô com saudade.
5: Pra caramba. Beijo, gente, bom trabalho aí pra vocês.
3: Valeu. Muito obrigado, velho. Um abraço, tá vendo? Denilson, que é do bairro de Cipotânia. Mauro Naves. Ô Mauro, que prazer em revê-lo de tantas grandes coberturas. O que você achou dessa decisão hoje cobrindo para o SBT? O que você viu do jogo? Muito amarrado, né? Principalmente parte da Argentina, que não quis tanto jogo. Ah, não.
6: Da Espanha, zero da Argentina, zero. Sem o Messi inspirado, os atacantes, a bola não chegou, ele cruzou, ninguém conseguiu. Zero, zero, não incomodou o goleiro. E ao contrário, né? O Martínez, o goleiro da Argentina, foi o melhor em campo. Pra mim, a melhor nota pra ele, porque fez grandes defesas ainda. Então, assim, demorou, foi pra sair esse gol. Podia ter saído no tempo mal, foi sair só na prorrogação, mas enfim, acho que foi um título bem merecido. Pelo jogo de hoje e pela Copa toda, né? Que fez, né? Só sofreu um gol, enfim. Agora, assim, tem campeão moral? Campeão moral pra mim dessa Copa é Cabo Verde. Porque não perdeu em tempo normal pra Argentina e não perdeu em tempo normal pra Espanha. Olha,
3: saiu grandão da Copa, né?
6: Não, mas não é? Não saiu grandão? Então, assim, é legal demais. É, acho que foi uma Copa. Poxa, ele tá voltando pra casa cansado? Sim, eu cheguei aqui 31 de maio. Eu vou embora terça-noite, vou ficar 52 dias aqui. Ufa, é bastante coisa, né? Então, voltar a comer um pão de queijo, mas dessa vez feito por a minha mulher, que é de Patrocínio Mineira, mas vou comer lá em Japaratinga, em Alagoas, que ela tá lá com a minha filha e minhas netas.
3: Tá curtindo o descanso, já chega pra emendar.
6: Já vou emendar. Não, do aeroporto eu vou descer e de Guarulhos mesmo já vou lá pra Alagoas, porque pra dar uma descansada, mas a partir da semana que vem tem tudo de novo aí, né? Campeonato Brasileiro é em cima, o programa do Galvão na segunda-feira, Galvão na próxima segunda não vai estar, eu devo apresentar, então o Galvão FC, aí a gente volta naquela rotina, viaja, aí o primeiro jogo já tô escalado, já sei, é Flamengo e Inter, aí você volta na rotina do Brasil.
3: Voltou pro batidão, como a gente diz lá em BH, mas qual é a sua análise da Copa, né? Não da parte esportiva, mas o contexto todo aqui dos Estados Unidos, dos poucos jogos de México e Canadá.
6: Sim, eu só fiquei aqui nos Estados Unidos, acho assim, todo mundo tinha muito medo, 48 seleções, coisa não vai funcionar, eu acho que funcionou. O que eu acho que não funcionou aqui foi o abuso nos preços. Muito, tudo muito caro. Você vê assim, um trem que custa $15 para vir de Nova York para aqui pro estádio, eles põem a 100 agora, cara. $100 para ir e voltar. Fora o preço do ingresso, preço de estacionamento. Enquanto com pessoas que comiam no restaurante, aqui era $15 para comer, agora tá 35. Então, todo mundo abusou muito nesses preços, né? Então foi uma Copa muito cara. Nesse sentido. Agora, esportivamente falando, não, acho que funcionou. A gente tinha bastante receio de que, puxa, é muito time, vai ter muito time ruim e tal. Aí, tô brincando, Cabo Verde foi uma surpresa, porque foi legal.
3: Foi sucesso. Obrigado. Esperamos uma próxima.
6: A bola agora, você nem vai acreditar.
3: Quem?
6: Você nem vai acreditar. Vou te passar a bola para um cara que injustamente ficou 2 horas lá de fora antes de entrar hoje.
3: Todos
6: 2 horas, hein, Corinthians? Eu fiquei, mas eu posso ficar, você pode ficar. Mas esse que você vai receber agora tinha que ser carregado no carrinho de golfe aqui pra dentro. Olha que craque que você vai receber.
3: Vem cá, vamos substituir aqui. Olha a substituição, obrigado. Sai do Mauro Naves Júnior. Grande Júnior. Que prazer em revê-lo. Obrigado por atender, Itatiaia. Júnior, o que você achou da Copa do Mundo e da decisão? Hoje a Espanha bateu campeã merecida. Boa tarde.
7: Bem, eu acho que mesmo com 48 seleções, a gente teve jogos realmente, não vou dizer ótimo nível, né? De bom nível, né? Principalmente Cabo Verde, aquelas equipes que estão jogando pela primeira vez. E hoje foi uma aula de futebol que a Espanha deu, né? Depois que você elimina a França, que vinha como a grande favorita, que até a semifinal era um time que estava num outro nível.
3: Quase imbatível, né?
7: Exatamente. Foi um time irreconhecível no jogo contra a Espanha, mas porque a Espanha fez por onde, né? Quer dizer, a Argentina vinha, né, capengando um pouco, ganhando um pouquinho naquelas prorrogações, uma certa dose de sorte, tinha alguma competência, mas quando pegou um time organizado, técnico, que não tem fora de série, o melhor foi isso. Eu adorei que hoje ficou demonstrado que aquele negócio de você ganhar só com as estrelas, como aconteceu com a gente durante muito tempo, ou a gente pensa em jogo coletivo, ou então realmente vai ficar mais difícil. A Espanha hoje demonstrou exatamente isso.
2: Você fez uma comparação, a gente saiu muito cedo da Copa, vendo esse jogo coletivo da Espanha hoje, tá muito atrás. A gente vai demorar muito a conquistar uma outra Copa do Mundo. Você imagina que a gente ainda tá ficando muito para trás desse processo do mundo?
7: Se a gente fizer o planejamento que foi feito pela Espanha lá atrás, da Federação Espanhola, eles foram vice-campeões. Daquele time lá tinham 7 jogadores. O Rodrigo.

0: pessoal tava brincando, Mbappé, Messi. É fácil você dar uma taça, mas você reconheceu o que o Rodri fez. E lembrando que esse cara passou não sei quanto tempo machucado. E isso foi um dos problemas do time dele, do City, durante toda a temporada. Quando ele recuperou, ele é um verdadeiro maestro.
1: Prazer em revê-lo, o nosso maestro. Bom retorno, obrigado. Prazer,
0: pelo tudo carinho. Bom, pra você, obrigado.
1: Valeu, Júnior. Deixa eu trazer outro maestro. E esse nós tivemos o privilégio, eu já o entrevistei algumas vezes depois. E entrevistei muitas vezes durante, enquanto jogou lá no Atlético, esteve em Belo Horizonte. Ricardinho, prazer em revê-lo. O que você achou dessa final de Copa do Mundo? Você que também foi um maestro do meio campo, do Galo, de tantos outros clubes do Brasil. E hoje, como disse o Júnior, uma Copa que não foi decidida no individual, foi mesmo no coletivo. Prazer em tê-lo mais uma vez na Itatiaia.
2: Obrigado, prazer é meu. É, primeiro, parabéns para vocês aí pela cobertura da Copa. Obrigado. Não é simples, né? Porque são muitos dias, né? Muita informação, muita transmissão. Então, parabéns para você e para toda a equipe aí da Itatiaia. Depois dessa final de Copa do Mundo, eu acho que assim, hoje a Espanha, pelo jogo e pelo contexto todo, mereceu a conquista, né? A Argentina, ela não é que ela abriu mão de jogar, eu acho que em alguns momentos realmente ela não conseguiu jogar, né? E devido à imposição da Espanha, que é uma seleção que tem essa característica. Acho que a Argentina foi briosa, acho que a Argentina foi, mais uma vez, demonstrou a sua entrega durante o jogo todo, inclusive quando ficou com 10, mas foi só, né? Foi só isso. O conceito da Argentina hoje foi entrega, dedicação. Em alguns momentos, e acho que do jogo, ela tentou a Argentina levar para aquele. Eu até brinquei na transmissão, nossa, eu falei, olha, lembra da Libertadores ou não? Eles trazem para esse jogo moroso, enrola, cai, segura, para o jogo, não quer a continuidade, porque sabia que a Espanha tinha uma condição técnica de jogo e de trabalho de bola muito melhor. Mas enfim, prevaleceu, acho que é um recado importante, já que a Copa sempre é parâmetro para esse aspecto. Do futebol mundial, então aí tá um recado, né? De uma seleção que joga futebol com a bola, que gosta da bola, que tem qualidade técnica, que constrói o jogo desde a defesa, que não fica com a posse de bola na defensiva, os zagueiros jogam na intermediária adversária com iniciativa de jogo.
1: Qualidade de passe.
2: Qualidade, né? De passe, com jogadores no meio campo técnicos, com laterais que participam muito do jogo, enfim, são vários recados e que tomara que o futebol, não no mundo só, mas principalmente no Brasil, tenha observado isso no sentido não só do nosso futebol, mas principalmente da nossa formação, para que a gente possa, de repente, retomar nossa identidade.
1: Eu falei ainda há pouco com o Roger Flores, perguntei a ele sobre o Cruzeiro, pela identificação que ele tem com o Cruzeiro. Pergunta a você, com a sua identificação com o Atlético, o que o torcedor do Galo pode esperar desse segundo semestre? Você tem feito transmissões dos jogos, acompanha hoje analista da TV Globo. O Atlético, você falou identidade, né? O Atlético tá buscando essa identidade ainda na temporada.
2: O Atlético tá buscando, já faz tempo, né? Agora teve a saída do Hulk, que era uma referência, mas eu acho que a vida do Atlético deve e vai continuar, né? Porque, enfim, ele fez a história e tá na história do Atlético, mas outros jogadores também já passaram e conquistaram, e o Atlético continua esse grande time. É um segundo semestre agora que o Atlético tem que se organizar, tem que realmente ter coletivamente uma equipe que possa, acho que ter uma regularidade. Eu acho que o Atlético em alguns momentos até fez bons jogos, mas em seguida já cai muito o rendimento. Acho que essa regularidade dos jogos, ter um padrão de jogo, é importante. Tomara que nessa retomada o Atlético consiga isso.
1: Prazer em revê-lo, bom retorno, obrigado pelo carinho de sempre com a gente.
2: Valeu, um abraço, parabéns mais uma vez pra vocês.
1: Obrigado, obrigado, Ricardinho. Conosco aqui o João Vitor Cirilo, a Itatiaia girando aqui na final da Copa do Mundo, MetLife Stadium. Solta indo embora, a Itatiaia ainda não, a gente permanece aqui ao longo da nossa programação com outros registros. Ouvimos Júnior Maestro, Ricardinho, Roger Flores, enfim, a turma vai passando, a gente registra o apoio da Gerdau. João Vitor Cirilo.
3: Excelente, seu nome e seu bairro, todo mundo enaltecendo evidentemente a sequência, né? Do projetos, espero sinceramente que a partir de agora, a CBF disse isso num vídeo publicitário, né? Vou fazer uma expressão, utilizar uma expressão aqui, meio de plástico, né? Não muito natural. O vídeo que a CBF postou tinha muita cara de campanha publicitária. O que eu quero ver é na prática.

0: Tica. Como a seleção brasileira conseguirá retomar a sua formação de talentos, conseguirá dar ao novo, a este treinador que é novo, né? Novo treinador nesse ciclo aí, para um ciclo inteiro, ele é uma novidade, que é o Carlo Ancelotti, que chegou no fim do ciclo anterior, deste ciclo que está finalizando agora. Como é que a gente vai melhorar nossa formação de talentos? Como é que a instituição que comanda a seleção brasileira vai conseguir fugir de polêmicas, vai conseguir ter paz, vai conseguir ter presidentes que trabalhem de uma maneira correta, e como os nossos clubes também no dia a dia serão auxiliados, como eles vão trabalhar, como é que a nossa liga vai fornecer o melhor desenvolvimento de talentos também? Porque se a gente for fazer uma lista de fatores positivos e negativos para esse momento que o futebol brasileiro vive, nós vamos certamente observar o lado do pró muito menor do que o lado do contra, né, Edu?
1: São tantos os detalhes que precisam ser melhorados no futebol brasileiro, Sirildo. Se você pegar os últimos grandes campeões, eles são dirigidos por treinadores estrangeiros, né? Jorge Jesus, Abel Ferreira, Cruzeiro agora com Arthur Jorge, o Atlético com Barba, o Galo foi finalista de Libertadores com Milito, o Cruzeiro teve uma grande campanha no Brasileiro ano passado com Leonardo Jardim, e por aí vai. Os treinadores brasileiros precisam melhorar. Nós precisamos formar melhores técnicos de futebol. E eu acho que vai muito além da formação de treinador e de talento técnico, tático de atletas. Nós temos uma geração que foi formada de uma maneira que para mim não é a ideal mentalmente. A nossa geração não trata o futebol mentalmente como ele deve ser tratado. A nossa geração, que é muito talentosa, os nossos jogadores brasileiros que são talentosos, não à toa, Cirilo, eles têm protagonismo no Real Madrid, no Barcelona, na Inglaterra, estão espalhados pelo futebol mundial, pelas grandes ligas mundiais. Mas mentalmente, eles não tratam o futebol como deve ser tratado. Muitas das vezes o futebol não está em primeiro lugar na vida desses caras, e precisa estar. Eu falei isso no meu comentário anterior. O Messi, com tudo que ele já tem na carreira, com 39 anos, ele se preparou para a Copa do Mundo durante um ano, cara. O Rodri, com tudo que ele tem na carreira, já acima dos 30 anos, com uma lesão gravíssima, ele se preparou por mais de um ano para a Copa do Mundo. O Cristiano Ronaldo é um fenômeno quando o assunto é mentalidade esportiva, mentalidade de atleta. Para mim, esse é o principal fator. Nós temos uma geração que não formou mentalidade de atleta. É simples. Aliás, não é simples, né? Tá longe de ser simples. Então nós precisamos recuperar a mentalidade de atleta. E que não vem de agora, Cirilo. Porque nós tivemos um dos maiores jogadores do futebol mundial, Ronaldinho Gaúcho. Cara, o Ronaldinho Gaúcho não chegou em termos de idade, de mentalidade de atleta, nem perto do que os principais jogadores hoje chegam. Ronaldo Fenômeno, Neymar. E são esses caras que formam as gerações de atletas e de jogadores no Brasil. E a mentalidade de atleta, ela não é a ideal. Então nós precisamos, num primeiro momento, formar atletas. Porque jogador de futebol nós temos, craques nós temos, talentos nós temos, mas nós não temos atletas. O cara com a mentalidade vencedora, como tem, ou como tiveram na carreira, Messi, Ronaldo, como tem Mbappé, como tem o Rodri, sabe, cara, é o que eu sinto mais falta, de mentalidade de atleta, aquele cara que tem fome de ganhar, que leva o futebol a sério, que perde uma Copa do Mundo e se isola, e que não aparece mais, que não quer saber de foto, não quer saber de viralizar. Eu acho que é isso que tem faltado ao futebol brasileiro. Você pega a geração do Romário, por exemplo. O Romário chegou ao futebol com 40 anos querendo fazer mil, cara. Do jeito que ele chegou, do jeito que deu, mas o cara perseguiu mil gols ali, ó. Do jeito que foi. A mentalidade do cara vencedor. E eu acho que é isso que falta a geração de jogadores do futebol brasileiro. Tomara que o próximo ciclo nos entregue isso. Eu peço encarecidamente aos nossos técnicos, à nossa imprensa, aos nossos atletas hoje mais experientes, que ajudem. Nós precisamos formar mais do que talento. Nós precisamos formar atletas com mentalidade vencedora. Há muito tempo nós não fazemos isso.
0: Tô contigo, Panzi, que seja um ciclo melhor para a seleção brasileira. A Itatiaia tem uma parceria com a Vox Radar e tem inclusive matéria que está em itatiaiasport.com.br apontando de que a ampliação da Copa do Mundo para 48 seleções, principal novidade dessa edição, foi aprovada pelos brasileiros nas redes sociais. Este levantamento da Vox Radar mostra que quando o tema aparece nas redes, a maior parte das publicações tratou o assunto em tom de humor, ironizando previsões de que a mudança acabaria com o futebol. Em um universo de mais de 1.300.000 publicações monitoradas, apenas 1.410 abordaram diretamente o novo formato do torneio, equivalente aí a 0,1% da base, e desses posts, 64% tinham caráter neutro, limitando-se aí a citar a fase extra ou a segunda fase. Outros 26% recorreram a memes, ironias, enquanto apenas 5% defenderam explicitamente o modelo e outros 5 fizeram críticas. A Copa do Mundo, Edu Panzi, de 48 seleções, está aprovada, Edu?
1: Aprovadíssima, cara. E aqui, estou dando a minha mão à palmatória.
0: Eu também.
1: Porque logo no início, quando saiu essa ideia, depois principalmente quando foi aprovada, eu fui contra, eu critiquei e eu estava completamente equivocado, como já estive várias vezes na minha carreira, e não tenho vergonha nenhuma e problema nenhum em voltar atrás, na minha opinião, e reconhecer o acerto de quem era, de quem tinha uma opinião contrária à minha, e nesse caso da FIFA, de quem pensou na Copa do Mundo com 48 seleções. Foi um formato que deu muito certo. Nós vimos histórias lindas. Citei Cabo Verde, a República Democrática do Congo também. Foram histórias maravilhosas. Graças às 48 seleções, a gente teve a oportunidade de ver seleções que há muito tempo não vinham. Talvez até se tivesse 32, estivessem na Copa do Mundo. Mas uma Noruega com Haaland. Ali na frente, talvez a gente veja um Kvaratskhelia jogando uma Copa do Mundo e outros grandes jogadores que não estão em grandes centros. Então foi um grande acerto da FIFA fazer a Copa do Mundo com 48 seleções, que permaneça assim e que durante um bom momento da Copa, eu chamei de a Copa do Jogo de Transições, a Copa do Jogo do Contra-ataque, de seleções que se defendiam bem e que num jogo vertical conseguiam vencer seus jogos. E a Copa que se desenhava como a Copa da Transição, ela ficou com a seleção que não é a seleção de transição. Muito antes, pelo contrário. A Copa do Mundo ficou com a Espanha, que é uma seleção de controle de jogo, de posse de bola, de jogo posicional, de passe curto, de domínio absoluto. E foi uma Espanha que dominou Portugal, que dominou a França, que dominou a Argentina, que dominou a Copa do Mundo e que, com muita justiça, leva a Copa para casa.
0: Edu Panzi, comentarista Itatiaia, foi uma grande Copa do Mundo, 104 jogos, a Itatiaia transmitiu 53, eu transmiti mais de 20 jogos, vou conferir as anotações aqui, acho que 21, 22 jogos, algo em torno disso. Foi muito bom estar aqui, nós somos de fato privilegiados, a Itatiaia é uma rádio que acompanha todos os grandes eventos do planeta, desde os anos 60, Copa do Mundo desde os anos 60, Olimpíada desde os anos 80, a Itatiaia sempre está ao lado dos grandes eventos, sempre trazendo em tempo real as informações mais relevantes no esporte ou fora do esporte, né? Todos os grandes eventos mundiais têm a presença da Itatiaia. E nós que aqui estamos e estivemos durante 40 e pouco

0: Itatiaia, a rádio de Minas, a rádio dos mineiros, a rádio que tá sempre aqui, mas tá também ouvindo o problema do cara que mora em Belo Horizonte, da região metropolitana, tá dando voz ao cidadão do cara para os microfones, tá entrevistando os grandes líderes, tá trazendo todos os detalhes que interessam para o público mineiro, para o público brasileiro, nessa Copa do Mundo aqui nos Estados Unidos, uma presença incrível e nós podemos sentir de perto o carinho da turma, que não tá lá mais em Minas Gerais, que os mais variados tipos, e repito, para todos nós é um privilégio estar aqui, obrigado a Itatiaia, e sem esquecer, como a gente gosta de dizer também, né, do poder do dedo de Deus na vida de todos nós e na história da Itatiaia. São mais de 7 décadas que este microfone está aberto para levar até você todas as informações, todos os detalhes que interessam para o público mineiro. E hoje aqui no MetLife Stadium, abarrotado para mais de 80 mil pessoas, transmitimos mais um capítulo histórico da Copa do Mundo. A Espanha vence a Argentina por 1-0 na prorrogação com gol de Ferran Torres. Thiago Reis, bom estar contigo e mais essa cobertura. Muito bom trabalhar contigo, Thiago.
1: Valeu, Cirilo, muito obrigado. Bom também estar com você, agradecer ao ouvinte da Itatiaia. Tudo isso que você disse, Cirilo, é corroborado quando a gente está aqui fora e os colegas da TV Globo fazem questão de parar e falar com a Itatiaia, os colegas do SBT a mesma coisa, os colegas do Sport TV também, quer dizer, esse respeito que foi conquistado com muito trabalho, com mais de 7 décadas de uma tradição. Estou encerrando a minha 5ª Copa do Mundo, aliás, encerrando não, porque amanhã o Rádio Esportes ainda será ao vivo daqui. Amanhã ainda tem o Rádio Esportes às 11:30 da manhã, repercutindo a conquista da Espanha, tudo que rolou na Copa do Mundo, ao vivo, ainda aqui dos Estados Unidos. Vamos trazer o último Rádio Esportes da Copa do Mundo nesta segunda-feira. Mas agradecer a Deus, a direção da Itatiaia, João Vitor Xavier tá aqui, nosso diretor Michel Ângelo, nosso diretor técnico Alan Fumacinha Carvalho. Gente muito boa, Alan Carvalho, da melhor qualidade. Te amo, Alan Carvalho. Agradecer, Cirilo, a todo o nosso staff lá em Belo Horizonte, né? Central técnica, a operação, turma da retaguarda na redação também, enfim, a gente tem mais um diazinho, tem mais um Rádio Esportes especial aqui direto dos Estados Unidos. Agradecer a Papai do Céu e para celebrar um pôr do sol maravilhoso, encerrando esse domingo de muito futebol, de muita informação, de muita alegria aqui na rádio mais ouvida do Brasil. Mas amanhã ainda tem Rádio Esportes e eu te espero. Vai trabalhar. O Cirilo não vai, né? Ah, fila da mãe, rapaz. Vai no Rádio Esportes? Ô, Cirilo, você não vem me dar golpe, não, hein? Eu espero você no Rádio Esportes amanhã, tá bom, Cirilo?
0: Tamo junto, Thiago. E o Thiago disse muito bem, obrigado a nossa equipe técnica aqui com a figura do Alan Carvalho, mas em especial também em Belo Horizonte, muita gente trabalhando na parte do áudio, na parte do vídeo, nossa equipe de retaguarda em Belo Horizonte, fantástica, nossa equipe de redação, time do Itatiaia Esporte, do Instagram, das redes sociais, do site itatiaiaesporte.com.br, todos fundamentais para que a Itatiaia tenha entregado mais uma Copa do Mundo para o seu público. Vamos estar contigo também, Edu Panzi.
2: Ô Cirilo, valeu, cara. Vocês falaram de todos, nós somos muito gratos mesmo a todas essas pessoas, vocês citaram nomes, desde a chefia, aos companheiros de trabalho no Brasil. Não fossem eles, nada disso aqui seria tão simples como foi, entre aspas, pra gente, né? Porque o trabalho lá no Brasil facilita muito o trabalho aqui nos Estados Unidos, de quem ficou por lá na retaguarda, as pessoas do microfone, a turma que ficou vivendo ainda, Cruzeiro, Atlético, América, o nosso agradecimento a todos eles. E vocês citaram eles, a chefia, e eu queria agradecer a vocês, meus companheiros de Copa do Mundo. Vocês foram uma família. Não é simples ficar mais de 40 dias junto, vivendo ali dia a dia, as dificuldades, o sucesso, os insucessos, e vocês foram enormes. Vocês facilitaram muito o meu trabalho, eu sou muito grato a toda a turma que teve aqui nos Estados Unidos, e eu tive uma família aqui em New Jersey, em Nova York, quando eu fui a Houston também, com você, João Vitor Cirilo, estivemos lá com o ídolo Wellington Campos, Pedro Abílio, Hugo Sérgio, Rodrigo Marinho. Então, obrigado, vocês foram minha família durante mais de 40 dias e eu me senti em casa. Muito obrigado a todos, foi uma enorme cobertura, uma satisfação e um orgulho muito grande participar de uma cobertura de Copa do Mundo.